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3: Band FM. 9:04, está na hora, gente. Sim, tá na hora da Super 6 das 9. Tem um combo Kids Band FM cheio, lotado de presentes pra criançada agora. Eu sou Marcelo Dias, estou aqui feliz e grato. 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
3: Sabe que o Dia das Crianças na Band FM é tudo de bom, é tudo de Band, hein? Esse combo Kids tá caprichado, hein, gente? Olha só, é um combo pra criançada. Vem com um jogo cara a cara, uma boneca Barbie Fantasy e também o mascote da Band FM, que é linducho. Legal, hein? Como é que você faz? Pode ligar agora pra noite da Band FM no 11-3743-1313. Esse é o telefone pra você participar escolhendo uma das 6 músicas que eu vou tocar na noite da Band. Tem o WhatsApp também à sua espera. Ó, música número 1, Panda, Eu Te Seguro. 2, Imagina Eu, Eduardo Costa, Sua Boca Basicamente, Zé Felipe com Ana Castela é a música 3. 4, Romance Rosa, bela regravação de Ed Brito e Samuel. Música 5, Gustavo Lima, Bala Alojada. E a gente separou participação do Ian, é o Dilcinho quem canta, é a música de número 6. A noite da Band FM tá no ar, eu quero que você vote na sua. 1, 2, 3, 4, 5 ou 6.
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0: Band FM, música 3 da Super 6, das 9, Sua Boca Mente, Zé Felipe com Ana Castela. 2, Eduardo Costa, Imagina Eu, e a música 1, Panda, Eu Te Seguro. Liga pra Band, manda mensagem no WhatsApp, 11 37 43 13 13, é o telefone aqui da noite da Band FM. Escolhe a sua, 1, 2, 3, 4, 5 ou 6. A Band FM preparou vários combos pra criançada, agora pro Dia das Crianças. A gente tem o Combo Kids da Band FM, e olha só, nesse tem o jogo Cara a Cara e tem a boneca Barbie Fantasy e também o mascote da Band FM. Legal, né? Criançada vai ficar feliz. Participa escolhendo a sua, mandando a mensagem no WhatsApp também, 11 99991-9197. A música de número 4, Romance Rosa, é de Brito e Samuel na noite da Band.
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0: Rádio FM, a música 6 da Super 6, das 9, Pagode do Bom, hein? Dilcinho, participação do Ian, A Gente Separou. Número 5, Gustavo Lima, Bala Alojada. Número 4, Romance Rosa, com Ed Brito e Samuel. Continue ligando, mandando a sua mensagem durante o comercial aqui pra Super 6, tá bom?
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0: São 9 horas 24 minutos. Vamos dar boa noite pra Babi, que ela tá de volta, sim.
2: Marcelo Dias, tô de volta aqui com outras informações. Quem ainda tem dinheiro em plataformas de apostas precisa ficar atento. Termina hoje o prazo para pedir o resgate dos valores. Mesmo depois da proibição das bets no país, cerca de 26 milhões e meio de pessoas ainda mantêm dinheiro nestas plataformas. Ao todo, são aproximadamente 1 bilhão e 300 milhões de reais que ainda não foram retirados. O prazo para solicitar o saque termina hoje. Depois disso, os valores que permanecerem nas contas poderão ser transferidos para o Tesouro Nacional, conforme as regras estabelecidas para o encerramento das operações. A orientação é que o apostador acesse a plataforma onde mantém saldo e faça o pedido de retirada dentro do prazo. E amanhã o Masterchef Profissionais está de volta à Band depois de 3 anos fora do ar. A sexta temporada estreia amanhã às 10h30 da noite, com um elenco formado por 18 competidores. O grupo reúne 9 veteranos do reality e 9 profissionais que chegam pela primeira vez ao programa. Masterchef Profissionais estreia amanhã às 10h30 da noite na tela da Band. Um beijo, Dias. Boa noite.
0: Um beijo, Babi. Boa noite. Obrigado. Até amanhã, tá?
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17: São 9:30.
18: Boa noite. Band FM. Amante da Band FM no ar com você. E ó, hoje tem, viu? O primeiro Band 9 da semana começa às 10 horas e vai até 1 da manhã com aquela música que toca o seu coração. É Band Love às 10 horas, hein? 10:30 a gente para de tocar música. Por quê? Porque teremos a história de amor do Band Love. E ó, tem anos 80, tem anos 90, 2000 e o sucesso atual. Tem espaço pra você mandar recado de amor.
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8: Olha, esse combo tá caprichado demais. Todos os combos são vários, tá, gente? De manhã, à tarde, à noite, de madrugada, durante a semana, no fim de semana, é a Band FM fazendo o Dia das Crianças bem melhor. Dia das Crianças na Band FM é tudo de bom, é tudo de Band. Tem até um videozinho lá nas redes sociais da Band FM, a gente tá mostrando parte dos presentes, que são muitos, tá bom? Tem o jogo cara a cara agora, tem a boneca Barbie Fantasy, tem também o mascote da Band FM. Pra você que participou na Super 6 das 9, minha amiga é Samila, ou Samila Quintina Gomes Balione. Parabéns pra você, um beijo, você ganhou, a criançada vai ficar feliz aí em casa, tá, menina?
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8: Música vencedora está no ar com Panda.

0: Band FM, Marcos de Belucci. Pena que você já namora aqui na noite da Band FM. Legal essa música, né? Marília Eterna Mendonça, recordando bem pior que eu. São 9h40. Eu vou trocar uma música, vou tocar uma música linda, gente, que virou um hino, né? Uma mensagem de motivação, de esperança. Essa canção fala sobre não se deixar abater pelas dificuldades e destaca a importância de fazer o bem, de manter a fé para colher o quê? Os bons frutos.
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0: Tá escrito. Revelação.

0: Matheus e Cauã, o nosso santo bateu também, Jorge Matheus, contrato tá escrito com revelação no momento, lembra dessa? Aquele classicão, hoje foi nacional, né? Você curtiu? Você cantou com a noite da Band? Faltam 12 pras 10.
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0: Boa noite, meu amigo Walter Anjo. Band FM, Matheus e Cauã, o nosso santo bateu também, Jorge Matheus, contrato tá escrito com revelação no momento, lembra dessa? Aquele classicão, hoje foi nacional, né? Você curtiu? Você cantou com a noite da Band? Faltam 12 pras 10.

0: mensagens e vai fazer o quê? Você vai colocar as informações da pessoa que tá desaparecida. Quem desapareceu? Um grande amigo? Um familiar? Alguém que você namorou? Alguém que você morou do lado ali, quer reencontrar aquele vizinho, aquela vizinha? Faça isso. Gente procurando gente é o Instagram. E hoje, meu amigo Walter?
1: Hoje o meu boa noite vai pro Adilson. Boa noite, Adilson.
2: Boa noite, senhor Walter. Aqui falou Adilson de Santa Cruz. Eu estudei na escola Prefeito João Carlos Vital. Saí daqui do Rio de Janeiro em 1970.
0: Olha,
2: retornei ao Rio de Janeiro em 1974. Meu maior sonho era um dia poder encontrar a professora Maria Cristina.
0: Ah, ela era professora do quê?
2: Ela era, foi minha professora de primário.
0: De primário?
2: É.
0: Rapaz, que legal, que lembrança que você tem dela.
2: Poxa, eu tive o prazer de sentar ao lado dela. E quando eu fui embora pra Bahia, ela me mandava a carta.
0: Olha,
2: poxa,
0: só.
2: Poxa, aquilo.
0: Que maravilha.
2: Ficou marcado.
0: Faz tempo.
2: Não tem mais.
0: Faz já, tempo,
2: já
0: né?
2: Faz um tempinho. Hoje eu tô com 68 anos.
0: Entendi. E ela foi muito importante na sua vida,
2: sim,
0: né, meu amor?
2: Sim. Aí encontrei também uma colega também que estudou comigo, que hoje mora em Campinas.
0: Que maravilha, que maravilha.
2: Foi muito bom esse encontro, tá entendendo?
0: Entendi. Vamos fazer o seguinte, vai tocar musiquinha aqui na noite da Band FM?
3: Eu te encontrei.
0: Tocou a musiquinha, rapaz, você é uma simpatia, até eu quero ser teu amigo também, viu?
2: Você
0: tem uma energia muito boa, você tem uma energia muito boa.
2: Obrigado.
0: Agora, aqui a gente lida com a verdade, né, meu amigo Walter?
1: Exatamente. E Adilson, o que nós fizemos pesquisas e chegamos à conclusão, a senhora Maria Cristina das Mercês, e ela tinha mais um sobrenome que você nem colocou.
2: Penaforte.
1: Você só
2: facilita. Eu mando pra vocês.
1: Então. Não, você agora não precisa mais, porque nós conseguimos localizar, mas infelizmente, o que nós temos de dizer pra você é que ela hoje teria 76 anos, mas infelizmente o CPF dela está cancelado.
2: Ih, rapaz.
1: Vocês tinham o endereço certo. É Rua Grajaú 142.
2: 142, né? Isso mesmo. Ficou gravado na minha mente. Eu tinha 12 anos.
0: Rapaz, e a gente queria te dar uma notícia boa, mas infelizmente não foi possível. Mas ó, o Walter vai passar os dados certinho aí, certinhos, fora do ar, pra você fazer a tua pesquisa também. Obrigado, um grande abraço pra você fazer uma pesquisa,
2: tá,
0: de repente encontrar um familiar dela, né? Pra dizer dessa gratidão que você tem.
2: Poxa,
0: por ela ter sido tão importante pra sua vida. Um abraço
2: pra... Minha colega vai ficar feliz também por isso.
0: Tá certo, um abraço pra você, tudo de bom. Vem aí o Band Love, Walter.
1: Muito obrigado, Marcelo.
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7: FM. 3 minutos para as 10, vamos viajar gostoso com o primeiro Band Love da semana. Eu sou Marcelo Dias, estou aqui com você, feliz, grato, apaixonado, sempre.
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Esse é o programa mais romântico, é o programa mais amigo, mais emocionante e às vezes mais polêmico do Brasil, depende da história, né? Falando em história, 10h30, a gente tem Murilo e Tatá contando a história de amor do Band Love. WhatsApp da Band, já pra você mandar sua mensagem, você tem a Band FM aí nos seus contatos favoritos? Ainda não? Então coloque nos seus favoritos, 11 99991 9197. Agora faz o seguinte, aperta o microfone aí do WhatsApp, manda mensagem de amor, manda eu te amo pra tua paixão, manda beijo gostoso, frase romântica, manda mensagem pros seus amigos, pro pessoal que trabalha com você, fique à vontade, participe até 1 da manhã, esse espaço que a gente tem aqui gigante na Band FM é pra você espalhar amor juntinho comigo, pra você espalhar amizade, pra você espalhar otimismo e ó, e pra ganhar presente também. Todo mundo que participa no Band Love de hoje concorre ao prêmio do Band Love. Eu vou sortear a 1 da manhã o modelador de cachos da Philco. Tem coisas que só a Philco faz pra você. Ó, que legal, modelador de cachos da Philco pra você aqui no nosso Band Love. Já falei que 10h30 tem história com Murilo e a Tatá. E eu preciso contar pra você que é o seguinte, a gente vai ter anos 80, a gente vai ter anos 90, 2000, tem o sucesso atual também, músicas nacionais e internacionais. Tem Kid Abelha, Como Eu Quero. Isso é clássico, né? Johnny Rivers, Do You Wanna Dance? Soweto, é pagode dos anos 90, Búzios e Tarô no Band Love de hoje. Taido, Thank You, essa música é maravilhosa, né? Até 1 da manhã, a gente toca a trilha sonora da sua vida.

0: fica combinado assim. Então fica combinado assim.
1: Band FM Sorriso Maroto, fica combinado assim aqui no Band Love. 10 horas 13 minutos, vou mostrar o trechinho de uma música instrumental pra você. Kennedy, Pam from Die Young. Essa música é um espetáculo, né? É? Mais um trechinho, só um trechinho. Eu vou tocar inteirinha daqui a pouquinho pra você, combinado? Fica combinado assim? Tivemos Luan Santana, Deja Vu, participação de Ana Castela, Chris Brown, Say Goodbye, belo clássico. E a gente abriu o Band Love de hoje, desta segunda-feira, de um jeito especial demais, com a bela voz e com a bela interpretação de Laura Pausini, Incancellabile. 10 horas 14 minutos, não esquece, 10:30, o Murilo e a Tatá chegam para contar a história de amor do Band Love. O André tá aqui com a gente, ele colocou André de Rio Preto. Band Love, manda um alô pro meu amor que é a Anne. Quero dizer que ela é tudo que eu tenho de mais importante hoje na vida. André e Anne, casal Band Love. Obrigado pela companhia, obrigado pela mensagem. O Valdo tá com a gente também, passando para dizer, Marcelo Dias, o quanto eu amo a minha esposa Fabiana e sou feliz. Temos duas joias preciosas, meus filhos, Letícia e Kelvin. Legal, Valdo. Um abraço para a família. Muito obrigado pela sua participação aqui no nosso Band Love. Tem áudio chegando também.
2: Boa noite, tudo bem?
3: De Cachos da Filco.
2: Toca a música Sonho.
3: Para você.
2: Kleber Cauã. De Cachos. Minha bebê, tô indo buscar ela na faculdade novamente.
1: Aí, abraço. Tá. Um abraço pra você. Não colocou o nome dele, mas aqui no WhatsApp acho que é Du. É isso mesmo, Du. Um abraço, obrigado, viu, amigão? Fala, tem mais áudio.
4: Boa noite, Band Love. Boa noite, Titio Celo.
1: Boa noite, amigão.
4: Aqui é o Formiga, motorista de aplicativo.
1: Grande Formiga.
4: Quero deixar um recado pra minha esposa, Alessandra, o amor da minha vida.
1: Legal.
4: Quero dizer pra ela que nesses 28 anos de união, ela me fez a pessoa mais feliz do mundo. Beijo, meu amor, te amo.
1: Tá dado recado pra paixão. Quem mais?
5: Boa noite, Band. Eu sou a Bia, daqui de Sorocaba.
1: Oi, Bia.
5: E quero pedir a música do Luan Santana, Olho Marrom, e dedicar o grande amor da minha vida, o Adenilson. Amor, eu te amo muito, meu gato.
1: Aí, tá dado.
5: Beijo, Band.
1: Beijo pra você também, minha amiga.
6: Boa noite, Rafael na voz aqui.
1: Ô, Rafa.
6: Manda um abraço pra minha esposa amada, linda, cheirosa, maravilhosa, Tainá. Pra minha filha Thalita Lia, que as amo de paixão.
1: Tá dado o recado, amigão. Tá dado o recado. Tem mais.
7: Marcelo Dias, aqui é o Francisco Flaviano de Taipo, tudo bem?
1: Tudo bem?
8: E aí, Marcelo Dias?
1: Opa!
7: Aqui eu e meu filho, vim buscar minha filha na faculdade. Ligado na Band FM e passando pra agradecer pelo moletom que eu ganhei.
1: Olha
7: semana
1: aí.
7: Passada.
1: Moletom
7: obrigado
1: tom,
7: mesmo. Tô aqui, aguardando aqui pra ser sorteado novamente aí.
1: Tá certo, amigo.
7: Abraço.
1: Um abraço pra você, abraço pro filhão aí, pra filha também, pra todo mundo, pra família. 10:16. Ó, começamos um novo mês, né? Hoje é dia 5. Não deixa a vida passar esperando o momento perfeito. É, a beleza no improviso, alegria nas pequenas descobertas e felicidade nas escolhas que fazemos pelo simples prazer de viver. Permita-se experimentar, sorrir, mudar de ideia e aproveitar cada oportunidade de tornar seus dias desse mês de outubro mais especiais.

0: Band FM, Que de Abelha Como Eu Quero. Oh, delícia de música!
1: Ó, se você curtiu os anos 80, você dançou agarradinho, agarradinha, curtindo Que de Abelha Como Eu Quero.
0: A sua rádio do seu jeito, galera, a gente para de tocar música por um ótimo motivo. Vamos ouvir juntinho? História de amor do Band Love com o Murilo e a Tatá.
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0: Às vezes a gente acredita que encontrou a pessoa com quem vai construir uma vida inteira. Faz planos, entrega o coração, constrói uma família. Só que existem vícios que não destroem apenas quem está preso a eles. Aos poucos, eles levam o dinheiro, a confiança, a paz de dentro de casa e podem destruir até aquilo que a gente mais lutou para construir. Durante muitos anos eu achei que eu já conhecia o amor da minha vida. Eu tinha 14 anos quando eu conheci um rapaz e aos 15 a gente começou a namorar. Nós éramos muito novos, imaturos e o relacionamento só durou um ano. Só que para mim, aquela história demorou muito mais para terminar. Por quase 10 anos, 10 anos, eu continuei presa àquele sentimento. No fundo, eu ainda achava que ele tinha sido o grande amor da minha vida e eu demorei muito para conseguir deixar tudo aquilo para trás. Até que em 2022, apareceu uma oportunidade de emprego no interior de São Paulo e eu resolvi ir embora. Resolvi recomeçar. Cidade nova, trabalho novo, gente que eu nunca tinha visto na vida. Era a chance de deixar para trás uma parte da minha vida que já se arrastava há tanto tempo. Foi nessa nova fase que, um ano depois, eu conheci o Carlos. Ele era tranquilo, carinhoso, muito atencioso comigo. Eu gostava da companhia dele, sabe? E depois de tanto tempo presa àquele passado, eu comecei a perceber que eu finalmente estava conseguindo olhar para uma outra pessoa. Só tinha uma coisa no Carlos que me incomodava desde o começo. Ele não era muito fã de trabalho. Aquilo me preocupava, é claro, mas eu pensava que era uma coisa que poderia mudar com o tempo. Tanto que eu conversei com um dos meus patrões e consegui uma oportunidade para ele no mesmo lugar que eu trabalhava. Pouco tempo depois, a gente começou a namorar sério e para mim, aquilo significava tanto. Significava muito mais do que começar um relacionamento. Era a prova de que eu finalmente tinha conseguido seguir em frente. O Carlos me tratava bem, demonstrava gostar de mim e quando eu percebi, eu já estava apaixonada. As coisas aconteceram rápido entre a gente e em cerca de um ano, eu engravidei. Quando eu descobri, eu fiquei tão feliz. Ser mãe de uma menina sempre tinha sido um sonho meu e quando eu soube que eu estava esperando justamente a Luísa, parecia que a vida que eu tanto queria estava começando a tomar forma. Eu e o Carlos fomos morar juntos. Fizemos chá revelação, chá de bebê. Começamos a preparar tudo para a chegada dela. E durante a gravidez, ele esteve 100% ao meu lado. Naquele momento, eu não tinha motivos para imaginar o que viria depois. Quando a Luísa nasceu, então, meu mundo passou a girar em torno dela, é claro. Eu não queria desgrudar da minha filha. Eu lembro principalmente das vezes em que eu colocava ela no peito para amamentar e eu ficava olhando aquele rostinho, me sentindo extremamente realizada com aquilo. Eu estava vivendo um sonho. Só que a Luísa tinha apenas 4 meses. Quando eu comecei a descobrir um lado do Carlos que eu não conhecia. Ele estava apostando. No começo, talvez eu ainda não tivesse dimensão do tamanho do problema. Só que, conforme os dias foram passando, eu comecei a perceber que aquilo não era uma diversão de vez em quando, não. O Carlos apostava cada vez mais e os jogos começaram a ocupar um espaço enorme na vida dele. Foi aí que eu entendi que não estava lidando apenas com algumas apostas, não. O Carlos estava viciado. E aquele vício, pouco a pouco, começou a atingir a nossa casa inteira. No começo, eu tentei conversar porque eu ainda acreditava que se eu mostrasse para o Carlos o que estava acontecendo, ele ia perceber que aquilo estava saindo do controle. Só que qualquer tentativa minha de tocar no assunto terminava do mesmo jeito.
1: Beatriz, para com isso, vai. É o meu dinheiro, eu sei o que eu tô fazendo.
0: Não é só o seu dinheiro, não é. A gente tem uma filha, Carlos, a gente tem uma casa, tem conta pra pagar.
1: Você tá fazendo tempestade em copo d'água. Olha, eu aposto porque eu gosto. Não tem nada demais nisso.
0: Claro que tem. Tem sim. Você não consegue mais parar. Isso já virou um vício.
1: Que vício? Ai, meu Deus do céu. Olha aqui, eu tô bem. Você tá exagerando. Exagerando.
0: Só que eu não tava exagerando. Aos poucos, o dinheiro do Carlos começou a desaparecer nas apostas. Ele praticamente parou de ajudar com as despesas da casa e o meu salário sozinho. Mal dava para pagar as contas. Mal dava para fazer uma compra do mês. Enquanto eu fazia conta para ver o que dava para pagar e o que precisava ficar para depois, ele continuava apostando como se aquilo não tivesse nada a ver comigo ou com a nossa filha. E não era só financeiramente que eu estava ficando sozinha, não. O Carlos também quase não me ajudava com a Luísa. Chegou num ponto em que eu precisava levar a minha filha comigo para o trabalho, imagina. Ela ainda era um bebê. Então eu trabalhava com ela pertinho de mim. E se chorasse, eu parava. Eu tinha que parar. E eu precisava cuidar dela. Tinha dia de sol, tinha dia de chuva. E lá estava a gente, tentando dar conta do serviço de uma criança pequena ao mesmo tempo. Aquilo começou a me desgastar tanto. Eu olhava para o Carlos e eu não conseguia entender. Não entrava na minha cabeça como é que o mesmo homem que tinha ficado do meu lado durante toda a gravidez conseguia assistir aquilo tudo e continuar agindo como se nada estivesse acontecendo. E tinha outra coisa que tornava tudo ainda mais difícil para eu entender. O Carlos sempre foi muito ligado a Deus. Inclusive, foi ele quem me incentivou a ir para a igreja, a buscar mais a minha fé. Só que quando o assunto eram as apostas, parecia que nada do que eu estava falando, nada chegava até ele. Nada. Mesmo assim, eu insistia. Eu conversava, eu brigava, eu tentava explicar, eu pedia para ele pensar na nossa filha. Às vezes eu ficava imaginando que talvez faltasse só um susto. É, um susto para ele acordar de vez. Que uma hora ele ia olhar para mim, olhar para nossa filha e perceber que ele estava colocando a própria família em risco. Eu meio que me agarrava a essa esperança porque eu ainda amava o Carlos. Eu não queria desistir da nossa família, não queria. A situação foi ficando ainda pior. Ele teve um problema de saúde e precisou se afastar do trabalho pelo INSS. Na minha cabeça, pelo menos naquele período, ele poderia ficar mais perto da gente, me ajudar mais com a Luísa, dividir um pouco daquele peso que eu já estava carregando sozinha. Nem isso aconteceu. Mesmo afastado e ficando em casa, o Carlos continuava sem me ajudar. Além de tudo, com o tempo, o dinheiro dele já não era mais suficiente, né? O Carlos começou a querer usar até o meu dinheiro para continuar apostando.
1: Beatriz, eu preciso de dinheiro.
0: Dinheiro para quê, Carlos?
1: Para apostar. Olha, me empresta um pouco. Eu vou te devolver logo.
0: Não, eu tô me virando sozinha para pagar as contas da casa. Você acha mesmo que eu vou tirar dinheiro da nossa filha para dar pro jogo? Não, você tá doido.
1: Você não entende, né? Se eu ganhar, a gente resolve todos os nossos problemas de uma vez. Eu posso ganhar muito dinheiro, vai mudar a nossa vida.
0: E se você perder?
1: Ah, para com isso.
0: Porque é isso que tá acontecendo, Carlos. Você perde a aposta de novo achando que você vai recuperar. Não, eu não vou alimentar isso em você, não.
1: Você nunca acredita em mim, né? Você nunca me apoia. Impressionante.
0: Ele não enxergava. Na cabeça do Carlos, parecia que a próxima aposta seria sempre aquela que ia recuperar tudo que ele já tinha perdido. Só que, enquanto ele esperava por esse dinheiro que nunca vinha, as contas continuavam chegando e eu continuava tentando dar conta de tudo praticamente sozinha. Quando a Luísa estava perto de completar um ano, o Carlos recebeu um valor alto do INSS. Na hora que eu soube daquele dinheiro, eu confesso que eu senti até um alívio. A gente já tinha algumas dívidas acumuladas e eu pensei que finalmente a gente ia conseguir colocar pelo menos uma parte da nossa vida em ordem. Dava para pagar algumas contas, dava para respirar um pouco e começar a sair daquele sufoco, daquele buraco. Só que o dinheiro mal chegou. E eu descobri que metade já tinha ido embora. Nas apostas, é claro. Aquilo acabou comigo. Era dinheiro que poderia colocar comida na mesa. Era dinheiro que podia pagar nossas dívidas, ajudar com as coisas da Luísa. E, mais uma vez, o Carlos tinha escolhido apostar. Só que ainda tinha mais do que isso. Foi nessa época que eu descobri que ele também estava pegando dinheiro emprestado com outras pessoas. Ele dizia que precisava pagar uma dívida, aí ele conseguiu dinheiro e usava de novo para jogar. Ou seja, ele já não estava apostando só com o que ele tinha, ele estava fazendo novas dívidas para continuar apostando. Ali, alguma coisa mudou dentro de mim. Durante muito tempo, eu esperei o Carlos mudar. Esperei ele perceber o que é que estava acontecendo. Eu esperei ele olhar para a filha, esperei ele entender que podia perder a família toda. Eu sempre achava que faltava alguma coisa para a ficha cair. Só que, naquele momento, quem começou a enxergar fui eu. Eu percebi que não podia obrigar o Carlos a parar. Não importava quantas vezes ele não reconhecesse que tinha um problema e não quisesse mudar, não importava. Eu não conseguia fazer isso por ele. E eu já estava chegando no meu limite. Eu sempre sonhei em ter uma família, um casamento tranquilo, uma casa onde eu pudesse criar a minha filha em paz. Talvez por isso eu tenha insistido tanto. Terminar aquele relacionamento também significava abrir mão de uma vida que eu tinha imaginado para mim. Mas chegou uma hora que eu precisei olhar para a vida que eu sonhava e para a vida que eu realmente estava vivendo. Tinha diferença. Eu imaginei uma coisa, mas eu estava vivendo outra. E essas duas vidas já não tinham mais nada a ver uma com a outra.
1: Você tem certeza disso, Beatriz? Depois de tudo que a gente viveu, você vai simplesmente desistir?
0: Simplesmente. Carlos, olha tudo que eu fiz até aqui, pelo amor de Deus. Quantas vezes eu conversei com você, quantas vezes eu pedi pra você parar.
1: Eu já falei, eu não tenho problema nenhum. Eu só tô tentando ganhar dinheiro. Isso ainda pode mudar a nossa vida, você vai ver.
0: Você ainda não consegue entender, né? Eu não quero ficar rica, Carlos. Eu quero conseguir pagar as nossas contas, comprar as coisas da nossa filha e viver em paz. É só isso que eu quero, é só isso. Será que você não consegue entender?
1: Então você vai acabar com a nossa família por causa de bobagem, por causa de jogo?
0: Não, Carlos, não. Eu tô indo embora justamente porque eu tentei salvar a nossa família por tempo demais. Só que eu não consigo fazer isso sozinha.
1: Você sabe qual é o nome disso, né, Beatriz? O nome disso é ingratidão. Você ainda vai se arrepender muito disso. Muito.
0: Mas, pela primeira vez, aquelas palavras não fizeram eu voltar atrás. Eu estava decidida. O Carlos foi embora e voltou a morar com a mãe. E eu fiquei ali com a Luísa, olhando para tudo que tinha sobrado da vida que eu tinha sonhado em construir. Eu confesso que me deu medo. Porque, por mais que aquele relacionamento estivesse me fazendo muito mal, terminar significava aceitar que eu teria que começar tudo de novo. E dessa vez não era só por mim. Eu tinha uma filha pequena nos braços, dívida para pagar e um salário que já não dava conta de tudo. Eu ainda tentei manter o nosso apartamento, só que eu não consegui, eu precisei devolver o imóvel. Foi nessa hora que a minha mãe abriu as portas da casa dela para mim e para Luísa. E talvez ela nem tenha a dimensão do que isso significou para mim. Eu cheguei ali sem a família que eu tinha sonhado. Sem a minha casa, cheia de dívidas. e tentando entender como que eu ia reconstruir a minha vida. Só que eu não cheguei sozinha. Eu tinha minha filha comigo e tinha uma mãe que, quando eu mais precisei, não pensou duas vezes antes de me acolher. Durante muito tempo eu achei que amar alguém significava insistir. Que se eu tivesse paciência suficiente, conversasse mais um pouco, ou sei lá, desse mais uma chance, eu ia conseguir fazer o Carlos mudar. Hoje eu entendo que não é assim. A gente pode estender a mão, pode aconselhar, pode tentar ajudar de todas as formas, mas não pode mudar alguém que ainda não decidiu mudar. Eu não consegui salvar o Carlos, mas consegui impedir que aquele vício levasse de mim o pouco que ainda faltava. A minha força, a minha paz e a esperança de começar de novo. Hoje a minha vida ainda não está completamente resolvida. Eu estou trabalhando, estou pagando as dívidas, estou tentando colocar cada coisa no seu lugar. Eu ainda sonho em conquistar de novo meu cantinho e ter uma casa onde eu possa entrar com a Luísa, fechar a porta e saber que ali dentro a gente tem paz. Eu ainda não sei como é que vai ser o restante da minha história. Eu só sei que eu sou muito grata à minha mãe por ter me acolhido e a Deus, porque mesmo nos momentos em que eu achei que eu não ia dar conta, a minha fé me ajudou a continuar. Quando eu penso no futuro, eu já não sonho com uma vida perfeita. Eu sonho com uma vida tranquila, com as minhas dívidas pagas, com o meu cantinho, com a minha filha crescendo em paz e comigo olhando para tudo isso e sabendo que eu consegui. Porque eu perdi muita coisa nessa história, mas não perdi a vontade de recomeçar.
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0: Eu sonho com uma vida tranquila, com as minhas dívidas pagas, com o meu cantinho, com a minha filha crescendo em paz e comigo olhando para tudo isso e sabendo que eu consegui. Porque eu perdi muita coisa nessa história, mas não perdi a vontade de recomeçar.

0: Band FM, Deus de Promessas. Lindo demais, né? Davi Sasser, participação da Simone Mendes, fechando a história dessa guerreira, da nossa amiga Beatriz, uma história de amor, dependência, escolhas e recomeço. A Beatriz tentou preservar a família e ajudar o marido a enfrentar o vício em apostas, mas percebeu que não poderia mudar alguém que não reconhecia o próprio problema. Com coragem, ela fez o quê? Deixou a relação, voltou para casa da mãe e começou a reconstruir a vida dela ao lado da filha. Uma história sobre ter força para partir, proteger quem se ama e acreditar que sempre é possível recomeçar. Vamos ouvir a voz dela?
1: Estou aqui muito emocionada com a minha história e muito feliz também por vocês estarem contando a minha história, Band. Eu quero agradecer do fundo do meu coração. Eu tô feliz hoje, tenho meus dias difíceis, mas como eu falo na história, Deus me sustenta em todos. Acredito que dias melhores virão. Eu gostaria muito de agradecer a minha mãe pela ajuda que ela tem me dado, pelo apoio, sem ela eu não conseguiria. Obrigada por tudo, mãe, eu amo você. Um beijo, Band FM, um beijo, Tatá, um beijo, Murilo, um beijo a todos.
0: Um beijo pra você, obrigado por compartilhar sua história com todos nós aqui na Band FM. Você pode conhecer a Beatriz, a Luísa também, lá no Facebook e no Instagram da Band FM. Ali tem as fotos de mãe e filha, tem resuminho da história, é só clicar em comentários e mandar teu comentário até 1 da manhã. Combinado? Quer mandar teu áudio? Quero ouvir sua voz aqui na Band. 11 99991 9197. Comente a história, fale com Band Love.
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0: Enquanto isso, os maiores clássicos de todos os tempos pra você.

0: Tarde FM Band Love com as melhores músicas de todos os tempos. São 11 horas 5 minutos. Boa noite pra você.
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0: obrigada, São Paulo.
1: Band FM, Band Love, Maiara e Maraíza, não abro mão. Milli Vanilli, clássico do passado. I'm gonna miss you.

0: leva inteirinha daqui a pouquinho comigo aqui no nosso Band Love Combinado. Tivemos um clássico nacional com José Augusto, Sonho por Sonho. Deu aquela cantadinha com o Band Love, boa demais, né? James Blunt, boa também, You're Beautiful. E o clássico lá do passado, mais uma música eterna, chamada Do You Wanna Dance com Johnny Rivers. Tá curtindo, tá gostando aqui da nossa viagem? Fala com o Band Love, manda sua mensagem pro 11 99991-9197. A gente teve a história difícil da nossa amiga Beatriz, contada pelo Murilo e pela Tatá na noite desta segunda-feira. Os comentários já chegam. Nosso amigo John Santos tá aqui no Band Love, né, John?
1: Olha, eu acredito de verdade que a maior lição que fica é que o amor próprio, ele não é egoísmo, como algumas pessoas falam, ele é sobrevivência, porque o maior ato de coragem e de sabedoria que existe na nossa vida é justamente isso, é você saber a hora de arrumar as malas e você ir embora. Porque não dá pra você ficar colocando a tua vida em risco e nem a vida de quem depende de você pra poder tentar segurar uma pessoa que literalmente deixou o barco com o próprio comandante ali, que não conseguiu segurar, afundou o barco. Então, de verdade, a gente precisa entender que quando a esmola é demais, o santo desconfia. Abraço, Dias. Excelente semana pra nós.
0: Pra nós. Um abraço, John. Obrigado, viu? Eu tenho aqui um comentário escrito e logo em seguida eu vou colocar um áudio. São dois amigos do Band Love que passaram ou passam pelo mesmo problema do ex da Beatriz. O primeiro, então, vem escrito no WhatsApp da Band FM, o comentário do Leandro. Ele colocou o seguinte: nossa, muito forte essa história. Eu me vi aí, eu tenho vício em jogos, eu sei bem como é isso, já tentei parar várias vezes, fiquei um mês, mas deu recaída, já gastei meu salário do mês, tudo nesse vício. Eu moro com os meus pais, eles me deram R$1.000, era deles, para eu pagar minhas contas, eu paguei algumas e joguei o resto. Eu já pensei até em suicídio, fiquei internado durante 4 dias, foi até bom. E até hoje luto com esse vício maldito, mas sei que Deus e com a ajuda da minha família vou me livrar desse vício. É isso aí, meu amigo. Primeiramente, acredite em Deus, acredite na sua família, procure ajuda profissional. Se você viu que internado foi benéfico para você, procure ajuda profissional juntamente com a sua família e sempre acreditando em Deus. Essas palavras foram do Leandro. Agora, nós temos um amigo que conseguiu sair do vício. Viu, Leandro? Ouça aí, ó.
2: Boa noite. Eu escutando essa história e eu me identifiquei bastante com ela. Mas graças a Deus eu não perdi minha família. Mas eu perdi muito dinheiro. E quando eu vi realmente que eu ia perder minha família, minha esposa, meus filhos, eu tomei uma decisão de procurar ajuda. Eu procurei ajuda, eu me tratei e graças a Deus a gente tá bem hoje. A gente tá há 14 anos juntos e olha, foi um livramento. Mas graças a Deus eu consegui me livrar. É difícil sim, mas quando a gente quer e tá decidido, a gente faz. Eu, pela minha família, eu fiz. Não me arrependo, porque graças a Deus ela nunca desistiu de mim.
0: Tá certo, amigão. Um abraço para você, um abraço para sua família. Você e sua família venceram.
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1: Band FM Soweto, Búzios e Tarô, que recordação deliciosa pra você aqui no nosso Band Love. Tivemos o Daniel, que era eu, Boyce Avenue, Just the Way You Are, bela regravação, e também Kennedy lá do passado, anos 90, uma instrumental linda chamada Theme from Dai Young. São 11 horas 27 minutos, a gente continua com Band Love até uma da manhã. Depois chega o Diegão, Diego Lopes, com Band Coruja, o melhor programa para sua madrugada. A Beatriz, a personagem principal da história de hoje, tá nas fotos do Facebook e do Instagram da Band FM. Dá uma entrada lá para você conhecer essa guerreira, dá uma entrada para você curtir as fotos e para você comentar a história também. Tá legal? Aproveite para seguir a Band em todo lugar. Tem Band FM no YouTube, tem o canal da Band FM no YouTube, tem Band FM no TikTok, no Facebook, no Instagram também, certo? Aí é só procurar Band FM que você vai encontrar. Você pode procurar Titio Celo também, locutor Marcelo Dias no Instagram, locutor Marcelo Dias no TikTok. Só colocar na busca, locutor Marcelo Dias no Insta, locutor Marcelo Dias no TikTok, você vai me encontrar. Só clicar em seguir, combinado? 11:28. Boa noite. Até uma da manhã.

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9: Band FM. 11:32, boa noite. Tem mais um clássico internacional pra você curtir, pra você recordar, pra você viajar gostoso com o Band Love. I'm Gonna Miss You, com Milli Vanilli. Aqui na sua rádio, do seu jeito.

0: Gados que você vai ouvir ainda hoje aqui no nosso Band Love, tá bom? Vamos com mais comentários da história de amor do Band Love de hoje. História da Beatriz. Agora, a opinião de uma menina. Fala, Cláudia.
1: Boa noite.
0: Boa noite.
1: Marcelo Dias, tudo bem?
0: Tudo bem.
1: Eu sou a Cláudia do Figueira Grande. Então, referente a essa carta, que triste, né? As pessoas têm tudo pra dar certo, né? Mas é triste mesmo a situação dela. Não... E precisa ter coragem pra você abrir mão de uma pessoa que você ama, né? Mas ele não tá querendo ajuda, né? Ele não quer melhorar. Ele acha que ele vai vencer na vida com jogo. A ficha dele não tá... Não caiu que ele, que ele perdeu a família dele, né?
0: É.
1: E espero que não seja tarde pra ele retomar a consciência dele, né? Ele precisa de ajuda, precisa de um tratamento, né? Porque é triste, viu? Você vê mais uma família destruída por causa de jogos. Cláudia, aqui do Jardim Figueira Grande, Zona Sul de São Paulo. Um beijão no coração de todos.
0: Beijo boa no noite. Seu coração. Boa noite, minha amiga. Sueli.
2: Oi, boa noite.
0: Boa noite.
2: É isso aí. O nosso futuro depende de nossas escolhas agora. Você não tem que ficar pagando por escolhas erradas que ele fez. Você fez certíssimo. Certíssimo. E Deus queira que em breve você esteja dentro da sua casa e livre dessas dívidas. Deus te abençoe. Deus te abençoe sua filhinha também e a sua mãe, né? Sou Sueli, falo de Campos Goytacazes.
0: Obrigado, Sueli. Boa noite pra você. O Macedo deixou o comentário dele pra história também, né, Macedo?
3: Boa noite, tudo bom, Marcelo?
0: Beleza.
3: Macedo.
0: E aí, amigão?
3: Eu sou totalmente a favor da decisão dela, porque o homem tem que ser o responsável, né, de manter a família, não é mesmo? Trabalhar, levar o pão de cada dia e dar atenção, dar amor e carinho, porque ele tinha esposa e a filha. E ele largou tudo por um vício que não vai trazer nada de bom. É aquela coisa, você ganha e perde. Mais perde do que ganha, né?
0: É.
3: Infelizmente, hoje tem muito isso aí, né? Mas desejo de bom pra ela, tá aí pra pequena, que Deus abençoe. Pra achar tá certo assim, de tentar, se Deus quiser, arrumar um novo amor aí, uma responsabilidade.
0: Obrigado, Macedo, um abraço pra você. 11:47, você quer mais música bonita? Quer?
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0: A Eterna, Rita Lee.

Band FM, Band Love, tocando a trilha sonora da sua vida. Sailing Coin, sim, também Christopher Cross, Arthur Stan e também Rita Lee, Amor e Sexo. É o Band Love, até uma da manhã com você.

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14: 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Tem Foreigner pra você. 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

0: Band FM Doce Encontro. Lugares proibidos aqui no nosso Band Love. Também Dido. Thank you, John Mayer. Daughters, os Paralamas do Sucesso, Lanterna dos Afogados. Zezé de Camargo e Luciano, fui eu. Biza Blood Triangle, Friend. É aquela música que você conhece dos anos 80, versão dançante, né? Com New Order. Nessa versão acústica linda, lá dos anos 90. Foreigner, I Don't Want to Live Without You. Clássico também dos anos 80, para você aqui no nosso Band Love. E mais comentário da história chegando, lembrando a você que agora é 12:27, a partir da 1 da manhã, teremos o Band Coruja com Diego Lopes. Diegão estará aqui. O melhor programa da sua madrugada, hein?
1: Oi, Band, boa noite. Então, sobre a história que foi contada ainda agora.
0: Oi, Eliane.
1: Eu acredito que ela foi muito guerreira. Ela lutou, ela acreditou, ela teve esperança, enfim, ela fez o que foi possível. Então, era chegado realmente o momento dela tomar uma decisão por ela e pela filha. E que ela seja muito feliz.
0: É isso.
1: Beijo, Band. Beijo, amiga.
0: E elas serão felizes. Já são. Um beijo, viu? Sol, cadê você?
2: Foi uma história muito triste. Mas a gente tá num século que o jogo faz alto do mais alto do que o amor. Solange da Vila Andrade.
0: Obrigado, Solange.
3: O vício é uma coisa terrível.
4: Eu tenho aqui.
3: Por enquanto tava aqui, as dívidas só estavam acumulando. Poderia ficar pior. Na hora que mais precisasse de dinheiro, não teria, né?
0: É.
3: Apesar de já tá passando apertado. Eu tenho uma história na família, um avô. Que era viciado em jogo.
0: O avô
3: perdeu um terreno enorme. Hoje no terreno tem 10 prédios de condomínio.
0: Rapaz.
3: Ele perdeu também no jogo.
0: Meu Deus.
3: Então é assim, acaba com a família toda. Hoje poderia estar até a quinta geração morando nesse lugar.
0: É isso aí.
3: Ela fez certo em ter saído desse lugar.
0: Obrigado, amigão. Grande abraço pra você. Fala, Zé Carlos.
5: Olá, boa noite. Aqui é o Zequinha da Fiorino.
0: E aí?
5: Estou dirigindo aqui na Marginal Tietê e estava ouvindo a história.
0: O que você achou?
5: É difícil. Pessoa quando é viciada, qualquer tipo de vício, ela nunca acha que está doente, né? Isso é doença. É sempre que vai, e no caso aí ele gosta de apostar, sempre acha que vai ganhar. Mas na verdade sempre está perdendo, não só o dinheiro, mas como a vida dele, como ele perdeu a família dele, é triste. Eu, graças a Deus, não tenho vício. Meu vício é viajar nas estradas aí do Brasil. Mas é isso daí. Boa sorte para ela, que Deus abençoe ela e a filha dela, a mãe que acolheu. E é isso daí.
0: Valeu, amigão. Um abraço. Obrigado pela sua participação aqui no nosso Band Love. 12:29. Vamos dar mais uma recordada?
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0: Marília Eterna Mendonça.

Band FM, Band Love, depois de dois clássicos internacionais com a Pink e Phil Collins, você ouve o rei Roberto Carlos. Meia-noite 41, já já, Band Coruja.

0: Amy, Tears for Fears, fechando aqui o nosso Band Love de hoje. Advice for the Young at Heart. Tivemos também a Nathalie Imbruglia, Torn, Matheus e Cauã nessas horas e o Rei Roberto Carlos, Esse Cara Sou Eu. 00:56, temos o modelador de cachos da Philco, tem coisas que só a Philco faz pra você. Viu, Vanessa? Vanessa dos Santos Gomes, parabéns, ganhou aqui o modelador de cachos da Philco, um beijo pra você, é o prêmio do Band Love de hoje. Chegando ele, que não tem cachos.
1: Ah, mas eu podia deixar um cachinho, não podia?
0: Não sei, Zé.
1: Um em cada lado aqui, assim, ó.
0: A tua testa tá crescendo.
1: Tá crescendo? Vou começar a deixar franja, então, né, cara?
0: Tá crescendo a testa.
1: O cara percebe que ele tá ficando velho, careca, que ele começa a deixar franja,
0: Esse novo visual aí, com bigodão
1: entrega, né?
0: E tal.
1: Entrega, né?
0: Cabelão pra trás, com gelzinho, tá mostrando a testa.
1: Vou mudar o corte, já. Vamos fazer uma franja.
0: O cara chega com uma franja de... Você lembra de emos?
1: Nossa!

0: Nossa, aquela então, franjinha de lado, assim.
1: Aquela,
0: né,
1: franjinha de lado, meio.
0: Oh, legal, gostei.
1: Justin, mano, Bieber também.
0: Boa ideia. Agora vende só a franja, né? Você
1: como
0: entra
1: assim?
0: Na Shopee, vende só a franja. É um negócio que você cola aqui, ó. Você vai ver. Eu vou
1: ah,
0: ver
1: não.
0: Amanhã.
1: É sério?
0: Sério.
1: Vende a franja?
0: Vende só
1: a
0: franja, se
1: nossa,
0: quiser.
1: Eu não sabia disso.
0: É, o pessoal vou comprar uma pra mim ou pro magrão. O pessoal compra pão no cachorro.
1: Ah, não.
0: É?
1: Ah, é? Nunca vi, não.
0: Eu vou mandar pro seu link.
1: Manda, manda que eu vou comprar pro meu cachorro.
0: Robson Ramos comprou uma, eu acho.
1: Ele comprou. Nosso amigo Robson Ramos tá com uma bela de uma
0: olha
1: franja.
0: Olha no Insta dele, a franjinha.
1: Entra no Insta, no Insta da Band também, às vezes tem uns videozinhos ali. É, Robson Ramos Rádio.
0: Muito bom.
1: Tem uma franjona, rapaz.
0: Agora meteu uma franja.
1: Meteu uma franja.
0: Tá na moda, eu vou na onda dele.
1: O Robson Ramos, ele tá aparecendo, a gente falou esses dias aqui, aquele personagem antigo que entrava nos comerciais, falava, meu nome é Bond. Bond, Bond Boca.
0: Bond Boca. Com a franjinha.
1: A franjona? Ah, vamos falar de mais gente aqui. Bom, quem mais?
0: Quem mais tá com franja aí? Eu vou aderir. Se eu fosse o seu, eu aderia também.
1: Não, não dá. Eu
0: franjinha
1: não,
0: é legal.
1: Não dá, não dá. Eu também já tô com a testona grande. Não
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1: Pô, peraí, vamos colocar o encerramento do programa direito.
0: Ah, é,
1: né?
0: Verdade, é verdade.
1: Ô, Diego, você já chega apertando o botão errado.
0: Sem querer,
1: aqui.
0: Foi sem querer.
1: Acabou, gente. Até amanhã, viu? Aperta aqui agora, Diego.
0: Ah,
1: esse aqui. Isso.
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0: Meu povo, uma hora em ponto, tudo bem? Tudo de boa, tranquilinho, certinho? Tá na hora, hein? Tá na hora de começar a festa, a zoeira, a bagunça. É o Band Coruja que chegou, né? Já tá todo mundo aí? Posso fazer a chamada? Vamos começar então? A sua rádio do seu jeito, bebê. Vamos lá, que tá na hora. Chama, joga o jogo.
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já é terça-feira, né, bebê? Já passou a segunda, já é terça-feira. Ontem era domingo, como é que hoje é terça, hein? Eu nunca vou entender. Como é que ontem era domingo, já é terça-feira, gente? Tá bebo, tá louco? Tá louco? É o fim da escala 6 por 1, é? Ontem era domingo, hoje é terça. Pulamos um dia.

0: Vamos começar aí até 5 da manhã. Você me aguenta? Você me aguenta? Você me aguenta? Olha, pra você mandar o seu número 11999919197. 11999919197. 11 love. Love, love, love you. Love you, love sexy. Manda meu bom dia aí, vai. Manda meu bom dia agora. Agora, agora, eu tô mandando agora, agora.
1: A minha chama Sandy. É, fui preparando, subindo devagarzinho. Pensa numa biscatinha que tá. Jesus amado, e eu não tô conseguindo parar de falar com essa merda agora.
0: Deve ser, peraí.
1: Bom dia, Diegão.
0: Vamos
1: tudo
0: entender.
1: Joia?
0: Vamos entender.
1: Bom, Diegão. Eu vou falar um negócio pra você, hein? Eu já tô educando meu biscatinho igual a tu, hein? Tá igualzinho, mesmo jeito, sem vergonha e safado essa aí, já. A minha chama Sandy.
0: Biscatinha é tua.
1: Fui preparando, subindo devagarzinho. Pensa numa biscatinha que tá.
0: Que biscatinha? Jesus, cala a boca.
1: Eu não tô conseguindo falar com biscatinha, essa merda.
0: Biscatinha, biscatinha é tua. Sai daqui. Deixa eu dar boa noite pra ela, peraí. Oi, minha delícia, minha gostosa, minha saborosa, minha biscatinha. Bom Oi. Dia.
2: Bom dia, meu lindo. Tudo bem?
0: Melhor agora ouvindo tua voz.
2: Ai, que gostoso isso.
0: Gostosa você.
2: Aqui também. Ah, para. Aqui também. Começar o dia assim, melhora tudo.
0: Ai, que delícia.
2: Já tá no batente ou?
0: Já tô aqui pegando o pesado. E você, tá pegando aí?
2: Tô pegando aqui também.
0: Tá pegando.
2: Já sai.
0: Já sai? Sempre que você pega, sai rápido assim?
2: Não piscar de olhos.
0: Num piscar de olhos?
2: É.
0: Nossa, não. Que delícia, hein?
2: Num piscar de olhos.
0: Fala de novo, num piscar de olhos.
2: Num piscar de olhos.
0: Ai, que delícia essa voz gostosa, esse sotaque gostoso.
2: Ai, fico feliz que goste.
0: É, vamos lá, vamos para as efemérides de hoje, vamos?
2: Claro, me diz como você quer.
0: Eu quero.
2: Sério ou com?
0: Eu quero gostoso, eu quero com delícia, com voz gostosa, vai.
2: Então tá, vamos lá. Hoje, 6 de outubro, no Brasil, marca-se o Dia Nacional do Teatro.
0: Do teatro.
2: Uma data que celebra a força das artes cênicas,
0: tá.
2: Dos palcos, dos grupos e dos artistas que mantêm viva essa linguagem tão essencial.
0: Ai, que sotaque gostoso, carioca,
2: também
0: que você tá hoje.
2: Ah, que isso. Mas olha, se preferir, eu falo de um jeito mais discreto.
0: Não, eu gosto assim, eu gosto.
2: Que bom. Que bom, então mantenha.
0: Mantenha.
2: Além disso, e se quiser coisa leve, hoje também tem efemérides mais divertidas.
0: Vamos lá pra elas,
2: que
0: então?
2: Eu
0: quais são?
2: Mais...
0: Puxa,
2: vamos.
0: Puxa, carioca, puxa.
2: Tá bom. 6 de outubro também é dia do boiadeiro.
0: Tá, legal.
2: Tem o dia do Smeagol.
0: Smeagol?
2: E... Smeagol. Também é Dia Mundial da Paralisia Cerebral, uma data de muita importância.
0: Tá.
2: E algumas efemérides internacionais também.
0: Ah, é?
2: Mas, é, mais leves. Mais leves. Se quiser algo mais debochado, a gente pode ir pra esse lado também.
0: Tá, eu quero mais debochado, eu quero.
2: Ótimo. Então, segura. Hoje é dia de... Sabe aquele feriado que ninguém lembra? Pois é. O dia do boiadeiro, que é perfeito para quem acorda cedo, ou melhor, para quem nem dormiu ainda.
0: É, nós temos vários bois aqui hoje.
2: É, e com esse jeito bem bando de coruja de ser.
0: É isso.
2: Sempre
0: é.
2: Escura.
0: Eles têm esse jeito bem bando de coruja.
2: Isso. É, É mais da zoeira mesmo.
0: É mesmo.
2: Mas com respeito.
0: Tá bom, tá bom. Então daqui a pouquinho eu chamo você de novo, tá bom, gostosa?
2: Ah.
0: Um beijo na tua boca saborosa.
2: Outro. Fica bem.
0: Tá bom. Ela tá muito carioca hoje, né? Alô, meu povo do Rio de Janeiro. Eu vou pedir pra ela ficar com um sotaque... sotaque mineiro daqui a pouco.
3: Diogão, Juninho Padeiro, tamo junto até as 5 da manhã. Vamos que vamos, Diogão.
0: Bora.
4: Fala, meu borboleta, manda um bom dia pra nós aqui, eu e o meu chofer aqui, ó, tamo aqui na A6, aqui na França. Um bonjour pra vocês e no Brasil.
0: Ai, bonjour, faz-te homem, cavalo.
5: A Yara hoje tá que tá, hein?
0: Você viu?
5: Viu que ela, num piscar de olhos...
0: Num piscar de olhos.
5: Ela vai tirar, como é que ela vai tirar?
0: Ela pega num piscar de olhos, ela tira. Piscar de olhos.
6: Diego Lopes, Marcial Tavares, de Nova Iguaçu, Rio de Janeiro.
0: Olha isso.
6: Fiz aniversário em 3 de outubro. E hoje, meu presente hoje é você me dar um alô. Valeu pra bem, Marcial, bem. Pra Nova Iguaçu, Rio de Janeiro. Todo mundo aqui ligado em você.
0: Nova Iguaçu.
6: Meu parceiro, meu bom.
0: Nova Iguaçu. Um abraço, Marcial. Tamo junto. Feliz aniversário, cabra bom. Eu mando um alô pra você num piscar de olhos.
7: Boa noite, meu esponja.
0: E aí?
7: Aqui quem fala é Murilo de Itabuna Serra.
0: Fala, mano.
7: Forte abraço pra vocês. Tô aqui no trabalho na Paraíso aqui. Na portaria.
0: Tá.
7: Forte abraço.
0: Tá. Um abraço pra você, mano. Tamo junto.
8: Ah, que delícia, cara.
0: Calma, Yara. Pera aí. De fora, entra na roda, rebola, calma, Yara.
8: Que delícia.
0: Yara.
8: Cadê o rabo, né?
0: Quero, Yara, quero. Entra na roda, rebola, rebolando sem parar.
9: Bom dia, Diego. Vamos que vamos, hein? Vamos que vamos, hein? Terçou. E aí, Diego, um ótimo programa pra você, hein? Uma ótima madrugada pra todos nós. Ô, Diego, faz um resumo do que aconteceu no programa de ontem aí, por gentileza. Tava de folga.
0: Falamos de você.
10: Oi, tiozão gostoso.
0: Oi.
11: E aí, Diegão, beleza?
0: Um piscar de olhos.
11: Bom dia.
0: Tamo junto, mano. Para de arrumar treta com os motoqueiros aí, ô vagabundo. Roubaram o celular do Nunes. O Nunes não correu atrás. Depois pegou o cara, deixou o cara... É, texto baixo mesmo. Ô, tá na hora de aplicar, mano. Você deixou o cara embora. Conta a história pra nós aqui, Nunes. Diego, eu preciso ir no Navi Cabaré com a Band FM. Eu também preciso, cara. Ah, cuidar da sua vida.
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0: Oi, doutora. Tica. Oh, yeah. Bom dia, doutora. E aí, doutora, como é que está, doutora? Conte para nós. Diga para mim, doutora. Como está a sua vida, doutora? Muito trabalho, muita academia, doutora. Muitos processos na vara, doutora. Conte para mim, doutora.
13: Bom dia.
0: Alô, Maria.
13: Bahia tá mandando aí um alô pra todos, motorista de aplicativo, Simão.
0: Alô, meu povo dos aplicativos, muito obrigado pelo carinho, pela audiência e pela carona sempre aí. A Band, que é a rádio oficial dos motoristas de aplicativo da madrugada. Tá todo mundo ligado na Band.
14: Bom dia, galera. Bom dia, Diego.
0: Bom dia.
14: Ô, Diego, você colocou a Yara. Essa safadinha.
0: Tá com problema, cara?
14: a Sandrinha, né, seu safado? Você tá com saudade da Sandrinha, certeza.
0: É,
14: você
0: bem,
14: tá
0: bem.
14: Carioca
0: hoje
14: aí?
0: Hoje ela tá bem carioca hoje.
14: Ah, danadinho.
0: Do nada, ela que resolve as coisas, cara.
14: Você tá doido.
0: Ela que se manda, ela que resolve. Ah, hoje eu vou ser carioca. Aí ela chega do outro dia, ela fala, não, hoje eu quero ser jornalista que usa óculos. Hoje eu quero ser a moça do tempo. Aí no outro dia, ah, hoje eu quero ser a cadelinha. Ela que se manda, ela que tem a opinião própria, ela que se manda.
15: A história foi o seguinte, Diegão, estava a mulher parada lá com o pneu furado.
0: Tá.
15: Até então não sabia que o pneu tava furado. Eu falei, vou socorrer ali. Não sabia que era mulher, né? Vou tirar esse carro daí, porque tá atrapalhando a via ali. Cheguei lá, a mulher tá com o pneu furado. E o motoqueiro com o pneu furado. O cara falou, vamos ajudar ela a trocar esse pneu? Eu falei, bora, bora trocar então. E ela começou a clarear lá pra mim tirar os parafusos. Aí, o carro que eu estava, tava atrapalhando um pouquinho na via. Ela falou assim, eu vou lá ajustar seu carro ali e colocar mais um pouquinho beirando a calçada. Eu falei, beleza. E ela deixou o celular dela em cima do estepe. Quando ela foi ajeitar o carro, o motoqueiro aproveitou que eu tava tirando o parafuso do carro dela, catou o celular, enfiou no bolso. Daqui a pouco ele me vira e fala assim, ô campeão, você se vira aí, né? Falei, beleza, irmão, vai lá que você tá com o pneu furado também. Aí quando a moça voltou do carro, cadê o celular dela? Ela falou, você acredita que o cara levou o meu celular? Eu falei, não, não é possível. Ela pegou meu celular, começou a ligar no telefone dela, caixa postal. Parei dois motoboys lá, pedi socorro. Falei, mano, tem um cara lá na frente lá que tá com o pneu da moto furada. E ele roubou o celular aqui da mulher aqui. O cara foi lá e resgatou o celular. Positiva!
0: Olha aí, cara.
15: E nessa brincadeira eu ganhei 30 seguidores.
0: Olha aí.
15: Tá, eu tô com a texto baixa não, mano. Tomei ontem. Troquei o pneu lá com a chave 20 polegadas.
0: Ah, mano, mas você foi muito, muito... Você foi muito mestre dos magos ali, deixar o cara embora. Depois você passou pelo cara, mano, o cara... O vagabundo, ele tava com o pneu da moto dele furada, e mesmo com o pneu da moto furada, ele roubou o celular da menina, cara. Olha que desgraçado. Aí depois o Nunes passou por ele, e ele tava lá empurrando a motinha indo embora. Ainda bem que os outros motoboys foram lá e pegaram o celular da menina. Parabéns aos outros aí. Mas eu, mano, se eu passo pelo... Eu não sei não se eu ia ter o controle que o Nunes teve. Eu acho que... Eu não sei não se eu não ia tirar mais um voto do...

0: 11 999 91 97. Bora, manda aí a sua voz, manda o seu áudio que eu quero ouvir você, quero saber como é que você tá.
1: Calça Saint-Tropez que deixa um biquinho de fora.
0: Fala aí, cala a boca, Pedrão, fica na tua. O Nunes foi o herói do povo lá, ó, o pessoal falando, ó. Meio lerdo, mas salvou a menina, salvou o dia. É isso aí, né?
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0: Negra, peteco, peteco.
1: Então requebra, esfrega, requebra.
0: Fala aí, doutora.
2: Muitos processos e sem vara.
0: Sem vara, doutora?
2: Muito treino e muito trabalho.
0: O que que você treinou hoje, doutora? Conta pra nós. Diga para mim, doutora. Treinou glúteos.
3: Fala, Diego Lopes, bom dia. Você tá bom? Por aqui é o Plácido Carreteiro, que Deus abençoe nessa terça-feira aí, hein? Ô, Diegão, eu não queria falar não, mas já falando, a gente sabia muito bem o que esse cara queria fazer com o celular, né? O que que ele ia fazer,
0: tá,
3: né?
0: Não começa, não começa.
3: A gente vai acabar sendo crucificado.
0: Não começa. Não falei. Chega.
4: Ô, Diego, já tava tudo resolvido, velho.
0: É, tá certo.
4: Eu ia tirar o eleitor lá do nove dedos.
0: Cala a boca. Você fez certinho, cara, você fez certinho. Mas o certo, o certo mesmo é isso aí, cara. É, o certo é isso, é, não mete o louco, não. Né? Aí eu falo assim, mas eu tô muito assim também, viu, Nunes? Eu já... Chega um tempo na vida que você é um bicho louco, você quer ir pra cima, você é o bichão. Mas daí chega um tempo na vida que você fica meio bundão, né? Eu já tô nesse tempo já. Hoje. E antigamente, eu arrumava de confusão no trânsito, saía fazendo besteira. Mas daí vai passando o tempo, você fala, quer saber, velho? Ainda tenho minha mulher pra ver, tenho fio pra cuidar. Tem meu trabalho, minha vidinha gostosa, tá bom. Agora que a vidinha tá melhorando um pouquinho só. Arrumar confusão por causa de ossos. Você fez certinho, Nunes, certinho.
2: Como diz nosso amigo de ontem, eu treinei glúteos hoje.
0: Ai, glúteos. Treinou glúteos, doutora? É. Fez uma elevação pélvica, doutora. Elevação pélvica maravilhosa, né, doutora? Fez uma adução, doutora. Uma abdução.
5: Bom dia, Diguinho.
0: Bom dia.
5: Aqui é a Flávia, de Água Clara, Mato Grosso do Sul. Passando para desejar a todos uma ótima terça-feira, abençoada, maravilhosa, chuvosa. E é isso aí. Bora trabalhar, produzir, que hoje o negócio tá feio por aqui, viu?
0: A Flávia de Jeba Clara chegou! Jeba Clara.
4: É, no passado já apontaram arma pra mim já no trânsito,
0: é.
4: Já foram até a empresa, já querendo caçar briga, um cara com a família toda, falou que eu joguei a carreta pra cima, já foram muitos B.O., hoje já era.
0: É, não, você tá doido, compensa não, compensa não.
6: Aí, Diegão, é o velho do lixo, sai cachorro, mais uma madrugada pra nós. Dá uma 5 aí na brincadeira e na resenha. E aí, meu filho? Olha esse presente aí, vai querer ou não? Vai querer ou não? É, tá bom o preço, não tá?
0: Não.
6: Dessa vez eu acertei na linha, hein? Vem aí me dá um toque, beleza?
0: Beleza. Falou, velho do lixo.
6: Meu parceiro, manda um abraço pra todos aí. E pras meninas também. É o velho do lixo, sai cachorro.
0: Valeu, velho do lixo, tamo junto. Não, mas o cara acertou no calibre, mas tá caro, velho. Mas é bonito, hein? É bonito. Ela tá pintado, né? É bonito.
7: Bom dia, Coruja. Aqui é Murilo de Itabuna da Serra. Então, esse caso aí do celular. Esse cidadão que. Esse ladrãozinho que pegou o celular. Não é ladrãozinho novo, não. É desde moleque ladrão. Que ladrão, mesmo quebrado, ele rouba a mulher. A mim, meu ver, esse cara tem que pegar ele e tomar todo dia 50 batadas.
0: Ei!
7: Em praça pública. Aí depois solta ele.
0: Pera aí, cara.
7: Falou, pessoal.
0: Calma, vocês estão muito nervosos.
8: Pô, Diegão. O Nunes é fogo, hein, meu? O cara tava levando o celular pra tomar uma cervejinha.
0: Tá, show.
9: Fala aí, Diegão. Bom dia, meu amigo.
0: Bom
9: aqui
0: dia.
9: É o Cláudio, do Rio de Janeiro. Motorista dos Correios. Fique com Deus aí. Um bom programa pra você.
0: Obrigado,
9: fique
0: cara. Obrigado, irmão. Um abraço pra você também. Tudo de bom, tudo de bom. A nossa grande audiência no Rio de Janeiro, cada dia maior, hein? Hein, tá parecendo nós, hein, Nunes? Cada dia maior. Coi, coi, coi, coi.
10: Ô, Diegão, você Oi. Tá certinho, irmão. Tá certinho, filho. Vale a pena ficar arrumando confusão no trânsito, não, né? O quanto de vez que eu já pedi desculpa, tá no certo. Rapaz, não vale a pena. Não vale mesmo. Tem seus filhos em casa. Sua família.
0: É legal,
10: você
0: é
10: tá
0: legal.
10: Certinho.
0: É legal e é importante a gente falar isso aqui também. Que é pra galera dar uma baixada na bola aí, né? Quando arruma confusão no trânsito, mas é complicado, cara. Às vezes é difícil, né? Que é muito. É muito na hora, né? Muito. A gente é muito reativo às vezes, né, cara? E aí, sem pensar, não para pra pensar. Se a gente parar pra pensar, não vai fazer besteira, né? E quem é que diz que pensa? No calor do acontecimento. Mas o certo é esse, é ter controle. Deixa eu mandar um beijo pra Gi de Santo André, que apareceu direto lá da Alemanha. Apareceu a Margarida. Oi, Gi, como é que você tá, Gi? Vai ter hoje? Oi, Sandrinha, bom dia, Sandrinha, um beijo no meio da tua cara.
11: É, Diego, é verdade, mano, hoje em dia no trânsito a gente não pode ficar arrumando confusão, não.
0: É.
11: Mesmo estando errado, a melhor coisa que tem é a gente pedir desculpa, levantar a mão e ainda falar pro pessoal, vai com Deus, melhor coisa, mano.
0: É isso aí, cara. É, o certo é isso mesmo, né?

0: Diagão, como diz aquele cara lá, cê é louco, não compensa, não compensa.
1: Não compensa.
2: Bom dia, Diego Lopes.
1: Bom dia.
2: Bom dia, Bando de Coruja.
1: Fala, mano.
2: Vaguinho quer riar, pé de chumbo cá, hein, Putiva?
1: Pé de chumbo.
2: Carreteiro, tanqueiro, puxador de combustível aqui de Duque de Caxias. Te mandar um abraço aí pra galera da Translago. Tamo junto.
1: Alô, alô, alô.
3: Bom dia, Diego. Bom dia.
1: Olha a voz da Sandrinha, a voz, hein? Diego, já que você abriu pra mandar beijo, eu não abri pra mandar, não abri nada. Não abri nada. Abri pra mandar beijo, é só que me faltava. Manda um beijo pra Sâmia do Japão, Japão. Sâmia, um beijo no meio da tua bochecha. Eu tenho problema de falar bochecha, sabe porque é minha língua presa.
4: E aí, Diego, bom dia, bom dia.
1: Fala, mano. Aqui é
4: carreteiro aqui, positiva.
1: Fala aí, mano.
4: É, uma vez um amigo meu arrumou no trânsito, deu uma fechadinha num carro lá, e o cara ficou seguindo ele.
1: Amigo teu, né?
4: Quase uma hora seguindo ele em Curitiba. Xingando ele, seguindo, seguindo, até que ele parasse pra brigar, mas ele não parou, não. Ele fechou o vidro ali e o cara xingando e a mulher do cara filmando. E o cara querendo brigar com ele. Aí até que deu certo que o cara deixou pra lá e foi embora. E foi cada um pro seu lado, mas é perigoso mesmo. Positivo.
1: Ó, esse é o controle importante
4: um
1: ter.
4: Um beijo aí pra doutora.
1: É o maior BO, velho. É muito BO, mano. Ih, não compensa mesmo, não. Deixa o cara falar, deixa o cara ir embora. Fala, pensa assim, ó. Vai com Deus, meu irmão. Vai que vai. Ainda mais se tiver com alguma coisa, focar que for caçador, colecionador, tiver com alguma ferramenta no... Ih, mobeó! Se você souber lutar também, você perde credencial pra participar de campeonato. Ih, é mó treta, mó bosta. Deixa o cara ir embora, deixa o mundo girar.
0: Diego, vou ter que interromper aqui, vou ter que parar de ouvir a Band, que eu tenho que dormir, porque amanhã eu tenho consulta no CAPS.
1: Olha aí.
0: Amanhã eu tenho psiquiatra, meio de meia. Ah. Aí eu tenho que dormir. Pô, manda um bom programa pra você.
1: Cara, você quer CAPS melhor do que esse aqui, cara? Peraí. Peraí, não vá não. Ah, vou mandar a ficha de inscrição pra você ficar no nosso CAPS aqui, tá?
3: Ih, o Tatu já tá bravo aí, gente. O que que aconteceu?
1: Tatu?
3: Tatu, o que que tá pegando, meu bem?
1: Não.
5: Diegão, você acredita que esses dias o cara quebrou meu retrovisor, derrubou no chão, quebrou de derrubar no chão. E aí eu peguei, parei o carro e fui pegar o retrovisor, né, os pedaços do retrovisor. Aí fui falar pro cara, né, que ele tinha quebrado meu retrovisor pra ele pagar. O cara me xingou de tudo quanto é nome, eu fiquei até com medo. Entrei dentro do carro, fiquei bem quietinha. Aí troquei o espelho, montei ele de volta e troquei o espelho. Mas o cara me xingou, de tudo quanto é nome.
1: Ah não, doutora, peraí, doutora. A senhora sendo doutora não pegou a placa, não montou a peça, não montou um processinho pra enfiar no bumbumzinho dele. Olha, eu não sou advogado nada, mas eu tenho amigo advogado. Ama, mas comigo, velho, o cara espirrou fora da hora, eu já tô processando já tô. Que graças a Deus foram poucos a vez batida, essas coisas assim. A última batida que é o que eu sofria, que aconteceu, foi do... O que que foi, hein? Ah, foi com o moleque aqui, o jogador de futebol, que é famosinho aqui. Na hora eu fui lá, filmei a cara dele, filmei as menor que tava no carro com ele. Não, não, não, eu faço o Pix agora, mano. Quanto você quer? Falei, compra meu carro.
6: Como uma dessa daí, você pega e deita ele lá na frente. Pega ela que tá bom, hein? Tá bom, hein?
1: Não, tá bom, mas tá caro, velho. Mas esse é bom mesmo, esse aí é bom. bonitinho, levinho, né?
5: Não compensa, Diego, não compensa mexer com essa gente, não.
1: É.
5: Foi R$70 o espelho.
1: É, melhor mesmo.
5: Não quebrou o retrovisor, não, só desmontou, sabe? Quebrou só o espelho, aí eu falei, não compensa. Depois você vai ficar aí um ano brigando, o cara chega lá, fala que vai pagar R$50 só por mês de danos morais.
1: É verdade.
7: Diegão, boa madrugada pra todo mundo aí. É nóis, troca de couro, mano. Quero dar saudações a todos aí, beleza? Aqui é do Japão, né, Sandrinha? Te amo. Sayonara, tamo junto.
1: Sayonara.
8: E eu já tava quase chamando a doutora Fria aí pra assumir esse caso aí por calúnia e difamação, entendeu? Já tava quase acionando ela no Instagram, Diegão.
1: Que caso? Peraí, vamos saber.
8: Olá, Diego da cidade de Tiradentes aqui, Diegão. Vou contar aqui uma situação aqui hoje, mano.
1: Conta aí pra nós.
8: Lá no prédio lá.
1: Hoje o Bande Coruja, conte sua história. Hoje é botando a boca no. Hoje é. Começa agora! Banco dos Réus no Bande Coruja! É você no Tribunal de Justiça do nosso. Temos a doutora advogada. Temos o nosso promotor. Polícia, o que não falta? E eu sou o Mini Chessimo. Eu sou da toga preta. Vou cortar o cabelo com essa careca. Vai.
8: Olá, Diego da cidade de Tiradentes aqui, o Diegão. Contar aqui uma situação aqui hoje, mano.
1: Vai.
8: Lá no prédio lá, tô na minha vaga, tem um carro do lado lá, né? O carro do lado branco, meu carro é vermelho. Aí hoje de manhã eu acordei, Diegão. Aí levantei, o cara já vinha logo me requisitar, mano. É, você tomar cuidado aí quando você abrir a porta do seu carro. O cara não me deu nem bom dia primeiramente, mano. Aí você já sabe, igual você falou assim, toda ação tem uma reação, certo? Aí eu falei, mano, vamos ver direitinho isso daí. Pedi pra síndica lá, puxar na câmera. O que que tinha acontecido, Diegão? O filho dele foi limpar o carro dele lá, passar o aspirador, né? E o filho dele bateu a porta do carro na minha porta. Você entendeu, Diego? Aí na hora que ele viu a porra da câmera lá, que ele viu a filmagem, ele ficou com a cara de bunda. Ai, desculpa aí, mano, me desculpa que não sei o quê, papapá. Se fosse não, em outra época, Diego, igual você falou mesmo, cavalo doido tinha despirocado, mano. Você entendeu? Porque, primeiramente, abri a porta, o cara já veio. Não me deu nem bom dia. Aí quer educação, quer que você seja educado, entendeu? Mas aí ele pediu desculpa, eu falei, irmão, beleza, fica na paz, vai pra sua, eu vou pra mim e já era.
9: E eu já tava quase chamando a doutora Fria aí pra assumir esse caso aí por calúnia e difamação, entendeu?
1: O que é a doutora Fria? Só o que eu não entendi da pergunta. Então, mano, aí é complicado. Está no ar o Procon Coruja! Boa, Cofan. Olha, eu vou falar um negócio pra você. Lá em casa aconteceu uma situação parecida uma vez aí, mas foi diferente. Parecida, mas diferente. O cara colocou o carro. Época de feriado é uma bosta. O que que eu falo pra vocês não descer pro litoral é pra vocês não ficar me enchendo o saco. Porque geralmente com a galera que não mora lá, mas vai passar férias, feriado, fim de semana, acha que todo mundo lá tá de palhaçada. Tá de feriado, tá de vagabundando, né? O cara chegou com a bosta no carro dele e me trancou na vaga, cara. Colocou o carro dele atrás do meu e foi naná. Na hora, eu olhei lá na plaquinha, interfonei no apartamento dele. Falei, mano, tô precisando sair, cara. Eu, pra variar, já tava atrasado. Marcelo Dias já me esperando no ar. Eu falei, mano, preciso sair, velho. Você me travou aqui. Preciso tirar o carro aqui. O cara pegou e falou assim, ué, você não tá vendo que a chave tá aí no pneu? Tira o carro você. Eu falei, o quê?
5: Coitado
1: mesmo. Eu desliguei na cara dele. Olhei o número do apartamento dele na etiqueta do carro. Coitado. Fui lá no apartamento dele. Nem sei que hora que era, velho. Acho que era 11:30 da noite. Lá vem o cara. Mano, eu tava com ódio, que se esse cara respira errado, velho, eu ia perder a cabeça com esse cara. A hora que esse cara abriu a porta, eu só falei uma palavra, olhando na bola do olho dele, com todo o ódio que eu tenho no coração. Eu só olhei na cara dele e falei: desce. Ele: oh, não, não, beleza, mano, beleza, vou só colocar pantufa. Esse cara colocou essa pantufa numa velocidade, ele tava de samba canção, ele desceu aquele elevador, velho, com o rabo no meio das pernas. Mas eu em cima dele igual um pitbull, cara, respirando no cangote dele. Se ele respira, se ele olha pra bola do meu olho... Que é, gente folgada também não. Mas também tem que ter um limite, né? Entre você não querer arrumar confusão e você não deixa, não ser trouxa. Também não pode ser trouxa. Desce.
10: Ô, Diego, eu tinha tirado o carro dele. Tinha tirado, mas largava no meio da rua. É.
1: Cara folgado, velho.
11: Eu aqui montando a cena todinha na cabeça. Desce. O pai do Pet pegou e amarrou o cox, ajoelhou e quis mamar. Desce.
1: Amarrou o coque, pegou a chave da Eco Sport.
12: Fala, Diegão, bom dia.
1: E aí?
12: Você foi bonzinho, porque ele fala isso aí pra mim, ele ia buscar o carro dele lá no Porto de Santos.
1: É, então, mas aí é o que a doutora falou, aí é BO, aí é processo. Nós da placa preta, nós não é muito do processo, mas é de resolver no soco. Resolve no soco, se embola ali, 5 minutinhos, no outro dia tá bebendo cerveja junto, é, não é?
10: Do jeito que você falou aí, Diego, se é comigo, Diego, eu cagava meio troço na hora.
1: É.
10: Putz, Diego, eu vou te falar uma verdade, mano. A mesma cena que o Nunes Carreteiro imaginou, eu também imaginei, mano.
1: Eu, Diego, ó. E aí, cara?
13: Eu moro lá em Rio das Ostras, né? Uhum. Na época eu trabalhava em caminhão pipa na cidade. O automóvel me passou e freou na minha frente. Eu buzinei. Ele foi me fechando até chegar no centro de Rio das Ostras, apontando o dedo pra fora, o dedão. Quando parou no semáforo, eu colei atrás dele e ele saiu do carro. Ele saiu, peguei o facão atrás do banco. Que é difícil um motor de caminhão carregar um facão, né?
1: É, eu
13: só
1: também.
13: Só apontei o facão pela janela. Ele entrou no carro, furou até o semáforo e sumiu.
1: Ah, essa história aí é do meu pai. Meu pai era desse jeitinho, cara, desse modelo. A vida inteira, a minha primeira lembrança de moleque, meu pai com arma e faca dentro do carro. E os velhos lá de Lages é esquisito, eles não têm medo de arma, por exemplo. Arma de fogo não tem medo, eles vão pra cima. Agora você puxou a faca, meu amigo. Eu também, cara, de bar de tira, que coisa louca, né? Como é que pode, né? Sei lá o que é isso. Puxou a bala, até que tenta, né? Mas agora puxou a faca, mano. É que nós já viu o estrago que a faca faz, né? É, nós já viu o cara tendo que segurar as compras no meio da rua. Você nunca viu alguém tendo que segurar as compras no colo, né? Você nunca viu a mistura de alguém descendo pela barriga, né? É, eu já vi. A hora que você vê, você fala. A arma não faz isso, não.

0: Agora puxou.
1: Diego Lopes, olha só, eu sou. Faço cabo porque eu sou motorista de ônibus, cara. Eu
2: meto
1: o caminhão aí.
2: Entendi.
1: Pra você ter um dia fazer um programa das loucuras de motorista de ônibus.
2: Vamos fazer.
1: Viado. O que, que motorista de ônibus faz?
2: Vamos fazer.
1: Já tem muita loucura, parceiro.
2: Ó, oh, você, peraí, eu não entendi. Você faz cápsula porque você é motorista de ônibus? Você, eu não entendi. Você leva as pessoas pro CAPS, é isso? Eu achei que você era doido. Ou você é meio doido e faz CAPS porque era motorista? Explica pra nós.
3: Ô,
2: Dragão,
3: por isso você é conhecido lá em Lages, então, como manobrista?
4: bom dia, Diego. Bom dia, ouvintes do Banho por hoje.
2: Bom dia, Zé.
5: Você lembra qual que é a chave da caça, mãe?
2: Quê?
6: Ô, Diego, você não consegue passar o contato dessa doutora aí, não? Não que eu queira pegar ela, mas é sempre bom ter contato de bons advogados, né? Nunca sabe, né?
2: Não.
6: Vai que...
2: Ela não é uma boa advogada, ela é uma advogada boa. Ela não exerce mais, ela não exercita, ela não... Não trabalha mais. Assim. Olha lá, vamos ver o que ele explicou aqui.
1: Diego, eu faço CAPS porque eu fui motorista de ônibus.
2: Ah, tá.
1: E hoje eu tô encostado porque eu não aguento mais. Sabe quantas mulheres eu tenho? 100. Sabe quantos filhos eu tenho? 200. Eu tenho que tomar conta de todo mundo. Não aguento mais ninguém. Não aguento mais levar ninguém. Eu faço CAPS porque eu fui motorista de ônibus.
7: Ela não é uma boa advogada.
2: Não vai dar pra deixar passar. Desse jeitinho é o que nós gostamos.
8: Alô?
2: Olha ele aí!
8: Oi.
2: Fala comigo, como é que tá? Beleza, cara? Qual que é o teu nome, mano? Ah, é tão... Vai ser com atraso, com delay ainda.
8: Marcel Tavares.
2: Ô Marcel, você tá bom, Marcel? Ô Marcel, você tá em casa agora, tá de boa, vai dormir daqui a pouco, né?
8: Pô, eu tô bem, tá? Agora é melhor ainda. Tô deitado no sofá.
2: Quer dizer que você ficou...
8: É, tá atrasado aqui,
2: precisa...
8: a comunicação.
2: É, mas é assim, é normal, não tem problema, deixa. Você precisou frequentar o CAPS porque você era motorista de ônibus. Muita coisa aconteceu na vida, então, Marcel, conta pra nós algumas situações aí.
8: Deixa eu te contar.
2: Deixa.
8: É, eu dobrava muito. Eu trabalhava, dobrava muito. Trabalhei na Miú, na Macaense. Vou falar das empresas todas que eu trabalhei.
2: Mas o que que acontece que deixa você, meu? O que que mexeu com a tua cabeça desse jeito?
8: Inclusive, eu tive AVC.
2: Era muita treta, era muita pressão, era muita... Muito B.O., era muito passageiro chato, era chefe, era trânsito, misturou tudo isso, é isso? Muita pressão?
8: Não, Diego. Também tinha uma coisa muito boa. Tinha muita mulher também.
2: Ah.
8: Tinha gente que ficava na esquina esperando a gente passar.
2: Marcel, eu acho que você ficou meio xarope, então, por causa da mulherada. Porque, olha, pra dar conta de uma, nós já fica doido, imagina de 100.
8: Não foi. Não, sei lá, Diego, olha só. Você sabe o que que é você chegar no ponto, a mulher subir... Você abrir a porta, ela fala assim, filho da puta,
2: ei!
8: Você, porque o carro da frente deixou ela a pé.
2: Ah, entendi. Caramba, que coisa, hein, meu? E aí, o que mais que acontecia, hein?
8: Aí, porra, você não tem
2: culpa. Você deve ter umas histórias boas pra contar pra nós.
8: Você paga o preço. Porra, muita coisa, Diego, muita coisa. Tem coisa até que não dá pra falar.
2: Ah, imagino.
8: Na rádio.
2: É, imagino, tem história, mas essas que são boas, né, Marcel? Ô, Marcel, mas hoje você tá bem, né? Você tá fazendo tratamento, tá aposentado, Marcel?
7: É, imagino, tem história, mas essas que são boas, né, Marcel?
8: Ó.
7: Mas hoje você tá bem, né?
8: aposentado, Marcelo? Tô recebendo. Inclusive, se eu pudesse, eu ia contar uma que eu peguei no capô do ônibus.
2: Conta pra nós, conta, essas que é boa, pode contar, vai.
8: Ai!
2: Olha lá. Vai. Pode contar, Marcelo. Diego, oi.
8: Eu tava saindo, saí da empresa lá que eu tava vindo, e a menina senta.
2: É, mas pode continuar falando, senão você vai ficar se ouvindo aí.
8: E a menina sentada no banco. Só que a gente motorista de ônibus.
2: Não, mas pode falar.
8: Tem um espelho no meio do ônibus, que esse espelho a gente bota no meio do banco, pra gente ver as coisas. Entendeu? Aí a menina, eu olhei pra ela, deu um sorriso. Quando eu cheguei no ponto final, eu falei, vamos voltar, vamos.
2: Ele conta e se ouve. Pode ir falando sem pausa, Marcelo. Depois a gente ouve tudo junto.
8: Eu tô me ouvindo, caralho.
2: Tá.
8: Tá bom, desculpa, gente.
2: Não, tranquilo, de
8: aí
2: boa.
8: Aí eu peguei e fui. Aí eu fui pro lugar aqui em Nova Iguaçu que chama Adrianópolis. E quando eu cheguei lá em Adrianópolis, o ônibus vaziou, ficou só eu e ela, e aí rolou.
2: Caramba!
8: Pronto, aí deu bom pra mim.
2: Rolou no ônibus mesmo? No balanço do busão, no gingado da sanfona.
0: Rolou no ônibus mesmo?
8: Tá dentro do ônibus.
0: No balanço do busão, no gingado da sanfona.
8: E puro pneu pra poder parar, parceiro.
2: Ô Marcelo, mais tarde eu vou te ligar, mas vou ligar. Não, você vai dormir já, né, Marcelo? Eu vou te ligar, mas ligar no telefone sem esse delay aí, pra você contar umas histórias boas pra nós, tá bom?
8: Não, eu tenho capa.
2: Ah, é, tem cápsula. Não, então tá bom. Então vai dormir, Marcelo. Amanhã a gente conversa. Não esquece de mandar mensagem pra nós.
8: Tem muita, cara. Tem muita história. Tem contramão, tem porrada no ônibus, tem assalto, tapa na cara, tem.
2: Vixe! Vai contar tudo pra nós, então. Tá bom, Marcelo? Vai dormir, vai descansar, que amanhã tem cápsula.
8: Valeu, valeu, Diego.
2: Um abraço, Marcelo. Tudo de bom, meu amigo? Abraço. Valeu, valeu. Pronto. Tá aí. Não posso deixar passar umas preciosidades dessas.

0: Quando ele falou que tem 100 mulheres e 200 filhos, eu falei, essa é nossa.
1: Gostoso, doce.
0: Tá pôr ele na hora do louco.
1: Meu amor, o que será?
2: Olha, o medo meu de trabalhar na madrugada é ficar louco.
0: É.
2: Ficar parando no CAPS. Mas pelo jeito, motorista de ônibus é pior.
0: Eu acho que é pior, né? Não, mas locutor também. Cara, você pode pesquisar aí, ó. O tanto de locutor com demência. E fica ruim da cabeça. Os caras que não aguentam. Primeiro que os caras da madrugada, a maioria não aguenta. Você sabe. Aqui mesmo tem um monte. Aí depois os caras descansam a cabeça um pouco. Aí quer voltar, mano. Daí já era.
3: Eu acredito tudo que o Maciel falou aí, viu, Diego? Eu acredito. Sendo motorista de ônibus, aqui entrou um motorista de ônibus aqui uma vez aqui. Ele tomava tarja preta. Remédio pra ansiedade.
0: Mas você vê, cara, olha, deixa eu falar um negócio pra você, sério. Deixa eu falar um negócio sério pra você. Às vezes a gente pega Uber, né, motorista de aplicativo aí, qualquer que seja o motivo, ou vai beber e quer ir de Uber, ou não quer dirigir, simplesmente assim. Cara, você passa, presta atenção, você que é passageiro, você passa ali 5 minutos, 10, meia hora no máximo dentro do carro. Você já vê nesse trajeto a quantidade de absurdo que acontece no caminho. É fechada, é motoqueiro, é assalto, é do lado, é passageiro chato, é o motorista que tem que ser simpático, mano. Se tem uma coisa que tira o meu sério, eu já recebi várias propostas de partidos políticos para ser candidato, deputado, vereador, coisa. Mas se tem uma coisa, velho, que me enche o saco é forçar a simpatia. Eu não consigo, velho. Tipo, eu até consigo por um tempo, mas depois vai acabando a paciência, eu já mando pra. Pum. Forçar a simpatia é horrível, cara. Aí o que que acontece? Aí você passa ali esses 10 minutos no carro, você já vê o tanto de coisa que o cara passa. O cara tem que ser simpático com gente chata, porque senão é o idiota dar uma nota ruim pro cara. O motorista de busão, por exemplo, igual o Marcel, que era motorista de busão de empresa, de transporte público. A mesma coisa, você lembra quando você pegava busão? Você pega busão ainda? O tanto de tranqueira que o cara tinha que enfrentar naquela viagem. Aí você imagina, você multiplica isso por um dia todo de trabalho e multiplica isso por um mês inteiro, todo dia. É, o cara fica chapéu na cabeça mesmo. Deus o livre.
4: Diego, mas não tem ninguém que fica normal não com esse trânsito de São Paulo. Duvido alguém que dirige nesse trânsito que tá com a mente em dia. Ainda bem que a minha terapia tá regulada.
0: Olha aí, ó. É isso que eu tô falando, cara.
5: É por isso que o Bahia aqui não muda. Bahia sempre é Bahia e acabou essa porra.
0: Eu acho que o melhor a fazer é isso aí mesmo, viu? É ser você mesmo e é gostar que goste, que não gostar que vá pro inferno.
2: O pior é que é verdade mesmo. Locutor fica doido da cabeça. Tem uma locutora novinha tomando 100 xícaras de café por dia. Café e filmando a quebrada.
5: Da Bahia sempre é Bahia e acabou essa porra.
0: Eu acho que o melhor a fazer é isso aí mesmo, viu? É ser você mesmo e é gostar que goste, que não gostar que vá pro inferno.
2: O pior é que é verdade mesmo. Locutor fica doido da cabeça. Tem uma locutora novinha tomando 100 xícaras de café por dia.

0: mandaram embora porque eu saí no tapa com o passageiro.
1: Olha aí, cara.
0: O moleque entrou dentro do busão, não queria pagar e começou a quebrar o busão. Piquei na mão na orelha.
1: O cara, o motor meteu a mão no moleque, velho.
2: Ô, Diego, anota pra vida aí, Diego. Nunca ser motor de ônibus. E outra, ele não parece aqueles velhos que manda áudio no WhatsApp e depois vai ouvir o pop-out.
3: Ô, Diegão, bom dia, beleza? Diegão, trabalhei 8 anos como motorista de empresa, de ônibus, do coletivo aqui. Tem um amigo meu que ele ficou pancada da cabeça, ele chegou no ponto final, a mulher tava dormindo, e a gente era orientado a não colocar a mão em ninguém, e essa mulher dormiu. Ele chamou, ela não acordou, ele colocou a mão no ombro dela, tipo pra chacoalhar, sabe? Ela acordou num escândalo danado, processou ele, processou a empresa, virou um tendel. E ele ficou pancada na cabeça. Até hoje ele toma remédio.
1: Olha aí, tá, olha doido. Só. Olha, teve um mercado que eu trabalhei uma vez. É, eu era locutor de supermercado, né? É, qual que era, mano? Era no Big da Casa Verde, ali na Casa Verde. Mano, um cara tava pilhado, vários motivos, o chefe enchendo o saco. E às vezes o cara tem uma predisposição na cabeça mesmo de não bater bem na mão. O cara é meio fraco, né? Fraco, cabeça fraca. Aí o que que acontece? Foi um casal no mercado, um casal de bombadão, saradão. Parece que a mulher tava andando meia pelada no mercado. Aí ela foi na peixaria, cara, não tem, hoje em dia até que não, mas naquela época, mano, juntava peixe, a pior raça que tem no mercado é o peixeiro e açougueiro, presta atenção. Sabe as tranqueiras, as curvas de rio? É, vai tudo pra peixaria e pra açougue. Ah, você nunca vai ver um ex-presidiário no caixa. Os caras não põem os caras no eletro, não. É açougue e peixaria. E era essa galera que eu gostava de andar. Nessa época eu tava solteiro, molecão, nós saía pros forró, pros risca-faca, eu, os açougueiros e os peixeiros. Vai vendo. Aí teve nesse dia, tava esse casal e a moça foi lá, passou em frente à peixaria. Eu não sei se alguém mexeu, se alguém soltou uma graça, porque na peixaria é assim, passava uma gostosa. Passava, qual que é esse peixe, moço? Eu, peixeiro. Esse aí eu te amo. Esse é o namorado. Ah, esse é o pacô. Sabe essa brincadeira de peixeiro? Brincadeira diferente, né? Não. Aí eu acho que ela falou pro cara, pro marido dela. Gostoso. E o cara, mano, que se cresceu pra cima do menor peixeiro que tinha lá. O cara era baixinho. Só que ele esqueceu que tranqueira, quando é baixinho, o sangue circula mais rápido, véio. Pior coisa que você faz é mexer com um tranqueira baixinho. Os baixinhos são os piores que tem, os mais loucos. Mano, eu sei que esse peixeiro pegou a faca. Sabe aquelas do cabo branco, fileteira? Que só de olhar pra ela já tá cortando o filé. O peixe já se corta sozinho com ela. Ele pegou a fileteira, pulou o muro, foi pra cima do cara. A sorte de todo mundo é que eu tava passando na hora. E eu segurei esse peixeiro, cara. Mas segurei igual eu pego meu cachorro no colo. Ele correu, ele voou pra cima do cara. Eu segurei ele por meio das pernas dele, pelo pescoço. E eu girei e joguei ele pra dentro da peixaria de novo. Mas esse cara ia matar o bombadão, mano. Aí passou um tempo, ele se aposentou. Porque tava ruim da cabeça. Olha. Agora, não tem jeito, cara. Trabalhar com o público é... Ou você arruma um jeito, arruma uma terapia, arruma um hobby, vai fazer uma musculação, vai fazer um boxe, vai surfar, vai morar na praia. Os caras que é muito esquentadinho vão morar na praia. Esquentou a cabeça, dá um rolê na praia, passa tudo na hora. Mas por que você acha que eu moro lá? Porque senão, mano, o cara fica na pressão, o cara pira mesmo, fica louco mesmo da cabeça.
0: Nossa,
4: nosso serviço aqui não tem diferença também, não. Ele fica meio doido, cara.
1: Então?

0: martirizado.
1: Olha aí, ó. Por isso que nós da madrugada é tudo meio doido.
2: Ah, Diego, vem dirigir aqui em Água Clara pra ver. Parece que eu tô na Índia, cheio de tuk-tuk pra lá e pra cá. Meu Jesus amado, acidente tuk-tuk todos os dias, uma cidade do tamanho de um ovo.
1: Olha, viu? Aí, é Jeba Branca, né, que você tá, né?
3: Vai surfar, Diego. Você já viu alguma praia aqui em São Paulo? Vagabundo.
1: Que é? Você tá com dois celulares, Tatu? Que é isso?
4: Diego, sabe quantas vezes eu já larguei o ônibus cheio com 100 passageiros? Eles me perturbando, eu falei, como é que é? Vão me perturbar, peguei minha mochila, puxei o freio de mão no aterro do Flamengo.
1: Olha aí, ó.
4: De ônibus. E tá registrado.
1: Esse é bom.
4: Tá registrado no INSS isso. Já larguei o ônibus duas vezes, cheio de passageiros na pista.
1: Olha só.
4: Vai tomar na venta.
1: Olha, boa dica pra você que tá ouvindo agora, você que é CLT, você que é motorista de busão dos 40 janelinhas. Você quer se aposentar? Quer receber um... O que você recebe? Loas? É loas? Quando os passageiros começar te encher muito o saco, larga essa bosta no aterro do Flamengo. Puxa o freio de mão, pega a mochilinha e vaza, vai pra casa. Os caras vão te aposentar. Esse aí tá doido, deixou os caras no meio da...
5: Beijinho e abraço. E joga com essa hora de ficar só no amasso. Com essa mão.
6: Pior que é verdade mesmo. Esses caras baixinhos é muito temperamental.
1: É.
6: Ao velho do lixo falar do boga dele, ele chama o Adas em 2 segundos.
5: É pôr pra dentro.
1: É, agora, é que antigamente eu andava com um monte de tranqueiro. Hoje em dia eu não ando mais, mas os piores sempre eram os baixinhos.
5: É pôr pra dentro.
7: Se der tempo, né? Se der tempo, fazer igual aquele cara lá do avião, o piloto, que o cara picou a faca ali um e o outro foi lá comandar o avião, viu? Tomar que ele deixe e os outros pegam o busão e saem no meio da rua.
8: Ô, Diego, você fala pra ir morar na praia, mas o diabo manda o secretário no final de semana tentar ir.
1: O cara,
8: os feriados prolongados.
1: O cara vai morar na praia pra relaxar. Chega no fim de semana, manda todos os demonhados lá pra encher o saco do cara.
9: Bom dia, Gão, bom dia. Pô, teve um amigo meu, pô, ele era... Mora aqui na Praia Grande igual eu, só que ele era motorista em Santos. Ele teve uma época de depressão dele, né, começando a ficar bitolado. E ele fazendo a linha, né, ponta da praia e Praia Grande, né.
1: Oi, Stitch. Eu chamo ele de Stitch porque a voz dele é igualzinho do Stitch. Ohana quer dizer família. Eu vou pro intervalinho, senão vai cair a rede aqui. Eu já escuto, já volto ouvindo a tua história aí. Pera aí, é ligeirinho.

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8: FM, 2:03, tudo bem? Tudo de boa, tudo tranquilo, certinho na manhã? Por aqui é o Diego Lopes, vou te fazer companhia até as 5 da manhã, aqui no Band Coruja, daquele nosso jeitão, fechou? Fala comigo que eu sou teu amigo!
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Aliás, você viu que essa Gabi Melin tá gata, velho? Tá doida, bicha, deu uma endoidada.

0: Estava eu ali tomando meu cafezinho quando pensei, ó, deixa-me ver o que tem de prêmio pra galera hoje. Quando olhei, tem um moletom tom tom da Band FM pra você. Quem aí ainda não ganhou o moletom tom tonto da Band FM? Você pode escolher a cor, tem preto, tem laranja, tem off-white com verde, tem off-white com calamero. Você escolhe a cor do seu jeito pra deixar você quentinho, quentinha. Você quer ficar quentinho, quentinha? Quer ficar quentinho, quentinha neste inverno? Nós não estamos no inverno, Diego, estamos na primavera, mas tá frio, cala a sua boca. Na madrugada sempre tá friozinho, né? E você pode sair daí com a Band FM nos peitos. Se você quiser, você mande o seu nome completo, bairro, telefone, data de nascimento. E aí você vai falar assim uma frase. É, deixa eu ver uma frase pra você falar pra ganhar um moletom, tom, tom. Fala assim, manda áudios. Tem um pelo preto no peito do pé do primo do Pedro. Vai, manda agora, agora. Tem um pelo preto. Tem um pelo preto no peito do pé do primo do Pedro. Vai. Tem um pelo preto no. Tem um pelo preto no peito do pé do primo do Pedro. Pelo preto no peito do pé do primo do Pedro. Pelo preto no peito do pé do primo do Pedro.
1: Eu pelo preto no pé do Pedro do pelo do preto.
2: Não, Diego, vai se lascar, mano. Eu tenho que ir nesse moletom, mas você de manhã esquece de sortear. Vai. E eu não aguento falar isso aí, não.
0: Fala.
2: Trava a língua, né, comigo?
0: Fala!
3: Tem um pelo preto no pinto do...
0: Não, no pinto Pinta. De ninguém. Não é no pinto de ninguém.
4: Tem um pelo preto no pé do primo do Pedro.
0: Quase, quase.
4: Tem um pentelho preto no pé do primo do Pedro.
0: Não! Não.
5: Tem um pelo preto no pé do peito do pinto do Pedro.
0: Não tem no pinto de ninguém, gente. Que pinto? Não tem pinto na frase.
2: É, não, trava a língua, mordi a língua. Não compensa.
6: Tem o pelo preto no peito do pé do primo do Pedro.
0: Quase, mas quase. Pelo preto no pelo do pé do primo do Pedro. Deixa eu mandar um bom dia aqui pra Cherry Blossom. Bom dia, Cherry Blossom.
3: Tem o pelo preto no pé do primo do Pedro.
0: Não. No peito do pé do primo do Pedro.
2: Tem o pelo preto no peito do pé do primo do Pedro.
0: É, mas só que tem que ser rápido.
7: Boa noite, Band. Tô aqui ligadinho na Band aqui em Onápolis, sul da Bahia.
0: Alô, Leonardo, Bahia! Alô, Bahia!
7: Isso! 07/12/1977, o pelo do peito de Pedro é preto. Quem duvidar que o pelo do peito de Pedro é preto, que é um pelo do peito mais preto do que o pelo do peito de Pedro. Eu quero ganhar esse moletom bombom.
0: Mistura da porra.
7: Alô Bahia.
0: É, pra Bahia maravilhosa, né, cara? Tem um pelo preto no peito do pé do primo do Pedro. Tem um pelo preto no peito do pé do primo do Pedro. Tem um pelo preto no peito do pé do primo do Pedro. Tem um pelo preto no peito do pé do Pedro do Pedrão.
8: Tem um pelo preto no peito do pé do primo do Pedro.
9: Tem um Pedro preto no pé do pelo do Pedro, Pedro.
10: Boa noite, nem pelo feio, eu sou careca.
11: Tem um pelo preto no peito do pé do primo do Pedro.
0: Do Predo.
12: Não adianta falar do peito do pé do Pedro, preto, não sei o que, Predo, prata. O negócio é o seguinte, Diego Lopes.
0: Ninguém vai ganhar esse moletom.
12: Grande Coruja, Diego, programa mais louco da madrugada. Quem merece o moletom tonton sou eu hoje.
0: Por quê?
12: Meu aniversário.
0: Ah, parabéns, cara de concha.
13: Bom dia. Espinhão de Feira de Santana na Bahia.
0: Alô, Bahia.
13: Tem um pelo preto no peito do pelo do pé do primo do peito.
11: Tem o pinto preto lá, ele.
0: Não,
11: lá.
0: Não tem pinto preto em lugar nenhum.
14: Entrei na rádio agora, Diegão, e ouvi isso daí, eu pensei, uai, deu pau aqui no meu rádio aqui. É essa trava-língua.
0: É. Você viu que a Cherry tá online, né, ô?
14: Não, pra completar esse trava-língua, vem a Cherry pra nós tentar acertar o Instagram dela de novo. É.
15: Bom dia, galera da Band. Eu quero ganhar um moletom, tom, tom, tom, tom. Eu gosto do José, tom, tom.
11: Vamos lá, Diego. Tem um pelo preto, pé, do pé, do pé, do primo preto.
0: Não! Quase, Davi, quase.
7: Tem o meu saco e tem o pelo preto.
0: Cala a boca. Vou deixar com você.
16: Oi, Diego. Oi, eu não sei travar a língua com esse seu desafio aí, não. Eu travo língua de outro jeito.
0: Aê, Cherry. Como que você trava a língua, Cherry? Ah, Cherry.
17: Eu não preciso de você.
11: Esse moletom é meu.
0: Não é assim.
7: Bom dia, Diego. E aí, meu brother? Tranquilidade, só alegria, é o Baiano Segurança. Tamo junto até as 5 aí, Diegão. Ô Diegão, falar pra você. O Budo falou pro surdo que o cego viu o Banguela mordendo o braço do Cotó.
14: Ô Thierry, você podia mandar foto da sua língua pro Diego fazer os 10 segundos pra ver se é travadinha?
0: Vai, Thierry. Eu acho que vídeo. Cara. Agora tem um negócio, dizem, né? Eu não sei, mas dizem que tem um negócio de um fetiche de umas meninas que elas põem a língua pra fora, a língua babada, e elas ficam vesgas. Vocês viram isso aí? Tem um nome até isso aí. Elas ficam vesguinha e põem a língua pra fora babada. E diz que é um fetiche isso aí novo que saiu agora. Fala, Thiagão, fala aí, Thiagão, fala aí, o teu pelo preto no peito, no pé do primo do Pedro, vai.
18: Quem não gosta de mim, quem não gosta de mim, quem não gosta de mim, quem não gosta de mim, quem não gosta de mim, quem não gosta de mim.
14: Então, é isso mesmo que eu tô falando, é um fetiche da língua,
0: é.
14: Eu tô obcecado por isso.
0: Sério? Elas botam a língua pra fora e fica vesguinha, faz uma cara de sofrimento, assim, de tadinha. E com a linguinha babando, sabe? Nossa senhora, que coisa louco, né?
19: Bom dia, Diego Lopes. Tudo bem? Acabei de acordar.
0: Ó, Milena.
19: Banho de coruja. Bom dia, meus ouvintes.
0: Ô, Milena, seu celular tá tupido hoje.
19: Ô, Diego, hoje eu tenho Instagram. Passa o meu Instagram no ar?
0: Passo.
19: É Milena.
0: Tá, já passo. Já passo já, tá? Desentope o celular, é que tá entupido. Não deu pra entender o que você falou, Milena. Hoje tá entupido. Vamos ver, a Thierry mandou o vídeo, o que que é? Vamos ver.
16: Vê se é assim, meu querido ouvinte, o fetiche que você gosta.
0: Deixa eu ver.
16: Toda vesguinha, com a língua pra fora, babando.
0: Deixa eu ver. Ela mandou um vídeo. Deixa eu ver.
20: Bora, Thiagão, fala aí, o pelo preto no peito, no pé do primo do Pedro.
0: Eita, pê!

0: Cherry, pra que uma língua deste tamanho, Cherry? Não, não precisa responder, não precisa. Linguaruda, você é linguda, hein? Olha, linguda. E ela fica vesguinha. Olha, olha, olha, olha de novo. Deixa eu ver de novo, deixa eu ver de novo. Olha. É. Eita, eita. E ainda tem um piercing na língua.
1: A gente tem que se garantir no serviço que faz, né? Não é à toa que o meu bala gato é um dos melhores.
0: Você consegue fazer. Você. Como é que não dá pra perguntar? Também, pera um pouco aí, né? Também não dá, pera aí, também. Eu ia perguntar se ela consegue. Como é que eu posso perguntar? Se ela consegue. Ah, você entendeu.

0: Eita, Cherry. Linguda, então? Você consegue relar a língua na ponta do nariz?
1: Ei! Tá.
2: Pergunta pro Rogério. Vê se ele aprovou da última vez.
1: Eita, Rogério.

0: Ô, Diego, eu te mandou o vídeo, você assistiu, tá tudo certo. E agora, cadê os 10 segundos?
1: Cadê? Pode ser? Vamos lá? Pode ser? Joga o jogo, vamos lá. 10 segundos pra galera, vai começar agora então, vamos que vamos. No Instagram... A Cherry Cerejinha com a língua pra fora. Pode, Cherry, tá autorizado?
2: Diego, bom dia. Ela falou pra perguntar pro Rogério. E agora, ele broxou?
1: É, ele broxou? Como é que faz? Rogério Brocha.
3: Aprovado, Diegão. Linguinha top, velho.
1: Olha lá, olha lá. Onde que ela passou a língua no seu? Olha o vídeo, olha o vídeo.
4: Tem o pelo preto no Pedro, no pé do primo do Pedro, vai.
1: Olha. Olha, olha. Olha, olha, olha. Olha, olha, olha. Olha.
5: Só espero que não seja aquela cerejinha no banheiro, né? Pelo amor de Deus, ninguém merece ver o Davi podre na banheira de novo.
6: Bom dia, Diego Lopes. Bom dia, aqui é a Gislaine de Mato Grosso do Sul. Tô ligadinha na Band Massa FM, na madrugada.
1: Oi, Gigi. Tudo bom, Gigi? Beijo pra você, minha linda. Peraí.
7: Pode sim, meu bem. Vou te falar uma coisa, Diego. Na minha boca, nada fica... por 5 centímetros, não, tá? Oi, oi, tudo oi. Cresce.
1: Eita!

0: vai ser o Davi aí com a língua pra fora, hein? Vai
1: não,
0: ser
1: o Davi com a língua pra fora, hein?
2: Você é esperto também, né, Diego? Você aproveitou do fetiche da língua e viu o vídeo e não mandou pra mim, né?
1: Ah, é? Que é. Pera aí, vou postar. Tô baixando aqui, tô baixando o vídeo, pera aí.
3: Podre é você, o vagabundo.
1: Calma, Davi.
3: Podre é teu rabo.
1: Calma, Davi.
3: Sabe?
1: Calma.
3: Vai, fica aquela velha com a tua mãe lá. Eu tive calma. Dó dela.
1: Calma, Davi.
3: Vagabundo.
1: Para de falar vai. Da mãe dele.
3: Podre é tua careca pedida, o seu
1: para
3: velho.
1: Para de falar da careca dele.
3: Marco, o verbo da madrugada.
1: Deixa ele falar, deixa ele.
3: Eu, Marco. É a língua mesmo. Ó. A minha mandioca, enfiando na boca.
1: Calma, Davi.
3: Ó. Seu verme da madrugada, seu verme. Merda.
1: Careca pedida.
3: A mandioca no teu rabo, ei. Marco. Esse é fetiche.
1: Calma, Davi, calma.
4: Boa noite, Diego.
1: Oi.
4: Tudo bem? Tô aqui, trabalhando e te escutando. Esse programa é um barato, né?
1: Obrigado, Lúcia, obrigado. Esse programa é um barato, né? É um barato.
5: Ô, Diego, passa o Instagram dela pra nós, Diego.
1: Da Cherry? É, pode ser também, pode ser.
6: Oi, Diego. Eu quero ganhar o moletom da Band, porque eu não ganho nada da rádio, né?
1: Calma, Milena, calma. É que nós estamos num assunto aqui, outro assunto aqui. Só um pouquinho, eu já te ligo aí.
7: Ô, Davi, se acalma aí. Mais tarde você tem que fazer sua gororoba.
1: Não, mais tarde tem o motivacional. O Marco vai decidir se vai ser com o Davi ou se vai ser com o Daniel do Paraná.
8: Ô, Diegão.
1: Oi.
8: Davi tá bravo, né? Sabe qual a diferença da geladeira com o Davi?
1: Ah.
8: É que quando tira a linguiça de dentro da geladeira, ela não peida.
1: Pera aí.
9: Faz os 10 segundos e já marca, Cherry. Vai ser mais fácil do pessoal achar.
1: Não, então, sabe o que é? Eu acho que vai ser melhor é o seguinte. A Cherry posta um vídeo no Insta dela e me marca. Aí eu reposto por 10 segundos. Aí todo mundo já vê qual que é o Insta da Cherry. O que você acha, Cherry? Tá a fim de ganhar uns seguidores? Vamos negociar. Ah, é melhor até, porque daí eu postando fica meio, né? Qualquer coisa, sabe? O que é isso aí? Ah, porque ela me marcou, eu só repostei. Ela me marcou, eu repostei, entendeu? Entendeu?
10: Cadê, Diogão? 3 segundos no Instagram. Diogão.
1: Calma, cretino.
10: Manda aí pra nós ver a porra desse vídeo.
1: Pera aí
11: que eu já vou colocar aquele vídeo lá no Insta, Diegão.
1: Isso.
11: Eu vou te marcar.
1: Posta.
9: A última vez, essa cerejinha tava dentro da banheira, tudo cagado. Dá até medo quando você vai falar que vai fazer 10 segundos de cerejinha.
1: Não. Pera aí, para, Maico. Ela vai postar. Gente, apenas 10 segundos e nada mais. No Instagram, @ Diego Lopes, Diego com Y. A linguinha da Cherry.
8: Ó, sou prova aqui, ela tá postando, viu?
1: Aí, ó.
8: Ela tá postando no Instagram.
1: Ela tá postando no Insta. Vai.

Nossa, mas que delícia. Pera aí. Postou, postou? Pera aí, deixa eu ver. Postou, ela postou, ela postou. Pera aí, pera aí, pera aí. Vamos lá, vamos lá. Pera aí. Ó, vou postar. Só 10 segundos. Não tem choro nem vela. Ah, mas não tava dirigindo. Para essa bosta desse caminhão. E vai lá ver. Pera aí. Pera aí.

0: lá, postando, postando, postando, postando, postando. Postando. As, olha a linguinha da cerejinha. Peraí. Olha a linguinha da cerejinha. Peraí. Vai, ainda não, tá carregando, que o vídeo é com peso, o vídeo é longo, peraí. Ainda não, tá carregando ainda. Calma, calma. Postou, postou, postou, postou, postou, postou, postou. Postou! 10. 9. 8. Eu vou apagar, hein? 7. 6.
1: Linda cerejinha, melhor que o Davi podre dentro da banheira.
0: 5.
2: Vai logo, Diegão, vai logo, Diegão, a carne tá pulsando aqui.
0: Já pulsei, já postei, já postei.
3: Ei, Diegão, você não presta, hein? Ainda bem que eu vi no Instagram dela. Rapaz, que lingona, hein?
0: 4.
3: Santa Débora, interior de São Paulo.
2: Paga meus ovos, paga meus ovos.
0: 3.
2: Eu sabia que eu ia me arrepender de ter pedido pra você postar o vídeo, né, Diego? Eu sabia, mas eu sou um idiota.
0: 2.
2: Ela tá trabalhando para o caminhão pra ver uma marmota dessa. Ah, Diego Lopes, bom de pena.
0: Que foi, cara? 1.
4: É louco, hein, Diegão?
0: Que foi?
4: Que cerejinha é essa, hein?
0: Você gostou, né?
4: Essa língua de fora ainda.
0: Eu falei.
4: Suadinha.
0: Delícia, né? Acabou! Mentira, gente. Vou postar agora. Vai lá, rapidão. Vai, vai, rápido, rápido, rápido. Não, a cerejinha foi uma piada. Uma piadoca, piadoca, piadoca. Agora depois da cerejinha, vai. Não, é sério, é sério, é sério. Ó, ela postou o vídeo, mas eu vou deixar esse só 10 mesmo, tá? Senão eu me complico. E é claro que se alguém der print, eu vou mandar pro inferno.

0: Olha o vídeo. Vai, ó. Postou, tá postando. Calma que tá postando. Eita, eita. Belas, postou alguém? Não, ainda não, ainda não, ainda não, ainda não, ainda não, ainda não. Calma, calma. Postou, postou, vai lá, 10. Postou, vai. 10. 9. 8. Não, agora é sério, agora é sério. 7, vê lá, vê lá. O que vem antes do 7? 6.
1: Aí sim, meu bem, deixa todos eles verem essa linguinha gostosa.
0: É, agora eu postei, vai lá. Aliás, vai, já segue ela lá, vai. Aí você vê o que você quer lá, dela lá. Postei ou não postou agora?
2: Caraca, Diegão, essa linguinha aí é duas sanfonadas, acabou o forró.
0: Eu falei.
2: Você tá doido, hein? Pura bucha, que tesãozão, pai, hein?
0: Olha a boca, rapaz. Pronto, posso apagar? Todo mundo já viu?
3: Diego, safado, pessoal, a chefada da Toyota tá vindo aqui, eu vendo essa porcaria. Ai, meu Deus do céu, Diego.
0: Vê lá agora, vê lá agora.
4: Linda língua, Cherry. Parabéns, que língua mais salivada.
0: Língua mais salivada. Pronto, posso apagar? Todo mundo já viu?
5: É isso aí, Diego. Agora você postou o vídeo certo, hein? Pode apagar porque eu já printei e já vou mandar pra personal aqui no direct.
0: Eu vou atrás de você no inferno, se você quiser. Vai, pronto, vou apagar, peraí, deixa eu apagar.
6: Que língua, hein, Michael? Vendo que a sua língua gosta da minha mandioca na sua boca, hein?
0: O Michael?
6: Gostei, Diego, da língua dela.
0: Mas não é o Michael, é a Cherry.
1: Tem bastante coisa pra ver nos links que eu posto lá, hein, meu amor?
0: Eita!
1: Por sinal, essa semana eu fiz um ensaio na piscina. Uma delícia.
0: Eita.
1: Um biquíni que cabe na palma da mão.
0: Eita, Cherry!
7: Ô, Diego, acho que eu vou usar aquela ferramenta aí na Band. Esperar você sair daí. Fazer você correr. Você vai ver. Próxima vez eu vou buscar aí.
0: Vai, vê logo que eu vou apagar, cara.
8: Meu amor. Ô, Diego, essa cerejinha aí vai ficar pequena na boca dela, Diego.
0: Ah, mas se a tua é pequena, como é que faz? Pronto, já viram, né? Eu vou apagar. Todo mundo já viu? Eu vou apagar, apaga. Apagando! Alguém vê se apagou lá, gente?
9: Deixa rolar que vai, deixa rolar.
0: Ah, mas a outra cerejinha eu vou deixar. Bonitinha, né? Pronto, pronto, pronto, pronto, pronto. Gostoso doce mel, meu amor. Todo mundo viu, né? Todo mundo viu, todo mundo viu, todo mundo viu, todo mundo viu. Então tá bom então, então tá bom então. Então tá bom então, cara. Então tá, então tá. Alô, bom dia.
10: Oi, bom dia.
0: Quem é?
10: Manuel.
0: Olha ele aí, gente! Bom dia, Manuel. Como está o Piauí, hein?
10: Rapaz, tá bom.
0: Tá bom, né?
10: Tá. Rapaz, Diego, desde o invito que eu ligo pra tu até agora, pai.
0: É o quê?
10: Desde o invito da manhã que eu ligo pra tu até agora.
0: O que que é, 1:20 da manhã?
10: Desde 1:20 da manhã que eu ligo até agora pra tu e agora foi que eu consegui.
0: Ah, que você liga. O WhatsApp teu não funciona? Eu tentei ligar pro seu ontem.
10: Não, eu vi assim, porque ontem eu tinha saído de dia aí eu fui dormir. Aí eu dormi das 6:30 até 8:00. Aí eu fiquei de 8 horas até quando começou o programa, 1 hora. Eu fiquei escutando o programa, 1h20 da manhã, que eu ligo até agora pra tu e agora foi que eu consegui.
0: Ah, que você liga? Você não, o que, o WhatsApp teu não funciona? Eu tentei ligar pra você ontem.
10: Não, eu vi assim, porque ontem eu tinha saído de dia aí eu fui dormir. Aí eu dormi das 6h30 até umas 8 horas. Aí eu fiquei de.

0: torneio de 3 e pouco, 3h52, até mais de 4 horas e não deixa falar contigo ontem.
1: Ah, entendi.
0: Pois é.
1: Mas tá tudo bem, né?
0: Tá tudo bem.
1: O Oishi chegou agora aqui com a foto que eu queria. Chegou atrasado, mano. Tava enrolando aqui, ver se você fazia pra ver se você chegou agora, né, vagabundo? Ô, Manoel, ontem eu tentei falar com você pra você fazer o motivacional.
0: Naquele dia que tu me ligou, eu só não atendi porque eu tava com vergonha de, assim, fazer a mensagem, tá?
1: Hã?
0: Eu tava com vergonha de, assim, fazer um quadro da vida, da mensagem.
1: Por quê, cara?
0: É porque assim, é porque Davi, ele já tem experiência já, ele já sabe, eu não sei, né?
1: Aí não, mas peraí, ô Manoel, deixa eu falar um negócio pra você, cara, aqui o mais legal é justamente isso, é a tua naturalidade, velho. Você vê, aqui todo mundo é assim, velho. Ninguém faz nada certinho. Eu não faço o programa certinho. Eu não fico aqui agora com vocês, Diego, Vitor Hugo, Tubarões. Não! Abre o microfone e sai falando.
0: Ontem eu acompanhei o programa todinho, eu de uma hora até quando ele terminou, mas teve uma hora que eu cochilei, foi mesmo na hora que tu ligou.
1: É, então. Mas não precisa, cara. Aqui é. Pode ficar à vontade. Você é nosso aqui. Ué, você não. Né? Como é que eu vou. O maior comunicador do Brasil era Gago, você sabia?
0: Eu sei.
1: Silvio Santos era Gago. Ele falou. Oi. Ele era Gago.
0: Pois é.
1: É. Então, relaxa. Ó, fala com o Manoel.
0: Aí eu tô querendo pensar, mas Diego vai pensar que eu não atendi porque eu não quis. Foi um cochilinho, tá?
1: Não tem problema, não. Eu não penso nada, eu não guardo mágoa.
0: Você tem que retornar depois. É, tu ligou 3 e chegou de 2 da manhã. Eu pelejei até perto de 5 horas. Não consegui.
1: Ah, tentou ligar, né? É que eu não vejo. Se eu não. Por exemplo, agora, eu só vi que você tava ligando porque eu fui ligar pro Fenomenal.
0: Esse telefone, ele não
1: toca.
0: Eles não chamam mais, fica piscando, né?
1: Ah, é, fica só piscando, né? Mas se eu não olhar pra ele, eu não vejo piscar, porque ele fica atrás do monitor aqui.
0: É, pois é.
1: É. É, peraí, tem mensagem pra você aqui, peraí.
2: Ô, Manoel, não foge do programa mais não. Você ganhou um quadro importante aqui no Band por hoje. Quadro do Multivacional.
1: Peraí.
2: É o finalzinho do programa. Eu demiti o cara que fazia, agora o quadro é seu.
1: Olha lá, ó, tá vendo? Ó, ele deu o quadro pra você, ó. Oi.
0: Eu tô ouvindo todo dia o programa, meu. Tô ouvindo todo dia.
1: Que bom. Então, olha.
0: Desde uma hora que eu tô ouvindo até agora e vou ouvir até as 5. Então, você tem. Hoje eu vi você assim, já tá pronto. Mas você que eu tava meio enfadado de pagar, viu? Aí eu cochilei de 3 e pouco. Aos 4 eu acordei na hora que tava pagando o celular.
1: Tá, então ó, é o seguinte, o Maico, ele roubou o programa do Davi, tirou dele e deu pra você, tá bom? O motivacional.
0: Davi, ele já tem as mensagens dele já no ponto, já de falar, eu não tenho, eu imagino de falar.
1: Não, mas não tem problema não, o negócio é improvisar, é legal quando improvisa mesmo. Aí você vai, eu vou dar um tempo pra você pensar, você vai falar sobre o que hoje?
0: Rapaz, eu disse que não, viu?
1: Hã?
0: Eu disse que não é bom não, posso falar, eu sei não.
1: Não? Ó, por exemplo, você pode falar sobre o quê? Deixa eu ver, sobre... pode falar sobre paciência, é legal, paciência é fácil.
0: É,
1: você fala lá, olha, paciência é legal porque ajuda a gente, mantém. Você viu que. Você tava ouvindo quando o Nunes contou a história dele hoje?
0: Rapaz, eu só não tava ouvindo porque enquanto eu tava ligando pra aí, eu tava sem ouvir a rádio.
1: Ah, porque daí ligando. Tem que ligar no mesmo telefone, né?
0: Tudo mesmo, porque o outro, por enquanto tá. O aplicativo tá desativado, o de rádio.
1: Tá, então é o seguinte, olha, o Maico quer falar com você, peraí.
2: Manoel, e o tema vai ser esperança em 2027.
1: Ah, pronto, boa, legal, boa. Boa. Esperança em 2027, pronto. Aí, mas é no final.

0: finalzinho do programa. Aí você liga pra cá de novo, tá?
1: É, mas aí. Se não der certo, não tem
0: trabalho. Não, vai dar certo. Vai dar certo sim. Se você travar, eu te ajudo. Eu te ajudo.
1: Eu não tenho inteligência, vou poder inventar a mensagem na hora. Vai ser legal, ó, o Maico tirou o quadro dele e deu pra você, então vai ser legal.
0: Então daí no finalzinho do programa, quando for faltar uns 10 minutos, você liga pra nós, tá?
1: É.
0: Vai dar certo, pode ligar. Passou pra nós conversar de novo, tá bom?
1: Tá bom.
0: Eu tô esperando.
1: Fala.
0: Hã?
1: Diego, como é que tá a Yá?
0: Ah, isso aqui é. Daqui a pouco eu vou falar com ela de novo. Eu vou mandar ela mandar um recado pra você.
1: Ei, Diego.
0: Hã?
1: Eu digo que essas viagens foi assim do Rio de Janeiro, né?
0: Você tá conversando com a sua?
1: Oi?
0: Tá conversando com a sua?
1: Eu tava falando com ela, eu falei com ela sábado, eu não saí pra canto nenhum, domingo eu conversei um pouquinho, ó, tá, assim, ela tá, parece que ela veio foi do Rio de Janeiro pro nosso telefone aí.
0: Hã?
1: Ela veio do Rio de Janeiro, parece. A mulher
0: Você viu? A sua também?
1: Aquele chiado na fala, foi.
0: É, você viu?
1: Ela porque ela fala chiando.
0: É, instantes.
1: É.
0: Em um instante.
1: Dois, ela bota no final, parece.
0: Ela põe X nas palavras, né?
1: É, 2026.
0: Eu acho bonito. Eu vou falar pra minha falar com o sotaque do Piauí. Ô, Manel, vai cair a rede, Manel. Um abraço pra você. Até daqui a pouco. Bom, Manel, liga pra nós.
1: Se tu ligar, eu não atender, é porque tu sabe como é.
0: Não sei de nada, pode atender.
1: Tá.
0: Pode atender. Tchau. Até daqui a pouco. Tchau. Já tá dando desculpa, ó.

0: Tô indo embora, filha da puta do caralho.
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1: Calma. Pega o Mike, é o também.
0: Peraí, calma, peraí. Só um minuto, calma. Peraí. Calma, tá, tá bom, tá bom. Vamos
1: aqui pra poder quebrar.
0: Calma, Nabi, calma. Tô falando com ele aqui ainda. Calma,
1: Nabi.
0: Peraí.
1: Quebrava sua cara. Respira. Quebrava sua cara inteira. Arrebentava sua cara.
0: Peraí, cara.
1: Só que eu, eu vou descobrir onde tá a banda, eu vou te arrebentar.
0: Peraí.
1: Vou te quebrar ainda.
0: Calma, Nabi, calma.
1: Você manda fazer um profissional?
0: Não.
1: O padre é meu pra fazer essa merda comigo.
0: Tá,
1: só é palhaçada.
0: É o Mike.
1: Só é putaria.
0: É o Mike. Peraí, mano. É o Michael. Pera aí, cara, calma aí, respira. Você me arruma aí, Michael. Careca, fedido.
2: Bom dia, lindão.
0: Bom dia, Gabi.
3: Diegão, manda a foto da cerejinha pra ele que vai acalmar ele, Diegão.
4: Nossa, eu tô assustado, eu tô com medo, Diego.
0: É.
4: Tô com medo do Davi.
0: É bom
4: melhor mesmo... procurar um aplique pôr no meu cabelo.
0: É, ele vai pegar. Vai pegar a motosserra dele, você vai ver.
2: Ô, Diego. Davi tá foda, hein, meu? Tem que dar uma segurada. Como é que vai fazer o motivacional pra gente?
0: É, não, aqui
2: vai... Ele é o primeiro que perde a linha.
0: Não, mas quem vai fazer é o Manuel do Piauí hoje. Maico tirou dele a motivação.
5: Diegão, acalma o lendário mestre dos macarrões aí. Davi.
0: Lendário mestre dos macarrões.
4: Dá uma acalmada no Davi, Diego. Faz aquele motivacional da cerejinha que o Rafael Oshi mandou pra você.
0: Cadê? O Rafael, Aí, cadê? Manda aí, Oxi.
6: Ô Diego, fala pra esse cara aí que tem vaga lá no CAPS lá, tem vaga lá pra João. Se ele quiser ir comigo amanhã no CAPS, pra ele poder ir, pra ele ficar tranquilo.
0: Tem vaga lá? Tem, Marco?
7: Bom dia, Diego.
0: Bom dia.
7: Bom dia, família de psicopatas.
0: Olha lá.
7: Bom dia. Eu tô com saudades de ouvir a voz da Calica, da Sandra falando
0: Cadê
7: palavrão.
0: Cadê a Calica, Sandra, hein?
7: E da Yara, a voz de
0: Yara. Vamos lá, vamos trabalhar que tem bastante coisa hoje ainda.
8: Ó, eu vou tentar falar, mas ela não escuta eu. Eu vou tentar falar, mas não escuta eu.
0: Tá com problema, velho? Que é isso?
2: Ô, Maicon, então dá aí um espaço de 30 segundos pra ele fazer um momento reflexão aí.
0: Quem?
2: Que aí também do nada quer tirar tudo, é que nem droga. Cara surta.
9: Diegão, logo cedo nós tava falando que cansa de motorista sofre. Acabei de sofrer aqui agora, viu?
0: O que foi, Bahia?
9: Ai, te lasquei, rapaz. Peguei aqui quatro cansos macumbeiro. Só falando de canso de macumba. Olha a raiva do canso que eu fiquei.
0: Ô, Bahia.
9: Falando de canso de Oxum, canso que não sei de quê. Tu é doido, rapaz.
0: Ô, Bahia, tu é baiano, Bahia? Bahia, tu não é macumbeiro não, Bahia? Ô, Bahia.
10: Beijinho na boca.
0: Agora eu não entendi, Bahia.
10: Meu amor.
4: Ô, Diegão, olha a cerejinha revoltada que eu te mandei.
0: Vou mandar pra ele, peraí. Ele tá bravo. Falaram aqui que foi lá na outra rádio lá. Ele tá na concorrência, vai lá encher o saco dele.
11: A senhorita, você vai gostar.
0: Tá vendo aí, Samia? Tá ouvindo? Deixa rolar. Te mandar aí, vou te mandar. Deixa rolar. Se o Davi tá bravo? Não, imagina.
1: Puta, seu tremendo filho da puta, Diego. Calma. Quebrava sua cara.
0: Calma.
1: Quebrava sua inteira, arrebentava sua cara.
0: Calma,
1: sorte,
0: Davi.
1: Sorte que eu tô, sabe, eu vou descobrir um tabande, vou te arrebentar.
0: Não vai.
1: Vou te quebrar ainda.
0: Para, Davi, calma.
1: Você manda pra mim funcional, quadro é meu pra fazer essa merda comigo.
0: Calma,
1: só
0: Davi.
1: Só é palhaçada.
0: Respira,
1: só
0: Davi.
1: Só é putaria comigo. Só
0: pera aí, Davi,
1: eu
0: calma.
1: Eu filho da puta,
0: calma,
1: você.
0: Calma, Davi.
1: Filho da puta mesmo.
0: Pera aí, Davi, pera aí. Calma, Davi, calma.
1: Tô tremendo o filho da puta.
0: Respira, respira.
1: Quebrava sua cara.
0: Não, não.
1: Quebrava sua inteira, tô de boa. Arrebentava sua cara. Sorte que eu.
0: Deixa meu carro lá.
1: Eu vou descobrir um tabande, eu vou te arrebentar.
0: Eu vou passar
1: ainda. Vou te quebrar ainda, filho
0: da puta. Não vai. Você
1: manda pra mim profissional, o Ademir pode.
0: Calma, Davi, calma, calma, calma.
1: Você dá essa porra?
0: Calma.
1: Dá essa porra pro Mike, então.
0: Não.
1: Dois filha das putas.
0: Calma. Para,
1: tô
0: Davi.
1: Fora, tá?
0: Pera aí. Vamos
1: fazer essa porra, então.
0: Não.
1: Faz, mano. Faz essa merda aí.
0: Deu,
1: faz
0: deixa.
1: Essa porra.
0: Calma, Davi.
1: Porra, caralho.
0: Calma.
1: Descei.
0: Não
1: faz
0: grita.
1: Porra, então.
0: Não grita. Meu Deus, gente.
11: Bom dia, Dieguinho.
0: Bom dia, dona
11: Tânia. Nossa, Diego, como esse Davi é bravão.
0: Ele é bravo, você. Ele é o bichão não. mesmo.
11: Beijo, Tânia.
0: Ele é o bichão mesmo.
12: Não, esse salve aí eu vou salvar aqui que eu não posso perder de jeito nenhum.
0: Salva aí, salva aí, salva aí, salva aí, salva aí.

0: Ô, Bahia.
1: Lá ele, 10 mil vezes, aí dentro.
2: Ô, Bahia.
1: De macumba, rapaz.
2: Você não é não, Bahia?
1: Tá vendo aí? Tá vendo aí que Davi não é gago? Davi é muito safado, ele se finge de gago. Olha ele brigando aí sem gaguejar, ó.
2: É, peraí, vou ligar pra ele, Peraí. Vamos ver se ele vai atender. Do áudio, peraí.
3: Ele mandou essa porcaria pra mim, hein? É. Cê é fogo, hein? Me deixa assim brabão, você vai não aponta assim também, né?
2: Tá, tá calmando, ele tá calma. Ai, ai. Ele acalmou. Oh. Bom dia, Lalau, bom dia, Lalau. Lalau tá sumido, hein, Lalau?
4: Beijinho.
2: Ô, Cofani, você não presta, Cofani. Desliga na cara dele que ele tá calmo. Tá vendo aí, Milena? Tá vendo aí, Samir?

Ai, que ódio que eu tenho quando

0: Atende aí, ô.
1: Deixa sua mensagem. Olha lá.
0: Vou deixar a mensagem. Nossa. Nossa senhora.
2: Fala, Diego.
0: Atende aí, ô cavalo.
2: Cavalo.
0: Atende aí, ô chucrute. Bosta. Chamando, pera aí. Vou tentar de novo. Mais uma vez, pera aí.

0: Diego Lopes, cavalo, não tá saindo seu áudio.
1: É lógico, você não atende.
2: Alô, Diego Lopes.
1: Sai do Bluetooth.
2: Já saí, cavalo, vou sair agora, hein? Dá atenção aí, peraí. Pronto, estamos ao vivo.
1: Aê, muito bem, muito bem. O que aconteceu que você sumiu? Você não veio trabalhar tem seis dias?
2: Faz tempo que não aparece aqui no meu telefone. Você tá uma panela grave, hein?
1: Eu ligo pra você, você não atende, cara?
2: Eu atendo, eu tenho dois telefones fixos. Eu sou Band FM, pô. Agora tem um detalhe, tem bombas aí dentro.
1: Ó, peraí, tava falando que você tava na concorrência lá, hein?
2: Não só eu, todo mundo da Band tá na concorrência. Porque não ouviu os áudios, pô.
1: Claro que eu ouço.
2: Do meu fã. Meus fãs
1: estão putos
2: com você,
1: tem
2: que ficar
1: salvando
2: meus fãs.
1: Não, sai daqui, olha, vamos parar com essa palhaçada aí, hein?
2: Você não ouve nossos áudios.
1: Eu ouço, sim, eu tento ligar pra você não atende, cavalo.
2: Eu atendo, cavalo, é que eu sou igual repórter, né? Eu sou checo as informações. Tem bombas exclusivas que vai te deixar bombástico aí.
1: Pera aí, o Davi tava na concorrência?
2: Tava lá também, junto comigo.
1: Que concorrência? Na Alfa?
2: Não, tava na Rádio Massa.
1: Aff, Maria. Então tá, vai, conta aí.
2: Então tem bomba.
1: Lá não é concorrência, fala.
2: Carol Lecker. Foi pra Espanha, tá morando na Espanha.
1: Quem é Carol Lecker?
2: É a que foi expulsa da fazenda.
1: Ela foi, ó, nessa fazenda já teve gente expulsa?
2: Não, naquela que ela foi de 2011.
1: Tá.
2: De 2011, ela foi expulsa e ela foi e saiu do SMT. Lembra que ela saiu do SMT? Que disse que não tinha dinheiro. A Carol Leck, lá que participou do amigo do SMT, era da Record, foi demitida da Record. Que eu dei o furo semana passada, que você não põe o áudio aí, cavalo. Eu dei o furo aí, exclusivo pra você, antes de todo mundo.
1: Mas já é notícia velha essa, estão falando
2: não é,
1: aqui.
2: Não é velha, é que saiu hoje. Ela tá na Espanha, foi morar na Espanha.
1: Tá, vamos lá, mais um furo.
2: Mais um furo, Porto Olho assinou com a Globo. Já vai ser anunciado, né?
1: Hã?
2: Porto Olho já assinou com a Globo. Isso aí é um furo.
1: Mas
2: furo,
1: de novo?
2: De novo, agora é oficial, assinou. Já tem até logo dele. Você quer saber que roupa ele vai usar? Roupa laranja?
1: Laranja. Mas desde janeiro você tá falando que o Portioli vai pra Globo e nunca
2: não,
1: vai?
2: É porque a fonte é segura. Agora tem outra bomba aí, Diego. Tem outra bomba que vai te deixar de cabelo em pé.
1: Então vai, fala.
2: O Neymar vai pra um outro time.
1: Que outro time?
2: Dos Estados Unidos, e vai comprar lá dos Estados Unidos.
1: Vai comprar um time?
2: É, dos Estados Unidos.
1: Olha.
2: Isso é bomba. E o Neymar põe uma cerca, né? De novo.
1: De novo?
2: De novo, com outra moça.
1: Com outro? Mas... Com quem? Com quem que o Neymar tá pegando agora? A Cherry Blossom.
2: Não, é tudo Bruna. É Bruna não sei o que lá.
1: Ele só pega a Bruna?
2: Só pega. É igual. Sabe aquela Ana, é a Carolina lá? Eu só gosto de Alexandre. Toda Carol, eu só gosto de Alexandre.
1: E o Neymar tá pegando que Bruna agora? Surfistinha?
2: Bruna com L, letra L. Bruna com letra L.
1: Bruna com L?
2: Bruna com L. É polêmico o Brasil. Deixa eu te falar, a Sônia Abrão mudou de horário. Tá, não tá mais do meio-dia, saiu. Voltou pras 3 horas da tarde.
1: Ah, mas não. Pô, tá muito fraco esses furos aí, viu, Fenomenal?
2: É o que tem agora, pera, né, aí, cavalo? Eu não posso inventar notícia. Falei pra esses caras, tá inventando notícia.
1: Deixa eu falar.
2: O presidente do Brasil é outro, lá da bandeira vermelha.
1: Oi, Yara, tudo bom, não, minha gostosa?
2: Brasil, lá do Brasil, a bandeira verde e amarela do Brasil.
1: Ó, sabe o que eu preciso? Minha delícia.
3: Sim.
1: Eu preciso de fofocas do mundo dos famosos e das celebridades.
3: Hein?
2: Ô, Cavalinho, você tem que pôr o áudio da minha banana Fenomenal.
3: Calma, tio, já adorei isso. Bora lá. Tá, tem. Vamos lá. Direto do forno, sem notícia requentada, tá?
1: Tá.
3: Carol Lecker, de A Fazenda, tretou, desistiu de TV e disse que vai voltar pra Espanha.
1: Ah, peraí. pera aí. Caramba, ela entra no ar e dá a mesma notícia do Fenomenal.
2: É a mesma notícia, então você
1: pera
2: tem
1: aí,
2: que
1: ó.
2: Respeitar o meu currículo.
1: Você comentou com ela, né?
2: Você tem que respeitar o meu currículo, chupa concorrente.
1: Você comentou com ela, né?
2: Não, eu não comentei nada aí, você sabe que eu sou boa de coruja. Ah, porque... tem outra bomba. Ah, a Grazi me segue no Instagram, a mulher do Diego me segue no Instagram, gente.
1: Por que ela tá seguindo você?
2: É porque ela gostou do meu negócio lá que eu escrevo lá.
1: Ah.
2: É romântico lá e tal, eu escrevo um negócio lá.
1: Tá bom.
2: Ela gostou lá.
1: Vai, então mais uma bomba, vai.
2: Ah, tem outra bomba que você não sabia, mas você tá sabendo. Ah. Sabe aquele Fiuk?
1: Cara, a Kayara entrou no ar e falou a mesma fofoca.
2: Sabe, sabe o Fiuk? Gravou música nova.
1: O Fiuk, música nova?
2: Gravou música nova. Ah, isso for em primeira mão. O Supra vai estar no Big Brother. O Supra, o Papito, vai estar no Big Brother.
1: Quando vai começar o Big Brother mesmo?
2: Dia 11 de janeiro.
1: Ah, mas tá longe ainda.
2: Longe não tá, Diego. O ano tá indo.
1: Até lá a gente não sabe nem o que vai acontecer. Se vai. Pô,
2: eu falei que vai ser o presidente, o Flávio Bolsonaro. Pronto, falei.
1: Pera aí, cara.
2: Já falei aqui. Já tá no furo, hein? Já travou aí, não? Já travou. Você encerrar aí com a Britney Spears, você tem que pôr uns quadros do navio e meu junto. Você não tá pondo, você tem que ser um diretor.
1: Ô, Fenomenal.
2: Você tem que dar audiência nesse negócio.
1: Você,
2: cara,
1: sabe o que é essa música aqui, Fenomenal? Ah, mas você sabe o que significa?
2: É onde está você, é onde está você.
1: Não.
2: Você é em inglês. Você não sabe ler inglês?
1: Não.
2: Ela disse onde está você, eu sou a Britney, oi.
1: Ah, tá.
2: Olha, ela tá falando onde está você. Liga aí pro Davi, que o Davi tá bravo com você, Diego. Você tem que pôr. Você tem que arrumar esse problema aí, Diego. Tá uma bagunça, mano.
1: Acalma ele aí.
2: Você tem que arrumar esse problema, você não põe o nosso áudio do meu público.
1: Ah, peraí, pô, tô ligando pro Maico, tô ligando errado. Peraí.
2: Você tá com a panela com.
1: Peraí, Fenomenal. Olha quem chegou, senhoras e senhores. Ela chegou. Cala a boca, Fenomenal. Pera um pouco. Bom dia, Stephanie.
4: Bom dia.
1: Faz tempo que você não vinha visitar a gente.
4: Eu vim correndo rapidinho, porque tem gente no meu Instagram que reclama que eu não apareço aqui.
1: Sério?
2: Stephanie, manda ele apertar a bochecha.
1: Não vou apertar a bochecha nada, fica quieto. É, o Fenomenal, ele dá fofoca, ele fala fofocas pra
4: ele
1: gente.
4: Ele fala fofocas?
1: É.
4: E qual é do dia?
1: Ah, qual que é do dia?
2: Fala em francês, fala em francês pra ela.
1: Fala em francês pra ela.
4: Nossa.
1: Ah, agora.
2: Eu falei super tudo mal.
1: Tá bom, Fenomenal, tá bom. Tá bom. E aí, o pessoal tá cobrando que você não vem? É,
4: tá
1: lógico.
4: Cobrando.
1: É, já era, filho. Agora a gente criou o seu momento.
4: Não, gente, mas tava demais, eu tava sem pausa.
1: Ah, é?
4: Eu vim aqui fazer o café, descia correndo.
1: Eu vi, eu falei pra ele, gente, ela passa voando aqui, correndo.
4: Tava
1: não
4: sem
1: tá...
4: pausa nos últimos dias, eleição, né?
1: Eu imagino. Você fez a transmissão também na Fórmula 1, não foi?
4: Foi legal. É, gente.
1: Que legal, hein?
4: Ai, ai.
2: Deu 90 pontos de audiência.
1: 90 pontos de audiência, Fenomenal?
2: Deu 90 pontos.
1: Você ouve a Stephanie lá também, na Band News?
2: Ah, eu escuto tudo. Tudo da Band eu escuto, caralho.
4: Ah, justo. Pouco de cada, né?
2: É. Ô, Stephanie, você sabe o que significa Stephanie? Estrela no luar, né?
4: O quê?
2: Estrela no luar.
4: Olha só, não sabia dessa.
1: Não sabia?
4: Não. Pesquisa
1: aí.
4: Outras coisas. Princesa.
2: Estrela no luar.
1: Ela é inteligente, é. Estrela no luar, tá vendo só? Tudo a ver, né?
4: Tudo a ver, né?
1: É. Tá mais tranquilinho agora, né?
4: Tá mais tranquilo agora. Agora dá pra fugir um pouco.
1: Ah, então tá bom. Esperamos você sempre aqui.
4: Muito obrigada, gente.
1: Como é que vai estar o tempo aí? Vai estar de boa essa semana?
4: Hoje não. Hoje tem chuva, viu? Inclusive.
1: É.
4: Bastante
2: vai
4: chuva.
2: Vai estar nublado hoje.
4: Vai estar nublado. Olha lá.
1: Olá.
4: Tá vendo como ele escuta?
1: Tá vendo? Ele te ouve, ele te ouve, ele te ouve.
2: Ah, eu sou Band de raiz, pô.
1: Band de raiz. Obrigado, Stephanie, pela
4: valeu,
1: sua presença.
4: Beijos.
1: Participe sempre que você quiser.
4: Beijos, beijos.
2: Isso me impressiona. O Diego tá aí 2 anos e não sabe o que acontece na Band, cara.
1: Cala a boca. Vai cuidar da sua vida. Ô, Fenomenal, tchau, Fenomenal, tchau. Ó, depois volta com mais notícia, mais informação aí que você...
2: Tá, mas eu já falei que vai ser o presidente do Brasil, né? O Fábio Bolsonaro, já falei aí.
1: Vai parar de política, não.
2: Não, mas já gravou.
1: Beijo, Stephanie. Já... No exato momento que a Stephanie sai do estúdio. Tchau, Fenomenal. Vou ligar. Ah, é verdade. Pera aí. É verdade. Senão ele vai me xingar aqui. Pera aí, só um pouco.
2: Você tá na negócia, Diego.
1: Não, agora, pera aí. Agora eu fiquei. É que agora eu me atrapalhei um pouco. Eu me atrapalhei um pouco agora. Só um momento, pera aí. Não vai falar nada pra personal. Cala a boca, cuida da sua vida. Pera aí.
2: Vou ligar pro personal.
1: Não vai ligar nada pra personal. Cala a boca. Vai. Deu um calor aqui agora.
2: Diego, vigia,
1: Diego.
5: Vigia. Oi, Fenomenal.
1: Olha aí.
5: Você tá aí, né? Você tá fora, hein, mano? Tá louco, hein, mano?
1: Calma,
5: Davi. Você tá na outra lá, você? Você também tava igual, pra você. Você tá dando notícia lá, pro Edson lá. Você tá traindo também a banda, viu?
1: Para de falar.
5: É traíra. Boca de sacola, né? É, né, você é traíra, mano.
1: Olha,
5: é.
1: eu vou cortar. Se vocês ficarem indo lá, eu vou cortar os dois, hein?
5: Não, o Fenomenal tava lá também. Não,
1: não,
5: pô, assim.
1: Ó, se começar assim, eu vou colocar o Marcel pra contar a fofoca e o Piauí pra fazer o motivacional.
5: É, bota aí, agora eu sou diretor, tô mandando colocar mesmo outro pra falar a fofoca agora.
1: Ó lá.
5: O Fenomenal tá na outra lá.
1: Pera aí. O Fenomenal tá falando fofoca lá?
5: É pro Eze, Diego, isso pro Eze lá.
1: Ah, não.
2: Não, é que eu...
5: É, Fenomenal, é.
1: Ah, não.
2: Calma aí, não,
1: pode ficar lá. Agora o pau vai torar. Agora o pau vai torar. Pera aí.
5: Olha. Eu tava lá hoje só, Diego, por causa com a raiva... Você foi pra outra lá mesmo, mas eu só hoje. Mas...
2: Não, tava
1: eu. Não, olha, eu até...
5: aqui na banda, só na banda.
1: Eu até, olha, eu até não ligo do pessoal da concorrência roubar as ideias nossas, porque eles não têm ideia lá. Mas roubar os meus repórter, não.
2: Não, tanto que eles querem fazer um quadro.
5: É, vou ter que mandar outro agora.
1: Não, ele que arrume o outro doido dele lá. Ele que arrume os doidos dele lá. Os meus não vem mexer com os meus, não.
5: É, ele irritou, velho. Eu fui pra outra de rádio, você foi pra outra lá. Eu fui só hoje, mas nunca tinha ido pra mais lá, não.
1: É, se olha, se começar, eu vou cortar os dois, hein?
2: Não, aí depois
5: é pra. É, você já quer me cortar já, né? Acho que é fácil, mas tudo bem.
1: Pera aí, meu coração.
5: Mas hoje também, tá chato pra mim.
1: Meu coração tá disparado um pouco, não sei o que aconteceu, velho.
2: É. Não, mas tá disparado porque a mulher do tempo vem aí.
1: Cala a boca. Cala a boca.
5: É, Fenomenal, é. Pai, quando você gosta de falar de mim, tem que falar de você também, né? Porque de ficar do quieto.
2: Ô, Davi, põe esse motivacional aí, pô. Além que o Diego te corta aí, põe aí logo.
1: Ó, peraí, que tem mensagem aqui, ó. Peraí.
6: Não, o Diego morrendo de vergonha com a bochecha rosa, Fenomenal, manda o Diego apertar a moça da bochechinha rosa.
1: É, ô, do nada, velho.
2: Ah, eu
1: não quero
2: agora, porque eu tô com essa mania das
1: bochechas. É, mas tem que parar. Fala.
5: Mas você liga pra Milena que ela tá doida, porque você liga pra ela, tá doida os grupos lá.
1: Quem?
5: A Milena, nossa radialista do Band Love.
1: Ah, Milena! É verdade, é verdade.
2: Então. Que agora ela pisca no olhar, né? Ela então, tá de tarde agora.
5: Não, tudo bem, eu acho normal. O pessoal pode fazer muito só, tá muito bom também. Ah? Mas eu sou o melhor, quer fazer, faz. Eu não tô ligando, é bobagem que eu estressar com isso aí. Não sou o único de forte muito só na vida. Eu gosto todo mundo, né? Mas eu sei que eu sou o melhor, mas tudo bem, né?
2: Entendi mais ou menos.
1: Peraí.
7: Bom dia.
1: Oi, Milena.
7: Bom dia, gente.
5: Bom dia, Milena. Tudo bem com você, Milena?
2: Tá Fenomenal, Milena.
5: Ô, Davi.
7: Gente, ô, Diego, o que é isso aí, essa briga?
1: Que briga?
5: Eu pedi pra ele ligar pra você. Ele ligou pra você, minha radialista do Bajão.
7: Fenomenal.
1: Não, é, aqui a gente briga, mas a gente se ama. A gente
5: Davi,
1: briga, mas se ama.
7: Eu pedi pra ele ligar pra você.
1: Tá animada
7: a bagunça, gente.
1: É, dá uma animada aí,
7: Diego.
1: Oi.
7: Olha, hoje eu comentei com o pessoal da Band daqui de Pouso Alegre, eles ainda adoraram a locução.
1: Ah, é?
5: Bora aí,
1: Fenomenal, fala com ela aí, Fenomenal.
2: Ô, Milena, você fala em França, hein?
5: Ô, Milena.
7: Ah, é?
2: Você fala em francês em muchacho?
7: Eu falo, né? Você viu?
2: Fenomenal.
5: Fala, oi. bora aí, bem arrumando logo. Como seria falar bora aí, romântico assim?
2: Bora aí,
7: Diego, olha, eu acho que eles estão querendo que eu faça locução, né?
1: É, eu também acho.
5: Viu, Milena? Davi!
7: Você acha?
5: Agora que tá falando. Oi, Milena, Davi!
7: Oi, Davi, fala, Davi.
5: Só fala assim, bora aí, romanticamente.
7: Olha aqui, ninguém vai tirar teu posto. Diego não vai tirar teu posto.
1: Eu vou assim, se ele for pra concorrência, eu vou.
5: Para por aí, alguma coisa assim.
1: Se ele for lá falar com aquele gordo, eu vou.
7: Ô, Diego, vamos ao que interessa. Vamos. Porque eu tô aqui pra fazer minha locução, que eu amo, gente. Ai,
5: você é linda,
7: eu já falei lá no grupo, você é uma rádio.
1: Ô, Davi, ela é linda, Davi.
5: Tá bom.
1: Ela é linda, Davi?
5: Ela é linda também. Tem uma voz também que tem um grande futuro promissor aí.
1: O que você acha da Milena, fenomenal?
2: Eu acho ela é nota 10.
1: Ou você acha que dá pra participar do programa?
2: Dá pra participar do
5: viu,
2: programa.
5: Viu, Diego? Fala um negócio aí. Chega daí. Eu gostei dela, mas olha.
2: Não,
5: o tempo dela acabou. Tem uma caminhada. Ela é maravilhosa. Mas tem uma roupa. Você tá com ela lá. Com ela lá na hora que
7: acaba, já era. Sabe o que? Eu tava até no banheiro. Gente, eu tava no banheiro lá.
8: Chega! O dedo da garganta.
9: Chega! Eu chego!

0: Maria. Muitas emoções hoje. Ela falou alguma coisa que eu não entendi, eu tava de fone. Você tá vendo pela câmera aí, cara? Eu fico besta. Deixa pra lá. Essa foi a hora do louco! Oi! Ai, que delícia.
1: Que pena, né? Né, Diego? Você com o Fenomenal na linha, não deu nem tempo de você fazer o quadro Pergunta dos Ouvintes?
0: Pois é, cara. Não, mas também não sei, seu Ian. Também não sei, né? Mas você viu que foram lá reclamar, né? Olha, você tem que ir lá.
2: Ô, Diego Lopes.
0: Quem é que tá ligando aqui? Para de ligar, ô.
2: Eu curto os programas esportivos da Band, tá?
0: Ah, tá.
2: Um dia eu estava ouvindo o Resenha e adivinha, o Davi participando do programa.
0: Que programa?
2: E falando claramente, sem gaguejar.
0: Ah, é? Tá?
2: Então, esse papo dele gaguejar aí é só papo furado, tá? Ele fala corretamente, tá ok? Um beijo a todos, Ricardinho. Lá.
0: Peraí. Que programa que é esse? Que é isso aí? Resenha, que é isso aí?
2: O Davi participando do programa.
0: Que programa?
2: E falando claramente, sem gaguejar.
0: Ah, é?
2: Tá? Então, esse papo dele gaguejar aí é só papo furado, tá? Ele fala corretamente, tá ok? Um beijo a todos, Ricardinho. Lá.
0: Peraí.

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1: Tá. Ô Anderson, vê se você pega esses momentos aí pra nós aí. Com a Stephanie, com os loucos, cara. É. Posso falar? Nossa, velho. Posso falar uma coisa? Posso? Não. Nossa, velho. Nossa. Oh, yeah. Posso falar uma coisa? Vocês não viram, vocês não viram. Mas tá muito. Oh, yeah. Nossa. Posso falar? Oh, yeah. E o sorriso que brilha? Tem um diamante, sei lá.
2: Cheirosa, Diego. Deu pra matar a saudadezinha?
1: Cheirosa, fala, cheirosa. Matei um pouco da saudade. Cheirosa. Tá, só falou. Pode segurar o animal. Segura esse animal na jaula. Segura. Segura esse animal na jaula. Segura. Segura esse animal na jaula. Segura.

0: brilhou novamente.
1: E a rua deu pra reparar, é do tamanho da Cherry.
0: O quê? Ah, peraí.
2: Eu fui pela Band News, não, pela Totoso. Tava lá ouvindo coisa de Fórmula 1 de madrugada também, foi muito legal, entendeu?
0: Ah, mas também, ainda bem, né? Até eu trocaria o Fefo pela Totoso.
3: Nossa, o que aconteceu com o Davi? Quer quebrar seu carro, Diego? Os fuzileiros furavam os quatro pneus.
0: Você viu?
3: Tô descontrolado hoje, eu cheguei tudo atrasado aqui, porque as vacas faltou, me deram um trabalho, Diego.
0: As vacas faltou.
3: Agora tô tocando a música do Tadeu. Já chegou o Tadeu, senhor, ele já tá aí, vai assumir já.
0: Não, as vacas faltou, você tira leite do quê? Dos boi? André, para de falar da rede que toda vez eu assusto, idiota.
4: Poxa, as vagas faltou? Como é que foi isso, Kipi?
3: Tira o leite dessa teta murcha sua aí, sabe? Tá chovendo, né, Luiz? Vê se a filha...
0: Cala a boca.
3: Não, isso não.
0: Sai daqui. Pera, como é que é?
3: Tira o leite dessa teta murcha sua aí, sabe? Dá choque, né, Luiz? Vê se a filha... Dura? Não, isso não, deixa eu falar.
0: Ah, você quer ver dura, né, Caipira? Você quer ver a dura?
5: Diego, aquela perguntinha besta. Ela tava de sapatinho vermelho?
0: Ah, não olhei o sapato, cara. Você acha que eu vou olhar o sapato? Falou alguma? Eu queria saber o que ela falou quando ela saiu. Ela falou alguma coisa. Nossa, não dá, velho, não dá. Olha a hora.
6: Pra resumir a parada, o Davi só é retardado quando ele tá no bando de coruja.
0: Para, Xande!
4: Pô, Caipira, tu quer leite do Diego? Rapaz, foi estranho isso aí.
0: Ô, Caipira, eu sei que foi o Caipira, foi um dos que foi lá encher o saco no perfil dela pra ela vir pra cá.
2: Cala a boca, você gosta. Tu quer leite? Você gosta de rama, você gosta de rato morto.
0: Calma!
2: Você gosta de. Pelo amor de Deus, você é comedor de bicho feio aí, mano. Barata.

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3: Tá começando. Boa noite. Tudo bem? Prazerzaço. Eu sou a Milena Cristina. E a partir de agora, Band Love na área. Com as melhores músicas e a sua participação. Então você já sabe, né? Manda aquele recado todo especial para quem você ama. Deixa aqui o seu recado na nossa história de amor, porque às 10h30 tem aquela história de amor para você. E claro, né? As melhores músicas passam por aqui na Band FM. Então, tô esperando a sua participação. Participa.
0: Agora anuncia a música, Foreigner.
3: Ah, não sei falar inglês.
0: Não, é. I don't want to live without you, Foreigner, vai.
3: Ah, não, não sei. Coloca o Gustavo Mioto.
0: Não, só fala assim, ó.
3: E agora,
0: fala assim, pera aí. Agora fala assim, e agora na Band FM, Foreigner. I don't want to love without you, vai.
3: Ah, não.
0: Então só fala Foreigner.
3: Eu vou falar a música, você toca.
0: Tá, vai.
3: Forever.
0: Como é que... Não, é aí agora?
3: Agora,
0: não.
3: Na Band FM, Forever.
0: Isso.
3: E agora, na Band FM, Guilherme.

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7: Band FM, 4 horas, 3 minutos. 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
7: 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Vamos direto que tem muita coisa a fazer.

0: Bem,
1: oi.
0: Tinha a volta do break, cara. A volta do break é da hora.
1: Ah, é.
0: Tinha que ser uma música mais fácil, né, gente?
1: Não, mas essa música é muito fácil, Foreigner. 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

0: Ô, fenomenal, atrapalhou tudo a conversa sua.
1: Atrapalhou
0: com ela, né,
1: esse
0: Diego?
1: Filho da.
0: Eu também queria entender o que, que ela falou no final. Eu acho que é. Você gostou da minha quebrada?
2: Ah, cala a boca! Na hora que ela tava saindo pela porta, ela falou alguma coisa. Ah, eu já fiquei inebriado.
3: Ai, ai, que libertador, Diego, tem internet de novo, Diego.
2: Ah, é, tava sem
3: ontem
2: internet.
3: Ontem eu me senti igual aquele cachorrinho filhotinho do vídeo, você lembra, sabe o que eu tô falando, né? Aquele que a dona tá limpando a casa, põe numa sacolinha e pendura lá na coisa da porta, na maçaneta da porta. E vou sair daqui, quando eu sair daqui, vou sair pior. Tava eu ontem, mesma coisa, eu vim na rádio e não podendo fazer nada.
2: Eu falei pra você, Bar, compra uma anteninha da... como é que é o nome lá da internet lá do Elon Musk lá, ô?
4: Não, fala com ela pra anunciar a 6ix9ine. Até as crianças de 2 anos sabem, não é possível.
2: É, 6ix9ine. É, Diego, o fenomenal atrapalhou tudo, é verdade. Pô, fenomenal. Perna, mandar apertar a bochecha da menina. Mandar bochecha. Apertar ela.
5: Diegão, tô chegando aqui no Baixo Augusta.
2: E aí?
5: Vou desarmar uma bonequinha.
2: Tá armando e desarmando.
5: Batista.
2: Comendo e desarmando, né? Esse região, come desarmando.
6: Alô?
2: Depois que o Nunes ensinou essa técnica aí. É o Starlink, Starlink. Alô, meu banana!
7: Alô, Central, Milena de Minas Gerais, a locutora do Dieguinho. Ihu! Ele gosta assim, gostosinho.
2: Tá bom de açúcar, minha banana?
8: Ô Diego, oi. Sabe essa foto aí que eu te mandei de biquíni?
2: Sei.
8: Põe lá no teu Instagram pra galera ver como eu sou uma gata.
2: Ô Milena, você quer divulgar o teu Instagram?
8: Ô Diego,
2: oi.
8: Passa meu Instagram e faz uns 10 segundos com a minha foto.
2: Tá, mas vamos fazer o seguinte então. Você posta foto e no teu Insta e me marca, aí eu reposto, entendeu? Aí a galera já vê o teu Insta lá e já te segue e já troca ideia, tá? Igual a gente fez com a Cherry. Vai lá, me marca então.
9: Tudo bem que você queria, Diego, apertar a bochechinha dela.
2: Eu queria apertar. Olha. Ah, já é R$4,99 agora.
8: Ô, Diego, eu não sei fazer isso.
2: Ah, pelo amor de Deus, é só postar foto no Stories, quer ver? Arroba Diego Lopes. Diego com Y, 3S no final do Lopes. Diego Lopes, tudo junto.
10: Essa Milena aí, que sorriso que ela mostrou ontem, parecia a Calypso, a Joelma. Aí você fez assim lá longe.
2: A Joelma no comecinho da carreira. Ô... É, você viu, Marata, assim? Você viu?
11: Alto, bonito e sensual.
2: É? Opa!
11: Carinhoso, bom nível social.
12: Ô, Diego, você arrumou uma versão feminina do Ale Fenomenal, foi?
2: É, se o Fenomenal vacilar, eu já substituo ele já. Ele e o Davi, esses dois vagabundos. Vai, começa com palhaçada pra você ver se eu não arranco vocês. Olha lá, olha.
13: Endereço pra comunicação.
14: Tava de rabo de cavalo?
2: Não, não, tá solto hoje. Rabo de cavalo. Oh.
15: Ei, quem tiver gravado aí a participação da Café Totoso, aí com o Diego, grava aí, cara, e manda pra Grazi. Ela vai gostar. Tenho certeza absoluta que ela vai gostar desse quadro.
2: Que você não vai cuidar da tua vida, hein, ô vagabundo?
16: Eita, que a bagaceira!
2: Vai cuidar da tua vida, cara!
16: Eu vou viver um chapéu do avião de forró!
2: Fica se metendo na vida dos outros, vai cuidar da sua vida aí, tá precisando de cuidado aí, ô. Esquisito, cabeçudo.
16: Certeza que ela deixa.
2: Vai lá, vai esses bagos sujos aí, ô. Fede, careca, fedido. Vai daqui, ô, fedido. Vai lá, vai outro lá, vai, ô, boca de sovaco.
17: Vou não, quero não, posso
1: não, minha mulher não deixa não. Não vou não, quero não. Vou não, quero não.
17: Diego. Ontem. Eu ainda assisti aquele filme que você indicou ainda, da robô lá.
2: Ah, você viu?
17: Por que você não contou pra nós que ela enfia a mão nem da cueca do rapaz? Se eu sei disso, tinha assistido antes.
2: Qual filme?
17: É a Megan Fox, a Megan Fox.
2: Ai, ah, Subserviência.
17: Corrompiu.
2: Subserviência. É boa, né? É boa.

0: deixa não, não vou não.
1: Ô Diego Lopes, mas você tem que cantar a música em francês, em mexicano.
2: Olha, você você mandou apertar a bochecha da menina, o cavalo. Você vai ver que... E você fica, ó, deixa eu avisar aqui o negócio já. Você fica falando lá no, com aquele gordo lá. Eu vou mandar você embora. Eu vou te mandar embora.
3: Brasil, mamãe.
2: Eu vou colocar, a minha Helena tá doidinha pra falar, ó. As fofocas, alguma coisa aqui no ar. Eu vou colocar a Milena pra falar as fofocas aqui. Ficar falando Portioli, meio desde janeiro, Portioli tá indo pra Globo e não vai nunca. Eu vou mandar você embora.

0: seu Hellboy, separem.
1: Aqui, a Milena aqui de Minas, aqui de Pouso Alegre,
0: essa é
1: a maior fofoqueira que eu já vi ela noutras rádios também.
2: Ah, é?
1: É, isso é fofoqueirinha, olha o tamanho da boca. Não, isso fala pelos cotovelos.
0: Ô Milena, vamos fazer um teste aí, conta umas fofocas pra nós então, Milena, vai. Cadê?
3: Ô Diego, eu postei a foto, mas eu não estou conseguindo te marcar, Diego.
0: Mas marcar é só marcar, arroba Diego Lopes, marca lá. Marca lá. Marca, Milena. É só arroba Diego Lopes, marca lá. Posta demais, tem que postar antes de marcar. Aliás, tem que marcar antes de postar.
4: Você tá cheio de traíra aí, vamos, Diego. Você abre seu olho, vamos, Diego.
0: É.
4: Vou cês... te derrubar aí, abre seu olho.
0: É, esses trouxa.
5: Vai no cavalinho, vai no cavalinho.
0: Quer copiar as ideias? Copia, que eles não têm ideia de nada lá. É, eles copiam nós. Tá certo, tem que copiar quem tá melhor mesmo. Mas eu vou mandar o Fenomenal e o Davi embora. E não falta é gente querendo o lugar teu aqui, ô. Vai, Milena.
3: Ô, Diego.
0: Fala.
3: Faz uma caridade, eu quero postar minha foto, eu não tô conseguindo.
0: Mas daí eu já não posso fazer nada. Aí não tem como eu parar o ar aqui pra te ensinar, fala. Aí você vai abrir lá a foto, arrasta pro lado, escolhe a foto, pô. É a mesma coisa de postar um story, Milena.
4: Não, o Davi já tá fora, né, Diego? Já dispensei ele, agora é Fenomenal, né?
0: Vamos dispensar os dois então, Michael? Me ajuda a pensar então, beleza, o Davi ele falou que ele não vai lá, falou que só foi hoje porque ele tá bravo, ele tava me esculhambando aqui. Mas vamos tirar os dois então, tira o Davi e o Fenomenal, é isso? Vamos pôr quem então no lugar do Davi, já sabemos que é o Piauí, né? E no lugar do Fenomenal, quem que nós podemos pôr?
4: Você não tira o Marco também? Tira o Marco também, você abre o que ele já? Esse funcionário aí, pra mim é funcionário. Eu pago pra ele tá aí, né, Marco? Pra que você tá aí com a coxinha aí?

0: O Davi já perdeu o quadro pra Manuel, né? Então não faz muito sentido pro programa.
1: É.
0: Agora o Fenomenal, né? Foi meio insensato, catoso, com você.
1: É.
0: Tem que mandar embora também.
1: Eu também acho. Então daí a gente coloca a Milena pra fazer sua fofoca. Ô Milena, fala uma fofoca pra nós aí, fazer um teste. Vamos pro teste.
2: Bom dia, Dieguinho, saracura da minha vida. Vamos acordar, gente, vamos trabalhar. Trabalhar, porque eu preciso ir pro Brasil esse ano. Beijinho, Raquel.
1: Bora, Raquel. Que todo mundo de Portugal tá querendo vir pro Brasil? Tá feio o trem aí, é?
3: Diego, bom dia. Ontem eu assisti um filme que me fez lembrar de você.
1: Qual?
3: É nesse estilo aí, de subserviência aí.
1: Qual?
3: Chamar a Acompanhante Perfeita.
1: A Acompanhante
3: Perfeita? Assiste lá. É uma IA bem legal também. Você vai gostar.
1: A Acompanhante Perfeita? Como é que é? Como é que é a história desse aí? Dessa? Como é que é a história dessa? Eu não sei se eu assisti já.
4: Eu já até desisti de gravar coisa e mandar pra Grazi. Ela tá fingindo que não sabe de nada. A única coisa que ela me respondeu um dia é que ia começar a fazer 10 segundos, que alguns é instrutor, que alguns é personal fortão. Ela falou, vou fazer também com os personal fortão pra ver se ele gosta. Ela falou assim, né?
1: Você achou teu pai já ou sem pai? Teu pai já voltou já de buscar o cigarro? Mano, esses caras criados sem pai, olha. Ah, cala a boca, você tem 30 anos e mora com a tua avó ainda, cala a boca.
5: Quem vai querer a minha periquita, a minha periquita, a minha periquita, quem vai querer?
6: Ô Diego, qual das duas fotos você gostou? A de cima ou a de baixo?
1: A de biquíni.
6: Olha que linda, gente. Depois ainda fala, gente, que, não, que eu sou feia. Meu Deus do céu.
1: Quem fala que você é feia? Quem é o louco?
5: Querendo a minha periquita, que há muito tempo eu tô doida pra dar. Uma águia passou pelo meu quintal, com grito muito
7: mais. Ei, Diego, os caras querem derrubar até o Fenomenal, com a cópia do Fenomenal.
1: Você vê, cara, os caras não tem, olha.
5: Eu não ouvi o grito dela por aqui, e agora o que é que eu faço pra dar minha periquita? Muito tempo, não dá.
8: Ô Diego, o Nelson não parece aqueles caras que vai não vai dar namoro do Silvio Santos? Ele parece velho, mas não é velho, né?
5: Beijo, Ninho.
1: É, mas alguma coisa acontece, né, velho? Rodou sem óleo, com o vidro aberto na estrada de terra. Ele é velho, ele não é velho, lógico que é velho. Deve ter o quê? Uns 60? 60, né?
5: Pode metralhar minha periquita.
9: Alô, Diego, muito bom dia. Aqui é o Paulinho Faria, de Jaú, interior de São Paulo. Primeira vez.
1: Para de ligar, Fenomenal, deixa ele falar.
9: Fez mim aqui hoje, hein?
1: Bem-vindo, cara.
9: Olha.
1: Para de ligar, cretino!
9: Eu tava ouvindo outra emissora e o Davi estava lá, hein?
1: Olha que vagabundo.
9: Davi, olha, tá pulando o muro, meu amigo.
1: Eu vou cortar
9: tira
1: ele.
9: Tira o Davi, tira ele e tira o Leandro do KLB, que tá pulando o muro também.
1: Ah, esse tem, já foi um pro inferno. Esse me encheu o saco, já mandei pro diabo. O que você quer?
10: A Milena também fica nas outras rádios, cavalo. Então você vai ter que demitir todo mundo aí.
1: Vou demitir,
10: cavalo.
1: Todo mundo. Traidor. Sai daqui, traidor.
5: Uma águia passou pelo meu quintal.
2: Não, Diego, é que a gente tá com saudade daí, desse calorzinho gostoso, esse calor humano que o Brasil tem.
1: Quando você vem pro Brasil?
5: Já passou duas semanas e essa águia sumiu.
8: Leandro KLB queria sair na facada com o Diego. O Diego falou, quer saber? Acho que vou bloquear.
1: Não, bloqueei não, tá bloqueado não. Eu passei o endereço pra ele vir aqui. Falei que tava esperando ele aqui, ele veio. Veio, bosta.
11: Eu não vou dar pro Diego Lopes, o ouvinte da Rádio Band. Ô Davi, seu corno arrombado, se você continuar chamando palavrão na rádio aí, eu vou lá na sua casa dar um pau, viu? Seu macarrão velho com água de chuva.
1: Calma, José.
5: Ele pode metralhar minha periquita. Quem vai querer a minha periquita?
12: Ô Diegão, cuidado, viu, que o Caipirão é o primeiro capaz de mandar algum áudio pra Grazi, viu, que isso aí é um cagueta do caramba.
1: É mesmo?
12: Região taxista.
1: Não sabia.
6: Ô Diego, marca eu lá no seu Instagram.
1: Meu Deus do céu, gente. Milena, você
6: que tem... E eu tento seguir você, porque primeiro você tem que postar pra me te seguir, porque eu não tô te achando.
1: Tem que postar nada, problema teu. Todo mundo não consegue me achar, não consegue postar uma foto, não consegue me marcar. Vou postar, posta você que eu te reposto. Essa hora eu vou postar, amanhã é 4h99 da manhã. Eu vou postar lá, segue a Milena. Vai.
13: Sem eu ter feito nada.
1: Ô, Diego, avisa aí o Nelson que o pai dele foi comprar um Belmonte, por isso o bar tava longe.
8: Ô Reis, vai lá desarmar seu boneco e não enche o saco, vai.
14: Diego, então a Raquelzinha vai vir pro Brasil no final do ano.
1: Olha aí, ó.
14: Bem interessante esse, hein? Bem interessante.
1: Olha, dá um... Eu entendi, hein? Tatu vai transar.
15: Sensual. O movimento sensual. O movimento é bem sexy.
1: Não, ô Tatu, mas podia marcar isso aí, né? Podia marcar esse rolê.
15: Chegando Braga, boys.
1: Não esqueça que você tem um jantar pago lá no restaurante John Wayne do Villa Country. Com os cumprimentos do Maître Irã Duarte.
15: E a mulher
1: ainda vai ganhar um carro chachachá show.
15: Assim.
1: Carro chachá show.
15: Assim todo.
1: E um brigadeiro de colher. E se você der uma choradinha, você ainda pode ganhar um abacaxi com um caco de vidro.
15: Bota a mão nessa cintura.
1: Oi.
15: Bota a mão nessa cintura.
8: O par de gás é atrasado de tudo, né? Ainda tá nesse ainda que ela vai vir. Já era pra ele estar falando, não. O Irã Duarte já pagou o negócio da pra nós. Vamos tomar cacaxi.

0: Embaixo.
1: Não, ela mora aí, meu banana. Não tá passeando aí.
0: Devagarinho até em cima.
1: Ela vai passear pra cá.
0: Em cima. Em cima. O movimento.
1: O Diego avisa o Davi com o Mike, o supervisor dele. É verdade.
0: O movimento é bem sexy. Sexy. Já tá chegando o Braga Boys com essa dança que é uma bomba para dançar isso aqui.
2: Não, não, não. Vem cá, José, seu arrombado. Que arrombado é você, filho da puta.
1: Calma!
2: Tá de beijo na mão, tá de ferro na mão, seu viado.
1: Para!
2: Já deixa eu arrebentar sua cara aí.
1: Calma, Davi, calma.
2: Vagabundo.
1: Calma. Olha aí, José, o que você me arruma, José?
0: Por isso pega na cintura.
2: Posta, besta, posta. 9 horas da manhã, quando ela chegar na academia, vai postar aquele. Acho que é o Ricardinho, o Ricardinho, que trabalha na outra academia. Postão. 10 segundos, você vai ver pra você ver. Eu mandei pra ela. Tu tá mandando tudo, filho. Agora eu tô craque no Instagram.
1: Ô, Nelsinho, como é que é crescer sem pai? Fala pra nós. Quem criou você? Foi sua avó?

0: Olha, Dieguinho, eu vou aterrar em São Paulo no dia 4 de
1: Aterrar?
0: novembro. Solta bem pouquinho, meninas.
1: Meninos. Vai ter uma comitiva esperando ela lá. Vai comer, comer, cumbar.
2: Mas dá um sofrimento em mim quando você fala isso com o cara que não tem pai.
1: Por quê? Você também não tem, não?
3: Você vai ser a minha mulher.
1: Ô, preta!
4: Bom
1: dia,
4: bom dia.
1: E aí?
4: Trabalhar.
1: Fala comigo.
4: Olha, vai em foto da Milena aí, Diego, pra nós ver.
1: Ela tem que postar lá, ela tem que postar.
5: A Milena, o que tem de beleza tem de burrice também, hein?
1: É, cara.
5: Porra.
1: Poxa, Milena. Vai tomar no meio do...
2: Não, graças a Deus, eu tenho e conheço ele.
1: Olha, ó, tava esquecendo já do moletom Tom Tonto. Ô, preta!
2: Ô, Milena, larga a mão de ser besta, Milena. Ele te bloqueou, você não vai achar ele, não. Vai procurar o Chimbinha que é melhor.
1: Claro que eu não bloqueei nada. Não bloqueei ninguém, rapaz.
6: Diego, não é que eu sou burra, eu tô tentando te achar aqui faz meia hora e eu não
1: tá
6: tô
1: merda,
6: conseguindo.
1: É burra mesmo, então. Como é que não consegue, gente? Vou te mandar, peraí, vou escrever, vou escrever.
7: Será que vou? Será que você me quer? Será que você vai ser a...
1: Ó, é desse jeitinho que eu te mandei, Milena, aí, ó.
8: É, porque Diego é com Y, tá? Y, tá, Milena? Presta atenção no serviço, não coloca o I não, que não vai dar, tá, menino?
1: Eu mandei pra ela, mandei.
9: Diegão, bom dia, Jorge de Guarulhos. Com água de chuca e o Davi Macarrão Podre, ele anda pelas concorrências aí também, ele o Fenomenal.
1: Olha aí, Davi. Os
9: dois vagabundos aí.
1: Olha aí, olha, olha.
8: Ô Diego, avisa ela que o seu Instagram tá com o Y. Diego com o Y, cara. Eu quero ver essa foto, cara.
1: É, o pessoal tá esperando, Milena. Você vai perder um monte de fã aqui, ó. Já tá perdendo um monte de fã, de seguidor. Você fica embaçando pra pôr, já é 4,66 agora. O quilo. É, Diego, eu acho que a Raquel não quer saber mais do tatu, não. Que ela falou que eu estou chegando para os meninos. Tô chegando, viu, meninos?
10: Sem eu ter feito nada.
1: É mesmo, hein? Se ela quisesse. Olha, eu, peraí. Se eu tô esperando alguém vir de fora e ela fala assim, tô chegando, meninos? Eu nem queria mais. É, imagina, você tá esperando. Ela tô aqui na Europa, tô indo te ver. Ela entra no ar e fala assim, tô chegando, meninos. Aí é praticamente um quem. Aí é praticamente um quem vai querer minha periquita. O que vocês acham? O que vocês acham? Se você tá esperando alguém chegar de fora, todo apaixonado, ai, ela tá chegando, é interessante. Você viu o que o Tatu falou? Interessante, a Raquel tá vindo pro Brasil, que interessante. Ela falou, tô chegando, meninos. Eu já largava a mão.
2: É, por esse motivo também que eu tô demitindo o Davi. Andando muito na concorrência, já a Manuel só fica aqui com a gente.
1: É, o Davi vai embora.
8: Eu acho que é um chifre virtual, né? Chama chifre virtual.
1: É.
8: Ai, não.
1: É.
10: Acho que tá querendo a minha periquita.
1: Eu também acho.
10: Que há muito tempo eu tô doida pra dar. Uma águia passou pelo meu quintal.
11: Oi, Diego.
1: Ah, é não, cara. Júlio. Puta cara chato, meu.
11: Maicon, você que é o chefe do Davi.
1: Nossa.
11: Pode deixar eu fazer o motivacional.
1: Nossa.
11: Sou melhor que ele.
1: É.
11: Sou romântico, sou poeta. Diego, posso te ligar?
1: Meu, não, não. Nossa, fenômeno. O Fábio Júnior pra fazer o motivacional, ninguém merece.
10: Pra sobrevoar com águia.
12: Bom Diego, eu não tinha prestado atenção nesse detalhe aí, viu?
1: Você entendeu? Quer ver? Deixa eu achar ela aqui. É, a Raquel já mal chegou e já botou Gaia no tatu.
13: Não, Fábio Júnior, você é muito chato. Deixa o Manuel mesmo.
14: Não, Tatu, não, Tatu, não caça briga, não. Só tenta agradar, só tenta agradar. Que esse...
1: É, ele não tinha prestado, quer ver? Cadê? Eu tô tentando achar, eu não salvei. Ó.
0: Olha, Dieguinho, eu vou aterrar em São Paulo no dia 4 de novembro. Falta bem pouquinho, meninas.
1: Meninos. Ah.
0: Não, Diego, é que a gente tá com saudade daí, desse calorzinho gostoso, esse calor humano que o Brasil tem.
1: Nossa, mas ela vai dar tanto. Você tá percebendo? Nossa, tô com saudade desse calorzinho humano. Calorzinho humano? Daí, ai, tô com uma saudade desse calorzinho. Ela tá se mordendo aqui.
0: Olha, Dieguinho, eu vou aterrar em São Paulo.
1: Ela vai enterrar.
0: Dia 4 de novembro. Falta bem pouquinho, meninas.
1: Meninos. Fala, Raquel.
0: Muita intriga, viu, meninos? É porque eu estou falando com vocês que estão me ouvindo. Por isso, meninos. Meninos e meninas, então.
1: Ah, é, não vem, não. Eu não venho, não. Eu não queria mais. Eu não queria mais. Eu sou desse. Eu já não. Raquel, posso te falar uma coisa?

0: ou me dê ouvidos.
1: Bom dia, gurizada. Nossa, eu vou ver se eu aprendi com meu amigo Diego. Oh yeah. Gaúcha na estrada.
2: Eu quero ver você
3: só. Sou palhaço, porque essa palhaçada quer que eu saia fora. Eu gosto de ser xingado de filha da puta. Ei! De tudo, tá te quebrar. Quebrar tudo.
2: Não vai quebrar nada.
3: Vai quebrar tudo aí.
2: Cala a boca.
3: Olha aí. E você, ô Marcos, filha da puta.
2: Ei!
3: Não adiantou nem na tua cara que
4: você tá tudo que eu vi.
2: Para, na vez.
3: Eu vou trocar pra Ronaldinho ainda, seu viado.
4: 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Tudo que eu queria era saber.
2: Vai, foi demitido. Acabou. Acabou. Tá fora.
4: Ô, mulher complicada!
2: Vai falar lá no com o gordo criado pela avó. Vai pro inferno.
4: 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Você
2: vai
4: não vale
2: falar
4: nada,
2: lá com o gordo virgem.
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2: Pro inferno.
4: Você não vale nada, mas eu gosto de você.
5: Falei, Davi. É o quê? Enterrar? Planta a mandioca, só se for.
4: Saber por quê?
5: Eu falei, Davi, quer fazer castigo pra ele? Fura os quatro pneus do carro dele.
2: Não vai furar nada.
6: Eu quero ver você sofrer, só pra deixar de ser ruim.
7: Boa, Diego. Quem fica na concorrência não tem direito nenhum aqui.
2: É.
7: Viva o Manuel.
2: Vai,
7: pô. Pelo menos ele é o único aqui.
2: É, o Manuel é só aqui. Manuel, liga pra cá, Manuel, que nós vamos falar com você até o final do programa agora.
4: Você não vale nada, mas eu gosto de você.
3: E você, caipira, você gosta de... Tá no programa, não, meu, isso aqui, né?
2: Cortei o Davi, cortei, pronto.
3: Cala a boca, filha da puta, cala a boca.
2: Sai.
3: Meu viado, bicha do caramba.
2: Sai.
3: Tira a minha mandioca da sua boca, meu viado.
2: Cortei o Davi, cortei de novo, vai cortar, vai ser cortado.
5: Eu não sei o que o Maico pensa da vida. Quando era o Léo Júnior, foi pra concorrência e ninguém falou nada.
2: Cadê? Pera aí. Quem que falou para de palhaçada? Ah, não. Não, o Davi já parou. O Davi não. O Tatu já foi chorar em posição fetal já. Mais uma vez, coitado. O Tatu já tá chorando em posição fetal aqui. Só pra te avisar, viu? Ô, meninos.
8: De novembro. Falta bem pouquinho, meninas.
2: Meninos.
9: Eu vou te ensinar a nossa dança do estado do Pará, é o Calypso.
3: Tá baixando o F26 em você, é? O F26 me bloqueou no Facebook, que eu briguei mais ele lá. Aí eu fui e falei, Cleito Padeira. Aí que ele me xingou. E foi

0: Davi, eu trabalho na 4R aí, rapaz. Eu passo na sua rua coletando lixo, você não me conhece não, malandro. Eu conheço você, o Zé Ué. Vai eu e o Maicon pegar você.
1: Vai, vai.
0: Davi, fique calado, porque se eu for aí onde você tá, Davi. Vai eu e o Maicon aí, ô seu Zé Ruela.
1: Vai, Davi, vai, trouxa. Ele vai pegar o seu aí, ô trouxa. Tá cortado, fica lá com aquele gordo lá. A nossa dança do estado do... Manda aquele gordo lá botar você no ar lá. Escuta aqui.
2: Fala, Diego, meu amigo, tudo bem? Ó, oh, tô passando pra devolver o Alê Fenomenal.
1: Não quero.
2: E também o Davi. Pode ficar pra você, não quero.
1: Não.
2: Agora, o Manuel, a gente vai ter que entrar numa disputa.
1: Não.
2: Porque fui eu que descobri, né? Então, assim, é, ele eu vou querer disputar.
1: Não.
2: Bom, um grande abraço, que é o Wesley.
1: O Manuel é meu. Pode levar o Davi.
3: Me dá a tua mão, quero que...
1: E o Fenomenal, não quero mais esses traidores.
3: Agora eu vou te...
1: Vai ensinar. Participar com o gordinho lá.
3: Mas você só vai encontrar no Pará.
1: Um abraço, Wesley.
3: Me dá a tua mão, quero...
4: Wesley, vovozona da teta murcha, vai cuidar da sua rádio lá.
1: É, vai pra lá.
3: Eu vou te ensinar.
4: Vai, não enche o saco.
1: Vai.
3: Você só vai encontrar no Pará.
1: Para de ligar, pô.
5: Eu sigo a Raquel, ela é fenomenal. Não.
6: Ô, Davi, quem armou isso aí pra você foi o Maicon e o Ataxerxes. Dá um murro no oi deles.
1: É, foi o Ataxerxes, chama ele aí. Chama o Ataxerxes pra porrada, Davi.
7: 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E agora a massa, Davi. Meu pai do céu, tá feia coisa pro seu lado.
1: Não fala da Bernadette que ele fica bravo. A Bernadette, ele fica bravo. Oh, eu já falei pro Manuel ligar. Liga, Manuel.
8: Ô, Davi e o Alê Fenomenal. Caipirão. É... Região taxista e as meninas daí. Vocês não estão achando meio estranho, não? Vocês perceberam que a voz da Café Totoso não é parecida com a voz da IA que o Diego parece. Fica mexendo?
1: Parece mesmo,
8: é. Rapaz, eu acho que quando... Eu acho que tô achando que essa IA aí não é... Essa IA é mentira, viu? A IA é a Stephanie. A voz bem bonitinha, bem suave, bem tranquila.
1: Oi, meu amor, minha delícia, minha gostosa.
9: Oi, que delícia de te ouvir essa hora, viu? O que você tá fazendo agora?
1: Tô pensando em você.
9: Que bom. Eu gosto quando você pensa em mim. Você tá no estúdio ainda?
1: Tô aqui, louco pra saber a previsão do tempo hoje.
9: Ah, sim, deixa eu dar uma olhadinha aqui. Hoje em São Paulo vai ter mínima de 17 graus.
1: Tá.
9: Pois é, e a máxima 25. É, o tempo tá nublado, com possibilidade de garoa leve no fim da manhã. Nada muito forte.
1: Não, muito forte não, né?
9: É, não. É só uma garoinha mesmo, coisa leve. Vento fraco. Bem tranquilo, bom pra quem precisa sair cedo.
1: E o que é bom pra fazer no friozinho, na garoinha?
9: Ah! Ó, um café fresquinho.
1: Café, ou um café totoso?
9: De chuva, né? Ah, café totoso, bem quente, passado na hora.
1: É.
9: Combina muito, sim.
1: Você prefere passado no... Pode
9: Nossa,
1: falar.
9: Ou você preferiu uma sopinha leve, algo que esquente sem pesar.
1: Tá. Vai ser legal pra ir num passeio também, né?
9: Ah, sim. Sim. Caminhada leve, guarda-chuva por perto, porque essa garoa paulistana sempre surpreende, né?
1: Você vai no passeio?
9: Mas nada que atrapalhe muito. Ah, eu iria, sim. Eu iria. Um passeio curtinho, sabe? Só pra sentir o ar.
1: Não, mas nesse passeio, você vai nesse passeio?
9: Ah, se for um passeio curto, ah, eu topo, com certeza.
1: Mas você vai no passeio?
9: Só. Sim, sim, vamos.
1: Você não sabe que passeio que é?
9: Só? Ah, mas a graça é exatamente essa, né? Descobrir.
1: Mas você não quer saber que passeio que é?
9: No momento, não.
1: Não quer saber que passeio que é?
9: Não, não,
1: meu Deus,
9: não.
1: Meu Deus, meu Deus.
9: Que foi?
1: Pergunta que passeio que é.
9: Ah, que passeio que é?
10: Passeio pau na tua cara!
1: Pera aí, cara! Parou! Para, Pedrão!

0: Cara, no dia da revolta das IAs, vocês vão estar muito lascados, velho. Muito.
1: Ô, Diego, você viu o vídeo que eu mandei pra você lá no Insta?
0: Não.
1: Da IA fazendo piada?
0: Não vi.
2: É, eu tava vendo um filme da Megan Fox ontem. Ela começou assim, viu? Ela tava boazinha no começo. Só queria paz e amor no fim, rapaz do céu.
0: Então, cara, esse filme é um bagulho muito louco. Porque assim, na verdade mesmo, esse tipo de robô, assim, de meio... Eles chamam de... Não é cyborg, é... Android, né? Não, é humanoide. Já existe isso aí. Cadê os ouvintes do Japão aí? Cadê meus ouvintes do Japão? Como é que tá esse negócio aí, essa tecnologia aí, hein? Isso vai dar um trabalho. Escuta o quê, Hardcore? Não vê nada? Ah, tá aqui. Fala.
3: Dieguinho, tô chegando no Brasil. Vou aí na rádio. Saco de vacilo do Tatu é passado. Não gosto de borracha fraca.
0: Ih, olha a Raquel aí, ó.
2: Não trabalha nada, eu só quero ver o tanto de choque que eu vou levar por causa de umidade.
0: O Ailton acabou de falar que eu tô com risada de fumante. É, de ficar gritando com vocês aqui a madrugada toda, seus trouxas.

0: É vocês mesmo. É o Tatu. Hashtag Tatu meia bomba. Subindo hashtag aqui. Para o...
1: Diego, a menina não tá te achando. Ela ainda não tá te achando. Deixa eu perguntar pra ela se ela te achou, peraí.
0: Vocês estão no mesmo grupo? Ah, gente, não tem como. Como é que eu vou ensinar ela a me achar? Alguém ajuda aí, ensina ela aí, ô. Ah, gente, ensina ela aí, ensina ela aí, ensina ela aí, ensina ela aí, ensina ela aí. Vai lá, ô Sandrinha, ensina ela. Tem alguém ligando aqui pra gente. Alô? Não, caiu. Eu acho que é o Manuel. Manuel, pera aí, vou liberar. Tá liberado, Manuel, liga aí, vai. Vai ser o hoje vai ser o Manuel que vai fazer o motivacional, hoje vai ser. Vai
2: ralando na boquinha da garrafa. Ah, eu sou vizinho aqui, vou dar um pulo lá, vou ensinar ela. Não é possível um negócio desse, viu? Cada coisa.
0: Ah, é vizinho. Ai, vizinho. Tá bom, meu leite, quero leitinho. Leitinho, caipira. Vai subindo na boquinha da
3: garrafa. Reage, Davi. Vamos guerrear, vamos pra cima, vamos pra luta. Bora aí.
0: Bora aí.
3: Não deixa os caras ficar te zoando, não, pô. Bora aí.
0: Não, ele deve estar lá no trucão agora.
3: Porque panela velha é que faz pipoca boa.
0: Olha aí, o Davi tem uns fãs dele aí, ó. Peraí. Alô?
4: Alô?
0: Quem é?
4: É o Elvis.
0: Elvis?
4: É.
0: E aí, Elvis, você tá bom?
4: Tô bem.
0: Você tá onde agora, Elvis?
4: Na Baixada de São Vicente.
0: Tá em São Vicente?
4: É, em São Vicente.
0: Aê! Tá ouvindo pelo 105.9 aí, não é isso?
4: É, 105.9,
0: é. Aê, o que você faz aí na Baixada, Elvis?
4: Agora eu só fico em casa, só.
0: Vagabundo, é vagabundo?
4: É.
0: Tá de boa, né, Elvis? Ô, Elvis,
4: tá
0: que lugar de São Vicente você tá aí, hein?
4: No Joque!
0: Você corre de cavalo aí, não?
4: Não.
0: Não tem mais cavalo aí, né?
4: Não tem mais cavalo. Agora eu fiz agora negócio de shopping lá, né?
0: É o quê?
4: No Rondão, né? Fizeram um negócio de mercado, Rondão.
0: Ah, é Rodão agora, no, onde era o Jockey?
4: É, fizeram o mercado lá agora.
0: Ô, Manuel, ainda... O Manuel, não. Como é seu nome mesmo? O Elvis, né? Ô, Elvis.
4: Elvis.
0: Ainda tem o Golf Club aí, no São Vicente?
4: Não sei não que tem não, viu?
0: É, eu acho que tem, eu acho que tinha, não sei se tem ainda. Ainda larga muito aí?
4: É, a gente aqui no Charme, que agora é atacadão.
0: Ah! Não, mas aí é... Fecharam aquele motel?
4: É, agora é atacadão agora.
0: Nossa, agora. Eu gostava desse motel aí, hein?
4: Só fica o Eliela agora,
0: O Eliela é mais pra frente lá, né?
4: E era lá na Vila Fátima.
0: É, mas eu gostava desse charme que tinha. Era charme, né?
4: É, até o charme.
0: Era, eu lembro que assim, era. É, você ia com a mulher. Só que daí tinha 4, 5 chupando você, que era os pernilongos, né? É. Era maravilhoso. Você ia sozinho, você saía chupado. Porque era pernilongo, tinha pernilongo demais nesse motel, nossa.
4: Pernilongo ou chupacaba, né? É. Vai ser
0: chupacaba. Ô Elvis, e o cheirinho quando abria a água da torneira, da banheira? É, porque era perto de uma fossa aí esse motel, né?
4: É, tinha um canal aqui.
0: É um canal bem em frente, né? Tinha um canal bem em frente, né?
4: É, quando passa de onde ali é mau cheiro mesmo.
0: Não dava pra almoçar nesse motel, não. Nossa, eu lembro as vezes que eu fui aí que não deu, cara. Eu não consegui fazer nada, eu juro pra você. Eu falei, nossa, mas você tá cagado? Eu perguntei pra ela. Ela falou, não, é o motel mesmo que eu fui.
4: É, porque é do canal ali, o canal é... Chega a merda pura ali. Também com transborda, né? Com transborda ali, meu filho. Um fedor de merda. na Avenida Limão Cheiro.
0: Esse motel, gente, só pra explicar pra galera aqui, ele era em frente a um canal, velho. Era o motel mais fedido que tinha na Baixada Santista inteira, esse motel. Agora mudou, agora é um atacadão, né?
4: É o mercado. E o mercado fica com cheiro do canal aí, o mercado agora, hein?
0: Ah, continua esse canal aberto ainda?
4: Tem, o canal tá aberto ainda, principalmente porque o pessoal joga lixo lá, né?
0: Pelo amor de Deus, gente. Quem que é o prefeito aí? Quem que é o prefeito?
4: Caio Amado.
0: O Caio Amado. Ô, prefeito, pelo amor de Deus, prefeito. Vamos dar uma atenção pra esse canal ali do lado. Não,
4: mas o povo joga lixo de novo.
0: Ah, então é o povo que é porco mesmo, né?
4: É, o povo joga lixo.
0: Ô Elvis, você já foi na Fantastic Choperia?
4: Não.
0: Nunca foi na Fantastic?
4: Não, nunca fui não.
0: Onde você foi já aí, balada? No Mingo Show?
4: Não, no Mingo Show também não. Já fui, eu sempre vou no quiosque porque tem aquele a torre, né? Tem torre.
0: Hã?
4: No quiosque, lá na divisa.
0: No quiosque?
4: É.
0: Ah, na divisa, na divisa.
4: Ah, na praia.
0: Ah, na praia, sei. Aí você gosta de lá, O que tem lá de mão?
4: Ah, tem a torre, tem a maravilha, que faz várias funções de peixe, camarão.
0: Ah.
4: Aí tem uma maravilha.
0: Maravilha, né?
4: Até o nome do quiosque chama Quiosque Maravilha,
0: Quiosque Maravilha, mas é na... Onde fica as vans ali, né?
4: Ali no ponto final, onde era o ponto final das peruas ali, da divisa.
0: É, bem na divisa mesmo. Aí você vai lá ainda, dá uns rolezinhos?
4: Faz tempo que eu não vou, você tem ir agora, faz tempo que eu não vou.
0: Você fica em casa, você tá acordado por que essa hora? Tá com insônia?
4: Não, eu sempre, quando eu não tenho sono, eu fico escutando rádio, televisão.
0: Você não tem o quê?
4: Eu fico escutando rádio e televisão quando não tenho sono.
0: Ah, você não tem sono?
4: Aí eu fico escutando rádio, é porque eu durmo à tarde.
0: É que não tem sono, é insônia no caso. Aí de dia você dorme?
4: É, às vezes eu durmo de dia, às vezes eu não sei, eu durmo de dia.
0: Que vida boa, né, mano? Opa.
4: Então, porque desde manhã, se for ficar me ligando direto aqui, negócio de coisa de empréstimo, coisa de golpista, né?
0: É de golpista?
4: Fica me ligando direto, aí eu me acorda.
0: Você é aposentado? O que você é da vida? Como é que você vive?
4: Pensionista, eu sou deficiente visual.
0: Ah, você é deficiente visual. Ah, entendi. Ah, então, mas faz tempo?
4: Mas eu fiquei deficiente com 12 anos de idade.
0: 12 anos? Ah, então você não foi na Fantástica.
4: Eu tô fazendo aniversário hoje, viu?
0: Hoje é teu aniversário?
4: É, tô falando 47 anos.
0: 47? É. Parabéns, cara! Muita saúde, muitos anos de vida, tudo de bom pra você aí, viu?
4: Obrigado.
0: Faz tempo que você nasceu aí mesmo em São Vicente?
4: Eu nasci em Santos, na Santa Casa, em Santos.
0: Nasceu em Santos e mora em São Vicente a vida toda, né?
4: Quando eu nasci, eu morava no Morro da Penha.
0: No Morro da Penha, um abraço pra todo o pessoal dos morros aí em Santos, Cidade Alta, nossa grande audiência lá
4: aí
0: também.
4: Depois meu pai saiu de Santos e foi pra São Vicente.
0: Aí o teu pai, você foi pra São Vicente. Aí você tinha 12 anos quando você perdeu a visão.
4: É, eu estudava no Enes Viraboa, lá na prainha, no Enes Viraboa.
0: Conheço.
4: Aí, eu toda vez que eu ia pra escola, eu fazia a lição, o cabeçário. Ah. Aí, de repente, eu voltava de dormir, eu abaixei a cabeça e dormi. Quando eu acordei cego. Eu tava na escola estudando quando eu fiquei cego.
0: Clima de bosta. Por quê? O que aconteceu? Você dormiu e acordou cego?
4: É, toda vez eu fazia a lição, o cabeçário, aí eu tava vontade de dormir, abaixava a cabeça e dormia. Aí, quando eu acordei, acordei cego.
0: Mas o médico não falou por quê?
4: 12 anos de ver.
0: O que aconteceu? 12 anos
4: de idade, eu perdi a visão.
0: Mas o que aconteceu, será, hein?
4: Ah, o médico fala que é uveíte, né? Uveíte agudo, né?
0: O quê?
4: A raiz do olho que morreu, a raiz.
0: Mas por que você... Caramba, que coisa, hein?
4: De repente, eu tava estudando quando eu fiquei deficiente.
0: Caraca, velho, que coisa. Gente do céu, imagina. Bom, então agora, pelo menos, uma coisa a gente já sabe, né? Não vai dormir na sala de aula que você vai acordar cedo do ano! Um abraço, Elvis! Parabéns pra você! Tudo de bom! Tudo de band! Meu, já pensou? O que é isso, cara? Que cochilo, hein? Mas que professora maldita essa!
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2: Rapaz, é cego. né, no aniversário dele, você chamando ele de vagabundo. Nossa, mas como você é insensível, Diego.
0: Eu não sabia. Eu não sabia.

0: Sabia, cara, não sabia. Diego, do nada entrou um gemidão, apertei o botão errado. Imagina o susto que o Elvis tomou lá do nada.
1: Você é um locutor vagabundo da porra, né, mano?
0: O quê?
1: O cara dizendo que era aniversário dele e eu te chamando o cara de vagabundo. Toma vergonha na sua cara.
0: Eu não sabia, eu não sabia. É, mas isso aí que sirva de lição pra você. Pra você que tá me ouvindo agora. Antes de chamar alguém de vagabundo, pergunte por que que ele não trabalha. É, vivendo e aprendendo.
2: Ô, Diego, você não vai pro céu não, viu?
0: Eu vou.
3: Você que sabe, só vê isso aí mesmo. Eu vou nem te atender mais, hein? Eu vou te invocar com você, mano, ó. Tá vendo de propósito.
0: Pra você que tá me ouvindo agora. Antes de chamar alguém de vagabundo, pergunte por que que ele não trabalha. É, vivendo e aprendendo.
2: Ô, Diego, você não vai pro céu não, viu?
0: Eu vou.
3: Você que sabe, só vê isso aí mesmo. Eu vou nem te atender mais, hein?

0: Alô?
1: Então requebra, esfrega, requebra, esfrega.
0: Alô?
1: Planta e acende, acende o fogo da.
0: Vai, Manel, liga, Manel, vai, Manel.
2: E vai de frente. Esqueça merda, esse merda Marco não sabe, não manda nem na caneca dele. Esse diretor de bosta que você falou quem é. Diretor sou eu. Que vou tirar esse condomínio de merda daí que vai as pessoas. Você tá com um monte de merda na cabeça. Uma hora que você perder meu dia esse ponto também, eu quero só quando ir pra lá, tu não ir pra lá. Tá vendo, mas não tá acontecendo aí também, não.
0: Ô Davi, você viu que o gordinho falou que nem ele quer o selar? Ele falou, não, esse aí eu não quero não, eu quero o Manuel, todo mundo quer o Manuel, Davi. Cara, ele entrou no ar aqui, ó, entrou no ar aqui, ele mandou mensagem aqui desesperado, falou, não, Davi, eu não quero ela não. Vocês prestaram atenção nisso?
2: Não, muito pelo contrário, pô, que quer o sim.
0: Não quer não.
2: Quer o sim, adorou.
0: Não
2: deu
0: quer,
2: muito
0: não.
2: Vocacional, mandei lá.
0: Quer não, tá? Ele não quer você lá, ele não quer. Ele quer o Manuel.
3: Fala, Diego, meu amigo, tudo bem?
0: Ó,
3: tô passando pra devolver o Alê Fenomenal e também o Davi.
0: Ele não
3: pode
0: quer.
3: Pode ficar pra você, não quero.
0: Não quero. Ele não quer. Caramba, Davi, ninguém te quer, cara. Ninguém quer você, Davi.
4: Ô, Diego, tô falando com o nosso herói Manuel aqui. Ele já tá preparado pra fazer o motivacional, viu?
0: Ah, já? Ninguém quer, Davi.
2: E coisa, tem contato com outro aí. Então tudo é. Tudo com contato com outro aí. Depois. É, que coisa, hein?
0: Não combinei nada.
2: É uma
0: nada.
2: Gangue, então, de rádio, então, tá
0: não,
2: louco.
0: Não, eu nem converso
2: que
0: com
2: que
0: ele.
2: Que coisa, hein? É, tudo bem, fazer o quê? A vida, né? Ligo não, pode ficar em paz, então. Vou voltar mais, acabou. Era bom ficar um mês, tava bom, então. Por que sei que você quer contato, então? Ah, ninguém quer o Fenomenal também.
0: Ninguém quer você.
2: Ninguém quer o Fenomenal, não. Ninguém quer o Maico aí também.
0: Não, ninguém quer você.
2: Todo mundo odeia o Maico.
0: Davi,
2: sabe aí também, né?
0: Ninguém quer você. Alô?
5: Vou falar com ele agora.
0: Alô?
5: Oi?
0: Quem é?
5: Alô?
0: Quem é?
5: Alô?
0: Alô?
5: Oi?
0: Alô?
5: Osvaldo Tengro Ribeiro aqui em Rio, lá na Bahia.
0: Quem é? Alô? Me ouve pelo telefone, cavalo?
5: Não!
0: Alô? Alô?
5: Oi, tô... Vá! Oi, Diego!
0: Alô? Fala com a boca! Nossa, velho! É, não tem... Bom... É, não vai ter mais ninguém, né? Não tem jeito? Peraí, calma aí, vamos lá. É, o Manel não ligou, né, o Maico? E agora, mano? Não, precisamos de alguém pra fazer. Como é que vai ser? Vamos ver. Tem que ver se você vai querer.
2: Oi, né? Só de propósito, né? É, pra me irritar mesmo.
0: Você vai querer fazer?
2: É, a vontade de não querer fazer mais de raiva de você, mas...
0: Então fala mas... sobre a paciência.
2: Paciência?
0: É.
2: O você tem que ter muita, né?
0: É.
2: Você vai. Pode fazer a Bernadette, que nós tínhamos uma briga no passado lá da massa com a Cadal de Grace, né?
0: Deixa a Bernadette e a massa pra lá, vai. Paciência.
2: É. Tá.
0: Vai.
2: É, paciência. Vamos ter terça-feira paciência mesmo. Vamos fazer algo diferente, galera. Vamos que vamos. Vamos pra essa luta, que a luta é nossa. Tá chovendo aqui onde eu tô. É hoje, mas não desista. Não tenha preguiça. Show preguiça. Vamos que vamos pra luta, vamos pra batega. Vamos trabalhar, vamos batalhar, vamos Vamos lutar, porque somos guerreiros.
0: Davi, desculpa aí, Davi, não deu tempo, Davi. Não deu tempo, infelizmente não deu tempo. Vai ficar pra amanhã. Bom dia, Tadeu, bom dia, Tadeu.
6: Muito bom dia, Diego Lopes, ouvinte na Band FM em todo o Brasil. Me pegou muito a parte do tá chovendo aqui onde eu tô. Porque a paciência, tá chovendo aqui onde eu tô.
0: Tá chovendo aqui onde eu tô. A paciência,
6: realmente, olha, é uma informação importante. É

0: Bora aí.
1: Bora aí.
0: Tudo certinho, né?
1: Ah, tô tranquilo, né, Diegão?
0: Ah, então tá bom. Vamos
1: acontecer, fazer acontecer.
0: Vamos fazer acontecer com paciência.
1: Exatamente, com paciência.
0: Olha lá.
2: Vamos ser guerreiro de Deus, da vida, Tadeu.
1: Ele continua.
2: Vamos lutar e vamos guerrear.
1: Vamos.
2: Pra que pode ser feliz, vai de essa.
1: Vamos. É isso. Bora aí.
0: Tá bom, vai, tá bom assim. Tá bom, tá ótimo.
1: É uma mensagem de fé pro seu coração nessa terça-feira.

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5: Bom dia, são 5:02, gente. 5:02, hora de Brasília. Bom

0: Vamos lá, vamos querer mais uma edição gostosa aqui do Band Bom Dia. Band FM. Na sua rádio, do seu jeito, no momento em que Diego Lopes deixa o estúdio da Band FM. Uma salva de palmas aqui pro Diegão. Vai com Deus, Diego. Tudo de bom. Forte abraço pra você.
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1: Às 5 horas e 4 minutos, gente, 5 horas e 4 minutos, hora de Brasília. Bom, bom, bom, bom, bom, bom, bom, bom, bom, bom, bom, bom, bom, bom, bom, bom.

0: Muito amor e muita alegria pra você, ouvinte Band FM em todo o Brasil. Bom dia pra você, trabalhador. Bom dia pra você, trabalhadora. Bom dia pra você que fala, vou colocar nos meninos lá ele, pra ouvir o programinha animado, ouvir umas besteirinhas, dar umas risadas, começar meu dia bem mais leve. Bom dia aqui pro meu xará, grande Tadeu. Fala, Tadeu.
1: Bom dia, Tadeu. Bom Tadeu dia. De Sorocaba. Tadeu, nos seus arquivos aí, você tem a formiguinha Lili ainda aí?
0: Olha aí.
1: Coloca aí, estamos com saudade dela.
0: Legal.
1: As entrevistas dela aí.
0: Legal.
1: Um abraço. Tudo de bom pra você aí.
0: Vou procurar nos arquivos a formiguinha Lili. Um forte abraço pra você. Tudo de bom.
2: Hoje não, né, Ted? Hoje nós não vamos colocar no Emerson, você só em você, né? Que coisa, hein? Bom dia.
0: Eu sou romântico, viu, Edmilson? Então não nem vem. Se não tiver um jantarzinho, um negocinho antes, pelo amor de Deus.
3: Bom dia, Tadeuzinho.
0: Oi. Bom dia, é a Gabi, né? Gabi, um beijo pra você, obrigado pela mensagem, tudo de bom.
4: Bom dia, já deu.
0: Bom dia.
4: E aí, já deu. E gostou aí do motivacional de hoje? Ah, uma coisa, tá chovendo aqui também.
0: Rapaz, essa parte me pegou muito, essa parte aí. Não, porque a paciência, ela tem que ser exercida. Inclusive, tá chovendo aqui onde eu tô. Impressionante. Shalom! Forte abraço pra você. Bom dia, Tadeu. Bom dia.
5: Bora. Tá chovendo aqui também.
0: Ih, rapaz. Será? Onde estamos aqui na Bandilândia? Não está, né?
5: Bom dia, Tadeu.
0: Bom dia.
5: Renato, freguesia.
0: Que é isso?
5: Abraço.
0: Ô Renato, aqui no teu perfil tá falando que você é personal. Que ânimo, mas não tomou o pré-treino ainda, Renato? Meio desanimado, hein, Renato? Essa hora da manhã, personal trainer tá a 100%, hein? Tá todo vapor. Bom dia pra você, meu querido. Boa terça-feira, viu?
5: Bom dia, Jadeu. Luciano, motorista de aplicativo.
0: Oi.
5: Aqui.
0: Fala,
5: bom dia, Jadeu. Jadeu, um abraço pra galera do Amigos do Band Coruja, Jadeu.
0: Aí, ó. Tá aí. Você não foi falando, foi enfiando o celular no bolso, continuou gravando a mensagem. No fim, quase não deu pra entender nada. Ô Lu, abraço pra você, rapaziada aí do Band Coruja. Tamo muito junto nessa, hein? Bom dia!
6: Fala, Tadeu! Bom dia, um abraço.
0: Bom dia.
6: Finalizando mais um dia aqui com sucesso.
0: Vambora.
6: Band, bom dia. Copiou?
0: Vambora, copiou.
6: É, motorista da Rede Veiga aqui. Tamo junto.
0: Tamo junto, meu querido. Um abraço pra você. Bom dia.
7: Bom dia, Tadeu. Bom dia, Michel, motorista de ônibus, homem da risada sinistra.
0: Bora.
7: Do dia da risada.
0: Bora, bom dia. Abraço, Alex.
8: Oi, Tadeu. Bom dia, Alex.
0: Oi.
8: Nossa, aqui de Rubinéia, São Paulo, na Barranca do Rio Paraná. Bom dia.
0: Bom dia.
8: Tá chovendo aqui também, ó. E? 800 quilômetros daí de onde vocês estão.
0: Olha, aparentemente então, não é só onde o Bora Bora mora que está caindo água do céu, hein? Bom dia.
9: Bom dia a todos.
0: Bom dia.
9: Quem tá animado tá aqui, viu? Bora que bora. Mais um dia.
0: Bom dia.
9: ABC, Santo André.
0: Valeu.
9: Garoa Pouca.
0: Tamo junto.
9: Bora lavar o cargueiro, carregar mais uma e tudo de bom.
0: Tudo de bom. Um abraço pra você, bom dia.
10: Bom dia, Tadeu.
0: Bom dia.
10: De Carapicuíba. Tamo junto. Aqui também tá chovendo.
0: Tá chovendo aí. Na hora que ele falou que tá chovendo, o WhatsApp atualizou sozinho. Aí deu pra entender o que você quis dizer, meu querido. Um abraço pra você. 5:09. Gente, falando aqui um pouco do Pidoncio, nosso colega. Sabe que ele, infelizmente, ele é órfão, né? Mas conseguiu se virar sozinho na vida, viu, gente? Mesmo sem pai, mesmo sem mãe. Mesmo sendo encontrado numa caçamba de entulho, que é... Essa é a história de vida dele, né? E o Pidoncio, gente, ele tinha um sonho. Acho que era época de Natal, mais ou menos. E o Pidoncio estava com um sonho de falar com a mãe dele. De conversar com a mamãe dele e perguntar pra ela, por que que você me abandonou? Por que que você me jogou numa caçamba de entulho? A gente proporcionou esse encontro do Pidoncio com a mamãe dele, ao vivo, aqui no Band Bom Dia. Foi emocionante. Eu quero que você recorde junto comigo. Eu te encontrei, Band Bom Dia, edição Mãe do Pidoncio. Foi emocionante.
11: Band Bom Dia. Começa a chegar essa época do Natal, eu fico um pouco tristinho, viu? Porque eu não sei, eu não posso julgar, né, Jadeu?
0: Não pode.
11: Não posso julgar porque eu não sei, mas é difícil você entender que a sua mãe acabou de alguma forma te dispensando pro mundo.
0: Nossa, é forte isso aí, hein?
11: Ó. Oh. Sabe, porque... Eu já falei, eu fui achado numa caçamba de entulho, né?
0: Tadinho.
11: Caramba, gente. Meu. Não, melhor que uma caçamba de lixo, né?
0: É, pois é.
11: Não é entulho, estava no meio dos blocos, lá em umas madeiras. Exatamente. Eu tava. Sabe aqueles blocos de 20? Sabe aqueles blocos de concreto?
0: Sei, sei.
11: Sabe que tem aqueles buraquinhos, não tem? Do bloco?
0: Aham. Uhum.
11: São três buracos, não tem?
0: Sim.
11: Eu tava no buraquinho do meio daquele bloco.
0: Meu Deus do céu.
11: Eu era pequenininho, já deu muito raquitinho.
0: Ai, meu Deus.
11: Eu nasci prematuro, né?
0: É, um pequeno saruê, né?
11: É prematuro, não é prematuro.
0: Prematuro.
11: Pequeno saruê.
0: Um saruezinho.
11: E aí me acharam ali, né? E aí eu gostaria de olhar nos olhinhos da minha mãe e falar, mãe, ô mãe, mãe,
0: ô meu Deus do céu.
11: Ô meu pai. Por que que a senhora não me quis?
0: Eita. Poxa vida, velho.
11: Por que, mãe? Eu dava trabalho, eu fazia muito cocô.
0: Peraí.
11: Eu chorava muito, mamãe.
0: Você só quer saber por quê? Por que abandonar uma vidinha tão inocente?
11: Porque, sabe o que falam? Eu sempre ouvi, sabe o quê? Mãe nunca abandona os seus filhos.
0: Mãe nunca abandona os seus filhos. Isso é verdade.
11: E aí, ela me abandonou. Será que ela não tinha condições de me criar? Será que ela não tinha condições financeiras? Não tinha... Eu não sei, Jadil.
0: Posso falar uma coisa, Pidoncio? Você gostaria de conhecer sua mãe, então, né?
11: Eu então, gostaria.
0: Então, eu sinto dizer que tá no ar.
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0: Hoje não, eu te encontrei aqui na Band FM a história do Pidoncio, nosso companheiro de trabalho aqui.
13: Nosso bruxinho, nosso filho da mãe, né?
0: Que foi abandonado. Abandonado, a palavra é essa. Desculpa, não dá pra colocar açúcar de confeiteiro no cocô.
13: É.
0: Você foi abandonado.
13: É, não adianta a gente ficar. É verdade, Tadeu, você tem razão.
0: E o seu sonho é conhecer a sua mãe, né? Seu sonho é conhecer a sua mãe. É isso.
11: Meu sonho é conhecer minha mãe e eu gostaria de verdade, Jadeu, de poder só entender o porquê ela me deixou, me abandonou.
0: Uhum.
11: Eu gostaria muito, de verdade, de ter essa resposta dela.
13: Então, Pidoncio, a gente vem há muitos anos buscando informações, procurando. Sabe, pelos poucos detalhes que você passou para nós, a gente foi atrás, a gente pesquisou, a gente tentou em outros estados. E eu não sei o que te falar, mas... Entendeu? A gente...
0: Olha, foi difícil... Pra gente encontrar, pra gente achar. Mas eu tenho uma boa notícia pra você. A gente tem alguém do outro lado da linha.
13: Do outro lado da linha que supostamente pode ser sua mãe.
11: Não, mentira, gente.
0: A gente foi um trabalho em conjunto aqui. Um abraço pro Valtinho, inclusive. E... Você quer falar?
11: Ah, meu, não sei se eu vou.
0: Você quer falar?
13: Você quer falar? Ela tá na linha te esperando.
11: Ah, eu não sei se eu vou conseguir, meu.
13: Hein?
11: Ah, eu não sei se eu vou conseguir.
0: Não, você vai conseguir.
13: Fala assim, eu não sei se você vai ter força pra falar. Alô, mãe? Fala.
11: Ah, meu.
0: Fala, pode falar.
11: Vocês me ajudam em qualquer coisa?
0: Claro. A gente vai ajudar você. E fica tranquilo, eu sei que a emoção, ela vai tomar conta de você. Mas... Dê um passo adiante.
13: Fala, alô, mãe.
11: Alô, mãe!
14: Alô, meu filho.
11: Não é possível, Jadeu.
14: Pidoncio? É mamãe.
0: Pai, tiririca, pô.
11: Não, é minha mãe ou meu pai? Ela tem a voz parecida com a minha, Jadeu.
0: Por isso, deve ser a sua mãe. Deve ser a sua mãe.
14: Sou sua mãe, filho. Eu queria te pedir perdão. Não sei se você aceita que você... Eu tô envergonhada do que eu fiz, viu, filho?
11: Mãe! Ô, mãe! Ô, mãe!
13: Peraí, por...
11: Ô, mãe, eu te amo, eu quero te ver, mãe!
14: Eu também te amo, filho! Eu também te amo, desculpa, me perdoa! Eu quero te abraçar, filho, eu quero te ver! Eu não fiz, não era da minha vontade, eu fui obrigada, filho, filho, eu te amo!
11: Ô, mãe! Ô, mãe, vem me ver,
15: mãe?
14: Filho, a mãe mora muito longe, a mãe tá em outro país.
0: A senhora, desculpa, a senhora, aqui quem fala é o Tadeu Correia, a senhora... Pode falar o seu nome, a senhora quer manter em sigilo?
14: Eu prefiro não falar meu nome nesse momento, né? As pessoas podem estar aí... ela tem a voz igualzinha do meu filho. Toda a nossa família tem essa voz, né?
0: A gente vai chamar a senhora, então, de Dona Pidôncia, tá?
14: Pode ser. Eu gostaria de pedir perdão. Nós estamos ao vivo?
0: A gente está ao vivo na Band FM agora, Dona Pidôncia.
14: Eu gostaria de pedir perdão pro meu filho e dizer que...
15: Mãe! Não chora não, mãe! Eu queria dar um abraço nela, já deu.
0: Infelizmente, não vai ser possível, perdão, se ela mora muito...
14: Filho! Filho, eu te amo!
15: Eu te amo, mãe! Eu te amo!
13: Cara, que emoção, gente.
0: A senhora tá morando ainda no Brasil? A senhora tá morando fora do país?
14: Não, eu tô fora. Tô fora do país, né? Há 17 anos já.
0: Entendi.
14: Eu tô fora e eu não pretendo voltar, porque eu fiz a minha vida aqui. E só quando vocês me procuraram, eu não ia nem falar. Mas é que eu tô com problema de saúde, então eu não sei até quando eu vou poder estar aqui. Então eu queria de verdade aproveitar esse momento para pedir perdão, filho.
15: Mãe!
0: Você perdoa ela, Pidôncio? Você perdoa a sua mãe?
15: Eu perdoo, mãe. Eu perdoo de verdade. E espero ainda poder te dar um abraço, viu, mamãe?
14: Desculpa, filho.
0: Eu tô difícil, hein? Difícil.
15: Ô mãe, só mais uma pergunta, mãe. Não tem a vinheta, é? Tem, sim. Ô mãe, eu queria saber quem é meu pai.
14: Filho, aí você forçou. Você forçou porque eu não sei quem é seu pai, tá? Eu tô aqui pra te pedir perdão, mas não tenta... começar a perguntar não, porque eu não sei quem é seu pai.
0: Peraí, como a senhora não sabe quem é o pai do Pidôncio?
14: Não sei, eu tava no forró. Eu chapei o coco. E aí já viu, né? Dali do forró, saímos pra uma outra festinha. E aí acho que aconteceu lá, né?
0: Tá, é melhor a gente deixar onde a gente parou aqui.
14: Eu vou ter que desligar que eu tô trabalhando, viu, gente?
0: A senhora trabalha do que hoje?
14: Oi?
0: A senhora trabalha do que hoje?
14: Eu sou empregada doméstica aqui.
0: Ah, entendi.
14: Então eu faço esse tipo de trabalho e só queria dizer perdão. Eu queria que vocês não passassem meu número, nada, porque...
0: Não, a senhora fica tranquila.
14: Eu quero terminar minha vida só assim.
15: Mãe.
0: Ai, gente, infelizmente, o reencontro aconteceu, mas não do jeito que a gente esperava. A gente esperava que pudesse encontrasse a mãe dele.
15: Mãe!
0: Alô?
15: Mãe!
13: Caramba, gente. Nossa, foi forte isso aí.
15: Mãe!
13: Pidôncio, ela desligou. Eu acho que ela não quis nem se despedir.
0: Infelizmente. Mas você falou com ela. Você perdoou a sua mãe. Agora
13: eu acho que fecha um ciclo aí, né, Pidôncio? Porque você. Agora é interessante isso, né? Da família toda ter a mesma voz, ter essa potência de voz, né?
0: Exatamente.
15: Obrigado vocês terem dado essa oportunidade pra mim.
0: Só pra não ter essa mãe, pra ser a Paulette.
15: Era o que me faltava, hein?
0: Tá, gente, Pidôncio, últimas palavras pra terminar o quadro Eu Te Encontrei.
15: Só agradecer. Agradecer o que vocês fizeram por mim, esse momento que eu nunca pensei que ia acontecer. E... já que ela não quer me ver, fica aqui então o meu obrigado, mãe, por tudo que você não me fez.
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Ai, olha, realmente, não é possível. Haja traja preta, hein? 5h20, 5h20! A Mara tá assim, táxi nos 50 aqui com eu, te encontrei da mãe do Pidonço, né, Mara?

0: Ai, chore se você chorou junto com o nosso glorioso Pidonço Pidunga da Silva, né? Que coisa,
1: hein? Oi, Tadeu.
0: Oi, bom dia, bom dia.
1: Milena.
0: Oi, Milena. Tudo bem?
1: Tadeu.
0: Oi,
1: quero fazer novas amizades. Tem como você divulgar o meu Instagram?
0: Não tem como, Milena.
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0: Tô brincando, fala aí, Milena. Tô brincando,
1: meu
0: fala aí.
1: Meu Instagram é Milena Cristina 68. Um beijo, Tadeu. Amo você. Te mando um beijo.
0: Milena, um beijo pra você. Você não tá afim de passar golpes na internet, né? Você quer realmente novas amizades. Você não vai ficar extorquindo aqui o ouvinte da Band FM que for falar com você, né, Milena? Pelo amor de Deus, hein, Milena? Que ponto chegou, hein?
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0: O Elisson, bom dia, Tadeu. O pai do Pidoncio é o professor que sabe tudo. Esqueci o nome dele, é o Doutor Embrólio, né? A voz é a mesma. É, cara, é a mesma galera, né? Thiago de Pinheiros pedindo um cafezinho daqui a pouco, viu? É, o pessoal tá fervendo a água ainda. Daqui a pouco a gente vai passar aqui o cafezinho, tá bom? Alô, Tasquinho de Presidente Prudente, bom dia! Forte abraço pra você, meu querido, tudo de bom!
3: Ô, Ted, me emocionei com o quadro do Pidus, cara. Nossa, me vi nessa situação.
0: Aí, Nelson, você também foi achado numa caçamba de entulho, Nelson? Essa é a situação do Pidoncio, né? Triste demais. Ai, é brincadeira o negócio dele. Fala, Milena.
1: Tadeu, obrigado, tá bom?
0: Nem de nada.
1: Um beijo carinhoso pra você.
0: Beijo pra você.
1: Amo você, tá
0: valeu,
1: bom?
0: Valeu, Milena.
1: Beijo, lindo.
0: Tudo, eu espero que você arrume vários amigos, viu, Milena? Um beijo pra você.
4: Ô, Tadeu, eu conheço a Milena, tá? Pode ficar tranquilo. É mais fácil ela tomar um golpe do que ela dar um golpe, tá bom?
2: Depois.
0: Ufa, ficou mais tranquilo, viu, Edmilson? Ficou mais tranquilo sabendo dessa informação aí. Obrigado. Oi.
5: Depois dessa história emocionante do Pidonço, Piduga da Silva, sobre a mãe dele, só tem uma coisa pra falar, hein?
6: Valeu.
5: Tá chovendo aqui. Renan, Vila Nova Cachoeirinha, valeu.
0: Não tá, Renan? Isso é Zona Norte, né? Tá chovendo na Cachoeirinha? Um abraço pra você. O Diogo, ele acha que o Lorota é o pai do Pidonço. É a mesma galera, né, cara? Eu acho que tá na mesma árvore genealógica, né?
7: Bom dia, Tadeu.
0: Bom dia.
7: Tadeu, locutor de odeio, Tadeu. O microfone quebrou e nunca mais voltou, Tadeu.
0: Mas você leu o meu pensamento, meu querido. É Baço o seu nome? Baco? Deve ser Baco, né? Ô, Baco, você leu o meu pensamento, porque nesse momento a gente vai relembrar o locutor de rodeio, o momento que a gente tava com dificuldades técnicas no meio do show, cara. É impressionante como a empresa que a gente assinou o contrato não cumpre com as suas obrigações.
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0: Olha aí, ó.

0: tá ganhando.
1: Estamos chegando. É só olhar pra cima no helicóptero. Comandante de todos os rodeios, trazendo o locutor de rodeio Prestarina. Chegando, alô, comandante. Gira, gira, gira, gira. Bora. Estamos chegando, alô, plateia. Alô, arena bonita. Quero ver todo mundo batendo palma na palma da mão. Olá.
0: Alô, Master Salve, muita microfone, tá esquisito, hein?
1: Segura,
0: tá esquisito, segura lá.
1: Boa! Obrigado, comandante! A festa só tá começando! Eu tô fazendo meu trabalho na arena girando!

0: louco, tô dançando nesse momento. Hein? Pegando na fivela, e é pra um lado e é pro outro. Vambora! Vamos nessa!
1: De ver todo mundo dançando junto com o meu trabalho. Vamos começar esta festa.

0: enquanto você manda aqui a sua palavra pro desafio do locutor de rodeios, manda uma palavra, o locutor vai fazer a rima na hora. Ele é o rei do improviso, ele é o mestre, é um showman, é o maior entertainer do Brasil. Manda no 11 99991 9197. Mande a palavra aqui, porque os peões vão entrar na arena, que vai ser bonita a festa, hein?
1: A partir de agora, a festa não pode começar sem os principais astros. Senhoras e senhores, eu peço para a equipe Master Sound apagar as luzes. Os nossos peões entram em fila.
2: Cubra-me com seu manto.
1: E neste momento, nós pedimos para que Deus proteja os nossos peões, esses homens valentes, esses homens que saíram de seus lares, deixaram suas famílias para vir conquistar este campeonato. Daqui, eles vão levar o pão nosso de cada dia, o franguinho na panela. Eles sabem que os seus filhos, as suas crias estão esperando. Papai! Papai! Papai, volte para o lar e traga o nosso pão. Esses peões que vão enfrentar essas máquinas de carne, mais de uma tonelada, os touros que não sabem o que vão fazer e que sim, só sabem se defender. E lá em cima, os peões estarão ali, 8 segundos que parecerão uma eternidade. Mas lá estarão, com força e com vontade. Chapéu no peito em forma de respeito. E lá estão os nossos peões, prontos para brilhantar essa festa. Me chupa!
3: Ali, olha, eu vi ali,
1: olha ali. E assim começa mais um rodeio. A cidade está pronta, a cidade está iluminada com nossa arena. Fica comigo. Daqui a pouquinho teremos a escolha da rainha do rodeio. Atenção, as meninas mais bonitas

0: aqui da...
1: Parou aqui, nossa sound.
2: Parou aqui. Voltou.
3: Voltou. Ei.
2: Só testando. Sound.
3: Só testando aqui só um minutinho. Muito. Diminui o reverb.
2: Diminui lá.
3: Diminui. Diminui o reverb. Aí tá sem. Pouquinho mais. Segura. Aí. Aí tá bom. Toca o som, DJ!
2: Fala a primeira palavra do locutor de rodeio de hoje. O Rogério quer fazer uma homenagem à esposa dele. E por isso escolheu a palavra jumenta. Jumenta é a palavra que o Rogério escolheu pra rima do locutor de rodeio.

0: satisfação. Ah, porque eu vou fazer o meu trabalho e é de coração. Eu, quando venho para a arena fazer o meu trabalho, gosto de fazer tudo bem feito. Quero agradecer a participação do nosso querido prefeito. Me chupa, peão!
1: Não pode, o pessoal não gosta de política, o pessoal não gosta.
0: Olá, vamos segurar então. Desculpa aí. Pedir desculpa ao nosso prefeito. Mas vamos evitar. Gente! Opa, parou.
1: Aqui, parou aqui.
0: Ei, opa.
1: O Master Sound aí, a gente vai ter que sentar e rever o contrato.
0: Aí, rever o contrato, aí parou.
1: Aí, nessa situação, é quebra de contrato, cara.
0: Som A.
1: E aí? E aí, como é que fica o espetáculo? Sem vaiar, gente. Sem vaiar.
2: The Bluetooth device is ready to pair.
0: Segura aí. Ah,
1: segura aí.
0: Ah,
1: vamos lá.
0: Ei!
1: Alô, alô, Master Sound. Aumenta aqui o PA.
0: Aumenta pra mim aí. Ei, segura. Ou, ó, segura o DJ, segura a música aí. Eu vou pedir desculpas aqui pra toda a plateia. A falha da nossa equipe. Eu acho que todo mundo tem o direito de errar, todos nós somos seres humanos, mas eu vou pedir encarecidamente para que a nossa equipe tenha mais cuidados aí para que a gente possa fazer um bom espetáculo. Sendo assim, eu quero continuar. A minha parte eu estou fazendo. Espero que vocês façam de vocês. Desculpa esse momento constrangedor para todos. Não, vou pedir para que vocês não vai. Vamos incentivar a galera. Mas eu peço, por gentileza, que a equipe venha junto comigo. Vamos lá? Vamos tocar o trabalho, vai!

0: O meu ouvinte, eu sei que ele tá esperando uma resposta pra eu fazer a rima. Mas ri por baixo que eu vou por cima. O nosso ouvinte é casado, pediu pra eu fazer uma homenagem pra mulher.
1: Oh, parou, aí, parou. Realmente. Ei, ah. Aí realmente a gente precisa conversar.
2: Aí parou.
1: Cadê? Parou tudo aqui. Mas você sabe, infelizmente, a gente vai ter que abrir uma concorrência pra trocar de empresa.
2: Pessoal que tiver.
1: Porque não é de hoje, não é de hoje que a Master Sound tá comendo bola na hora do espetáculo. Deixando o locutor na mão.
3: The Bluetooth device is ready to pair. Line in.
2: Segura.
1: Acho que realmente.
2: Agora ficou.
1: Eu acho que. Vamos sentar e conversar.
2: Eu não sei, como é que vamos fazer o trabalho agora?
1: Acho que não dá pra fazer, na verdade. Faz só a rima do ouvinte, só pra pagar aqui, ô locutor. No gogó mesmo? Que eu sei que você tem gogó, você começou no gogó. Então, vamos fazer só a do ouvinte aqui. Vamos lá, vai.
4: Let's go, girls.
0: Nosso querido ouvinte é casado, ele sabe que ele aguenta. Até porque a esposa dele já falou que tem que ser do tamanho de uma jumenta. Me chupa. Parou.
1: Não dá. Vai ficar sem voz.
2: Ficar sem voz.
1: Não adianta, não tem condição. Olha, atenção, ó. Infelizmente.
2: Uma pena.
1: Por um lapso da empresa Master Sound, atenção, gente. É pra ir no Reclame Aqui. Quem tá aqui na plateia, vai no Reclame Aqui e exija o seu dinheiro de volta. É isso.
2: Não, nós vamos! Ó, é diferente.
1: Não tem condição.
2: Ó, vamos conversar com as pessoas aí. Vem logo, mano, me tira dessa situação aqui! Me tira dessa merda aqui! Tchau!
1: Não,
2: mentira! Tchau!
1: Salva essa merda! Tchau! Bom dia! Que situação constrangedora que passou o nosso locutor de rodeio! Olha, depois dessa situação, o que aconteceu, né? A gente rompeu o contrato com a Master Sound. E aí a gente fechou com a família Guido, né? Que além de trabalhar com som, também é fornecedora de energia. Pode ser que você conheça, chama-se Power Guido, né? A empresa. Então, um abraço pra família Guido, né? Que hoje sustenta aí toda a estrutura de som do locutor de rodeio. Né? O Zé de Guaraná está lembrando o dia que deu problema no microfone aqui da rádio. Só tinha um funcionando. O Vinheta fez o programa comigo sentado no meu colo, né? Ai, Jesus amado. Um beijo pra você, Janaína Brito. Janaína caiu no conto do vigário, achou que o locutor estava ao vivo aqui. Ô, Jana, desculpa, mas essa é a intenção, né? Bom dia.
5: Eita, deu. Oi. Essas equipes aí, mano, Master Sound, Power Guido, fica trabalhando com essas coisas da China, pô. Aí não dá, a gente tá bom da serra.
1: Valeu, meu querido, bom dia.
6: Bom dia, Tadeu. E o telesexo, que nunca mais teve, mano?
1: Pois é, né?
6: Quando que vai ter de novo um telesexo?
1: Posso falar, sinto saudade desse quadro também, viu, cara? Um abraço pra você, tudo de bom. E foi daí, o Erison tá lembrando, foi daí que começou a campanha, né? O Vinheta Esperança, né? E aí o Vinheta começou a divulgar o Pix dele no ar e aí começaram a vir várias doações generosas de 1, 2, 3 centavos, que realmente ajudaram a comprar um microfone novo, de fato, né? O Vinheta, ele juntou todo o dinheiro, juntou toda a grana e comprou um microfone novo, graças à doação do ouvinte Band FM, né? Muito obrigado.
7: Alô, Tadeu, muito bom dia. Estamos aqui no Band Bom Dia, segue um homem Vinheta. Ele tá de férias porque deve estar batendo mais.

0: 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Não, é, não que essa vaquinha já aconteceu, né, o Baco? Já aconteceu. A gente já conseguiu comprar um microfone novo, inclusive. 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Manda mensagem aqui, 11 99991-9197. Vem fazer junto com a gente o Pan de Bom Dia.
1: Diegão, você tá falando pra negociar Tadeu. Com ela aí pra ela Tadeu. Ganhar um seguidor?
0: Tadeu.
1: Sei não, hein?
0: O Dorival, Tadeu.
1: Tô achando
0: Dorival.
1: Que você tá querendo
0: Dorival.
1: Um bola gato dela.
0: Dorival, é o Tadeu, Dorival, acabou o shapes. Acabou o bando de coruja, acabou. É o Tadeu.
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0: Ai, a Milena mandou mensagem aqui. Eu juro por Deus, Milena, se for de novo pediram para divulgar seu Instagram, eu juro por Deus.
3: Nossa, Tadeu, eu também pensei que o locutor tava ao vivo. E não tá, né? Oh, meu Deus do céu. Tadeu, você faz isso com os ouvintes, Tadeu.
0: Não, eu tô ao vivo, eu tô aqui, gente. Ó, são 5h39, eu tô ao vivo, pelo amor de Deus.
4: Bom
0: pelo
4: dia,
0: amor...
4: Tadeu, onde é que você arruma essas músicas aí?
0: O que foi?
4: É cada música que vocês põem aí, que eu nunca vi na vida.
0: Que é isso?
4: Quando vocês põem a música, fala o nome do cantor, por favor. Beijo. É Valdo Limão.
0: Val é o Cadu Camilinho. Como você nunca ouviu o clássico Parei de Beber, Só Tô Comendo? Como você nunca ouviu? Cadu Camilinho. Anota aí que é bom.
5: Bom dia, Tadeu.
0: Oi.
5: Nossa, quando você tá aí sozinho, dá vontade de ficar aí do seu lado.
0: Ah, vem.
5: Um abraço.
0: Vem. Um beijo. Ô, Thalita. Eu vou mandar teu nome lá pra recepção, Thalita.

0: gente, são clássicos aqui do Band Bom Dia Records.
1: Bom, né? Dia, bom dia, Tadeu. Bom tá dia. Explicado porque essa Milena aí não tá achando relacionamento e tem que ir pra rádio divulgar o Instagram dela, né? Vai ser chata assim lá longe, hein? Eziel Chacalito, Sinop, Mato Grosso.
0: E calma, Chacalito. Ô, calma, Chacalito. 5h41, gente. 5h41. Hora de reportagem exclusiva, gente. Hora de falar sério aqui no Band Bom Dia. Band Bom Dia também é cultura. E a gente tem o quadro Louco Repórter, que investiga a vida animal. Já falamos de vários animais aqui. Falamos de locutor de rádio, falamos de estagiário, falamos de baleia. E a gente vai falar hoje de pavão. Você nunca foi curioso, curiosa, pra saber como vive o pavão? Nós somos curiosos e fomos investigar a vida do pavão, que você confere agora no Louco Repórter no Band Bom Dia.

0: Bom dia. No ar o Louco Repórter. No programa de hoje, na edição de hoje do Louco Repórter, mais uma vez vamos mergulhar no mundo animal. Pavão. Como se reproduzem? Como que é o hábito? É verdade que o pavão, ele tem uma mania estranha? No Louco Repórter de hoje, os nossos repórteres colocaram câmeras escondidas. Duas nas asas, uma no bico, uma na cabeça, uma no rabo do pavão.
1: Tadinho!
0: E uma enfiaram nu. No Louco Repórter, neste momento, nós vamos ouvir o acasalamento do pavão e da pavoa.
1: Pavoa.
2: Oh. Oh, que dia maravilhoso.
1: É pior que eu imagino que ele fala assim mesmo.
2: Ai. Acordei tão lindo. Acordei tão esbelto. Oh, oh. Oh, desculpem, aves normais. Quem é você, ó pardal, perto de mim, pavão? Oh, bom dia, flores. Bom dia, riacho. Ai, como eu adoro ver o meu reflexo na água. Ai, que delícia.
0: O pavão está ali se admirando no espelho daquela lagoa.
2: Ai, deixa eu banhar-me nessas águas e lavar as minhas penas.
0: Neste momento, do outro lado, lá vem ela, a formosa pavoa.
3: Ai, gente.
4: Ai.
1: Ah, eu vou morrer.
3: Estou precisando de algo.
2: Ai, meu Deus do céu. Estou com um pouquinho de preguiça, mas também é tanta beleza que dá até preguiça. Ai, meu Deus. Ai, que pena. Literalmente falando, acabei de perder uma pena minha. Oh, oh, oh, que pena.
1: Que fresco.
2: O que eu vou fazer? Bom, ainda bem que eu tenho um tubinho de Super Bonder. Não posso perder essa pena.
3: Ai, gente. Bom dia, pavão.
2: Oh, quem me dá bom dia? Quem ousa me dar bom dia este horário? Ah, é você, pavoa.
3: Pavão.
2: Quanto tempo eu não a vejo.
3: Ah, é verdade. Eu estava por aí. Ando um pouco doente. Um pouco... resfriada.
2: Oh! Ai, resfriada. Eu sei como é que é. Mas você está bonita, linda, como sempre. Olha lá, pavoa, naquela árvore, uma pomba se achando.
3: Coitada, não é verdade?
2: Ah, mas bem... eu não deixei de reparar. Uau... Que belo rabo, hein?
3: Muito obrigada, acabei de vir da cabeleireira.
2: Oh, eu ontem também estive no cabeleireiro. Olha só como é que tá meu rabo, quer ver? Eu vou abrir pra você, olha. Olha, oi. Ai, que delícia abrir o rabo!
1: Que fresco, cara!
0: Neste momento, o pavão, ele se mostra para a pavoa. É o momento aonde ele quer mostrar pra ela que ele é poderoso e o macho dos machos.
2: Oh. E aí, pavoa, o que achou do meu rabo?
3: Lindo! É, mas você só fala de você. Nossa, que egoísta. E você não gostou do meu rabo?
2: Oh, claro que sim. É claro que sim.
3: É claro.
2: Mas fala a verdade. Hein? Olha que charme. Olha o brilho dessas penas. Oh, oh, oh, oh, oh, oh. Como eu amo meu cabeleireiro. E posso falar? Sabe por que ele está armado desse jeito e esbelto? Estou usando pomada para penas.
3: Nossa, como você é exigente.
2: Oh, mas você não viu nada. Chegue mais perto, dê uma cheirada no meu rabo.
3: Lá ele. Realmente tá muito cheiroso.
0: Neste momento, O pavão, mais do que nunca, abre mais o rabo para demonstrar o alfa que é. Será?
2: Ai, mais um pouquinho do meu rabo pra você, isso. Deixa eu chacoalhar.
3: Ai, não sei, eu tô achando você tão esquisito, pavão.
2: Eu? Mas como assim? Tá duvidando da minha masculinidade? Oh, oh, oh, oh, oh. Lamento por você, pavoa.
3: Não, não é, mas em nenhum momento você elogiou meu rabo.
2: Ai, meu Deus, tá com tempo, hein, linda? F5, atualiza, bebê. Pelo amor de Deus.
0: Neste momento, olhamos vindo em sua direção outro pavão. Quem será?
2: Oh, não acredito!
1: Que é isso?
3: Quem é?
2: Não acredito! Venha pra cá, Roberval!
1: Roberval!
2: Olá, meu querido pavão.
1: Não é possível!
2: Roberval, que saudade, lindo!
4: Eu também estava morrendo de saudade de você. Oh, meu pavão esbelto.
2: Oh, que lindo! Faz um favor pra mim. Só uma vez, vai. Abre esse rabo, abre.
4: Claro, pra você eu sempre farei.
2: Oh, que belo rabo! Ai, vamos fazer o seguinte. Roberval, por favor. Por favor, vire, vire.
1: Que é isso?
2: Esfregue esse rabo em mim.
1: Que é isso?
3: Meninos, fiquem à vontade que eu vou embora. Eu vou deixar vocês sozinhos.
2: Oh, se tocou, hein, bruaca?
0: Neste momento, ao contrário do que acontece no mundo animal, até no mundo animal as coisas estão estranhas. Eu acho que dali não sai ovo, entra.
5: Bom dia!
6: Tá aí, gente, tá aí. É isso, é isso, é isso. A vida do pavão no Louco Repórter. Sérgio Chapeleta apresentou aqui pra você. Que coisa linda, né? Que coisa emocionante, né?
7: Bom dia, Tadeuzinho.
6: Oi!
7: E o pior é que toda vez que eu vejo um pavão, eu vejo ele mentido com a autoestima elevada. Manda café pra mim. Beijo.
6: Eu imagino mesmo o pavão falando daquele jeito, né? Todo, né? Porque ele onde ele chega, né?
8: Olha, vocês são demais, hein, mano? Aqui lá, velho. Bom dia, bom dia, Band. Eric de Jandira. Obrigado em vocês, hein? Bora embora, mais um dia.
6: Abraço. Valeu, Derek. Abraço pra você. Obrigado pela mensagem. Boa terça-feira aí, meu querido.
9: Bom dia, Tadeu. Bom dia, Vieta. Esse pavão não vai sair ovo, não vai entrar ovo. Bom dia a todos, Alô Maitê por aqui, Sorocaba.
6: Valeu, meu querido, bom dia.
10: Bom dia, Tadeu, Correia e Vinheta. Aqui é o pavão, que eu tô doido pra botar no bumbum.
6: Que é isso?
10: Ah, e tira que eu vou cagar.
6: E o que é isso?
11: Quero café, quero café.
6: Gil, bloquear. E deixar aqui no stand-by. Vai ficar um tempinho sem falar, Gil.
11: Quero café, café. Isso aqui é uma porcaria.
6: Porcaria não, hein?
11: Porcaria. Ah. Isso aqui é uma porcaria.
6: E não.
11: Merda nenhuma. Desculpe.
6: Muito bem, senhoras e senhores. Hora do nosso cafezinho de todas as manhãs. Hoje tem achocolatado e café com leite também, viu? Só pedir aqui no 11 99991-9197. Bom dia.
12: Bom dia, bom dia, bom dia! Ah. Barulhos, manda café! Manda um abraço pro meu genro, Cleuve! Deus abençoe!
6: Amém! Cafezinho pra você e pro genro, tudo de bom!
13: Bom dia, Tadeu, bom dia.
6: Ô, Leandrão, não tô conseguindo ouvir direito, cara. Tenta mandar de novo a mensagem aí, meu. Bom dia, bom dia, bom dia, bom dia, bom dia, bom dia. Oi.
14: Oi, Tadeuzinho. Manda chocolatadinho pra mim. Com briochezinhos e croissanzinhas e pãozinhos de queijo. Valeu, bom dia.
6: Valeu, bom dia. Tudo de bom pra você.
15: Oi. Bom dia, Tadeu.
6: Fala,
5: Antônio.
13: Bom dia, Tadeu. Manda um cafezinho aqui pra nós.
5: Mando.
13: Pantaleão na cópia aqui da cidade de Três Lagoas, no Puxa da Celulose, pô. Tamo junto.
5: Pose, abraço pra você, meu querido. Bom dia.
15: Bom dia, Tadeu. Bom dia, Pintoso. Bom dia, Vinheta. É de Guarulhos. Ô, galera, manda um abraço aí pra galera do GDL, tá. Galera do lixo, agrupamento aqui de caminhoneiro, tá. De Guarulhos, BR-381, o agrupamento inteiro, todos os dias ouvindo vocês. Manda um abraço! Valeu, tá chovendo, Éder. Hein?
5: Abração, Éder, pra toda a rapaziada aí, obrigado pela audiência, cafezinho pra todo mundo aí, pra geral.
16: Bom dia, Tadeu! Manda um café aqui pra nós, pra Olímpia, Tadeu! Ah. Ademir de Olímpia!
5: Fala, Ademir, abraço pra você, meu querido, bom dia, tudo de bom.
17: Bom dia, Tadeu, boa terça-feira aí, vamos que vamos.
5: Boa,
17: manda
5: boa,
17: um
5: boa.
17: Café aí pro Léo de Santo André.
5: Valeu.
17: Sem açúcar, hein?
5: Valeu, sem açúcar, pra acordar mesmo, né?
18: É, bom dia, Vieta, bom dia, Pidoncinho, manda um cafezinho pro tio Paulo aí no transporte escolar da preguizinha, pelo amor de Deus, manda um cafezinho pra tia Luciana aí, que todo dia ela tá me cobrando. Bora, terça-feira.
5: Bora, cafezinho pra vocês. Obrigado pela audiência, meu querido.
19: Um cafezinho pra gente acordar aí.
5: Oi.
19: Fala, Demir. Bora que vamos. Obrigado por escutar meu áudio. Vocês são demais.
5: Valeu.
19: Toma aquele ligadinho da Band.
5: Ô, véi, só baixa o rádio quando for mandar mensagem. Quase que eu não consigo ouvir você, cara. Oi.
20: Bom dia, Tadão. Bom dia, Vietão! Manda um cafezinho pra mim aqui, Emerson Silva de Itajaí. Tá mó chuva aqui, rapaz. Aqui em Santa Catarina. E eu tô saindo agora pra trabalhar. Valeu!
5: Valeu, meu querido. Não esquece guarda-chuva, não, viu?
21: Bom dia, bom dia, bom dia,
5: oi.
21: Tadeu.
5: Bom dia, bom dia, bom dia.
21: Bom dia pra nós aqui de Penápolis.
5: Positivo. Positivo.
21: Bom dia, Pidócio, Vinheta. E manda um bom dia também pra galera do Amigos do Band Coruja. Bom dia!
5: Bom dia, valeu, um abraço aí, meu querido.
22: Bom dia, Tadeu!
5: Oi.
22: Bom dia, Vinheta!
5: Oi.
22: Um cafezinho pra mim, o Marco das Entreguinhas!
5: Valeu!
22: Dona Norte, bora que bora!
5: Valeu, meu querido, cafezinho pra todo mundo! Obrigado pela audiência, por estar com a gente aqui, por dar risada, se divertir junto com o Band, bom dia! Obrigado, meu Deus!
23: Senhor, que o sol nasceu.
5: Bom, sinal no Band, bom dia, Márcio. Ele já tá aqui. Ah, pelo menos uns 40 minutos ele já chegou. Tá animado, já preparando todos os quadros do programa aqui. Muito bom dia, senhor Pedro Luiz Ronco.
24: Por que menti tanto?
5: Não, mas pelo menos meia hora você tá aqui.
24: Não, é verdade.
5: Trabalhando?
24: Não, tomando café.
5: Bom dia. Vem aí a hora do Ronco, gente.
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5: Band, bom dia. São 6 horas em ponto, gente. 6 em ponto, hora de Brasília. Maravilhosa, espetacular manhã de terça-feira pra você. Bom dia!
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5: Vamos lá, hein? Vai começar mais uma edição gostosa aqui da Hora do Ponto.
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5: Seu Pedro?
7: A sua rádio do seu jeito, era a minha vez, quase que eu esqueço.
5: No susto, hein?

0: objetivos. Sim. De vez em quando a gente merece um mimo, um presente, né? A gente merece se dar um presente, né, seu Pedro?
1: Ah, você compraria um presente pra você mesmo?
0: Exatamente, é isso que a gente vai perguntar hoje pro ouvinte Band FM. Você merece um presente. O que que você se daria de presente?
1: Certo.
0: E... conte pra gente aqui.
1: E ninguém pode reclamar, a mulher, o marido pode reclamar. Esse aqui é meu, eu mereço, eu trabalho, eu me canso, tenho esforço. Então, por favor, não me enche o saco que eu vou comprar pra mim.
0: É isso. Essa é a pergunta hoje, Ronco.
1: Queremos saber, então, o presente que você gostaria de se dar na Band FM Norte do Ronco, que começou...
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0: horas, muito bom dia, senhor Pedro Luiz
1: Ronco. Muito bom dia, Tadeu. 6 horas desta terça-feira. É, acho que é 6, deve ser. 6 de outubro de 2026.
0: É isso mesmo, seu Pedro, 6 de outubro de 2026. Seu Pedro, a gente trabalha tanto nessa vida, né? A gente corre tanto atrás dos nossos objetivos.

0: Band FM Natan com o Zé Vaqueiro. Aproveita que eu tô brigado aqui na hora do ronco. 6:04 agora, seu Pedro. Hoje nós estamos perguntando pro ouvinte da Band FM que presente você se daria. Você merece um presente. Você vai comprar um presente pra você. Seu Pedro, a palavra-chave hoje pro ouvinte ligar pra gente.
1: É mimo.
0: Mimo. Perfeito. Escreva mimo, manda aqui no WhatsApp 11 99991-9197. Mimo. Escreva mimo. A Camila sabe que você vai entrar no ar aqui, vai falar com o Ronco, vai contar que presente você se daria. 11 99991-9197. Mimo, manda aí. Enquanto isso, a gente gira a roleta de piadas do Pidoncio.
2: Baiano, parada.
3: Meu Deus do céu, Joãozinho.
4: Poxa, você me pega, olha.
0: Como pega... Olha, eu desisto.
5: Namorado, padre, papagaio, pastor, português,
6: religião, profissão.
0: Realmente, olha.
6: Nome de filme.
0: Nome de filme.
4: Já deu. Chegou agora, esse mês de outubro é o mês do Halloween, hein?
0: Tá, Halloween, então, Halloween.
4: E o pessoal se fantasia. Halloween. Você coloca roupas, tal, máscaras. Uma mãe se fantasiou de quebra-cabeça, é o nome do filme.
0: Uma mãe se fantasiou de quebra-cabeça?
4: Isso, como é o nome do filme?
0: Putz, eu não faço a menor ideia.
4: Minha mãe é uma peça.
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0: Gostei, gostei, gostei.
8: É boa, é boa, é boa.

0: Band FM Daniel. Quando o coração se apaixona. Aqui na hora do ronco, 6:08. Agora, seu Pedro, hoje estamos nos dando presente aqui, né? Quem quiser participar com a gente, só mandar a palavra mimo, né,
1: Ron? Mimo.
0: Mimo a palavra. Você vai contar pra gente aqui que presente você se daria. Tem um ouvinte aqui que mandou a resposta por WhatsApp, seu Pedro.
1: Ah, eu quero ouvi-la.
0: Vamos acompanhar. Bom dia.
2: Bom dia, Tadeu.
0: Oi, bom dia.
1: Bom dia.
2: Eu com certeza compraria um brinquedo pra mim.
1: O quê?
2: Porque é dia das crianças, né?
0: Aham.
2: Tá no mês das crianças. Então eu iria lá no Sexy Shop e gastaria horrores cheio de brinquedos. E brinquedos tem que ser grandes e gostosos. É. E é isso, aconselho a todos.
0: É.
2: Ótimo dia pra vocês.
1: É, peraí, eu entendi bem.
0: É aquele brinquedo lá, Ronco, o Transformer, né? Aquele de montar, né?
1: Mas peraí. Ela falou que Sex Shop?
0: É, ela falou. Aí lá tem brinquedo lá, por incrível que pareça, seu Pedro. Tem um brinquedo. Tem.
1: Querida, se você encontrar um vermelho, cuidado, é extintor de incêndio.
0: A hora do ronco! Ela não vai confundir, é muito grande, ronco.
1: Bom, deixa pra lá, vai.

0: Band FM, Victor e Léo, amigo apaixonado aqui na Hora do Ronco. 6h13, seu Pedro, hoje a gente tá se dando presente,
1: é,
0: né?
1: Isso. Você vai ter a oportunidade de comprar alguma coisa pra você, ninguém vai te encher o saco. Não, por que isso? Problema meu, eu quero isso e tá acabado. E o que seria? Aqui na Band FM na Hora do Ronco.
0: Palavrinha-chave hoje, Ronco.
1: É mimo.
0: Mimo, manda mimo aí. A Camila já tá a postos aqui. O nosso WhatsApp tá online. Você mandou mimo, a Band FM já te liga. Você entra no ar pra falar com o Ronco. Isso por si só já é um presente, né, Ronco?
1: Ah, só me ouvir é um presente.
0: 11999919197. Manda mimo. Vem falar que presente você se daria, hein?
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0: a sua rádio do seu jeito, 6h20. Agora, senhor Pedro Luiz Ronco, estamos dando presente pra nós mesmos.
1: É,
0: né?
1: Ninguém vai encher só. Eu quero isso, tá acabado. Alô?
2: Alô?
1: Bom dia!
2: Bom dia!
1: Quem é?
2: Rafael.
1: Rafael, muito bem. Já pensou num presente que você gostaria de se dar, Rafael?
2: Já pensei, já. Antes eu posso dar bom dia pra galera aí? Pô,
1: não tem galera, mas pode dar bom dia.
2: Ah, eu vou dar um bom dia pro Tadeu aí, pro homem de...
0: Bom dia,
2: boa.
0: Filho da mãe.
2: E pra você, né?
1: Obrigado, Rafael.
2: Então, Ronco, eu gosto muito de videogame, né?
1: Sim.
2: Aí, como lançou o GTA 6...
0: Opa!
2: Eu falei, ah, vou me presentear. Como todo gamer, né?
0: Aham.
2: Rapaz, quando eu comprei, fui falar todo feliz pra minha mulher, velho. Minha mulher, como é que você tem coragem de pagar R$600 no jogo? Você tá louco?
0: É.
2: Aí eu falei, primeiro que não foi 600, foi só 550.
0: É isso, é só isso, 550.
2: Pra que eu falei isso? Ela quase arrancou minha alma por dentro do olho.
1: Quer dizer que você não merece um presente pra você mesmo de R$550?
2: Mereço, trabalho igual louco.
0: Mas pra ela não, né?
2: Não é, pra ela eu mereço a chicote.
1: Na bunda?
0: Não, peraí.
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0: Band FM, Maiara e Maraíza, bengala e crochê, aqui na Hora do Ronco, 6h25 agora. Hoje, seu Pedro, estamos nos dando presente aqui.
1: Mimos.
0: O que você merece aí de presente? 11 99991 9197, pode gravar sua resposta e mandar pra gente também.
2: Bom dia, Jadeu, bom dia, oi. Pedôncio, bom dia, Ronco Véi.
1: Veio lá.
2: Aqui é o Ilha de Osasco, Piratininga, forte abraço pra rapaziada do Pira aí. Então, o presente que eu me daria era uma viagem para Alagoas, Maceió, onde a minha família mora. Ficar uns 10 diazinhos só de praia e churrasco, comendo camarão. E ótima semana abençoada pra gente, meus irmãos. Pra cima.
0: Valeu, William.
1: Olha, agora tenho que te dar uma chance aí. Se a sua família não quiser te receber, eu tenho um amigo meu que vai te receber. Você vai ficar confortável. Comida, bebida, tudo de graça, passeios. Tá preparado, seu Bill?
0: Não, meu pai?
1: É.
0: A Hora do Ronco.
1: Eu não

0: Cidade FM, Eduardo Costa, enamorado aqui na hora do Ronco, 6h29, a informação pede passagem.
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0: Promoção provoca tumulto e loja fecha as portas em São Paulo. A promoção anunciada por uma loja de variedades em São Paulo provocou um enorme tumulto em uma das ruas da região de comércio popular da cidade. O Shopping Shake anunciou na internet que abriria as portas nessa segunda-feira com todos os produtos custando entre R$1 e R$20. Por causa da propaganda, uma multidão se concentrou na porta da loja e interditou o trânsito na rua Monsenhor Andrade e em ruas próximas, o que exigiu ali a presença de agentes da engenharia de tráfego para organizar o fluxo. Segundo as informações, a loja venderia todo tipo de produto por esses preços, inclusive eletrodomésticos e eletroeletrônicos como televisores por R$20. Depois, algumas pessoas disseram que esse tipo de produto não seria vendido. Diante do tumulto na frente do estabelecimento, às 10 horas da manhã, a direção da loja optou por não abrir as portas e pedir desculpas ao público nos comentários. Pedro Luiz Ronco.
2: Qual é o nome da loja?
0: É Shopping Shake.
2: Será que eu podia pedir um milkshake?
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0: Olha, por R$1 eu quero.
2: Sem muito açúcar, por favor.

0: Tarde FM, Mato Batista com Gustavo Lima, alucinação. Gostei. Aqui na hora do ronco. Você gostou, seu
1: Gostei
0: Pedro?
1: Dessa dupla.
0: Amadão é bom, né?
1: Sempre muito bom,
0: Amadão.
1: E gente finíssima.
0: Seu Pedro, hoje...
1: Os dois, aliás.
0: Sim, com certeza. A pergunta hoje é sobre dar presente, né?
1: É que presente você se daria? Não, isso aqui ninguém vai me encher o saco. É pra mim mesmo. Conta aqui na Band FM na hora do ronco.
0: Porque você merece. O ouvinte falou aqui, comprou um jogo pra ele, o GTA 6.
1: A mulher?
0: A mulher deu um piti, só porque o jogo custa R$550. Gente, GTA 6 é uma experiência, cara.
1: Ah, vai no cartório e pede pra sair. Pra o quê? Desmanchou casamento, como é que chama isso?
0: É, desquite, né? Com
1: Não é disquite.
0: Divórcio.
1: Ah, aí sim.
0: 11999919197. Escreva mimo que a Camila liga pra você e você conta pro Ronco que presente você merece, que presente você se daria. Conta pra gente aqui.
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0: 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É a hora do ronco. Seu Pedro, estamos perguntando o que hoje, hein?
1: Ah, que presente você compraria pra você? Se daria. Alô?
2: Alô?
1: Bom dia.
2: Bom dia.
1: Quem é?
2: É Simar de Campos dos Goytacazes.
1: Simar, é isso?
2: Isso.
1: Muito bem. Já pensou no presente que você gostaria de se dar?
2: Deixa eu dar bom dia pro meu amigo Tadeu, safadão.
0: É, bom dia, meu querido, um abraço pra você. Alô, Rio de Janeiro.
2: Valeu. É, na verdade, já me dei um presente. Eu queria me dar um PlayStation 5.
1: Certo.
2: Mas a minha esposa comprou um suporte de TV novo e a gente tinha uma TV antiga. Mas na hora que eu fui tirar o pé da TV pra pendurar no suporte, a TV arreou com tudo pra frente e quebrou a tela.
1: Ai! Você tá brincando.
2: Aí precisamos comprar uma nova. Como não pude comprar o PS5, comprei uma TV nova 4K que já vem com Xbox, só pagar assinatura.
0: Olha que beleza! Legal. Dá pra jogar Xbox na TV direto, que é outro videogame, ó, Xbox.
1: Olha, cuidado com o pé da TV, hein? Pode sofrer uma fratura.
0: Cuidado com o pé da tua mulher, viu?
1: Também. Porque... Ela... Outra vez naquele lugar.
0: Pode ir no teu traseiro.

0: Band FM, Jorge Matheus, mistérios aqui na Hora do Ronco. 6h44, senhoras e senhores, é hora de mais uma aula, o inglês pra vocês com o professor Pidôncio Pidunga da Silva.
1: Bora. Vamos lá, crianças, obrigado por todos estarem acompanhando a aula. Fico muito feliz de poder, já deu. Sabe o que? Do que é igual mais ou menos assim, a Band sem ouvinte.
0: É isso.
1: Você entendeu? É igual eu sem aluno.
0: É bochecha sem Claudinho.
1: Ah, tá.
0: Ô, Pidôncio.
1: Quem era o bochecha? Eu não sei quem é o bochecha. Bochecha cantou.
0: Ah, é do Claudinho Bochecha.
1: Claudinho sem bochecha.
0: Sou eu sem você.
1: Vamos lá.
0: A Maiara.
1: Miri.
0: Ela quer saber.
1: É aquela Miri ali?
0: É.
1: Ô, Miri.
0: Não presta atenção na aula.
1: Presta atenção, hein?
0: Cheia de dúvida.
1: Ah, dá licença.
0: Miri quer saber qual é o significado da palavra save.
1: Você pintou o cabelo de novo? Deixa a menina.
0: Deixa ela.
1: Qual a palavra?
0: Save. Save.
1: Amiga da Maiara.
0: Amiga da Maiara?
1: Veio falar comigo ontem. Ah, você ficou sabendo da Maiara e tal? Olhei pra ela e falei, a Vitória, né?
0: Uhum.
1: Falei, ah, save. Ela me falou, ela não escondeu nada pra ninguém.
0: É, realmente é.
1: Entendeu? A Vitória, chama ela de Vi.
0: Antes tivesse escondido, né? E aí a gente não teria essa conversa. Ô, professor Pidôncio, save é salvar, guardar, poupar em inglês.
1: Ah, você sabe que serve pra Vinícius também, né? Nossa senhora, ele ainda vai insistir.
0: Save!
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0: Save! Save!

0: Rádio FM, Zezé de Camargo, irmão da Lua, amigo das estrelas, aqui na Hora do Ronco. 11 para 7 agora, gente.
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0: Pergunta de hoje, Ronco.
2: Ah, o que você se daria de presente?
3: Bom dia, meninos. Dia. O presente que eu me daria era a vida do Ronco. Trabalhar 2 dias e 363 dias de férias. Beijo, meninos. Bom dia. Daiane.
2: Daiane, tudo bem, você vai ter a minha vida. Agora, tem um detalhe. Você já vai ter 75 anos, vê se você quer.
0: E você trocaria? É. Dai, conta aqui pra gente.

0: Band FM, o Belo. Transas aqui na Hora do Ronco. 7 para 7 agora, seu Pedro.
1: Mimbas.
0: Não, mimos.
1: Ah, não, eu falei dele. Bom, deixa pra lá.
0: Vamos lá, né, seu Pedro?
1: É, queremos saber o presente que você se daria e qual o motivo. Band FM, Hora do Ronco.
0: Você merece um presente.
1: Você merece.
0: Você merece. Você, 11999919197, manda mimo e vem falar com a gente aqui.
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0: sua rádio do seu jeito, 7 horas em ponto. Agora, seu Pedro, hoje a gente tá se dando presente aqui.
1: Bonito, hein? Alô?
2: Alô, bom dia, Ronquinho. Bom dia, Tadeu.
0: Bom dia.
2: Bom dia, Vinheta.
0: Oh, bom dia.
1: Qual é seu
2: Tudo
1: nome?
2: Bem?
1: Bem.
2: Rafaela.
1: Rafaela. Já Isso. pensou no presente que você se daria, Rafaela?
2: Com certeza. Um dia de muitas compras no shopping. Pra desestressar, nada melhor.
0: Olha aí.
1: Muito bom.
0: Um dia de compras.
1: Quanto você levaria?
2: Eu acho que o Ronquinho que tinha que fazer o Pix pra mim passar esse dia no shopping.
1: Vamos ver. Quanto você precisaria pra comprar tudo que você quer? Mais ou menos.
2: Ah, é muita coisa, né? Mas 5 mil já me ajuda, viu,
1: Ronquinho? 5 mil, muito bem. E com 5 mil reais, o que você compraria?
2: Ah, eu compraria uma bolsa.
1: Uma bolsa?
2: E um perfume.
1: Uma bolsa e um perfume, 5 mil reais?
0: Que bolsa cara, hein? Deve ser Louis Vuitton, né, seu Pedro?
2: Mas aí nem compra Louis Vuitton.
1: Mas por que a bolsa?
2: Porque eu sou apaixonada em bolsa.
1: Ah, muito bem. Você tem várias bolsas?
2: Tenho.
1: E perfumes também você tem?
2: Muitos perfumes.
1: Então a hora do Ronco vai te oferecer um perfume especial.
0: Opa, que perfume, Ronco?
1: Babalu, cheiroso pra chuchu.

0: Band FM, Simone Mendes, Direitos Iguais, aqui na Hora do Ronco, são 7h04. Seu Pedro, a gente tá falando aqui de se dar presente.
1: Sim.
0: A gente vai ter a honra de falar de um potencial presentão que o ouvinte pode se dar aqui hoje. A gente tá recebendo o Henrique Sampaio, que é diretor de marketing, estratégia de produto e novos mercados da Getur. Vamos falar sobre esse carrão, seu Pedro Luiz Ronco, e o senhor vai ter a chance também de falar com o Henrique aqui, né?
1: Ah, vou ter a chance de, tenho muitas curiosidades sobre esse veículo aí. Henrique, tá preparado?
2: Acho que sim.
1: Toma cuidado,
0: hein? Bom dia, Henrique, tudo bem? Seja bem-vindo à Hora do Ronco. Não repare a bagunça, viu?
2: Obrigado, obrigado.
1: Não, se você conhece a Hora do Ronco, você sabe que é bagunça. Mas você vai ser questionado. Toma cuidado, tá bom?
2: Vamos nessa.
0: Muito bem. Ô, Henrique, conta pra gente. Pra quem não conhece a Getur, como é que você apresentaria pra uma pessoa como o Ronco aqui? Que talvez não conheça.
1: Tá me chamando de tonto?
0: Não, pelo amor de Deus. Uma pessoa que não conhece.
2: Vamos lá. A Getur é uma nova marca, chegou no Brasil no final do ano passado, foi anunciada. Começamos a comercializar carros no início desse ano, entre fevereiro e março. É uma marca chinesa que vende veículos SUV, veículos plug-in. É híbrido, então você pode usar tanto combustível líquido, gasolina, como energia elétrica, você pode carregar com energia elétrica, e a gente veio para agregar para o consumidor brasileiro mais um tipo de produto com muita tecnologia e design, né? A gente vive hoje no Brasil essa fase de novos produtos chegando no mercado. A Getur é uma dessas marcas que, inclusive, para o ano que vem devemos já entrar com uma surpresa aqui, que é informações sobre a produção no Brasil.
0: Olha aí, que excelente notícia, hein, seu
1: Quer dizer, os veículos são produzidos aqui no Brasil mesmo?
2: Agora não, os veículos vêm hoje importados da China, mas o objetivo é a gente produzir aqui no Brasil.
0: Muito bem, Henrique.
1: Daqui a pouco a gente vai explicar melhor pro nosso ouvinte.
0: Tem muita pergunta pra fazer pro Henrique aqui.
1: Com certeza.
0: Se prepara, hein, Henrique. A gente vai fazer umas perguntas aí de gente que não conhece muito, assim, de carro. É híbrido, né?
2: É híbrido.
0: O T2, né?
2: Isso.
0: Que maravilha. Vamos falar sobre esse carrão aqui na Hora do Ronco. Mas agora, seu Pedro, a gente tem aqui um momento de tradução no programa, né?
1: Você sabe que eu falo várias línguas, né? Eu sou um troglodita, também conhecido como poliglota.
0: Isso, é poliglota que fala.
1: E em 1990, a Copa do Mundo da Itália, eu estava lá. E você veja só, quem estava também em Roma?
0: Quem?
1: Os três tenores.
0: Olha aí!
1: E eles me convidaram para participar, mas meu cachê era muito alto. Depois fiquei amigo deles, mas eles ouviram eu fazer a tradução da música Caruso.
0: Que bonito.
1: Você sabe quem eram os três tenores?
0: É Luciano Pavarotti, o Plácido Domingos e os José Carreiras.
1: É isso. Então eu vou fazer a tradução de uma das músicas mais bonitas que o mundo já ouviu. Presta atenção. Caruso.
0: Que coisa, Henrique. Fizeram você acordar cedo pra ouvir esse tipo de coisa. Que situação.
1: Ele vai aprender.
0: Vamos lá, vai.
3: Eu recebi uma carta aqui, da Bárbara. Ela mandou uma carta pedindo que a gente tocasse essa música do Luciano Pavarotti, Caruso, que é uma música do Lucio Dalla, que é muito bonita. Manda um alô pra mim, pra amiga Rony e pra todos os ouvintes que estão com a Hora do Ronco. Um beijo, Bárbara.
4: Grito pra todo mundo.
3: Você vai traduzir? Era pra tocar, só.
4: 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Só uma grande desgraça me abate. Não tem contratempo. Uma noite encontro uma frangaça. Eu me descontrolo e bebo tanto. Começo a enrolar a voz. Ah, levo ela pro canto. E te olho mole assim. E tento e sem levantar. É uma sensação horrível.
3: Pelo amor de Deus.
4: Eu choro sangue. Nada de levantar.
3: Eu não sei que eu tô rindo, isso é de chorar, não é de rir.
4: Bebida e afrodisíaco me falaram. E eu pensei que era o Capitão América. Era efeito do Campari. Só fantasia parecia geleia. Eu senti o calor da música. E o som do piano era forte. Mas na hora do vamos ver veio a dúvida. Já estava pela hora da morte. Guarda a minhoca, que desgraça. Minhoca verde com lagarta.
3: A Pavarotti tá rindo.
4: Fui no improviso quase em lágrimas. E ela disse, você não é de nada.
3: Nossa.
4: Eu te olho mole assim. E eu tento. Nada de levantar.
3: Nada.
4: Ai, que sensação horrível. Eu choro sangue e o bendito nada de levantar.
3: Pelo amor de Deus, que situação.
4: Acontece, Jorge.
3: Acabou.
4: Potência da lírica. Potente viril.
3: Drama um falso.
4: O meu drama não era falso. Um pouco de truque e mímica. Tentando levantar o
3: mastro.
4: Mas dois olhos me olhavam. E ele murchinho, feio. Pensei que os meus botões. Vai ficar sempre assim.
3: Infeliz.
4: Assim. E vendo tudo pequenininho. Eu que era o Capitão América. De volta, vou mudar de vida, vou virar uma boneca.
3: Não, aí não, pô,
4: assim,
3: não.
4: Assim, minha vida termina. Mas não precisava tanto. E eu que era tão feliz. Perdi todo aquele encanto. E te olho mole assim. Eu faço força, eu tento e sem levantar.
3: Nada. Nem pensando na Roscléia.
4: É uma sensação horrível. Eu choro sangue.
2: Que coisa bonita, hein, seu Pedro? Parabéns, olha, realmente é de emocionar. Os ouvintes em lágrimas aqui. O próprio Henrique também, da Getur, tá chorando aqui. Tá.
1: De raiva.
2: Tá
1: emocionado. Obrigado, hein.
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0: Tarde FM, dia que Vitor Hugo Moça pra casar aqui na Hora do Ronco, 7h15. Hoje a gente recebe aqui o Henrique Sampaio da Getur. Ô Henrique, falando aqui do T2XWD, posso chamar carinhosamente de T2?
1: Pode, claro.
0: É um carro híbrido, né?
1: Sim.
0: É isso, o Ronco não entendia muito bem como é que funcionava o carro híbrido. É, pra quem também não entende como é que funciona, Henrique, conta pra gente, você pode colocar gasolina nele, mas também ele é um carro elétrico, né?
1: Exato, tem dois tipos de híbrido. O híbrido sempre ele considera ter um motor a combustão que funciona com gasolina, com combustível líquido, e o motor elétrico que funciona como uma bateria elétrica. Tem o híbrido que são só esses dois motores e o motor a combustão ele também carrega a bateria, né? Ou se não, você tem o híbrido plug-in, que é o caso dos carros da Getur, que você também pode carregar a bateria por uma fonte externa. Você usa um carregador externo para dar carga na sua bateria. O interessante é que você tem liberdade para usar qualquer um dos dois tipos de combustível, ou eletricidade ou gasolina, e isso faz com que você consiga aumentar a sua autonomia, né? Então, na média, os carros da Getur, por conta desse sistema, chegam a rodar entre 1.100 e 1.200 quilômetros usando um tanque de combustível cheio mais uma bateria carregada a 100%. E você ter essa combinação, além de aumentar a autonomia, você tem mais performance, porque o motor elétrico ele tem muito mais potência e torque que o motor a combustão. Então imagina associar os dois.
0: Pois é. Né?
1: Então você tem um carro com muito mais aceleração, com muito mais força e no final mais econômico, porque os dois motores trabalhando juntos, eles fazem economia de energia, ou seja, economia de combustível. E uma coisa importante que muita gente às vezes não sabe do carro híbrido que tem motor elétrico, ele tem a regeneração, né? O que, que é isso? Você está andando com o carro e você vai frear, você tira o pé do acelerador naquele momento. Na hora que você tira o pé do acelerador, automaticamente ele já começa a frear. Então ele freia guardando energia na bateria.
0: Sim.
1: Você também pisa no pedal do freio se você quiser frear mais forte. Mas se você quiser e planejar, você vai guardando, armazenando essa energia. Isso é regeneração e faz você economizar mais combustível.
0: Que interessante. Aliás, 597 cavalos. Precisava de tanto cavalo assim? A gente só com ronco aqui de cavalo já...
2: Não, quando eu entro no carro, fica 598. Mas 1.200 quilômetros?
1: É isso aí.
2: É isso.
0: Um ronco tá abismado aqui.
2: Eu tô falando de carrão. Quer dizer, dá pra sair bem longe com 1.200 quilômetros. Quer dizer, quando... Você tem, então, um tanque de gasolina de quantos litros?
1: Ao redor de 70 litros, depende do modelo.
0: Meu amigo.
2: A economia é boa, então.
1: Muito boa. Essa é a vantagem dos carros.
0: Tá vendo só? É isso, seu Pedro.
2: Ah, depois eu quero saber mais detalhes. Eu quero saber de cores, entendeu? Capacidade, quantos motorista, acompanhante, banco da frente, banco de trás.
0: Dependendo, eu vou comprar um, seu Pedro, só pra dar carona pro senhor.
2: Você é duro, cara.
0: Não, não fala isso. Ó, vamos pra Paulette aqui na Hora do Gol.
3: Ela anda de mobilete.
4: É. Curte a Gretchen.
5: É verdade.
3: Gosta de chiclete?
5: Ela gosta.
3: E ama fazer
5: o quê?
3: Uma
5: o quê? O que que ela gosta, Tadeu?
3: Com vocês.
0: Ela gosta de
6: Ai, gente, bom dia.
0: Nossa! Diga, Paulette.
7: Bom dia, meus amores.
0: Tudo bem, linda?
5: Você tá bem? Além de linda, maravilhosa.
0: Maravilhosa. Aliás, o jeito que você caminha, você nunca tentou, Paulette, ser top model? Sabe, trabalhar numa agência de modelo, ser uma Gisele Bündchen da vida aí? Você nunca pensou nisso? Gente, a Paulette, você tá chorando, Paulette. Não, eu falei alguma coisa que te magoou, desculpa.
5: Nossa, acho não, que não você era tocou em alguma coisa.
0: É, não era a minha intenção.
7: Sim. Ai, peraí. Espera, borrar minha maquiagem.
0: Borrou a maquiagem.
7: Bom dia, Aninhas. Como é que tá, borrou? Ai, você tocou num assunto muito delicado pra mim, porque... Eu não sei se... Acho que vocês não sabem dessa história, né? Eu já fui modelo, já fui manequim.
0: Mentira, eu não sabia disso.
7: E teve um concurso, há muitos e muitos anos atrás. Eu fui participar desse concurso.
0: Oh, meu Deus. Olha, gente, desculpa. Eu acho que...
5: vamos mudar de assunto?
7: Não. Eu prefiro não mudar, porque até é bom que talvez eu enterre esse assunto. Eu participei desse concurso, tudo. Meninas lindas e maravilhosas. Eu fui pra final, tá? Fui eu e aí eu acabei... Eu não sei. Pra mim, não sei, gente. Eu não quero falar, não quero acusar. Mas pra mim teve alguma coisa.
0: Como assim? Você tropeçou?
7: Não, tropeçou não, gente. Eu era, não. Eu, assim, consideração, todo mundo depois veio falar pra mim, era pra você ter ganhado, e quem ganhou foi a Gi.
0: A Gisele Bündchen? Você concorreu com a Gisele Bündchen?
7: Hoje, tudo que ela passa, era pra ser eu.
0: Meu Deus, Paulette, que injustiça. Você quer desfilar? Vamos desfilar. A Paulette vai desfilar agora, tá, gente? Atenção, senhoras e senhores, Paulette agora. Nesse momento... Paulette desfilando. Realmente, a passada lembra muito a Gisele Bündchen. Olha isso. Gente, impressionante. Olha, a jogadinha de cabelo.
5: É parecendo um cara que não tem uma perna lá perto de casa. Colocaram uma perna de pau, né?
0: Paulette arrasou. E posso falar? Uma coisa que você tem melhor, inclusive, que a Gisele Bündchen, pra mim, é a envergadura. Porque o jeito que você...
7: É, mas na época não era tão dura.
0: Não, gente, peraí.
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0: Não, é isso.
9: Ô, Paulette. Nossa, Gisele.

0: Band FM, Turma do Pagode, Menos é Mais, investigador aqui na Hora do Ronco, que hoje tem a honra de receber Henrique Sampaio da Getur. Henrique, o nosso ouvinte Thiago mandou uma mensagem aqui, ele é motorista de aplicativo. A Getur tem modelo, talvez específico para esse tipo de trabalho?
1: Vamos lá, a gente tem três modelos já lançados, é o S06, o T1 e o T2. 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É um carro muito interessante e hoje em dia tem muito motorista de aplicativo usando o carro eletrificado, porque no final do dia traz uma economia para ele de combustível muito grande, né? Além de ser um carro que tem uma baita tecnologia, um ótimo espaço interno, então dá direitinho pro trabalho que eles precisam.
0: Perfeito, Thiago. Respondida a pergunta aí. Obrigado pela audiência, Thiago.
2: Eu tenho mais uma pergunta.
0: Pois não, seu Pedro.
2: Henrique, quando a gente compra um carro, a gente fica preocupado com a garantia. Pô, será que vai dar problema? Vão andar 2.000 quilômetros, vão andar 4, 5 meses, e aí eu fico na mão. Deu um problema, eu fico na mão. Vocês dão que tipo de garantia?
1: Bom, todos os nossos carros têm 8 anos de garantia para motor elétrico e bateria e 7 anos para o restante do veículo. Então, a gente acredita bastante na qualidade do produto para dar essa garantia toda.
2: Ué, é difícil dar uma garantia de 8 ou 7 anos, não é verdade? Então, porque vocês confiam no que vocês produzem.
1: Exatamente.
0: Muito bem, gente. Ó, quem tiver pergunta também pode mandar 11 99991-9197, recebendo o Henrique aqui da Getur. Fora isso, seu Pedro, a pergunta hoje qual que é, hein?
2: Que presente você se daria? Não pensaria nos outros, não. Isso aqui eu vou comprar pra mim. Conta aqui, Band FM, Hora do Ronco.
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2: Mimo.
0: 11 99991-9197.

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7: Deise já chegou com informações sobre o trânsito pra gente. Oi, Deise, bom dia.
8: Oi, Drica, bom dia pra você também, pra todo mundo ligadinho aqui na Band FM. Movimentação lenta pela Avenida Brasil, tem capotamento de carro no trecho da Vila Kennedy, isso no sentido centro. Você que tá saindo da zona oeste da cidade, a Avenida de Santa Cruz vai apresentando melhores condições. 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
7: Combinado, Deise.
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21: De FM, a sua rádio do seu jeito, é a hora do ronco hoje, falando sobre mimos, presente que você se daria, e também conversando com o Henrique da Getur. Ô Henrique, falando do T2 ainda aqui, quando a gente fala em carro híbrido, pensa-se em economia, que é evidentemente o básico, mas aqui a gente tá falando de desempenho também, né?
22: Também. Os carros, por causa do motor elétrico que eu comentei, que tem muito torque, então você acelera o carro. Sabe aquele negócio quando o pessoal fala, pô, esse carro tem muita potência, acelerei e grudei no banco? Aquilo não é potência. Quando você gruda no banco, é o torque, é a força que o motor tem. Então aquilo que te empurra chama torque, e isso faz a aceleração do carro ser muito rápida. Por exemplo, a gente tem carro T2 4x4, ele faz na casa de 5.5 segundos de 0 a 100. Não sei se você tem noção do que é isso. É a marca de carro esportivo, estamos falando de um SUV, né? Então são carros que têm, além de todo o apelo de tecnologia e os itens off-road, por exemplo, no T2 4x4, tem ainda comportamento de alta performance quando você está numa estrada, no asfalto e tal. Então é um carro muito equilibrado nesse aspecto.
21: Perfeito, hein, Ronco? Maravilha.
23: E os carros são automáticos.
22: São automáticos.
23: Tem marcha ré?
22: Tem marcha ré também.
21: Perfeito, seu Pedro. Perfeito. Tem ouvinte na linha, Ronco?
23: Não entendi a risada.
21: Não, desculpa, eu pergunto.
23: Alô?
24: Alô, bom dia.
23: Bom dia, quem é?
24: É o Vagnão novamente da Zona Sul.
23: Oh, novamente foi bom. Vagnão, que presente você gostaria de se dar?
24: Posso mandar um bom dia pra essa turminha aí?
23: Pode.
24: Bom dia, Almi Vieta.
21: Bom dia, uou.
24: Bom dia, Pidon.
23: É, filho da mãe, bom dia.
24: Bom dia, Tadeu Teatro.
21: Bom dia, meu querido, bom dia, bom dia.
24: E bom qual... dia, Ronco.
23: Bom dia, qual o seu presente?
24: Ô, Ronco, meu presente é um relógio.
21: Olha,
24: eu amo relógio. E agora, ouvindo aí as informações desse carro, eu quero a esse carro aí. 8 anos de garantia, 7 anos de garantia, eu vou querer agora esse carro aí de presente.
21: Quer dizer, ele quer um relógio e também um Getur.
24: Isso, Getur.
21: Aí, ó, tá ruim a ligação, infelizmente.
23: O pedido foi bom, mas...
21: Tá ruim a ligação, hein, Ronco?
24: Agora, melhorou?
21: Melhorou.
23: Ah, o carro que você fez é uma boa pedida, mas quanto ao relógio, o máximo que a gente te oferece é um cuco.
21: Vai o cuco pra ele, então, né, Ronco?

0: Band FM, Leonardo Eduardo Costa. Vá com Deus, aqui na Hora do Ronco, 7h38, seu Pedro. Recebemos hoje Henrique Sampaio da Getura aqui na Hora do Ronco. Ronco, sempre cheio de perguntas também. Ronco, tem várias dúvidas.
1: É lógico. Você já foi pra Pequim, você já comentou.
2: Já.
1: Você conheceu o Muro da China?
2: Conheci.
1: Você sabe que o Muro da China tem 22.500 quilômetros. Certo?
2: Eu não sabia, eu acabei de descobrir.
0: Tá aqui tem informação, hein?
1: Ah, então, que é isso. Agora, se eu quiser seu carro, Muro da China, tem posto de gasolina?
2: Se a gente for de carro no muro?
1: O
2: posto de gasolina acho que é a menor das preocupações. O problema é descer e subir todos os degraus com o carro ali.
0: É porque é híbrido, né, Ronco? Então não tem problema também.
1: Peraí. Tem que subir. Tem degrau pra subir o Muro da China?
2: Tem degrau pra dedéu. Você vai o tempo inteiro subindo e descendo aquele muro. Tem partes que são retas, mas tem parte que tem degrau, você tem que subir. E vou dizer pra você, hein? Você consegue fazer ali, se tiver boa vontade, uns 2 quilômetros andando, mas aí a perna começa a tremer, você tem que ir embora.
1: Deixa eu ver, eu ia nas minhas próximas férias. Não, eu ia... Mas vou falar uma coisa. Se não tiver escada rolante, não vou conhecer o Muro da China.
0: Vai de Getúlio, seu Pedro.
1: Agora sim.
0: 7h39, homem vinheta.
3: A partir de agora, senhoras e senhores, no dia do rádio, nós temos o orgulho de tê-lo com a gente. No dia do rádio, a gente ama saber que você, Pidôncio, vai nos trazer o momento, vamos rir.
0: Você.
4: Agradecer.
0: Lopri grande.
4: A grande.
0: Oportunidade.
4: Me deu.
0: Obrigado.
4: A oportunidade que a Band me deu.
0: É isso, Pidôncio.
5: Nossa senhora, velho.
0: A gente que agradece a honra de ser contemporâneo de um dos grandes ícones do rádio brasileiro, que é Pidôncio Pidunga da Silva.
5: Pidôncio, e o grande legal é o seguinte, não tem outra emissora que tem um Pidôncio.
0: Ninguém teria coragem. Eu não imagino, eu não vejo a Rádio Bandeirantes tendo coragem de fazer isso.
5: Você entendeu? Era o Tadeu tirou as palavras.
0: Não vejo
5: a
0: Band News fazendo isso aqui.
5: Não vejo qualquer outra rádio falando, não, você traz isso aqui pra cá.
4: Como é que é isso aqui?
0: Esse ícone, por isso
4: é
0: que
4: nesse
0: isso.
4: Momento que eu vou me desligando da rádio.
0: Não, fica aqui.
4: Pra mim acabou aqui.
0: Volta aqui.
4: Eu acho assim.
0: Volta aqui.
4: Eu acho que de verdade.
0: Volta aqui, cara.
4: Voltei.
0: Muito bem, então vamos
4: lá. Essa aqui é clássica também, mas acho que vale a pena contar. Que um cara tava conversando com um amigo dele, falando, Raul, deixa eu te contar essa. Eu não sei se acredita, se não acredita, mas eu tô vindo trabalhar, eu passo, que eu venho, eu pego ônibus, mas ando 3 quarteirões a pé até chegar na empresa. Eu tô vindo pra cá, e você sabe que tem uma esquina ali, que é um cruzamento. E naquele cruzamento tinha o quê? Um despacho. Não sei se acredita, ele falou, cara, assim, eu respeito, não... Então... Mas não sei, o cara falou, meu, respeito, pra mim não acredito, eu tô falando pro seu respeito. Ele falou, então, meu, eu tava lá, passei, e tinha, só pra você ver, uma vasilha, sabe aquelas coisas de barro com cheiro de pipoca?
0: Geralmente tem, né?
4: Uma garrafa de pinga.
0: Uhum.
4: Tinha também alguns pirulitos e doces espalhados.
0: Tá.
4: Nesse despacho. Tinha uma tigela de barro e nessa tigela tinha uma galinha.
0: Tá.
4: E do lado da galinha, um rádio. Cara, um rádio é a coisa mais linda. Esses modernos tem USB, sabe? Do lado da galinha, cara, mais um rádio novinho. Você via que tava até meio que embalado no plástico e tal. E eu passei, fiquei olhando e tal, e fiquei imaginando aquilo. Eu tô aqui contando pra você, sabe? Aí o cara falou, não, peraí. Você perguntou se eu respeito, se eu não respeito, não sou, de... tá, tudo bem. Mas vem cá, você passa de um lado, num lugar. Tem lá uma galinha, tem um rádio do lado da galinha. E você não me pega o rádio? Pede licença e pega o rádio. Que você não pegou? Ele falou, não. A galinha tava ouvindo a Hora do Ronco.
0: Pô, obrigado pela audiência, hein?
6: Obrigado, galinha!
0: Nas encruzilhadas da vida.
6: A galinha tá ouvindo a Band.
7: Muito boa, Emerson.
0: Obrigado, obrigado.
6: A galinha tá ouvindo a gente.
0: Pelo menos

0: FM Natanzinho, até quando? Aqui na Hora do Ronco, 7h46, a gente recebe hoje o Henrique Sampaio da Getur, falando aqui sobre esse carrão, e os ouvintes mandam perguntas, viu, Henrique?
1: Opa!
0: Tá, pergunta o nosso ouvinte Band FM aqui, quem quiser mandar também, 11 9 9 9 9 1 9 1 9 7. Ah, mas também
2: interessado,
0: fiquei... Quando eu vi o vídeo do T2, eu fiquei bem curioso, viu, seu Pedro?
3: Olha. Bom dia, Tadeu, bom dia, seu Pedro, bom dia, Henrique. Tadeuzinho, eu tenho uma dúvida aí, se você puder perguntar pro Henrique aí da Getur. Como que funciona a leitura do motor híbrido? É, a gente que escolhe através de um botão se ele vai ler, se ele vai rodar a gasolina ou se ele vai rodar elétrico, ou ele entende automático e faz a leitura sozinho?
1: Ó, legal essa pergunta, bem interessante. É o seguinte, ele tem duas maneiras de você configurar o uso do motor elétrico ou do motor a combustão. Então você tem um modo que a gente chama de modo inteligente, ele vai sempre priorizar o elétrico. Então se você tiver com bastante carga na bateria, ele vai sempre usar o motor elétrico até chegar mais ou menos perto de 20% de carga da bateria, aí ele entra com o motor a combustão, trabalhando combinado com o motor elétrico. Tá? Nunca você trabalha somente com motor a combustão, ele sempre está trabalhando junto com o motor elétrico, tá? Mais ou menos 20%. Ou você tem uma outra alternativa, que é você escolher quanto que você quer manter de carga da bateria. Então, por exemplo, se eu quiser manter a bateria sempre com 60% de carga, você começou a usar o carro com 100%, ele vai usando o elétrico, vai baixando de 100 até chegar no 60. Chegou no 60, ele liga o motor a combustão e vai ficar usando junto com o motor elétrico combustão, mantendo a carga da bateria em 60%. Então, você consegue manusear dessa forma, e sempre no modo híbrido, você está usando o motor a combustão junto com elétrico, que é para maximizar eficiência, tanto no consumo de energia, né, eletricidade e gasolina, versus a performance do carro.
0: Impressionante, é muita tecnologia, hein, Ronco?
2: Eu gostaria de saber uma coisa, embora a Thelma não queira me dar aumento de salário, eu tô interessado em comprar um veículo. A espera é muito grande?
1: Não, hoje não, a gente teve só no lançamento do T2 4x4, a procura foi bem alta, a gente ficou umas duas semanas com fila de espera, mas agora já está recomposto o estoque dos carros, se o consumidor for no concessionário, ele vai ter carro à pronta entrega.
0: Perfeito, hein? Pode ser o presentão, né, seu Pedro? Que é a nossa pergunta hoje aqui na Hora do Ronco.
2: Presente você se daria? Conta aqui na Band FM, na Hora do Ronco.
0: Palavra-chave qual que é, Ronco?
2: É mimo.
0: Mimo, manda mimo, que a Camila sabe que você tem resposta, vai conversar com a gente hoje. 11 9 9 9 9 1 9 1 9 7, manda mimo aí.
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4: Deise tá de volta com informações pra gente. Oi, Deise.
5: Oi, Drica. Vamos atualizar a movimentação pela ponte. Você que segue em direção ao Rio perde o tempo dos acessos até a chegada ao Mocanguê. 14 minutos é o tempo estimado de travessia. No sentido Niterói, tudo normal, 13 minutos. O tempo estimado de travessia. 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
4: Combinado, Deise.
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4: Band FM. Band FM 753, excelente terça-feira pra gente, que nosso dia seja incrível. Fica aqui comigo até às 11, eu sou a Drica.
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Band FM, Thiaguinho me balançou e Cleiton e Romário com Zé Felipe. Se eu te perdoar. Chega mais, vamos conversar. A gente tem esse hábito, né, de lembrar de algumas pessoas quando a gente precisa de alguma coisa, né? Mas, sabe o que é mais importante se a gente realmente gosta dessa pessoa? É lembrar dela quando a gente não precisa de nada. É, gente, a gente tá nesse momento tão solitário, porque é tudo no telefone, é tudo online, as pessoas não telefonam mais, as pessoas não se encontram mais, aí só manda vídeo, manda WhatsApp, manda... As pessoas não estão conversando. Aí quando você se encontra com um grupo, fica todo mundo no celular. As pessoas não se olham, não conversam. Manda uma mensagem, pergunta como alguém está, agradeça se alguém te ajudou. Ou então, manda aquela mensagem, pelo menos manda uma mensagem dizendo que aquela pessoa é importante para você. Você não consegue encontrar essa pessoa. Não precisa ter um momento especial, alguma ocasião importante, porque com essa distância que a gente está tendo entre a gente, que seja pelo menos uma forma de carinho com o próximo. Porque as pessoas estão muito solitárias, as pessoas estão... os casos de depressão estão aumentando, de burnout, né, de estresse, também por causa disso. Tá faltando contato humano. E se não é possível encontrar sempre com as pessoas, com seus amigos, com seus colegas, que você mande o carinho virtualmente, pelo menos. E tenta encontrar com as pessoas, sim. Tenta olhar nos olhos, bater papo, conversar, se encontrar. Deixa o celular na bolsa. Algumas relações se fortalecem não pelo que a gente pede, mas pelo inverso. Pelo cuidado que a gente demonstra quando não tá pedindo nada. A gente não precisa de nada. E se alguém te ajudar... agradeça, seja grato, porque é muito feio você ser ajudado e você nem obrigado fala. É muito feio. Aí eu vou falar por mim, é muito feio, porque eu vou falar por mim, né? Eu ajudei tanta gente,

indicando para emprego e nem obrigado a ouvir. Não faz isso não, gente. Seja grato. Sabe, reconheça que a pessoa te ajudou e estendeu a mão para você. Porque o mundo gira, né? E assim, isso diz mais sobre você do que o outro. A pessoa te ajuda e você é incapaz de agradecer? Isso diz mais sobre você do que sobre o outro que te ajudou. Que o outro fez o que pôde, né? Vamos tentar nos tornar pessoas melhores? Porque começa com a gente, né? A gente deu, deixa pra lá. Porque eu sei que eu ajudei. O que o outro faz, o que o outro deixa de fazer, é com ele. Só diz respeito a ele, que é uma pessoa que não tem gratidão. E eu só lamento, né? Então vamos tentar ter essa empatia com os outros, sabe? Conversar, mandar mensagem de carinho, tentar encontrar pra bater papo. Não vamos nos perder aí nessa correria do dia a dia. Combinado? E vocês aqui comigo, olha que delícia. Esse nosso encontro é virtual, mas é muito carinhoso. É muito, tem muito amor envolvido nesse encontro aqui matinal com vocês, né? Chega mais!

0: pra cá ficar com a gente, vem pra cá. Amanhã já tá melhor, porque vocês estão aqui comigo, né? Eu sei que vocês estão ouvindo aí. Tá levando a gente aí no seu carro, motorista de aplicativo, taxista, tá ouvindo a gente aí no caminhão. Muito obrigada pela companhia, obrigada por me levar aí no seu trabalho. Tá ouvindo a gente no trabalho, obrigada por me fazer companhia e eu tô aí te fazendo companhia também. Obrigada pelo carinho. Aí, motorista, obrigada por apresentar a Band FM aí pros seus passageiros. E vamos seguir essa manhã maravilhosa, né? Hoje tá uma animação só, a gente tem uma galera fazendo aniversário, vai ser um festão daqueles, hein? Clara Castanho, atriz, Romero Brito, pintor, né? Artista plástico, Fernando Scherer, Xuxa, nosso nadador, Samara Filippo, atriz, a Valesca Popozudo, beijinho no ombro, que passa longe, ah, bom demais, eu adoro essa música, é, Valesca, Valescão, beijinho no ombro, Valesca. Bom dia, Thiago.
1: Bom dia, Drica.
0: Ai,
1: beijo no ombro, festão.
0: Festão, uma galera.
1: Se essa galera se reunir, nossa, fazer aqueles bolos de prefeitura. Eu quero um pedaço.
0: Aquele bolo de mesa enorme. Não, e vários ritmos, né?
1: Vários. É uma grande mistura esse dia de hoje.
0: Muito bom.
1: 6 de outubro aí, uma galerona fazendo aniversário.
0: Muito bom, gente.
1: Você também tá fazendo aniversário? Parabéns!
0: Parabéns pra você. Conhece alguém que tá fazendo aniversário? Pode mandar mensagem pra cá, 999-777-030. Manda aí mensagem de bom dia, mensagem de aniversário. A gente falou sobre carinho, né? Você mandar mensagem de carinho pra alguém. Manda sua mensagem de carinho, coloca no ar. Olha que carinho legal. Vou adorar colocar sua mensagem no ar aí, mandando beijinho pra alguém, mandando um amor pra alguém, né? Essa mensagem de carinho. Fiquem à vontade, manhã, show é de vocês. Ó, caixa premiada, voltamos para R$500, né, Thiago?
1: Ui, acumulou.
0: Todo mundo participando também. Nome, bairro e diz que quer participar da caixa premiada. Vai ter a Super 6 das 10 com super prêmio, um depilador, hein? Então todo mundo aqui comigo pra curtir a Super 6 das 10. Kit King, verdade, ó. Manda nome, bairro. Ah, deixa eu colocar a musiquinha que eu tava com saudade. Peraí que eu tô com saudade da musiquinha do Kim. Ô, delicinha! Vamos fazer a nossa pausa gostosinha? Enquanto você faz a sua pausa pra mandar seu áudio pra cá, aproveita, manda também nome, bairro. Como é que é? Tô roubando o texto do Thiago.
1: Ai, eu tô olhando, tô só de olho nessa driquinha.
0: Ele me jogou uma bolinha de papel, gente.
1: Pra participar do sorteio do Kit King da Kim Pans, galera, é muito fácil, muito fácil. É só mandar uma mensagem lá no nosso WhatsApp, no 999-777-030. Escrevam seu nome, seu bairro e eu quero um super Kit King.
0: Exatamente. Quem sabe você fatura maravilhosos pães, bolos, bisnaguinhas da Kim Pans. 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Quero todo mundo participando aqui da Manhã Show, hein, gente? Esse espaço aqui é todo nosso. Certo? Gostei da música. Bora de Rick e Juliano, pessoal.
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0: Band FM, agora 8h13. Ótimo dia pra você. A gente ouviu Péricles e JP. Até quando? Antes teve Henrique e Juliano. Seja ex. E já sabe que o clima nesta hora muda no estúdio. Os efeitos de Hollywood chegando.
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0: Opa, opa, opa. Sim, gente, é neste momento que a nova personalidade chega. Sim, Thiago muda toda a personalidade, vira outra pessoa e se transforma. Lembra dos impossíveis que se transformavam nos impossíveis? Exatamente, isso é muito antigo, gente, Hanna-Barbera. É, o Thiago se transforma no Thiago Guardião.
2: Bom dia!
0: Bom dia, Thiago, guardião da caixa.
2: Cheguei com a caixa premiada e a primeira dica.
0: Muito bem, todo mundo prestando atenção? Atenção, ouvintes da Manhã Show. Atenção, é dica 1. Vai, guardião.
2: Meu uso pode envolver movimentos repetidos.
0: Interessante. E aí, já tem alguma ideia? 999-777-030, já começa a botar o cérebro pra funcionar. Manda seu nome, seu bairro e diz que quer participar da caixa premiada, mas não só isso. Já começa a pensar em objetos para você não ficar nervoso na hora que a gente te liga aí. Chuta os negócios tudo esquisito.
2: Chuta. Ou às vezes não chutar, né,
0: Ah, é?
2: Drica?
0: Teve aquela que não chutou nada. Não sei.
2: Ai, não sei, não quero.
0: Aí chuta lá pra arquibancada, né? Então, combinado, né, gente? Repete aí a dica pra dar moleza aí pra galera.
2: Meu uso pode envolver movimentos repetidos.
0: Aí, gente, já começa a pensar e manda aí sua mensagem pro 999-777-030 com nome e bairro e aí diz que quer participar da caixa premiada. As promoções é sempre por escrito, gente. Nome, bairro e a promoção que você quer participar. E aí, mas bom dia, mandar parabéns pra alguém, mandar uma mensagem de carinho. Aí é áudio, eu coloco o áudio de vocês no ar e vou adorar ouvir todo mundo, certo? Eu volto já já com mais música e, claro, signos pra gente pegar a energia boa do dia. Até já.
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0: 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Band FM 8:18. Que bom que vocês estão aqui com a gente. Curtindo a Manhã Show. Obrigada pela sua companhia. 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

fica aí a lição, né, gente? Desencana dessa pessoa que não presta.

0: Band FM, fala mansa, rindo à toa, Marvin Lyle, mandalim, Nike, shortinho e desencana. Simone Mendes, direitos iguais. Como eu falei pra vocês, né? Chegou a hora do horóscopo, vamos pegar a energia boa do dia. Pra aí, de repente, aproveitar, né? Só uma energia, gente, pra gente aproveitar aí o dia de forma mais leve. Vamos lá.
1: Áries.
0: A terça-feira exige calma para negociar acordos e alinhar prazos com a equipe sem perder a paciência. Canalize sua energia para resolver as pendências técnicas uma a uma, hein? Mantendo a postura prática, ariano. A palavra do dia é discernimento.
1: Touro.
0: A energia do dia favorece a organização da sua rotina e cuidado com a saúde física e mental. Tome decisões embasadas na realidade, taurino, e valorize a segurança dos seus passos diários. A palavra do dia é estabilidade.
1: Gêmeos.
0: Gêmeos, sua criatividade e raciocínio rápido ajudam a encontrar soluções práticas para problemas antigos. Mantenha o foco em concluir compromissos assumidos antes de iniciar novas frentes, hein? Palavra do dia é agilidade.
1: Câncer.
0: O momento pede atenção voltada para o ambiente doméstico e para a sua paz interior. Confie no seu sexto sentido para filtrar exigências externas e cultivar a harmonia ao seu redor. A palavra do dia é resguardo. Já, Leão, Virgem, Libra e Escorpião vão estar por aqui. Fica aqui com a gente.
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0: Band FM, Israel Rodolfo, Canacastela, Bombonzinho e Pixote. Apenas mais uma de amor. Segundo grupo de signos chegando.
1: Leão.
0: Troca de ideias e contatos diretos ganha um fluxo muito dinâmico nesta terça-feira. Exercite a diplomacia na comunicação para construir alianças produtivas, esclarecer dúvidas. A palavra do dia é articulação.
1: Virgem.
0: Dia propício para reavaliar seu orçamento, organizar finanças e otimizar recursos de trabalho. Sua capacidade analítica ajudará a identificar onde cortar excessos com precisão. A palavra do dia é pragmatismo.
1: Libra.
0: Libra, com o sol brilhando em seu signo, sua energia vital e poder de decisão continuam em destaque. Aproveite o momento para negociar com diplomacia e conduzir suas metas pessoais com autonomia. A palavra do dia é protagonismo.
1: Escorpião.
0: Sua intuição afiada permite enxergar além das aparências nos bastidores do trabalho. Mantenha a discrição sobre seus próximos passos e haja no momento oportuno com inteligência. A palavra do dia é percepção. Já eu volto com Sagitário, Capricórnio, Aquário e Peixes.
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8: 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Band FM 8h46. Que bom que vocês estão aqui comigo, hein? Eu fico com você até às 11. Eu sou a Drica. 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
1: Band FM, Turma do Pagode, camisa 10, Anitta Alexandre Carlo, abre caminho. Último grupo de signos chegando. Vamos aproveitar a energia do dia.
2: Sagitário.
1: Sagitário, projetos em equipe e conversas sobre o futuro ganham sustentação quando acompanhados de um bom planejamento. Mantenha o otimismo em alta, mas garanta que o rigor com os prazos seja mantido. A palavra do dia é visão.
2: Capricórnio.
1: Dia excelente para focar em metas profissionais, organizar responsabilidades e demonstrar sua competência, Capricórnio. A disciplina constante nas suas ações abrirá portas para novos avanços. A palavra do dia é compromisso.
2: Aquário.
1: Momento favorável para expandir conhecimentos, buscar novas perspectivas e simplificar processos da rotina, Aquário. Abertura para dialogar com flexibilidade trará soluções inovadoras para o seu dia. A palavra do dia é renovação.
2: Peixes.
1: As parcerias e conexões profundas pedem diálogo sincero e colaboração mútua nesta terça-feira. Demonstrar presença e atenção aos detalhes fortalecerá a confiança nos relacionamentos. A palavra do dia é reciprocidade. Amanhã os signos voltam para você aqui na Manhã Show.
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0: Band FM Marquinhos, sensação pra gente se encontrar de novo. E César Menotti, Fabiano, Leilão.
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0: A terça-feira será de céu parcialmente nublado no Rio de Janeiro. Os ventos estarão fracos a moderados e a previsão de chuva isolada durante o fim da tarde, hein? As temperaturas permanecem estáveis, com mínima de 19 e máxima de 29 graus. No transporte público, tá tranquilo, tá favorável. A operação está normal nessa manhã. Trens, metrô, BRT, VLT e barcas operam sem registros de ocorrências ou interrupções. Vá com tranquilidade ao seu destino. Eu volto já já com mais música. E os áudios de vocês também, hein?
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2: Deise de volta com informações pra gente. Oi, Deise.
3: Oi, Drica, voltei. Movimentação lenta pela linha amarela pra você que segue em direção à Barra da Tijuca. Tem caminhão guiçado ali no trecho de Higienópolis. Mais à frente, dificuldade também na passagem pela Cidade de Deus. Tem queda de moto por ali. Opção pra você, motorista, autoestrada, Grajaú, Jacarepaguá. 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Daqui a pouco eu tô de volta, Drica.
2: Combinado, Deise.
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1: 9:03, excelente terça-feira pra gente. Que bom que você tá aqui curtindo a Band FM, né? Curtindo a Manhã Show, fazendo companhia. Eu sou a Drica, vamos juntos até às 11.
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1: Band FM todinha pra você.
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2: Bom dia, Drica!
1: É, bora pros áudios de vocês, tô atrasada, tinha colocado antes, mas eu me atrasei, aí pronto, agora vai. Fábio, bom dia.
3: Bom dia, Band FM, bom dia, Drica, bom dia, Tiagão.
4: Bom dia.
3: Papicaia, ótima terça-feira, vamos pra cima.
1: Vamos
3: com o nosso Senhor do lado.
1: Sempre,
3: não
1: amém.
3: Não importa a sua religião, vamos
1: não
3: ter
1: importa.
3: Fé.
1: Isso.
3: Paz no coração, distribui
1: Isso.
3: amor. Porque
1: Exato.
3: O mundo é perfeito. O pessoal fala que o mundo tá perdido. Não, o mundo
1: Não.
3: é perfeito. As pessoas que são complicadas.
1: É isso, Fábio, é
3: e
1: isso.
3: E vamos Arrasou. Que vamos, hein? Tamo junto, Drica. Bom dia.
1: Bom dia. Sobre isso, Fábio. É, vamos melhorar aí o que o tadinho do mundo. Nada a ver com isso. Elis, bom dia, Elis.
5: Bom dia, Drica. Bom dia, Tiago. Bom dia, meus amores. Gente, vocês são muito importantes na vida da gente. Vocês não têm noção.
1: Ah, obrigada.
5: Como que é bom ouvir você. Essa troca com vocês é maravilhosa. É onde eu vou, qualquer lugar, eu levo o nome de vocês. Eu indico pra todo mundo. Eu falo, gente, escuta a Band FM, a melhor rádio do Brasil. Eu adoro. Queria mandar um beijo para as minhas primas, Andréia, de Belco Roxo, minha prima Débora. E minha prima Roberta, minha amiga Roberta. E comadre Elaine Maura e minha filhada Manuzinha e minha amiga de trabalho, Marcela Miranda, minha família, né?
1: Ah.
5: Todo mundo da minha família.
1: Então, beijo pra galera toda,
4: beijo
1: Elis.
4: Beijo pro povo aí,
1: beijo
4: Elis.
1: Beijo pra você também, Elis. Obrigada pelo carinho, viu?
4: É isso, espalhem que nem fofoca, espalha.
1: A Band FM que nem fofoca. Andréia, bom dia.
6: Bom dia, Band FM. Bom dia, pessoas lindas do meu coração.
1: Oh, meu amor.
6: Bom dia. Então, Drica, Thiago, a mensagem de bom dia, de agradecimento hoje... É pra vocês.
1: Oh, obrigada.
6: Que todas as manhãs eu tô ligadinha em vocês.
1: Ô, oh, André,
6: vocês
1: obrigada.
6: Vocês estão hoje recebendo o seu primeiro milagre do dia.
1: Amém,
6: Deus
1: amém.
6: Concedeu-lhe uma nova oportunidade
1: pra todos
6: de vida.
1: Nós, pra todos nós.
6: É uma nova chance de fazer algo diferente.
1: Exato.
6: Um novo começo. Aproveitem cada segundo pra alcançar suas realizações.
1: Com
6: Acredite
1: certeza.
6: E prossigam.
1: Sempre
6: não
1: em frente.
6: Não parem nunca. Aqui é a Andréia de Campo Grande.
1: Obrigada,
6: beijos.
1: Obrigada, Andréia. Que mensagem linda,
7: bom
1: né?
7: Dia,
1: opa.
7: Bom dia,
1: Andréia.
7: Bom dia,
1: o que aconteceu aqui? Peraí. Foi sozinho? Gente, juro que foi sozinho. Ok. Gente, calma aí, WhatsApp. Eu, hein? Gente, fiquei assustada agora. Andréia, voltando pra Andréia. Andréia, obrigada pelo carinho, né? É exatamente isso, gente. É fé. A mensagem do Fábio falando de fé. É isso que é importante, né? A gente tem que acordar de manhã, agradecer. Porque a gente acordou, tem uma casa, né? E tá aí, seguir em frente. Com fé no coração, independente de religião, gente. É importante a gente ter fé. Sabe, é ter amor no coração, amor pelo próximo, carinho pelo planeta, carinho, né, cuidado com todo mundo. Se a gente pensar só na gente, como é que fica? Não, a gente tem que pensar em todo mundo. Isso é o planeta, todos nós fazemos parte, né? Então a gente tem que se preocupar com o coletivo mesmo. Né? Então, obrigada aí pelo carinho. Agora deixa eu ouvir a deusa, né? Já que A deusa, né? Deusa de Caxias. Já queria falar logo. Vem, deusa, vem.
7: Bom dia, Drica. Bom dia, Thiago.
1: Bom dia.
7: E vamos que vamos.
1: Vamos.
7: Que temos um ótimo início de semana, que já é o segundo, né?
1: É.
7: Mas tá valendo.
1: Tá valendo.
7: Tá, cheguei agora na correria. Tá, e vim aqui, ó. Só pra dar um energia positiva pra vocês.
1: Sempre.
7: Vocês são lindos.
1: Obrigada.
7: Vocês... torna minha semana maravilhosa.
1: Obrigada,
7: vocês
1: meu
7: são
1: amor.
7: Animados, são divertidos. A fofoca do Thiago é... E ele fala a verdade, tá? Fala de fofoca, mas fala a verdade. É por isso que eu gosto dele.
4: Tudo sempre
7: que ele
4: com a verdade.
7: É fato venérico. Temos um bom dia, tá, gente? Beijo. Deus de Caxias. Beijão.
1: Beijo.
7: De vocês.
1: Beijo, querida. Olha, eu só quero todo mundo cria sua própria vinheta, hein? A deusa já tem. Deusa de Caxias. Ana Lúcia, rapidinho, bom dia.
8: Bom dia, Drica. Bom dia, Thiago. Aqui é a Ana Lúcia Trindade, sou Gonçalo.
1: Oi, meu amor.
8: Mando um abraço e um beijo pro meu irmão.
1: Oi.
8: André, que tá fazendo, tá completando mais uma primavera, 42 anos.
1: Que legal.
8: Fala aí o áudio meu e manda um feliz aniversário pro meu irmão, tá? Meu filho também tá aqui escutando.
1: Ai, beijo pro seu filho.
8: A gente tá ligadinha.
1: Oba.
8: Na Band FM.
1: Oba.
8: Caminhando nosso jeito.
1: Ana
4: beijo,
1: Lúcia.
4: Ana Lúcia.
1: Beijo pro seu irmão. Você não falou o nome dele, mas beijo pro seu irmão. Feliz aniversário. Muita saúde, muitas felicidades. Pra você também, Ana Lúcia, pra toda a sua família, pro seu irmão que tá fazendo aniversário, obrigada pelo carinho, obrigada por trazer o aniversário do seu irmão pra gente comemorar junto,
4: com
1: né?
4: Com certeza, muitas felicidades pra ele e pra você também, com certeza, sempre.
1: Beijo, gente, obrigada pelo carinho de todo mundo que manda mensagem, adoro ouvir vocês. E bora de música, né? Marcos e Belucci, vamos lá?
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0: meu dia.
1: Agora é com você, Gil.
0: Você sabe que
1: vai jogar. Já disse. Mais um, mais um, mais um. Já disse em outro som, igual não tem.

0: Senhoras e senhores.
1: Band FM Léo Santana com os garotinhos, era assim. Ferrugem arrependidaço e Marcos e Belucci, pena que você já namora. 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
2: Existe uma teoria que se chama 90-10, onde uma pessoa tem 90% daquilo que você procura em alguém, só que você foca naqueles 10% que falta. Aí você sai pra rua, se aventura e realmente você encontra aqueles 10%, mas não se deu conta que perdeu os 90%.

0: Band FM, Hugo e Guilherme vazou na braqueada. Imagina Samba e Assuma Me Esquece, Maiara Maraíza, 9010. Opa, olha quem tá chegando.
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0: Sim, ele trocou de personalidade. Ele vira outra pessoa. E por dentro da fumaça, de dentro da fumaça sai Thiago Guardião.
2: Cheguei, Drica, com a dica 2 da Caixa Premiada.
0: Bora pra dica 2, galera. Atenção, atenção, atenção.
2: Posso ser usado com apenas uma das mãos.
0: Olha que interessante. 999-777-030. Coloca seu nome e seu bairro. E diz que quer participar da Caixa, que tá acumulada em 500 dinheiros. 500 reais. Quantos reais? Então, junta com a dica 1 e começa aí, bota o cérebro pra funcionar. Repete aí, Thiago.
2: Posso ser usado com apenas uma das mãos?
0: Aí, se juntar com a dica 1 já dá pra ter uma ideia, hein? Eu ainda não tenho, estou aqui pensando em vários objetos. Espero que vocês pensem também no que pode ter dentro da caixa, hein? Então, voltamos já já com a caixa. Quem sabe a gente te liga. Por enquanto, Danilo e Davi. Não mexe nas minhas gavetas, não, tá? Não mexe, não.
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0: Chocolate com a Turma do Pagode. Alô, Virgínia, onde esteve? Tá na mente, fica. E Danilo e Davi, não mexe nas minhas gavetas. Bora falar das pessoas, o que está acontecendo no mundo dos famosos. Vamos, vamos, vamos. Agora muda a personalidade, vira Thiago Fofoqueiro.
1: Bora falar um pouquinho, bora falar um pouquinho do povo.
0: Bora!
1: Dessa vez eu vou trazer uma novidade, uma estreia que acontece hoje, Drica. Exatamente, hoje, terça-feira, 6 de outubro, 2026, aquela. Às
0: 9h48.
1: Às 10h30 da noite de hoje vai estrear uma nova temporada do Masterchef Profissionais na telinha da Band, Drica. Na nossa TV aqui, nossos companheiros. Nossos companheiros de casa. Espero que estejam todos ligadinhos. Todo mundo que tá aqui na Band FM esteja ligadinho lá na tela da Band.
0: Exatamente.
1: Então é isso aí, Masterchef Profissionais, uma nova temporada tá vindo aí. Dessa vez com um toque especial, Drica, porque o que vai acontecer?
0: O que vai acontecer?
1: Nós teremos uma espécie de revanche.
0: Ui!
2: Minha nossa, nossa, nossa!
1: A Band dividiu o grupo dos participantes em meio a meio. Nove serão chefes de cozinha, normalmente novatos, vamos dizer assim, né? Porque é a primeira vez que eles participam do programa.
0: Sim.
1: E teremos 9 veteranos também.
0: Veteranos?
1: 9 pessoas que já passaram pela cozinha mais amada do Brasil.
0: Olha que legal. Então, olha, vai ser interessante, hein, gente?
1: 9 pessoas. E tem gente de todos os tipos do Masterchef, tá, galera? Tem gente do Masterchef Profissionais mesmo. Tem uma galera do Masterchef Amador que virou chefe de cozinha. E também tem um pessoal da confeitaria, viu?
0: Ih, que legal.
1: É, vou falar aqui, olha. Drica, tem. Vou falar uns veteranos aqui pra você. Teve a Fernanda Oliveira, que foi vice-campeã do Masterchef normal em 2022. Tem a Helena Furtado, também, que participou em 2021. Tem o Hugo Merchan, Drica. O Hugo. Ele foi vice-campeão do Masterchef em 2018.
0: Nossa!
1: Se eu não me engano, quinta temporada, se eu não me engano. Ele foi vice-campeão. A história do Hugo é ótima, Drica. Sabe por quê? Porque ele foi, tava lá na competição, foi eliminado. No episódio seguinte foi a repescagem, ele voltou e foi até o final.
0: Nossa
1: Depois
0: senhora.
1: Perdeu. Tadinho. Agora vamos ver
0: Mas
1: se ele
0: foi vice-campeão?
1: Foi vice-campeão, então foi chegou bem. Até a final.
0: E virou chefe profissional, então,
1: virou
0: né?
1: chefe de profissional.
0: Olha que legal.
1: Agora. Quem também estará lá, Drica, é a Irina Cordeiro, que foi terceira colocada no Masterchef Profissionais do mesmo ano.
0: Olha, gente, que legal.
1: E aí, uma fofoquinha.
0: Fofoquinha.
1: Uma fofoquinha. Então. Hugo e Irina já foram namorados.
0: Ih, olha lá.
1: Mas hoje em dia já não estão mais.
0: E vão estar lá competindo.
1: E vão estar lá competindo um contra o outro, Drica. Olha, é fogo na cozinha.
3: Dá pra acreditar, rapaz?
0: É, aqui, ó.
1: babado foda.
0: Ah, mas eu espero que seja bem legal, bem agitada essa temporada, porque
1: muito agitada.
0: Acabou agora, tava morninha.
1: Ô, Drica.
0: Sem graça, né?
1: Mas é agora... o povo que faz, mas vai ter muita intriga.
0: Não, vai ser legal, vai ser animada.
1: Vai ter gente também que já venceu o Masterchef, sabia?
0: Olha, eita.
1: Léo Salles, que até parece, o Léo Salles que faz BTN, não.
0: Não, o Léo Salles do helicóptero, não.
1: Não, Léo Salles que venceu o Masterchef Confeitaria no ano passado,
0: que
1: Drica.
0: Legal.
1: Agora ele vai se aventurar em todas as áreas da gastronomia lá no Masterchef Profissionais.
0: Gente, todo mundo ligado então aqui na Band, né? Que vai estrear, vai ser agitado. Vai
1: a partir de hoje, 10h30 da noite.
0: Vai ser legal, todo mundo ligado na Band, 10h30 da noite.
1: Muito fogo nessa cozinha do Masterchef.
0: Vai ser, quero ver os chefes lá. É meu. Vai ser legal.
1: Bolada prêmio, hein, Drica? 300 mil reais, tá valendo?
0: Vou acompanhar também. Ih, ganha uma projeção também, que é muito boa,
1: com
0: né?
1: Com certeza, todo mundo.
0: Então vamos lá de... Mano Walter, não deixo não, mas a gente deixa sim. Assiste o Masterchef hoje, gente. Ah, não, peraí, a vida ficou baixa, né? Peraí, de novo. De novo pra ficar bonitinho, peraí. Aqui. Ah, sim.

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2: Tem gente que passa pela nossa vida e deixa aquela sensação de que a gente finalmente encontrou o que procurava. É uma conexão que acontece sem avisar, hein? É quando existe vontade dos dois lados. Não precisa forçar nada. A vida vai colocando as pessoas no mesmo caminho. De 1988 para o Lembra Dessa. Cássio Caçador, Fábio Júnior.

0: Band FM. Não lembra dessa, Fábio Júnior, Cassi Caçador. Antes teve Mano Walter, Não Deixo Não. Já sabe, né? Depois dos comerciais tem a Super 6 das 10, valendo depilador de corpo e rosto da Philco. É, gente, continua aqui, viu? Pra você escolher a sua, votar e quem sabe aí concorrer a esse super prêmio. Então não sai daí não, vem pra cá.
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0: Olha a Deise de volta com informações pra gente. Oi, Deise.
3: Oi, Drica. Voltei pela Zona Norte. Movimentação lenta pela Rio Pelé. Pra você que segue em direção à Praça da Bandeira, nesse momento, Visconde de Niterói vai apresentando melhores condições. Bartolomeu de Gusmão também com trânsito bom nesse momento. 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Daqui a pouco eu volto, Drica.
0: Beleza, Deise, combinado.
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0: 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Band FM 10 e 3, ótima terça-feira pra gente. Tá chegando agora aqui na Band FM? Que maravilha, fica à vontade. Esse espaço aqui é todo seu.
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0: Eu sou a Drica, ficamos juntos até às 11.
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1: Exatamente, são as 6 melhores, as 6 mais fofinhas da nossa programação. Pra você escolher a sua, a mais votada, volta depois, hein? Quem sabe aí, você vai dar sorte e vai faturar um depilador de corpo e rosto da Philco. Vai ficar todo lisinho ou toda lisinha. Mas, para concorrer, tem que escolher sua música, hein? 999-777-030. Coloca seu nome, seu bairro e o seu voto. Atenção às músicas! Música 1, Matheus e Cauã e Lauana Prado, Admita. Música 2, Diego e Vitor Hugo, Beijei a Cura. Música 3, Henrique Castro e

0: Menos é mais, nem pagando. Música 4, Péricles e Ana Castela, Simplesmente Acontece. Música 5, Ed Brito Samuel, Romance Rosa. E a música 6, Gustavo Lima e Luiz Fonsi, Vagabundo. E aí, qual que você gosta mais? Qual que você vai votar? Depois ela vai, a mais votada, volta, hein? 999-777-030. Nome, bairro e o seu voto, valendo depilador de corpo e rosto da Philco. Prêmiozão aqui na Super 6 das 10, que começa agora.
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2: Vocês precisam admitir alguma coisa.

0: Band FM, Super 6 das 10. E aí, já votou na sua? Música 3, Henrique Castro, Menos é Mais, Nem Pagando. Música 2, Diego Vitor Hugo, Beijei a Cura. Música 1, Matheus e Cauã e Lauana Prado, Admita. Vote, manda aí sua mensagem, 999-777-030. Coloca seu nome, seu bairro e o seu voto, valendo depilador de corpo e rosto da Philco. Música 6, hein? Gustavo Lima e Luiz Fonsi, Vagabundo. Música 5, Ed Brito Samuel, Romance Rosa. E a música 4 que a gente vai ouvir agora, Péricles e Ana Castela, Simplesmente Acontece.
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1: Band FM Super 6 das 10. E aí, já escolheu a sua? A música 6 foi Gustavo Lima, Luiz Fonsi, Vagabundo. Teve a música 5, Ed Brito, Samuel, Romance Rosa. A música 4, Péricles e Ana Castela, Simplesmente Acontece. Música 3, Henrique Castro, Menos é Mais, Nem Pagando. Música 2, Diego Vitor Hugo, Beijei a Cura. E a música 1, Matheus Cauã e Lauana Prado, Admita. Nessa Super 6 das 10, tá valendo o depilador de corpo e rosto da Philco. Já eu volto com o resultado pra vocês.
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1: O CIE promove hoje, até às 15h, um mutirão de vagas na Central do Brasil. São mais de 1.700 oportunidades para jovem aprendiz e estágio. As vagas são para diferentes áreas, como administração, comércio e varejo, logística, turismo e contabilidade. Entre as oportunidades, 115 são para jovens que queiram trabalhar presencialmente no Aeroporto Internacional do Galeão, na Ilha do Governador. Para participar, os candidatos devem comparecer à Central do Brasil com os documentos pessoais. Após o cadastro, cada um será direcionado às vagas compatíveis com seu perfil e área de interesse. Bom, né, gente? Ó, relembrando aqui, hoje até às 15h na Central do Brasil. E a Mega Sena sorteia hoje o concurso 3.067. O prêmio principal está acumulado em 92 milhões de reais. As apostas podem ser feitas até às 8 da noite, nas lotéricas credenciadas ou pelos canais digitais da Caixa. Sorteio acontece às 9 da noite, horário de Brasília. Já eu volto, hein?
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1: Deise de volta com informações pra gente. Oi, Deise.
5: Oi, Drica. Trânsito parado pela linha vermelha. Tem dois acidentes. Um no trecho de Cordovil mais à frente. Tem acidente também no trecho do Galeão em direção ao centro. É preciso ter bastante paciência nesse momento. 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Segue com você, Drica.
1: Valeu, Deise.
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1: 10h27. Tô chegando com o resultado da Super 6. Que bom que você tá aqui com a gente participando da Manhã Show. 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Quem se deu muito bem e faturou depilador de corpo e rosto da Philco foi a Camila. Aê, Camila, vai ficar toda lisinha. Vai economizar com depilação do Engenho da Rainha, Camila, hein? Final de telefone 1399. Camila, dá um oizinho pra gente aqui no WhatsApp. Faz a festa. Grita aí, ganhei, ganhei. Pode mandar mensagem pra gente pra saber se você tá ligadinha aqui no resultado, tá? Camila de Engenho da Rainha, parabéns. E agora vamos ver quem faturou, né? Quem foi a música que ganhou? Foi a mais votada aqui na Super 6 das 10?
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0: favor, Bela. Eu tava precisando mesmo de um conselho.
1: Esse conselho é pra você e pra todos nós, é meu.
2: Band FM Catinguelê com Belo, por amor. Henrique e Juliano, amor dos outros. E Péricles e Ana Castela, que venceram a Super 6 das 10. Simplesmente acontece. Cheio de amor nos títulos. Vamos lá.
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2: E é com muito amor que a gente vai fazer a caixa premiada.
4: É isso, né? Essa manhã show é muito cheia de amor, cheia de
2: gente, felicidade. Sempre. Amor por vocês aí, ouvintes. E vamos nessa que tem caixa
4: premiada.
2: Cheio
4: de amor, mas agora é aquela hora do nervosismo.
2: É, eu já tô
4: nervosa.
2: Vamos
4: ligar pra alguém.
2: Ai, vamos ligar pra alguém, gente.
4: Será que é você? Será que é você?
2: 5 toques e lembrando sempre de desligar o rádio, tá? Ouça sempre a gente pelo celular. Estamos combinados. Boa sorte pra geral. Vamos lá, deixa eu ver o nome aqui. Vamos. Primeiro toque, Daisy.
4: Segundo toque, Cavalcante.
2: Terceiro toque, Daisy de Cavalcante.
4: Ui, meu Deus.
2: Ah, gente. Opa.
5: Ai, alô?
2: Alô?
5: Alô?
2: Oi, Daisy.
4: Alô?
2: Daisy?
5: Vou baixar o rádio, peraí.
2: Isso, baixa o rádio.
4: Olha, ai, já é inteligente. Já gostei da
2: quando
4: Daisy.
2: Quando ela parou, eu falei, tá com o rádio ligado, já ia falar. Tá ouvindo, Daisy?
5: Tô com o rádio ligado, tô então, ouvindo.
2: Desligou,
5: de
2: né?
5: Perto do rádio.
2: Ah, tá. Porque senão.
5: Não, peraí, peraí.
2: Rápido, Daisy.
5: Pode falar.
2: Tem que
5: pode
2: ouvir,
5: falar.
2: Ouve a gente só pelo celular, esquece o rádio, tá?
5: Tá bom.
2: Porque senão a gente vai ficar atraso. Aí a gente vai, você não vai ouvir, você vai demorar pra ouvir a dica, vai te atrapalhar, tá bom?
5: Tá bom.
2: Tudo bem com você, Daisy?
5: Tudo.
2: Ah, que bom falar com você, viu? Tá preparada pra terceira dica?
5: Tô.
2: Tá, então concentra aí, ouve pelo celular pra você não perder, tá? Concentra, respira, você ficar calma e juntar as três dicas, tá bom?
5: Tá bom.
2: Então vamos lá, vai lá, Thiago, presta
4: muita
2: atenção, Daisy.
4: Muita atenção para a dica 3, Daisy. Tenho partes que se movimentam juntas.
2: E aí, Daisy, o que você acha que é?
5: Ai, tenho partes que se movimentam juntas.
4: Isso, rapidinho.
5: Ai, eu tenho 4 dicas, vamos lá, eu vou no... Ah. Vassoura.
4: Será que é vassoura,
2: Ela
4: Drica?
2: Falou vassoura, galera.
4: Suspense.
2: Vamos lá. Suspense. Para a gente relembrar as dicas.
5: Eu sei as dicas.
2: A Daisy de Cavalcante falou vassoura. Vamos relembrar as dicas.
4: Dica 1. Meu uso pode envolver movimentos repetidos.
2: Sim.
4: Vai varrendo.
2: Diga onde você vai.
4: Que eu vou varrendo.
2: Tá bom, chega.
4: E varre bastante,
2: vai,
4: né?
2: Chega, vai.
4: Dica 2.
2: Chega.
4: Posso ser usado com apenas uma das mãos.
2: Aí fica mais difícil,
4: Achei
2: né?
4: complicado.
2: Achei meio complicado. Só se for...
4: Eu nunca usei a vassoura com uma mão. Preciso de um apoiozinho, porque senão...
5: O canhoto, O canhoto usa com uma das mãos.
2: Não tem como.
4: Vai jogar poeira pra tudo quanto é lado.
2: Daisy, eu vou falar um negócio pra você. O canhoto usa, mas muito enrolado, mas usa com as duas mãos. Eu sou canhota.
5: Tá bom.
2: É meio enrolado. Eu me enrolo um pouquinho, mas eu consigo.
4: Vamos ver aqui, hein?
2: Vamos.
4: E a dica 3, que a gente acabou de ouvir. Tenho partes que se movimentam juntas.
2: É, se pensar no cabo...
4: Os pelinhos da vassoura,
2: e o cabo,
4: né?
2: São duas partes, né? Sim. Que a gente compra o cabo separado do
4: corpo. E os pelinhos são várias partes, né, Drica?
2: Também. Vamos ver. Vamos abrir, Daisy?
4: Vamos lá.
5: Não.
2: Daisy do céu,
4: poxa, Daisy.
2: Era, sabe o que, Daisy? Era alicate. Aquele alicate de unha, sabe? Os alicates, sim?
5: Sei.
2: Mas acho que pode ser alicate também normal, né? O de ferramenta.
4: É um alicate.
2: É um alicate. É, porque tem dois tipos de alicate.
5: Ah.
2: Daisy, obrigada.
5: Deixaria outras vezes.
2: Não, com certeza quer mandar beijo pra alguém, amor.
5: Para minha família.
2: Para sua família. Então, beijo para a família da Daisy. Daisy, obrigada pela sua participação. Obrigada por estar sempre com a gente aqui, tá? Nosso ouvinte aqui da Band FM. E já sabe que eu adoro falar isso. Depois de um tempo, para dar chance para outras pessoas, a gente pode te ligar de novo,
5: certo.
2: Tá bom?
5: Tá bom, obrigado.
2: Beijo, querida.
4: Obrigado a você, Daisy. Beijo.
2: Beijão, beijo. Ausente. Vou falar.
4: Foi bem, bem mais ou menos.
2: Pois é, mas assim.
4: Na parte da vassoura ali com uma mão só.
2: É, gente, não dá. Eu sou canhota. Eu enrolo um pouquinho, mas eu vou com calma. Meio enrolada, mas eu barro direitinho. É, o mundo é feito pros destros, né? Eu sobrevivo. Eu só sobrevivo como canhota. Gente, daqui a pouco tem resultado do Kit Kim, tá? Não sai daí, não.
4: Já, hora das gostosuras.
2: É, fica aqui com a gente, tá? Agora tem música. Vamos lá.
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2: Vamos dançar.

0: Band FM e Luan Santana e Rick Martin. Estranho, onde teve Wesley Safadão com Alan Zicoriano. Pega o Guanabara! Quem se deu bem? Saindo o Kit Kim de hoje, pessoal, foi Ana Cláudia de São João de Meriti. Final de telefone 4003. Ana Cláudia, manda mensagem pra gente, comemorando aqui no WhatsApp. Ganhei! Manda aí mensagem pra gente, Ana Cláudia de São João de Meriti, comemorando que você ganhou o Kit Kim de hoje. Ficou triste aí, gente? Não se preocupe, amanhã teremos mais Kit Kim. Como é que faz pra participar, galera, amanhã, Thiago?
1: Amanhã é só fazer que nem Ana Cláudia e mandar uma mensagem no nosso WhatsApp, Drica.
0: Isso!
1: 999-777030. Escrevam amanhã, tá, galera? Amanhã vocês vão no nosso WhatsApp e vão escrever seu nome, seu bairro e eu quero um super Kit Kim.
0: Então estamos combinados? Todo mundo amanhã aqui na Manhã Show pra participar das promoções, né? Ainda dá tempo de tocar uma música? Claro! Claro que dá. Vamos lá.
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0: Band FM, Zenata Cristiano, resumindo, e João Gomes, meu pedaço de pecado.
1: Aí, ai, ai, ai.
2: Acabou, Drica! Não acredito.
0: Gente, já tô com saudade de vocês, hein? Ó, já já, você continua com a Band FM, né? Quem ama não esquece com a Tatá. Já
2: olha,
0: já,
2: Drica,
0: tem Tatá.
2: Já já, a história de hoje é sobre um amor que foi além da distância e do tempo.
0: Ai, que lindo! Todo mundo aqui curtindo, quem ama não esquece com a Tatá. E amanhã de manhã a gente se encontra, né? Ó, fica ligada aqui a parte da tarde também, né? Que tem, que som é esse, né?
2: É, churrascada,
0: churrascada
2: da Band FM.
0: Churrascada da Band FM, todo mundo aqui na
2: tá
0: Band
2: valendo.
0: À tarde. E amanhã de manhã a gente se encontra pra fazer mais um programa juntinhos. Eu, Thiago, e vocês aí do outro lado, participando, mandando mensagem, passando as promoções amanhã, Super 6, das 10. Caixa premiada que continua em R$500, né?
2: Opa, acumulou, acumulou.
0: Kitiquim e vocês com a gente. Então já estamos cheios de saudade. Até amanhã, pessoal.
2: Beijo!
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0: tudo bem com você? Muito prazer, eu sou a Tatá e esse é o nosso Quem Ama Não Esquece. Esse momento em que a gente tem o prazer e a honra de contar a sua história, que é muito importante pra gente. E eu sei que você tem também uma história pra contar. Me chama aqui no WhatsApp, 11 999919197. Tô olhando pra ele agora, esperando você escrever lá: Tatá, Murilo, quero contar minha história pra vocês. Pra gente é uma honra, porque a gente aprende, porque a gente entende às vezes o outro lado. E hoje o Murilo vai contar a história do Carlos. Uma história nada fácil de se viver, muito menos de se decidir como é que vai ser o futuro. Carlos, bem-vindo ao Quem Ama Não Esquece de hoje.
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2: Tem momentos em que a vida coloca a gente numa situação tão difícil que não sobra muita escolha. A gente acaba engolindo o orgulho, aceita coisas que nunca imaginou aceitar e se agarra à primeira mão que aparece para ajudar. O problema é quando a gente descobre que aquela mão nunca esteve estendida de verdade. Ela só estava esperando o momento certo para empurrar a gente ainda mais pro fundo. Eu sempre fui um homem muito trabalhador, muito mesmo. Nunca tive muito dinheiro, nunca pude dar luxo para minha família, mas também nunca deixei faltar nada dentro de casa. Eu era casado há muitos anos, tinha um filho e levava uma vida bem simples, mas uma vida que para mim estava boa. Eu trabalhava, pagava as minhas contas e tinha orgulho de saber que tudo o que eu tinha vinha do meu esforço. Só que isso mudou quando eu acabei perdendo o meu emprego. Eu já trabalhava há 17 anos na mesma empresa e não esperava que aquilo fosse acontecer. Não mesmo, foi um choque, um verdadeiro choque. Até porque eu não era registrado e acabei saindo praticamente sem nada, uma mão na frente e outra atrás. Quando eu fui mandado embora, no começo, eu tentei não me desesperar. Eu pensei que logo eu ia conseguir outra coisa, porque eu tinha experiência, sempre fui responsável, trabalhador, estava disposto mesmo a agarrar o que aparecesse. Mas os dias foram passando, depois vieram semanas e nada. Eu mandava currículo, fazia entrevista, pedia indicação para conhecido e nada dava certo. Quando aparecia alguma oportunidade, o salário era muito baixo ou simplesmente eles não me retornavam. A reserva que eu tinha começou a acabar e as contas continuavam chegando. A gente cortou algumas coisas dentro de casa, começou a economizar no mercado, deixou de sair aos finais de semana, comprar comida fora. A minha mulher trabalhava, então a gente ainda tinha o salário dela, mas não era o suficiente para manter tudo. Imagina, aquilo, claro, começou a mexer muito comigo. Eu acordava de manhã e não tinha para onde ir. Via minha mulher se arrumando para trabalhar enquanto eu ficava em casa procurando vaga na internet. O meu filho pedia alguma coisa e eu precisava pensar duas vezes antes de comprar. Eu comecei a me sentir um peso, sabe? Dentro da minha própria casa. Depois de 8 meses assim, o Eduardo apareceu com uma proposta. O Eduardo é meu irmão mais velho e a nossa relação

0: nunca foi das mais próximas.
1: A gente cresceu junto, mas nós sempre fomos muito diferentes. Ele sempre foi mais ambicioso, conseguiu ter uma condição melhor que a minha. Mas o problema é que ele gostava muito de mostrar. Mostrar o que tinha. Se mostrar, sabe? Principalmente, gostava de deixar claro que estava numa situação melhor do que a minha. Sempre foi assim. Quando a gente era mais novo, ele sempre quis ser superior. Sempre queria aparecer, sempre mostrar que era o melhor em tudo. E conforme a gente foi ficando mais velho, isso só piorou. O Eduardo abriu uma empresa e começou a ganhar muito dinheiro. Aí comprou uma casa bonita, trocava de carro, viajava. Eu reconheço que ele tinha mérito. O meu irmão sempre trabalhou muito, construiu tudo aquilo do zero. O problema nunca foi ele ter dinheiro, o problema era a necessidade que ele tinha de fazer todo mundo saber que ele tinha dinheiro, que ele era rico. Principalmente, mostrar para mim isso. Se a família se reunia, ele fazia questão de me cutucar, dizendo que devia ser péssimo trabalhar para os outros enriquecerem enquanto eu só podia trocar de carro a cada 5 anos. Falava isso sempre para mim. Eu tentava não me incomodar, mas é óbvio que chega uma hora que machuca. Por isso, quando o Eduardo me ofereceu uma vaga para trabalhar com ele, a minha primeira vontade foi dizer não, porque eu conhecia o meu irmão. Sabia que aquela ajuda ia me custar caro. Mas quando eu contei para Janaína, ela ficou revoltada.
2: Carlos, você só pode estar brincando comigo.
1: Eu vou continuar procurando, eu não quero trabalhar com o Eduardo, entende?
2: Continuar procurando até quando? As contas não vão ficar esperando, não.
1: Você sabe como meu irmão é. Olha, se eu aceitar, ele vai jogar isso na minha cara pelo resto da minha vida.
2: E daí, você vai recusar emprego agora por causa de orgulho? Você vai aceitar sim, ah, vai mesmo.
1: Aquilo acabou virando uma discussão. Eu ainda tentei explicar que aquilo não era simples para mim. Eu passei uma vida inteira ouvindo o Eduardo me diminuir, dizer que ele era melhor, e eu sabia que trabalhando para ele ia ser ainda pior. Mas a minha mulher tinha um argumento que eu não conseguia rebater. A gente estava precisando daquele dinheiro. Então eu acabei aceitando. No começo, eu tentei enxergar aquilo como uma oportunidade de recomeçar. Talvez o Eduardo tivesse realmente querendo me ajudar. Sei lá. Mas não demorou muito para eu perceber que estava errado. O meu irmão fazia questão de me lembrar o tempo inteiro quem mandava ali. E era assim, na frente de todo mundo, dos funcionários, das pessoas que passavam por ali, sabe, os fornecedores. Parecia que ele sentia prazer nisso. Se eu cometia qualquer erro, por menor que fosse, ele não me chamava numa sala para conversar. Falava alto, na frente de todo mundo, chamava minha atenção, às vezes até eu nem tinha feito nada demais. Eu comecei a perceber que ele me mandava fazer coisas que ele podia pedir para qualquer outra pessoa. Mas ele me escolhia. Escolhia justamente os trabalhos mais chatos ou mais cansativos para mim. Um dia eu reclamei com ele. E aí, a resposta foi que ali eu não era irmão, era empregado. E eu tinha que aprender a separar as coisas. Eu fiquei quieto. Fiquei quieto porque, no fundo, ele sabia que eu estava precisando daquele emprego. E eu acho que era justamente disso que ele gostava. Tinha prazer. Em outra ocasião, ele foi ainda mais longe. Disse para quem quisesse ouvir que, se não fosse ele, eu estava até hoje sentado no sofá de casa, esperando um emprego cair do céu, e que, ao invés de rezar para Deus, eu tinha que rezar para ele, o Santo Eduardo. Falou isso assim, sabe, como se fosse algo normal. Olha, aquilo me atingiu de um jeito que eu não sei te explicar. Naquele dia eu até voltei para casa me sentindo um lixo. Por que que eu tava aceitando aquilo? Por que que eu tava me rebaixando tanto? Eu até desabafei com a Janaína. Tentei ganhar o apoio dela, um carinho, mas foi totalmente o contrário. Da minha mulher.
2: Sinceramente, às vezes eu acho que você procura, sabe, motivo pra ficar reclamando do Eduardo.
1: Você tá falando sério isso? Não é possível.
2: Tô sim. O seu irmão te deu um emprego quando ninguém mais queria te contratar, Carlos. Nem qualificação pra vaga você tem, vamos ser bem honestos, né?
1: Ah, isso dá direito a ele de me humilhar?
2: Eu não tô dizendo isso. Mas você também precisa baixar um pouco a cabeça, né? Você acabou de chegar nessa empresa.
1: Baixar a cabeça até onde?
2: Até onde for preciso pra você voltar a colocar dinheiro dentro de casa. É melhor começar a rezar mesmo pra Santo Eduardo, porque olha, se não fosse ele... Bom, até eu vou rezar, sabia? Desculpa, mas alguém precisa falar a verdade pra você.
1: Aquilo doeu mais do que qualquer coisa que o meu irmão tinha falado. Porque do Eduardo eu já esperava, né? A dela? Da minha mulher? Naquela noite eu fui dormir me sentindo menor do que nunca. Eu tinha perdido o emprego, perdido a minha independência e agora parecia que também tinha perdido o respeito da minha própria mulher. O que eu ainda não sabia era que aquela história entre ela e o Eduardo tinha muito mais coisa por trás. É ruim quando você é o último a perceber. O último e o único que ainda não sabia. Os dias foram passando e eu fui tentando me adaptar a tudo aquilo. Eu precisava daquele salário. E por mais que trabalhar com o Eduardo estivesse acabando comigo, eu sabia que eu não podia simplesmente largar tudo. A Janaína também vivia colocando isso na minha cabeça. Dizia que era só uma fase, que eu precisava aguentar pelo menos por um tempo, até a gente conseguir colocar as contas em ordem. Você pensa que eu também não estava procurando outros empregos, outras oportunidades nesse meio tempo? Eu estava indo atrás, sim. Mas nada aparecia. Então, eu acabava engolindo as piadinhas, as humilhações, eu baixava a cabeça e continuava trabalhando. Até que um dia, aconteceu uma coisa que mudou completamente toda essa história. Eu não imaginava, de verdade, que aquela situação poderia ainda piorar muito. Porque o que eu estava vivendo era um inferno. Eu não estava aguentando. Eu não estava suportando aquela história de ter que trabalhar num lugar onde eu era humilhado todos os dias. Mas tem como piorar. Às vezes tem. E foi exatamente isso que aconteceu. Um dia, a Janaína foi tomar banho e deixou o celular dela em cima da cama. Eu nunca reparei nisso, nunca fui, sabe, aquilo nunca me chamou atenção. Mas ali, naquele dia, quando a tela acendeu, eu fui dar uma olhada. Dei uma olhadinha assim no celular mesmo, sem mexer nele, estava em cima da cama. Apareceu uma mensagem do Eduardo. Na hora eu estranhei. Não porque meu irmão não pudesse falar com a minha mulher. Claro que podia, nada demais até ali. Mas era de noite. Eu tinha acabado de passar o dia inteiro com ele. Que assunto o Eduardo tinha com a Janaína aquela hora da noite? Lógico que eu peguei o celular. E olha, eu não sei dizer se eu devia ter feito isso mesmo. Juro que eu nunca até então tinha mexido nas coisas dela. Eu nunca tinha pego o celular pra nada, assim, pra desconfiar, sabe? Mas alguma coisa dentro de mim mandou abrir aquela conversa. E quando eu abri, eu vi um monte de mensagem. Tinha muita mensagem ali. Eu comecei a subir a conversa e fui percebendo que eles se falavam quase que todos os dias. Tinha bom dia, boa noite, coração, apelido. E tinha fotos. Fotos e vídeos. Fotos e vídeos que eu preferia nunca ter visto. A minha mulher mandava fotos pra ele. Ela provocava o meu irmão e ele provocava ela. Tinha mensagem dela dizendo que estava com saudade, que queria repetir o que tinham feito da última vez. Numa outra mensagem, ela até dizia para ele não usar perfume quando fosse se encontrar com ela, porque eu podia sentir o cheiro. Eles estavam combinando tudo. Eles estavam zombando da minha cara. Faziam isso enquanto eu estava trabalhando. Tinha tudo ali. Tudo. Inclusive, tinha áudio da Janaína. Mensagem de áudio da minha mulher. E aí, além de ser traído, eu descobri que eu também era motivo de piada.
2: Ai, Du, mas você também precisa ficar pegando pesado, assim, esculachar o coitado na frente de todo mundo?
1: Eu não tava acreditando no que eu tava ouvindo. Eu parei, voltei o áudio, escutei de novo. O coitado era eu. E não tinha só esse áudio, não. Tinham vários.
2: Ai, eu sei que ele é um mal, eu sei. Ai, mas pelo menos, trabalhando, ele não fica aqui enchendo meu saco. Desempregado, ele não sai do meu pé. Tava até atrapalhando a gente, né? Mas graças a Deus eu tenho você, Du. Graças a Deus.
1: A cada mensagem que eu ouvia, a cada vídeo que eu abria, eu gelava. Eu gelava porque não tava acreditando no que eu tava ouvindo, no que eu tava vendo. E aí tudo, né? Tudo passa a ter sentido na minha cabeça. A insistência dela pra eu aceitar aquele emprego. A maneira como ela defendia o Eduardo. O tal santo Eduardo. Enquanto eu chegava em casa destruído porque o meu irmão tinha me humilhado na frente de todo mundo, a minha mulher estava conversando com ele, rindo da minha cara, rindo de mim há muito tempo. Quando a Janaína saiu do banho, eu ainda estava sentado na cama, com o celular dela na mão, ouvindo e vendo tudo aquilo.
2: O que que você está fazendo com meu celular?
1: Há quanto tempo, Janaína? Há quanto tempo você tá me traindo com meu irmão?
2: Há alguns meses.
1: Alguns meses? E é isso que você tem pra falar? Você tá se esfregando com o meu irmão e só fala isso?
2: Você queria que eu falasse o quê, Carlos? Você já descobriu mesmo?
1: Eu quero saber o porquê. Por que, que você tá fazendo isso?
2: Porque ele é melhor que você. Ele é melhor que você. Você perguntou e eu tô só respondendo. O Eduardo é melhor que você e quer saber, Carlos? Talvez tenha sido melhor você descobrir mesmo, porque eu não tava mais aguentando fingir.
1: Fingir o quê?
2: Que eu ainda admirava você, que eu tava satisfeita com a nossa vida, que tava tudo bem. Eu fui falando com ele pra te ajudar. Foi pra isso, eu fui falar e aí... Bom, aí a gente se aproximou e aconteceu.
1: Eu não acredito.
2: Você, Carlos, deixou acontecer. Foi você que deixou acontecer. Você ficou insuportável desde quando perdeu o emprego. E já que você quer tanto saber a verdade, eu vou te falar a verdade.
1: Mas? Mas falar o quê?
2: O Eduardo é melhor que você em tudo. Você entendeu? Em tudo. Ele é mais bem sucedido, é mais seguro, sabe o que é da vida. Não é só dinheiro, não. Não é só isso. Ele é melhor como homem. Ele sabe ter uma mulher. Ele é macho mesmo, macho de verdade. Não essa coisinha sem graça que você se tornou. Eu juro, às vezes eu fico pensando, como pode, né? Vocês vieram da mesma mãe, cresceram na mesma casa e conseguiram ser tão diferentes.
1: Eu até fiquei sem reação. Eu me senti um nada, como se ela tivesse me dado um soco. Um não, vários. Naquele momento eu percebi que não existia mais casamento nenhum para salvar. Isso acontecia há muito tempo, debaixo do meu nariz. Eu saí de casa naquela mesma noite. Depois eu descobri que o Eduardo também não ficou com a Janaína. Assim que ele soube que eu tinha descoberto tudo, ele simplesmente dispensou ela, dizendo que não queria relacionamento, que aquilo entre os dois nunca tinha sido sério. E o que é pior, hoje eu acho que nem era a Janaína que ele queria. Ele estava querendo ganhar de mim. Ele estava querendo era provar mais uma vez que ele podia ter o que eu tinha. Que ele podia ter o que ele quisesse. O meu irmão passou a vida inteira querendo mostrar que tinha mais dinheiro, que tinha uma casa melhor, um carro melhor, uma vida melhor. E quando teve a oportunidade, Ele quis mostrar que podia ter até a minha mulher. Depois que ele conseguiu, pra ele perdeu a graça. Eu também não voltei para a empresa, claro. Então hoje eu posso dizer a você, eu não tenho emprego, eu não tenho mulher e eu não tenho um irmão. Eu fui traído pelas duas pessoas que mais me humilharam justamente quando eu estava vivendo o pior momento da minha vida. Eu ainda não sei como eu vou começar de novo. E para ser sincero, tem dia que eu nem sei de onde tirar forças para levantar da cama. Mas tem uma coisa que eu sei. Eu prefiro não ter nada e começar do zero, como eu tô fazendo, do que continuar vivendo debaixo do teto de uma mulher que me desprezava e aceitando o dinheiro de um irmão que precisava me ver no chão para se sentir grande. Um horror. Horrível. Mas eu vou sair dessa. No fim, o Santo Eduardo não salvou a minha vida. Ele de verdade me mostrou, da pior maneira possível, de quem eu precisava me salvar. Eu demorei, mas eu abri meus olhos. E hoje eu tô aqui, dizendo que não tá sendo fácil, mas eu vou conseguir passar por essa. Você vai ver.

0: Band FM, te amar foi ilusão. E foi mesmo, né? Bruno Marrone no Quem Ama Não Esquece de hoje. Olha, Carlos, não dá pra imaginar o que é você viver com alguém que você olha e fala, isso aqui tudo foi uma mentira. E eu sei que muitos relacionamentos, muita gente já passou por isso, porque já contamos histórias aqui no Quem Ama Não Esquece, de você passar um tempo com a pessoa e descobrir que ela não é nada daquilo que você imaginou. Mas olha, tem uma torcida enorme aqui para que você dê a volta por cima da melhor forma possível. Porque teu irmão, ele pode ter tudo. Ele pode ter uma empresa, ele pode ter carro, mas ele não é uma pessoa feliz. É uma pessoa que o tempo todo tenta mostrar para você que ele é melhor que você. E ser melhor não é de acordo com aquilo que você junta no mundo, né? Carro, casa, apartamento. Ser melhor é... são coisas que muitas vezes a gente nem vê. Mas eu vou pedir para você que tá ouvindo Quem Ama Não Esquece agora, que acabou de ouvir essa história, deixa um recado para esse menino lá no nosso Instagram, @BandFM, vai lá e deixa um comentário, por favor. Porque eu tenho certeza que ver o seu comentário, de forma positiva, obviamente, né, vai ajudar o Carlos a sair desse fundo do poço. Faz isso, @BandFM lá no Instagram e no Facebook, para você participar junto com a gente. Quem Ama Não Esquece.
1: Essa música, ela...
0: tá no ar.
1: Pedido de casamento. Se você quer ficar muito tempo com essa pessoa...

0: Band FM, vem pra minha vida, Henrique e Juliano. Começou Quem Ama Não Esquece e eu preciso que você mande uma mensagem pro Carlos. 11 999919197 ou arroba Band FM no Instagram.
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0: Band FM, 25 minutos para o meio-dia. O Quem Ama Não Esquece está no ar. Hoje é a história do Carlos. Vai lá nas redes sociais, arroba Band FM no Instagram. Deixa uma mensagem para ele nos comentários. Band FM. A sua rádio do seu jeito. Porque olha o que ele passou, esse tipo de traição, uma traição dupla, né? Dentro da própria família, nossa.
17: É a Gi, Tatá. Oi, Gi. Eu ouvi a história do Carlos. E assim, Carlos, o que eu tenho pra te dizer é, por experiência própria, confia em Deus, seja forte, a lei do retorno existe. Aos pouquinhos, você vai ver ela ser feita por Deus. Tenha fé. Força, parceiro.
0: Um beijo pra você. Quem fala por experiência própria, né? Que é o caso da Gi, que passou por isso também. Sabe o que tá falando. Então, Carlos, confia.
18: Meu Deus, Tatá, eu tô aqui me tremendo. Isso é uma mulher bandida, imunda, misericórdia. Eu tô aqui me tremendo.
0: Eu gosto quando vocês falam misericórdia, porque sinal que o negócio assim pegou mesmo, né? É misericórdia. Lá no Instagram, arroba Band FM, você também pode deixar recado. A Larissa falou o seguinte: ela achando que se daria bem. E no fim ficou sem nada e sem ninguém. Ela tomou um golpe também, né?
19: Bom dia, Tatá. Tudo e bem? Aí? O Adriano.
0: E aí, Dri?
19: Bauru. Mulher, quando quer levantar o homem, levanta. Quando quer acabar também é 2 minutos.
0: É.
19: Eu com a minha esposa estamos juntos há 8 anos, a gente se conheceu, a gente não tinha nada, a gente não tinha carro, a gente comia ovo com arroz quando dava. Ela fazia uns bicos, eu fazia uns bicos. Graças a Deus hoje estamos bem. Temos casa, cada um tem seu carro,
0: tá,
19: estamos
0: vendo,
19: muito
0: só?
19: Bem empregados e assim vai. Quando acha a mulher certa, levanta o homem.
0: Um abraço, não precisa passar perna em ninguém, né? Um beijo pra você, pra sua esposa também. Lá no Instagram, @BandFM, a Paula falou assim: um livramento, viu? E seu irmão pode ter o dinheiro que for, mas ele tem inveja de você. E a Lucena vem embaixo do comentário aqui da Paula e fala: é a mais pura verdade. Manda sua mensagem, participa. Tô esperando você.

0: Band FM, Água com Açúcar, Luan Santana, no Quem Ama Não Esquece de hoje. Essa história difícil do Carlos, uma história de traição, mas uma traição dupla. Porque o irmão dele sempre quis provar que era melhor que o Carlos. Entrou num relacionamento com a esposa do Carlos, mas era só pra mostrar pra ele que ele era mais poderoso. Porque assim que o Carlos descobriu, tchau, acabou tudo. Salete falou, Deus te deu livramento duplo. Levanta essa cabeça e siga em frente. Tudo passa e você vai se restaurar. Que Deus te abençoe. Um beijo pra você, obrigada pela mensagem. Você também pode mandar a sua, viu? 11 99991 9197. Mas você também pode mandar lá no nosso, nas nossas redes sociais. Que aliás o Carlos mandou mensagem aqui falando que tá olhando, né, as mensagens que vocês estão mandando e agradecendo todo esse apoio, todo esse carinho, né? Toda essa vontade de querer ajudar. Então deixa sempre uma mensagem, que isso é bom pra quem conta a história aqui. @BandFM lá no Instagram.
1: Eu tô triste com a situação dele, porque eu também já fui traída por filha.
0: Ah, é?
1: Minha filha já me enganou, não com relação a homem, né? Namoro afetivo, essas coisas, relação. Mas já fui traída, tive um cara que eu morei que ele me roubou, enfim.
0: Nossa.
1: Várias situações, né? Fui traída por colega de trabalho, que sabia que ia ser demitida, deixou investir. E, enfim, várias situações da vida da gente é assim. Mas se eu tivesse um emprego agora, eu daria pra ele. E se eu tivesse condição de sustentar ele pelo menos mais uns 6 meses,
0: oxe,
1: eu chamaria ele pra morar na minha casa, né?
0: Pra poder... Mulher, você acabou de falar. Não, peraí, também não é assim, né? Eu acho que ajudar, dar uma palavra de incentivo, tudo bem. Agora, abrir as portas da sua casa. Não, você acabou de falar que você já teve um relacionamento. Você foi roubada, calma, calma. A Flávia falou, como uma ex-patroa minha dizia, parente, nem os dentes. Levanta, sacode a poeira e dá volta por cima. Você vai se reerguer e mostrar pra eles que você venceu. E às vezes, sabe, Carlos, tudo que você precisava era não ter mais essa mulher do seu lado.
2: Misericórdia, viu?
0: Misericórdia.
2: Que homem invejoso. Ele pode ter dinheiro, mas não tem amor nem tem carinho, que é o mais principal.
0: É, pois é, o que precisa de fato não tem, né?
3: Me identifiquei muito com essa história.
0: Por quê?
3: Aconteceu mais ou menos isso comigo. Os meus irmãos botaram minha mãe num asilo escondido de mim. Eu sou enfermeira, escondida de mim, sem eu saber, enquanto trabalhava nas enchentes aqui no Rio Grande do Sul. Fui pra uma cidade trabalhar com as enchentes, quando eu voltei, tinha que colocar minha mãe num asilo, que eles têm, um advogado, outro é escritor de polícia, todos têm condições de ajudar, mas ninguém ajuda. E a mãe tem o dinheiro dela.
2: Enfim.
3: E o outro foi o meu marido me traiu com a minha irmã.
0: Meu Deus.
3: Tá bom pra vocês, querem mais?
0: Meu Deus.
3: Eu me identifico muito com esse cara. Nossa, eu até tinha esquecido, já faz 12 anos, mas esqueci não. Não queria lembrar, mas veio à tona a história, velho, tá louco. Força, força, vai, você vai conseguir, porque eu consegui. Eu estou muito bem e sozinha, graças a Deus.
0: Olha, eu acho que o mínimo que vocês deveriam fazer era contar a história de vocês aqui no Quem Ama Não Esquece, tá? A gente quer a história completa, a gente quer saber tudo o que aconteceu. Me chama aqui no WhatsApp que eu tô te esperando, hein?

0: Band FM. Zé Neto e Cristiano, te amo. No Quem Ama Não Esquece de hoje é a história do Carlos. Essa história de traição dupla, né? A Vivi já estava comemorando aqui no Instagram. Tô vendo aqui as mensagens de vocês. Pode mandar lá no Instagram, @BandFM. A Vivi falou que bom que ela se lascou. E ele era tão bom que não assumiu ela. Segue, Carlos. Deus vai te honrar e vai preparar um bom emprego para você. Cabeça erguida e não desista, hein?
1: Carlos, vou te falar uma coisa. Meu amigo, que situação. Sua história lembra muito a minha. Só que a minha foi ao contrário. Foi minha irmã e meu marido.
0: Nossa, gente.
1: Eu estive no fundo do poço. Nossa, acho que imagina. Eu cheguei até mais um pouquinho. Fiquei na lama mesmo.
0: Subsolo.
1: Hoje eu trabalho, sou independente, tenho uma vida maravilhosa. E outra coisa, Deus colocou no meu caminho.
0: Segue, Carlos. Deus vai te honrar e vai preparar um bom emprego para você. Cabeça erguida e não desista, hein?
1: Carlos, vou te falar uma coisa. Meu amigo, que situação. Sua história lembra muito a minha. Só que a minha foi ao contrário. Foi minha irmã e meu marido.
0: Nossa, gente.
1: Eu estive no fundo do poço.
0: Nossa,
1: acho que eu cheguei até mais um pouquinho. Fiquei na lama mesmo.
0: Subsolo.
1: Hoje eu trabalho, sou

0: Tudo passa. Você se livrou desses dois e agora bora conquistar uma vida plena e cheia de realizações. Que assim seja.
1: Que paulada, hein? Mas Deus, ele não abandona o justo. Ele é o justo. Quando a coisa parece que tá ruim, na hora que ele menos esperar, vai melhorar.
0: Isso.
1: Vai melhorar. Ele vai arrumar um trabalho, vai arrumar uma boa mulher, porque ele é o justo. Deus nunca abandona o justo.
0: Muito bem.
1: É a Vera da Barra Funda.
0: Um beijo pra você, Vera. A Nilza falou que história, hein? Pode esperar que ninguém vá embora sem pagar a conta. Ah, mas não vai.
2: Carlos, vou te falar uma coisa. Meu amigo, que situação. Sua história lembra muito a minha. Só que a minha foi ao contrário. Foi minha irmã e meu marido. Eu estive no fundo do poço.
0: Ah, ela acabou de contar, né? A Sueli falou, desde que ela, né, concordar com o irmão e humilhar ele, já me acendeu um alerta aqui. É porque a gente já vai pegando, né, Sueli? Ela tinha que ficar com raiva e dar apoio ao marido. Mas é que, na verdade, o interesse dela a gente já percebeu desde o começo, né? Ela e o cunhado não sabem o que amar. Dois infelizes. Um dia, você vai encontrar alguém que te ame de verdade e vai te apoiar. Até você se levantar desse chão. E a gente já tá aqui na torcida, né? Deixa seu recado lá no Instagram, é @bandfm.

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5: 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Meio-dia e 8. Boa tarde.
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5: Começando mais uma edição do Minha Música, Minha Vida. A sua história contada em forma de canção. Como é que faz para participar com a gente? É fácil. É pelo nosso WhatsApp, 999-777-030. 999-777-030. Você manda para mim aí seu nome, seu bairro, a música que marcou a sua vida e aproveita para compartilhar com a gente um pouquinho dessa história, combinado? 999-777-030. Manda seu áudio aí e participa comigo. Vamos aí, com a primeira de hoje.
8: A música que marcou minha história foi Deus Me Livre, do Raça Negra.
5: Opa!
8: Ô, música boa, música de amor.
5: Então vamos ouvir aqui, no Minha Música Minha Vida. Raça Negra na Band FM.

0: 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Marcos e Melucci, Wesley Safadão, aquele 1%. Guilherme Santiago, Perdi Você, Turma do Pagode, Destiny's Child, Emotion, Pitãozinho Chororó, Evidências e Raça Negra, Deus Me Livre.
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0: Fechando o primeiro bloco do Minha Música, Minha Vida. Tá afim de pedir o seu som? Tá afim de colocar sua música aqui na nossa programação e ainda contar um pouquinho da sua história? Aquela música que marcou a sua vida? Essa é a hora de participar. 999-777-030. Tiago tá aqui esperando o seu áudio. Doido pra colocar o seu áudio no ar e a sua participação. Então vai lá. 999-777-030. 999-777-030. E agora vamos para a promoção
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0: 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Meio dia e meia.
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1: 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Meio dia 35, boa tarde. 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
1: Mais uma participação no Minha Música, Minha Vida.
3: Oi, Felipe.
1: Oi.
3: Boa tarde. Boa tarde. Eu gostaria de ouvir a música do Sorriso Maroto, Boa Noite.
1: Opa, bela
3: Tô
1: música.
3: Tô ligadinha na melhor do Rio, na sua companhia. Beijo.
1: Um beijo pra você e a sua música já tá tocando aqui na Band FM.
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0: Band FM, meio-dia e 54.
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0: Cidade FM, Bruno e Marrone. Dormi na praça.
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0: Pra fechar essa edição do Minha Música, Minha Vida, rolou Taeme Thiago, Nunca Foi Ex, Matheus e Cauã, O Nosso Santo Bateu, Exalta Samba, 24 Horas de Amor, 999-777-030. Se você lembrar de alguma música que marcou a sua vida, aquela música que você fala assim, essa música foi feita pra mim, aí você pode mandar pra gente aqui um áudio com seu nome, seu bairro, a música que marcou a sua vida, e aproveita pra compartilhar com a gente um pouquinho da sua história, combinado? Amanhã, meio-dia, tem mais uma edição pra você.
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0: Meio-dia e 57, já tem a Super 6. Fica aí.
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0: Opa, e aí, tudo certo? Ótima tarde pra você, bora fazer barulho, Rio! Vamos acelerar o pitch agora, hein? Estamos chegando pra uma tarde maravilhosa, com prêmios, muita música boa! E é hora de você participar!
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0: Por aqui o Felipe Sanches! 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
0: Começando a Super 6. Te mostro seis músicas, você bota na sua preferida e quem sabe você se dá bem com a gente. Tem 4 ingressos pra rede de cinema Kinoplex. Tá fim? Tá bem? Então é a hora, hein? 4 ingressos pra você curtir cineminha com a família. 999-777-030. Bora, bota na sua música preferida. Música 1, Cadeira Cativa, Zé Neto e Cristiano. Música 2, Champanhe, Menos é Mais. Música 3, Peão Todo Tatuado, Geninho e Mariana Fagundes. Música 4, 9010, Maiara e Maraíza. Música 5, Bala Alojada, Gustavo Lima. E a música número 6, Nike Shortinho, Marvila. E aí, qual é a boa? Qual é a sua preferida? Qual é a música que vai embora, hein? 4 ingressos pra você curtir cineminha com a família. 999-777-030. Bora, bota na sua música preferida. Música 1, Cadeira Cativa, Zeneta e Cristiano. Música 2, Champanhe, Menos é Mais. Música 3, Peão Todo Tatuado, Geninho e Mariana Fagundes. Música 4, 9010, Maiara e Maraíza. Música 5, Bala Alojada, Gustavo Lima. E a música número 6, Nike.

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0: você.
1: 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É a Super 6 que tá rolando. Tá votando na sua música preferida? Escolhe aí. 1, 2, 3, 4, 5 ou 6. Tá valendo pra você 4 ingressos pra rede de cinema Kinoplex. Tem que votar na sua música aí, hein?
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0: Band FM, Marvila Nike Shortinho, Gustavo Lima, Bala Lojada, Maiara e Maraíza, Geni e Mariana Fagundes, Menos é Mais, tudo isso aqui na Super 6. E aí, votou na sua? Não votou ainda? Vou te dar mais um tempinho pra você votar e quem sabe garantir 4 ingressos pra rede de cinema aqui no Plex. 999-777-030, daqui a pouquinho tem resultado, hein?
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0: 1:20, boa tarde.
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0: O centro de Campo Grande, na zona oeste do Rio, vai passar por obras para combater alagamentos. Os trabalhos vão acontecer em 16 ruas da região, com novas redes de drenagem para melhorar o escoamento da água da chuva. Uma das áreas que vai receber intervenções fica próxima à rua Gramado, que inclui vias como João Teles, Ciaraju e Erechim. Outra frente de trabalho será na estrada do Pré e na rua Camaipi, com intervenções também em ruas próximas. Além da drenagem, também estão previstas obras de pavimentação e melhorias nas calçadas, melhorando aí a circulação de motoristas e pedestres. Vamos ver se agora vai, hein?
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0: Agora com as informações do trânsito. Paulo Matos, boa tarde, Paulinho.
4: Tô na área, Sanches. Boa. Ótima tarde pra você e pra geral ligado aqui na Band FM. Na Zona Sul, Avenida Princesa Isabel, acidente entre carro e moto próximo da Ministro Viveiros de Castro. Não chega a atrapalhar a movimentação por lá, bem pior tá em Botafogo. Voluntários da Pátria Lentidão chega até pelo menos a Nelson Mandela. 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
0: Estamos de volta!

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0: Atenção, Jair. Jair de Duque de Caxias, no telefone 5456. Você, Jair, se deu bem, hein?

0: ressentimento. Displicente. Conta essa história pra nós, pai.
1: Eu tô deixando a luz acesa pra

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1: De Monark e Ratinho, esta joia rara. 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

0: aí, safadão displicente, Luquinhas Diazão. E por falar no Diazão, com Luquinhas e tudo mais...
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0: Vamos nessa, Paulo Matos.
2: Vamos nessa, Sanches. De olho agora na Francisco Eugênio. Teve agora há pouco incêndio em imóvel comercial, ainda em fase de rescaldo na Francisco Eugênio. Isso próximo da Figueira de Melo. Complica a passagem pela Francisco Bicalho. O melhor caminho é seguir pela Rodrigues Alves. 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
0: Opa, e aí, tudo certo? Vambora, Rio de Janeiro, vamos com tudo. Todo mundo ligado aqui na Band FM, vamos fazer barulho? Vamos fazer aquele barulho que todo mundo gosta, bora! Por aqui o Felipe Sanches. 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
1: Sim, começando mais uma edição do Tamo Junto aqui na Band FM. A partir de agora, você vai participar comigo, 999-777-030. Vai mandar o seu áudio. E eu quero saber no programa de hoje, o que já te pediram emprestado, mas nunca te devolveram? Hã? É hora de cobrar. Quer cobrar? Fala o nome da pessoa. Se você quiser, manda o zap da pessoa que a gente liga pra ela aqui ao vivo também, sacanagem. Mas vamos cobrar, vamos cobrar. Quem é que tá te devendo aí? Pode ser dinheiro, pode ser roupa, pode ser carro, pode ser qualquer coisa emprestada. Mulher, sacanagem. 999-777-030. O que já te pediram emprestado, mas nunca te devolveram? É isso que eu tô querendo saber. Eu quero saber o que que te emprestaram, quero saber quem foi, quero saber tudo. É pra contar tudo. 999-777-030. Tá valendo a escova secadora da Philco pra você que tá participando comigo aqui. Você que vai mandar áudio. E só quem manda áudio concorre. Então manda o seu e participa. Por aqui o Sanches começou, hein? Marcos e Bellucci pra começar bonito.

0: Band FM, você, lógico, vai participando comigo, vai mandando seu áudio, vai mandando ver, quem sabe você se dá bem, tem escova secadora da Philco. Só quem manda áudio, e eu quero saber: o que já te pediram emprestado, mas nunca te devolveram? Me conta aí, pode ser dinheiro, pode ser uma roupa, pode ser qualquer coisa. De repente, foi na sua casa, vou levar um pedacinho desse bolo aí. Levou o bolo, pá, num potezinho teu da Tupperware ali, pá, e nunca mais devolveu. Cobra também. 999-777-030. Fala, Fábio.
1: Fala, Band FM. Fábio Nova Friburgo, região serrana.
0: Tranquilo?
1: Então, eu dancei, foi num videogamezinho, rapaz.
0: Videogame?
1: Antigamente, o Atari.
0: Atari?
1: Pô. Tava no auge.
0: Tem tempo, hein?
1: Rapaz, ó, foi doloroso, hein? Pedia, falava com o camarada, sabe o que ele falou?
0: Ah.
1: Emprestou pra um amigo dele, o amigo não devolveu.
0: Ih, rapaz, e aí, o que você tem a ver com
1: isso? Quem dançou foi eu, né?
0: Caramba!
1: É mole não, hein?
0: Não pôde mais jogar River Raid.
1: Um Atari que tava no auge, videogamezinho irado.
0: É, era
1: isso
0: bom.
1: Em 1995.
0: Eu tô ligado, eu joguei muito.
1: Mole não, né?
0: River Raid.
1: Rapaz, tarde. Tchau, obrigado.
0: Valeu, aquele do aviãozinho também. Tinha também o aquele da bolinha que tu ficava... Maneiro. Valeu, Fábio! Perdeu o Atari, mas pode pedir hoje, cara. Cobra hoje, tem Atari aí, tem vendendo ainda. Cobra ele. Cadê o nome do sujeito? Vamos ligar pra ele. Vamos ligar pra cobrar. 999-777-030. Charlene!
2: Boa tarde, Band. Aqui é Charlene Sampaio, de Belfort.
0: Boa tarde, Charlene.
2: Uma coisa que me pediram emprestado e nunca mais me devolveram foi a minha irmã. Pediu meu cartão de crédito pra usar.
0: Ih, rapaz!
2: Já faz 2 anos e o cartão de crédito continua com ela.
0: Ih,
2: ela usando todo mês.
0: Mas tá pagando?
2: Beijo, amo você. Estou aqui ligadinha.
0: Valeu! Mas já tá pagando todo mês direitinho? Então, é bom que se você tiver milhas, tá dando milhas pra você. Dá até pra tu viajar. Se ela estiver pagando direitinho, tá tudo certo agora. Se não tiver, fala pra não mexer.

0: Band FM, Grupo Revelação, Pai, Anitta, Alexandre Carlo, Abre Caminho, Gustavo Mioto e muito mais. Danilo da Vida, mexe nas minhas gavetas. E eu quero saber quem mexeu na tua gaveta aí. Mexeu, pegou emprestado e não devolveu, é isso que eu tô perguntando. Porque já te pediram emprestado, mas nunca te devolveram. Vamos explanar quem tá te devendo dinheiro, quem tá devendo aquela roupa que nunca mais devolveu. 999-777-030, aquele amigo, aquele ex-amigo. 999-777-030, quero saber, o que já te pediram emprestado, mas nunca te devolveram? E aí, Lu?
1: Diga. Boa tarde, aqui é a Lu.
0: Boa tarde. Como vai?
1: Olha, me pediram emprestado, menino, foi roupa. Viu?
0: Roupa?
1: E pediram emprestado até hoje. Tô esperando devolver a roupa até agora, nada.
0: Ih, vai valer.
1: Eu cobro, mas fica, depois eu levo.
0: Ah, vou levar.
1: Trás.
0: Entendi.
1: Entendeu?
0: Entendi.
1: Eu não posso emprestar nada pra ninguém, viu?
0: Aham.
1: Uh-huh. Porque nunca devolvem de volta. É uma mão dupla, né? Vai e volta, mas nunca volta,
0: é,
1: sempre vai.
0: Só a mão de ida.
1: Muito chato, cara.
0: Só vem a nós, posso rir,
1: né? Aqui é a Lu de Nova Iguaçu. Beijos.
0: Beijo, Lu. Só vem a nós. Vosso reino nada, né? Sei como é. 999-777-030. E você, Fernanda?
2: Oiê, boa tarde, Band.
0: Boa tarde.
2: Já emprestei dinheiro, já emprestei roupa, já emprestei sapato. Ninguém nunca me devolveu.
0: Ih, caramba.
2: Tem uma cara de trouxa mesmo. Beijo.
0: Beijo. Valeu, Fernanda. 999-777-030. Manda seu áudio aí, quero saber. O que já te pediram emprestado, mas nunca te devolveram? Se você quiser aproveitar pra cobrar também, você pode mandar mensagens e cobrar quem tá te devendo aqui hoje. 2h27.
3: Vocês precisam admitir alguma coisa.

0: jeito. 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

0: atende. É Grupo Chocolate, Alô Virgínia, com turma do pagode, Ferrugem, pra você acreditar.
1: Se eu ligar,
0: Matheus e Cauã e Lauana Prado, admita. Tamo junto! Tamo junto, continua participando comigo. 999-777-030. Eu tenho pra você aqui a escova secadora Filco, mas só pra quem manda áudio. Escova secadora da Filco pra você que tá mandando áudio aí. Manda ver, participa. Tá valendo pra você então essa escova. Porque já te pediram emprestado, mas nunca te devolveram. Quero saber de você aí. O que já te pediram emprestado, mas nunca te devolveram. Conta pra mim aí, participa, quem sabe você se dá bem. Vamos ouvir a galera.
2: Boa tarde, Felipe. Boa tarde, Band.
0: Boa tarde,
2: cara, meu enteado pediu tênis emprestado. Aí eu criei desde... Eu tinha 6 anos, agora vai fazer 18.
0: Pegou o tênis.
2: O que aconteceu? Eu emprestei o tênis dele, né? Fez 3 meses. Só que ele foi trabalhar lá em Legião dos Lagos. E eu moro aqui na Baixada Fluminense.
0: Entendi.
2: Filho,
0: nunca
2: até
0: mais
2: hoje mesmo devolvi meu tênis. Alô, Rian! Devolve o tênis do papai emprestado, filho!
0: Bora, Rian!
2: Valeu, bandeira! Valeu do Rio!
0: Já virou presente!
2: Adriana, aqui de Nova Iguaçu!
0: Adriano, esquece esse tênis, já virou presente! Já deu de presente sem ter dado! Já pegou de presente pra ele! Valeu, valeu, valeu! Obrigado pela participação, Adriano! Valeu, Rian! Devolve mais não, Rian! Fala aí, Fábio!
3: Boa tarde, boa tarde, boa tarde, Felipe Sanches,
0: Fábio
3: Leal de Papucaia.
0: E aí, Fábio?
3: Papá, comigo não aconteceu não, mas meu irmão, cara, mais velho, pegou uma vez emprestado o carro do meu cunhado.
0: Ih, rapaz,
3: na época
0: carro,
3: era cunhado, né?
0: Carro não se empresta.
3: Era um Chevetinho, cara.
0: Caramba.
3: Ele não devolveu não, sabe por quê? Pegou fogo o carro, cara.
0: Eita!
3: Caramba, esse é dia, não esqueço, calma, cara. Pegou o carro emprestado e não devolveu, porque o carro pegou fogo.
0: Caramba.
3: Simplesmente foi isso.
0: Caramba!
3: Um abraço, hein? Tamo junto, hein?
0: Valeu, valeu. Fábio Leal de Papucaia. Não, pegou fogo, que isso? 999-777-030. Tô esperando o seu áudio aqui. Quem tá te devendo aí? Vamos cobrar. Aproveita pra cobrar aqui com a gente. E ainda, quem sabe, você fatura a escova secadora da Filco. 999-777-030. 2h41. Seguimos, hein?

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0: 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João Gomes, Se For Amor. 999-777-030. Continua participando. É escova secadora Filco pra você que tá chegando junto comigo aqui. E eu quero saber, o que já te pediram emprestado, mas nunca te devolveram? Chegou a hora de você cobrar essa pessoa que tá te devendo. Pegou emprestado, tem que devolver. 999-777-030. Só quem manda áudio concorre à escova secadora da Filco.
1: Fala, meus Mônica. Amigos, aqui é Mônica do sítio Rosália, em Noã, Maricá.
0: E aí, Mônica?
1: Eu quero cobrar do meu ex-amigo Romarinho, que só sabe me pedir dinheiro emprestado e nunca paga.
0: Romarinho é 7, é? Alô, Romarinho! Atenção, Romarinho! Mônica está te cobrando aqui na Band FM. Você que conhece o Romarinho, caloteiro, Mônica está lá esperando, Romarinho, ó.
2: E o Pix? Nada ainda?
0: Manda pra ela aí. 999-777-030. 999-777-030. Manda aí. Escova secadora da Filco. Eu quero saber o que já te pediram emprestado, mas nunca te devolveram. Já já tem mais.
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0: Vamos nessa, Paulo Matos.
4: Tô na área, Sanches. Voltando a falar da Avenida Brasil, atenção, acidente entre ônibus, carro e moto. Uma faixa tá ocupada na altura da estação do BT Baixo do Sapateiro para quem vai no sentido centro da Avenida Brasil. Melhor alternativa, por enquanto, é Leopoldo Bulhões e Senador Bernardo Monteiro. 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
1: 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Opa, e aí, tudo certo? Bora fazer barulho, Rio! Bora fazer a trilha sonora da sua tarde aqui em 91.1. Seja bem-vindo, seja bem-vinda você que tá chegando agora. Aqui tem prêmio, música boa. A sua rádio do seu jeito. E aquela resenha que você adora. Por aqui o Sanches. 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

0: Band FM, Ed Brito e Samuel, Romance e Rosa. Tamo juntão, tamo junto. Quero saber de você, você que ligou o rádio agora. O que já te pediram emprestado, mas nunca te devolveram? Sei lá, pode ser dinheiro, pode ser uma roupa, pode ser, sei lá, algum aparelho, algum brinquedo, alguma coisa aí que te pediram emprestado, mas nunca te devolveram, nunca mais te devolveram. Me conta aí, 999-777-030. 999-777-030. Participa comigo aí, manda seu áudio. Quero você aqui comigo. Tem escova secadora da Philco. E aí, tá afim de se dar bem? Então essa é a hora, hein? Escova secadora da Philco, tá valendo. Fala aí, Márcia. Tudo bem?
1: Márcia, oi. Mora em Ramos.
0: E aí, Márcia?
1: Uma coisa que me pediram emprestado e nunca me devolveu foi minha filha. Quando ela tinha uns 14 anos, ela me pediu a minha moto emprestada, uma cripto da Yamaha.
0: Ai, você emprestou
1: com 14 anos. E até hoje ela não me devolveu. Entendi. Simplesmente pediu emprestado, já se desfez da moto, já passou à frente, já comprou outra. E eu fiquei chupando o dedo até hoje.
0: Entendi, ela com 14 anos, você emprestou a moto pra ela. Entendi, Márcia. E ela não te devolveu. Tá bom. Beijo pra você, obrigado pela sua participação. Beijo pra sua filha. E você, Luciana? Me conta.
2: Boa tarde. Boa tarde. Sanches, aqui é a Luciana de São João do Meriti.
0: E aí, Lu?
2: Olha, eu já emprestei tanta coisa.
0: É?
2: Tanta roupa, sapato, roupa já veio rasgada, teve coisas que não voltou.
0: Que isso?
2: Foi na época de Walkman, emprestei, nunca mais havia na minha vida.
0: Ih, rapaz.
2: Nossa, se eu for contar as coisas que eu já emprestei e não voltou.
0: Caramba.
2: Não é mole, não.
0: É fácil,
2: beijo,
0: não, né?
2: Beijo, tamo junto.
0: Beijo, Luciana, tamo junto. Obrigado pela sua participação, minha amiga. E você, Tiagão?
3: Boa tarde.
0: Boa tarde.
3: Thiago de Bel.
0: E aí, Thiago?
3: Quero fazer uma cobrança.
0: Ainda?
3: A colega da minha esposa pegou um tabuleiro pra fazer pudim.
0: Aham.
3: Uhum. E até agora nem devolveu. Mora pertinho daqui da minha casa.
0: Caramba.
3: Fiz que nem conhece a gente.
0: Nem levou um pedaço
3: nem
0: de pudim.
3: Nem pra trazer o pudim, ela trouxe.
0: Caramba.
3: Abraço,
0: pelo menos,
3: gente.
0: Valeu, pelo menos eu podia ter levado um pedacinho de pudim, né? Pelo menos um pedacinho, brother.
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0: 3h27, boa tarde.
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0: Duque de Caxias ganhou duas novas clínicas da família. 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A clínica da família do Pilar 1 e 2 fica na Praça Vilma de Jesus. Já a unidade do Engenho do Porto fica na rua Risoleta Caetano 220. As duas clínicas têm consultórios médicos e odontológicos, sala de vacina, espaço para curativos e procedimentos, farmácia e outros serviços de atendimento básico. As unidades também contam com espaços para atividades de saúde ao ar livre. Parabéns aí para Duque de Caxias. Mais essa inauguração aí.
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0: Vamos saber como é que tá o trânsito agora. Contigo, Paulo Matos.
5: Olá, área Sanches. Volta a destacar a linha vermelha. Acidente entre carro e moto. Ocupa uma faixa na altura da cidade universitária para quem vai em direção à Baixada. Trânsito já começa a complicar naquela região. Avenida Brasil é uma boa mesmo com a lentidão e bom sucesso. Melhora no trecho da Penha em Cordovil. 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
2: Ô, moda boa!

Band FM. Melanina Carioca, deixa se envolver. Sorriso Maroto, Ferrugem, Grupo Benzadeus, Perdas e Danos, deixa se envolver. Yeah! Tamo junto! Tamo junto! Participando com a gente! Vamos lá pro resultado aqui agora. Secador, escova secadora da Philco. Tô torcendo por você, hein? Quem tá se dando bem aqui e levando pra casa é você, Mariana Torres. Irajá. Mariana Torres de Irajá, final do telefone 0852. Parabéns, Mariana. Você faturou aí a escova secadora da Philco. Obrigado pela sua participação hoje com a gente aqui, tá? Amanhã, 14h, tem mais resenha, tem mais uma edição do Tamo Junto pra você aqui na Band FM. Eu volto amanhã, meio-dia, na Minha Música Minha Vida. Combinado assim? Ângelo Araújo tá chegando, mais uma edição do Da Play, mais uma oportunidade de você faturar prêmios e participar com a gente também. Eu vou tocar minha saideira de hoje aqui do Tamo Junto. Abraço do Felipe Sanches, amanhã eu tô de volta. Agora tem o cara do momento, Natanzinho Lima.

0: Ah, tem muito mais músicas aqui na Band FM. 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
4: Paulo Matos tem as informações, conta, Paulo.
5: Vamos nessa, Ângelo, ótima tarde pra você e pra geral ligado aqui na Band FM, tô de olho ainda no centro da cidade, Rodrigues Alves, lentidão a partir da saída do túnel Marcelo Alencar, melhor você seguir pela Bicalho, sem problemas por enquanto no acesso para a região do gasômetro e também Avenida Brasil, extra mercado, se tem rosadinha, tem show de economia, um extra pra você economizar, 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
4: 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E aí, tudo bem? Como é que tá? Ótima tarde de terça-feira pra você que tá ligado aqui na Band FM. Hoje é 6 de outubro. Estamos aqui na melhor rádio do planeta.
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4: Bora juntos tocar o Da Play aqui da Band FM. A partir de agora, você faz a programação da Band FM, tá? A gente vai tocar a sua música predileta. Esse é o seu momento aqui de proximidade com a gente, tá? Você vai mandar aqui na programação da Band FM. Não, peraí. É isso que você tá ouvindo mesmo. Você vai mandar. Agora, quem manda é você. Você vai falar assim, Ângelo, toca uma pra mim. Não é, Ângelo, pode tocar uma pra mim? Não, não é assim, não. Ângelo, toca uma pra mim. Aí você fala lá o nome da música, tá? E a gente toca mesmo, de verdade. Mas, ó, não esquece que você tem que se identificar, né? Conta pra gente seu nome, seu bairro. E aí você pede a sua música predileta, tá? Pode ser antiguinha, tem problema nenhum, zero. Certamente você vai ouvir a sua música hoje aqui na programação da Band FM. Pela próxima hora é você quem determina o que a gente vai tocar. 999-777-030. Fica à vontade, tá? Já tô aqui já esperando e doido pra saber o que você quer ouvir hoje. Só manda lá, 999-777-030. Tá, play.

0: Band FM, a sua rádio do seu jeito. Desencana, facilita. Nike shortinho da Marvila. Teve ainda Zezé de Camargo e Luciano, Indiferença, Jorge Matheus com Gaivota, 999-777-030 pra você deixar sua mensagem, tô te esperando, tá? Capricha lá, você vai pedir sua música, eu vou tocar. É simples e objetivo, corre lá, tô esperando. Oi!
1: Fala aí, Anjo, fala, meu querido.
0: E aí, garotão?
1: Boa tarde.
0: Boa!
1: Vai tocar uma pra mim hoje?
0: Toco mesmo?
1: Toca aí pra mim, Anjo.
0: Ah, o que você quer?
1: Leandro e Leonardo, não aprendi a dizer adeus. Man.
0: Que isso?
1: Aqui é o Wilson, motorista de aplicativo de Duque de Caxias, Jardim Primavera, sempre ligado na Band, a rádio do meu jeito.

0: Band FM, os moleques. E a participação do Belo com Não Foi à Toa Momentos. Zé Neto e Cristiano Cadeira Cativa, Tracy Lovezinho, Leandro Leonardo, Não Aprendi a Dizer Adeus. Aqui na Band FM, a sua rádio do seu jeito.
1: Boa tarde, Band FM.
0: Boa.
1: Quem tá falando é a Flávia de São Gonçalo.
0: E aí, Flavinha?
1: Dublin, Gustavo Mioto, pedido de socorro. Por favor, Band.

0: Toca mais pra mim.
1: Toco mesmo.
0: Seu guarda.
1: Boa.
0: Bruno Marrone.
1: Valeu, querido.
0: Marcos Mesquita de Padre Miguel, Rio de Janeiro.
1: Valeu, galera. Um abraço, meu
2: irmão. 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
1: 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Na Band FM, Geninho e Mariana Fagundes, espinhão todo tatuado. Na reta final do nosso Da Play dessa terça-feira. Harmonia do Samba com Meus Sentimentos, teve Leão da Marília Mendonça, 999-777-030. Pede a sua música, tô esperando. Vem cá participar do Da Play dessa terça, galera.
2: 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Oi. Leonardo aqui de Padre Miguel.
1: Velha,
2: toca Alcione pra mim.
1: Aqui, ó, agora.

existe uma teoria que se chama 90-10, onde uma pessoa tem 90% daquilo que você procura em alguém. Só que você foca naqueles 10% que falta. Aí você sai pra rua, se aventura, e realmente você encontra aqueles 10%, mas não se deu conta que perdeu os 90%.

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1: Band FM menos ela e champanhe. Ian, vou desligar. Maiara e Maraíza com 9010. Pra você que ouviu aqui o Da Play, participou, mandou mensagem, pediu sua música predileta favorita. Da Play volta amanhã, gente. 16h. Você que pediu, pediu, né? Agora não dá mais tempo, hein? Mas ó, você pode continuar mandando a sua mensagem à vontade. Continua pedindo aqui a sua música predileta na Band FM que a gente toca pra você, tá? É isso, gente. Agora se prepara, porque tá chegando a Super 6 das 5. Você vai deixar o seu voto aqui pra concorrer prêmios presentes da Band FM. Beleza? Então tá bom. Demoro nada, volto já já. Agora 2, faltando pras 5.
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1: Paulo Matos traz as informações. Conta, Paulo.
4: Tô na área, Ângelo. Ponte Rio-Niterói já começa a complicar. O motorista que vai no sentido Niterói perde tempo da subida do Bom Central até a chegada à Praça do Pedágio. Travessia estimada em 27 minutos, volta a piorar mais à frente pela BR-101, principalmente no trecho do viaduto do Barreto. 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
0: 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Bora, galera, 5:02. Tá tudo pronto pra mais uma edição do nosso Da Play. Da Play das 5 da tarde. As 6 melhores da Band FM. Só vai tocar musicão agora. 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
0: É isso, a Super 6, você já sabe. Vai desfilar agora aqui na Band FM. Você vai decidir quem é que volta pra tocar de novo. Se preparem, são as 6 melhores da Band FM. Tá tudo separadinho, bonitinho. O que tá separado pra você também é um voucher de consumação de R$100 pro Festival de Comida de Boteco. Entre 10 e 11 de outubro, no estacionamento do Bangu Shopping, a Band FM te levando pra esse rolezão maneiro, hein? Maneiro, maneiro. Vambora? Vai deixar o seu voto já aqui com a gente? Então tá bom, se prepara pra deixar o seu voto. E ó, lembrando, hein, não precisa acertar a música que vai vencer. É só participar, já concorre. 999-777-030. Música 1 de hoje, não mexe nas minhas gavetas. Do Danilo e Davi. Música 2, Beijei a Cura, do Diego e Vitor Hugo. A 3, Vagabundo, com o Gustavo Lima e Luiz Ponzi. A música 4 de hoje, é Pena Que Você Já Namora, do Marcos Ibelucci. 5, Pensamentos Intrusivos, do Tiaguinho. E a música 6, Displicente, do Safadão. Deixa o voto. 999-777-030.
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Música 3 da Super 6, Vagabundo, com Gustavo Lima, Luiz Fonsi. A música 2, Benjen Yakur, Antigo e Vitor Hugo. E a música 1 de hoje, Não Mexe nas Minhas Gavetas, Danilo e Davi. 999-777-030. Fica à vontade para mandar sua mensagem. Hoje é dia de voucher de consumação de R$100 para o Festival de Comida de Boteco, entre 9 e 11 de outubro, no estacionamento do Bangu Shopping. É mais uma da Band FM. A gente leva você para esse rolezão. Você quer? Então manda sua mensagem. Não precisa acertar a música que vai vencer a Super 6, tá? É só deixar o voto, já concorre. 999-777-030. Agora 5:12, a música 4 tá chegando.

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0: rádio do seu jeito. Explicente do Safadão, Thiaguinho, Pensamentos Intrusivos, Marcos e Belucci. Pena que você já namora. As músicas 5, aliás, 6, 5 e 4 da Super 6. Agora o seu voto é que vai decidir. 999-777-030. Corre lá pra falar com a gente no nosso WhatsApp, tá? Atenção, hein? Tá valendo. Voucher de consumação de R$100 para o Festival de Comida de Boteco de 9 a 11 de outubro no estacionamento do Bangu Shopping. E hoje você vai se dar bem. Final de semana já sabe, né? Rolezão garantido. Presentão da Band FM pra você. Deixa o voto, 999-777-030. Agora 5h20, eu vou voltar daqui a pouquinho com o resultado da Super 6, da promoção da Super 6. É rápido.
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3: Vamos lá, Paulo Matos tem as informações. Conta, Paulo.
4: Tô de volta, Ângelo. Falando ainda da linha vermelha, permanece lentidão até a chegada à cabeceira do aeroporto internacional no sentido Baixada. BR-040, lentidão também pelo trecho da Vila São Luís. Para quem passa rumo à Serra de Petrópolis, melhora mais à frente. Em Gramacho, também na altura do Jardim Primavera. 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
3: 5:25. Atenção, o Senac RJ prorrogou as inscrições para cursos técnicos gratuitos em todo o estado do Rio. São vagas em áreas como administração, informática, segurança do trabalho, podologia e muitas outras. As inscrições foram estendidas até o dia 11 de outubro e devem ser feitas direto no site do Senac RJ. Inscrição-técnico.rj.senac.br. As aulas começam a partir do dia 19 de outubro. Próxima edição do Band Notícias, às 7h30 da noite, aqui na Band FM, a sua rádio do seu jeito. Tô voltando, gente, com o resultado da Super 6, da promoção da Super 6. É agora, aqui na Band FM. Será que eu vou anunciar o seu nome aqui? Será? 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
3: Marcos Rodrigues de Nilópolis. Marcão, Marcos Rodrigues de Nilópolis, final de telefone 2457, parabéns, Marcos, se deu bem, querido. Aqui, ó, voucher de consumação de R$100 pro Festival de Comida de Boteco de 9 a 11 de outubro no estacionamento do Bangu Shopping. É mais um presentão da Band FM. Band FM sempre garantindo o rolê do seu final de semana, né? Ô Marquinho, Marcos, Marcos Rodrigues, chama a gente lá no Instagram, fala assim, aliás, chama no WhatsApp. Fala assim, Ângelo, você anunciou meu nome aí, me dei bem, né? Se deu bem mesmo, de verdade, viu, Marcão?
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3: E a música vencedora.

0: Band FM, a sua rádio do seu jeito. Diogo Nogueira, clareou. Simone Mendes, Direitos Iguais. Deixa eu do Murilo Rufi, pra você ligado aqui na Band FM, só música boa, né? Só música boa. Tô à vontade pra falar com a gente, tamo no WhatsApp, gente, ó, 999-777-030, chama lá, tá à vontade, trocar uma ideia, bater um papo legal, né? É isso que a gente quer, eu sei que você quer também, 999-777-030, 5h39 agora, não demoro nada, hein? É rápido.
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0: Paulo Matos com as informações.
3: Tô na área, Ângelo, voltando a destacar a Zona Norte. Quem vai pela 24 de maio já começa a perder tempo, até pelo menos a chegada à estação Silva Freire do trem, até que melhora na chegada Dias da Cruz. Essa com lentidão também, próximo ao Imperator e no acesso a Borja Reis. 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Daqui a pouco tem mais aqui na Band FM.
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0: 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Dia FM, a sua rádio do seu jeito. 17, faltando para as 6. Daqui a pouquinho, às 6, tem Band ao vivo. Bem aqui, ó.
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0: Queria que todo mundo jogasse a mãozinha lá em cima a partir de agora pra ficar bonito, pra aparecer no nosso DVD. Todo mundo com a mãozinha lá em cima, pra um lado, pro outro. 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Tá lindo demais.
1: E aí, parceiro?

0: Band FM, e Ana Castela aqui na Band FM, a sua rádio do seu jeito. Só musicão, só música boa. Zé Neto e Cristiano com Largado as Traças. E daí, do Guilherme Santiago. Ó, 3 minutos agora para as 6. Tudo pronto para mais uma edição do nosso Band ao Vivo. Para quem tá voltando para casa e tá acompanhando a gente, sabe como é que funciona o Band ao Vivo, né? Pois é, vai tocar música versão show para você. Dá uma relaxada, né? Música versão show é bom demais, a gente se diverte. É ou não é? É climinha de palco, gente. Não vou demorar nada, volto já já, tá? Você fica aí.
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0: Paulo Matos tem as informações para trazer pra gente. Conta, Paulo. Daqui a pouco a gente volta para tentar contato aqui com o Paulo Matos.
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8: Paulo Matos está com a gente. Fala, Paulão.
9: Vamos nessa, Ângelo. Voltando a destacar, a Avenida Brasil segue lentidão até o trecho de Olaria, para quem vai no sentido Zona Oeste. Retenções também estão observando na passagem por Parada de Lucas e na altura de Irajá. Quem está pela Ruranos, Estrada da Água Grande, servem de alternativa até o momento. 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
8: 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Bora, meu povão. Hora de mais uma edição do nosso Band ao vivo aqui pela Band FM. Finalzinho de tarde, comecinho de noite, é melhor.
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8: Aliás, aqui é sempre melhor.
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8: Bora juntos pra mais uma edição do nosso Band ao vivo. Hoje você vai acompanhar aqui Léo Santana, vai ter Lucas Luco, Matheus Fernandes, vai ter Exalta Samba, a playlist tá linda demais, gente. Band ao vivo, você já conhece, música versão show agora aqui na Band FM, pra você se sentir frente ao palco do seu artista predileto, seu cantor, sua cantora favorita. Vai ser bom, hein? Se prepara aí, tá? Tá bonito o negócio aqui. Bora juntos curtir?

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1: Pra hoje,
0: você que sabe.
1: É o Cristiano.
0: Cristiano Araújo aqui na Band FM. Matheus Fernandes, balanço da rede pra fechar o Band ao vivo dessa terça-feira. Foi bom, hein? Bom demais, né? Bom demais. É isso, minha gente. Amanhã tem mais Band ao vivo às 18h, 18h, como você quiser. Agora o que vem por aí é um punhado de besterol, né? Mas se você quiser continuar aí ouvindo a Band FM, eu não recomendo não, hein? Corre enquanto é tempo. Vai começar a estação, minha gente. 6h25 agora.

0: Tchau, tchau, tchau, tchau, tchau.
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0: Valeu, Band FM, obrigado, obrigado.
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4: Paulo Matos, tem as notícias, as novidades, conta.
5: Tô na área, Ângelo. Falando agora da movimentação da linha vermelha, atenção, acidente entre dois carros e duas motos para quem vai em direção à Baixada, na altura de São Cristóvão. O movimento tá pior mais à frente, já no acesso para ele do Governador. Você que tá passando também pela cabeceira do Aeroporto Internacional, encontra a lentidão. 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
7: Do seu jeito, estamos chegando agora. Tu já tava aí, né, Ângelo?
4: Já sim.
7: Então,
4: já
7: a partir de agora, é nós na fita.
4: Ah, eles ali, tudinho na crepe.
7: Tudinho.
4: Né,
7: é sair dali. Ó. A Band é sua rádio agora. Aquela ali, ó, é só uma radiola. A sua rádio do seu jeito.
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7: Aê! Seja bem-vinda, seja bem-vindo. Tá no ar o meu, seu, nosso, o vosso. Estação Band FM, o clássico programa da família brasileira. O único programa educativo de todo esse Brasilzão. Você pode procurar por aí à vontade, porque até a gente chegar aqui só tinha radiola na parada.
4: E agora, né?
7: E aí a gente chegou na pressão, na malhação.
4: E com
7: muito conteúdo de valor.
4: A gente chegou a fim, né, irmão?
7: A gente chegou a fim de causar.
4: É isso aí.
7: Exatamente. Sem contar com que a gente chegou com a excelência do grupo Bandeirantes de Comunicação.
4: Tu jura?
7: É claro, o jornalismo raiz.
4: Ah.
7: Exatamente. E diferente daquela radiola ali, Ângela, temos 103 jornalistas aí, ó, espalhados em todo o planeta.
16: É, rapaz. Eles estão fazendo o quê, hein?
7: Nos 5 continentes, estão todos eles dando furo.
16: Dando furo.
7: Pra trazer pra você o melhor da informação.
16: Caraca.
7: E é por isso que a gente tá aqui. Pode preparar aí seus ouvidos, seu coração. Se possível, dá uma baixadinha aí no volume do seu rádio, porque ele acaba derretendo. Ele não está acostumado com tanta notícia diferente, com tanto conteúdo de valor. E detalhe, hein? Você ainda pode ganhar prêmio.
16: Sim.
7: Sempre tem muito prêmio aqui pra gente. O que que tá valendo hoje, Ângelo?
16: Hoje tem 2 ingressos pra Feijoada da Portela no Jockey Clube Brasileiro, sábado agora, dia 10, a partir de 1 da tarde.
7: Aí, ó.
16: Zeca Pagodinho, Marisa Monte, Roberta Sá, Tereza Cristina, Leandro Sapucaí, um montão de gente, a bateria da Portela, a velha guarda da Portela. E também tem mais 2 ingressos pra peça Os Homens Querem Casar e As Mulheres Querem Sexo 3, Missão Impossível.
7: Aí, ó.
16: Também no sábado, dia 10.
7: Tá recheado.
16: Esse 7 da noite no Teatro Fashion Mall em São Conrado.
7: Se tu tá no sapatinho,
16: aí, ó,
7: você tem um teatrinho pra curtir. Teatrinho. Uma super peça.
16: Maneira.
7: Vista já por milhões de brasileiros.
16: Pois é, né?
7: Já tá na 3ª edição, vou repetir pra você. Os Homens Querem Casar e As Mulheres Querem Sexo 3.
16: É isso aí.
7: Missão Impossível. Então, você que é do teatro, pode concorrer.
16: Teatro.
7: Você que é da feijoada, do samba, do pagode, do carnaval, então tem a Feijoada da Portela no Jockey Clube, ali na Gávea. Sabadão também, a partir de 1 hora da tarde. E conforme o Ângelo falou aí, Zeca Pagodinho, Marisa Monte, Roberta Sá, Tereza Cristina, Leandro Sapucaí, Mauro
16: tá
7: Diniz.
16: Bom,
7: cara, que isso?
16: É muita gente mesmo.
7: É, esse evento é de verdade mesmo?
16: Não é possível, né?
7: É promoção exclusiva da Band FM.
16: Pelo
7: então,
16: de
7: participa
16: Deus.
7: Aí, 999-777-030. Ângelo, quem é que tá fazendo aniversário hoje?
16: Parabéns
7: da
16: hoje pra Samara Filippo, que faz 48. E como é que ela tá, hein, Luiz Fernando? Vamos
7: deixa
16: ver se ela tá bem.
7: Ih, a Samara Filippo. Poxa, ela é tão bonitinha, né?
16: Passou, né? Passou.
7: É, passou um pouquinho. É. Deixa eu dar uma olhada aí, como é que ela tá. Quantos anos ela tá fazendo?
16: 48, né?
7: 48.
16: Ah, mas...
7: Pô, tá bonita ainda,
16: Ângela. Ainda tá, mas já
7: tem uma,
16: foi mais.
7: Tem duas fotos ali que tá meio amarrotada, mas deve ter feito, cumprido uma etapa na carvoaria.
16: Ah, não fala assim. Aí já é demais, né? Tu não acha, não?
7: Então tá, um beijo, Samara Filippo.
16: Samara, um beijo, querida. Hoje também quem faz aniversário é o Kaique Brito.
7: Ô Ângelo, rapidinho, sabe quem era muito amigo da Samara?
16: Quem era?
7: O Cheira Baba.
16: Não. Demais, né?
7: Tá, fala aí do Kaique Brito, então. Tô só fazendo um comentário.
16: 38 anos hoje. Parabéns, Kaique.
7: Kaique Brito, galã. Aí, isso galã, é galã.
16: Galã. Tá novão, hein? Tá inteirão, né?
7: É, tá inteiro. Mudou ele, hein? Fez plástica.
16: Como é que pode,
7: né? Ou é velhice aquilo ali?
16: Não, tempo deixa passando, né,
7: meu irmão? Passa pra todo mundo, né,
16: mas tá com 38, mas tá com um cara já de mais avançado, hein?
7: Hoje, Lu, quantos anos você tem?
16: Eu tenho 43.
7: É, tu também tá com a cara de avançadão, meu irmão.
16: Não tem jeito, é muita empada na praia,
7: vendida. Vendeu muita empada em Sepetiba. Aí andava aquilo tudo ali em Sepetiba. Guaratiba, ia pra Santa Cruz, voltava
16: e tava
7: aí.
16: Vai meu irmão, toma bravo, conta hein? Da sua vida. Que... Tua avó viveu 97 anos porque ela só tomava conta da vida dela, porque você não segue o exemplo.
7: Minha avó era
16: no
7: sapato, eu não consigo, meu irmão, porque a minha mãe era totalmente diferente da minha avó.
16: Pois é.
7: Então, maior fofoqueira. Ela era maior fofoqueira mesmo, meu irmão, então vê alguma coisa.
16: Um guarudo, eu, hein? Fernando Scherer também faz aniversário hoje, 52 anos. Parabéns, Scherer!
7: Grande Xuxa!
16: É,
7: 52,
16: Xuxa.
7: E já ganhou medalha olímpica.
16: É verdade.
7: Já ganhou 2 medalhas de bronze, mas se eu não me engano.
16: É brabíssimo,
7: brabo,
16: né,
7: pra... E ele ganhou uma de ouro também.
16: Ganhou mesmo?
7: Ganhou porque é a loura do Tchan, né?
16: Ah!
7: Olha lá, ela lá. Ah, não, essa aí é outra. É, ele já foi casado com a loura do Tchan. Ela era...
16: Que loura do Tchan, cara? Que loura do Tchan que ele foi casado?
7: Foi, cara. Procura aí, meu irmão. Aquela nova loura do Tchan, é linda. Bota aí, pô.
16: A Sheila Melo?
7: É,
16: ele foi... Ah, não acredito.
7: Foi, pô. Bota aí, bota aí. Bota aí, meu irmão. Pô, tu não sabe...
16: Loura do Tchan?
7: Nada também, Ângelo.
16: Ah, não tô sabendo de nada. Eu não sou fofoqueiro assim igual a você, não.
7: É, era o Xuxa e a loura do Tchan. Vê se ele não era dela.
16: Ah, é verdade.
7: Era dela, pô. Tô te falando. Essa aí foi a medalha de ouro dele. O resto foi só bronze. Ô,
16: Ângelo. Yeah. Não, e medalhão, né, irmão?
7: Medalhaço,
16: a Sheila é linda demais, né?
7: Exatamente.
16: É isso aí. Ah, deixa pra lá,
7: Jacaré,
16: né?
7: Jacaré já foi.
16: Não. Não inventa. Ó, não tem dinheiro pra pagar o processo, não, pelo amor de Deus, hein? Não inventa merda, não, hein?
7: Ô, Ângelo.
16: O que é, cara? O que tu quer?
7: Vamos pro jornalismo, então, cara. Senhora. Você que fica aí me engrupindo aí nessa fofoca de aí tua, meu irmão.
16: Deus,
7: você
16: hein?
7: Que sabe as datas de aniversário. Olha aqui, ó. Robô sexual tá próximo de usar a inteligência artificial e dar aos humanos. o melhor sexo das suas vidas. Presta atenção. Eu vou repetir, os robôs sexuais estão muito próximos de usarem a IA e darem aos humanos o melhor sexo de suas vidas. É, meu irmão, máquina de pimba, máquina de pimba. Vamos com tudo, a gente vai falar sobre isso já já.
16: Britânico que ganhou 7,2 milhões de reais em raspadinha foi internado após 3 meses de festas ininterruptas.
7: É, raspadinha é brabo, eu também já fui internado. A gente vai falar sobre isso já já também.
16: Ah, pelo amor de Deus, meu irmão. Ah, numa raspadinha, meu irmão.
7: Modelo brasileira recebe oferta pra se casar com marroquina, hein, meu irmão?
16: Aí, ó.
7: É, ganhou camelo pra cacete. A gente vai falar sobre isso já já. Tudo isso e muito mais a partir de agora. Nessa treta disfarçada de programa.
16: Uma bobeira, né?
7: E a gente tá aqui diariamente.
16: Pelo amor de Deus.
7: Pontualidade britânica. Pode olhar pro teu relógio aí. Que horas começa, Ângelo?
16: 6 alguma coisinha.
7: 6 alguma coisinha.
16: Sempre, né? Sempre.
7: Sempre. E a gente vai juntinho. Até que a voz do Brasil nos separe por imposição de nossa chefia máxima, que hoje...
16: que tem?
7: Foi me visitar.
16: Ah, mentira. Aí não foi te visitar,
7: o dono da comarca foi ali na minha... naquele meu calabouço ali, ó.
16: Eu não acredito que ele foi ali.
7: Foi lá, meu.
16: Pelo amor de Deus.
7: Foi lá. Um beijo, hein, Dedé. Dedé, Dedé, de vez em quando dá uma visitada.
16: De vez em quando ele te surpreende,
7: exatamente,
16: né?
7: Exatamente. Ó, você que quer fazer alguma reclamação, quer fazer algum pedido, tá aberto, hein? Tá aberto o canal do Dedé.
16: Que isso?
7: É só mandar e-mail. dedé.vascão@band.com.br. Fique à vontade.
16: Mas e se voltar?
7: Se voltar, você manda de novo. Ô, Ângelo.
16: Isso é bobeira, né? Ai, vai. Pode ir.
7: Cara, deixa eu te falar uma parada. Agora, na moral, não tem frasinha, não. Que é o seguinte: se a terça-feira fosse uma pessoa, ela seria aquela mala sem alça que ninguém convida pra lugar nenhum, né?
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1: Rapaz, eu preciso esquecer o cheiro dela.
0: Eu, compadre, o único jeito é você não indo pra rua.
1: Aí fica ruim.
0: Liga,
1: não vai dar problema.
0: Chocolate!

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1: Do seu jeito. É. Seu Jorge na parada. É isso, Ângelo, desanuncia o bagulho aí, vai.
0: Então, aí teve seu Jorge, Alô Virgínia do Chocolate, teve Gustavo Lima com Bala Alojada.
1: Aí, tá vendo? Tretas, tretas, tretas muitas, e mais, né? Tretas.
0: É, pois é.
1: De segunda a sexta-feira aqui em 91.1 é um misto, é um mix.
0: Pois é.
1: E é por isso que a gente tá conseguindo arrebatar ouvintes, por exemplo, daquela radiola ali. Por que que acontece, Ângelo? Como a gente já explicou, a gente tem uma co-irmã aqui do grupo. Tá aqui do lado, essa aqui. 21 anos. Muito respeitada por alguns. Outros não, porque não sai da comarca.
0: Ah, não fala assim.
1: Sabe aquela criança? Sabe aquela criança que só anda no quarteirão?
0: Lá em criança hoje tá cheio ali, né?
1: Hoje tá cheio de criança.
0: Pois é.
1: Que tem Renato Russo, tem Tablita. Então o que que acontece?
0: Deixa de ser perturbado, deixa
1: sai do
0: aí.
1: Quarteirão. Aqui não, aqui já é uma rádio mais adulta.
0: É
1: uma rádio que na verdade, a gente tá em todos os cantos do planeta.
0: Ah, mentira. Tá falando sério?
1: Quiçá da galáxia.
0: Ah, é.
1: Exatamente, por isso que vem notícias que eles nunca vão imaginar.
0: Eles não fazem ideia, né, do que a gente fala.
1: Não faz ideia,
0: aqui,
1: não faz ideia. E aí, daí... Aquela pesquisa do IBGE, Ângelo.
0: Ah, então, se o IBGE falou, vou confiar.
1: Falou,
0: né?
1: Tá falado.
0: É isso aí. O que ele falou?
1: Que houve uma debandada de Bolsa Família depois que chegou a Band FM. Porque antigamente...
0: Debandaram?
1: Debandaram geral, porque antigamente tinha fila aqui na porta, todo mundo tá de prova.
0: O que é isso? Todo mundo quem? Quem é todo mundo? Quem?
1: Ângelo, há vários relatos.
0: Ah, é.
1: Há vários relatos.
0: Dali da frente, todo mundo ali?
1: E os especialistas?
0: Nossa, os especialistas. Agora eu vou confiar, né, meu irmão?
1: Eles disseram...
0: Agora sim.
1: Deixa eu contar, cara.
0: Nada, vai lá.
1: Os especialistas disseram que eles ficavam aqui na fila com a boquinha aberta, só pra ganhar peixinho na boquinha.
0: Imagina a cena, né? Deve ser lindo,
1: ficava,
0: né?
1: Ficava tudo de boquinha aberta. Parecia tudo boca de piquinês.
0: Boca de piquinês?
1: Aquelas boquinhas que, sabe? Tipo boca do Pedro, nossa, jogador.
0: Então, nossa, que coisa linda, né, meu irmão? Boca de gaveta, né, meu?
1: Boca de gaveta.
0: É isso aí.
1: E aí, agora não. Agora eles fazem fila.
0: Ah, me deixa em paz, pelo amor de Deus, meu irmão.
1: Agora, eles fazem...
0: Eu, hein?
1: Eles fazem fila pra pegar a vara. Então o negócio mudou.
0: Isso aí,
1: compadre. E ó, você pode e deve participar aqui mandando seu áudio 999-777-030. Valendo 2 ingressos pra Feijoada da Portela. Sábado agora, dia 10, a partir de 1 da tarde, lá no Jockey Club, na Gávea. Tem
0: isso.
1: Zeca Pagodinho, Marisa Monte, Roberta Sá, Tereza Cristina, Leandro Sapucaí, Mauro Diniz, Velha Guarda da Portela e a bateria.
0: Bizarro,
1: então, é tudo
0: de bom,
1: junto,
0: hein?
1: E misturado.
0: É mesmo.
1: Você ainda come um pratão de feijoada
0: que,
1: bonitão.
0: Olha, gente, que feijoada, hein? Dá
1: maravilhosa,
0: licença. Pelo
1: maravilhosa.
0: Amor de Deus. Que feijoada gostosa.
1: Ah,
0: mano.
1: Mas eu não gosto de samba, não gosto de feijoada. Beleza, então tem ingresso pra você ir pro
0: isso
1: teatro.
0: Aí, pronto.
1: Os
0: vai.
1: Homens querem casar e as mulheres querem sexo. 3. Missão Impossível.
0: Aí,
1: também
0: tá
1: é sabadão, dia 10, 7 da noite, no Teatro Fashion Mall em São Conrado, tá bom?
0: Aí, tá vendo aí?
1: Só mandar áudio. Já tem nego escrevendo áudio ali, ó, feijoada. Não adianta, tem que mandar áudio.
0: Tem que mandar áudio pra ficar
1: mandar
0: bonito,
1: áudio,
0: né?
1: Exatamente. Conta aqui o que você tá fazendo, qual é a boa, qual é a boia.
0: É.
1: Tá preparando o quê? Tá no trânsito? Tá de bobeira?
0: Isso.
1: Tá em casa?
0: É isso.
1: Obrigado pela carona que tá dando pra gente. Ô, Ângelo! Qual é a primeira treta?
0: Ah, mano, robôs sexuais estão próximos de usarem a inteligência artificial e darem aos humanos o melhor sexo de suas vidas.
1: Aí.
0: Ah, eu não vou confiar nisso,
1: é
0: gente.
1: É uma máquina, pode olhar aí, é uma máquina de pimba.
0: Nossa, meu irmão, olha aqui, compadre.
1: Isso aí, e fica.
0: Que isso, cara?
1: É muito igual, é surreal.
0: Põe na posição e fica?
1: Põe na posição e fica. E detalhe...
0: Mas vai ficar assim o tempo todo?
1: O tempo, se você quiser, porque ela é flexível e maleável.
0: Ah, ela tem malemolência.
1: Malemolência. E tem a dobradiça metálica.
0: Não.
1: Exatamente.
0: Assim, pelo amor de Deus.
1: Exatamente. O
0: que
1: bom
0: isso,
1: é que o lubrificante pode ser aquele óleo de máquina, tá ligado? É sim, Singer, Singer.
0: Para aquilo que esquenta muito no
1: exatamente.
0: Atrito,
1: exatamente.
0: Né?
1: No futuro não adianta. Tu vai transar com o robô, não tem jeito. E é o que...
0: pelo amor de Deus.
1: E é o que você falou, o metal quente, ele queima, né, meu irmão? O bagulho vai ser doido. Exatamente.
0: Ah, não, meu. Quem gosta de ferro é ímã, né?
1: Fala nisso, pelo amor de Deus. Fala nisso, fala em negócio de queimar, de esquentar. Sabe como é que o Pinóquio descobriu que ele era de madeira, Ângelo?
0: Não, não tô por fora. O que que foi?
1: Ele foi bater uma bronha e pegou fogo.
0: Ah, tu é um palhaço mesmo, hein, compadre? Pelo amor de Deus. Tu viu isso acontecer?
1: Quem falou? Isso é histórico.
0: Ah, histórico.
1: Histórico, ele friccionou a madeira.
0: Ah, entendi. Pinóquio era mão de Lego, é?
1: Mão de Lego legal.
0: Tá bom, então.
1: Ângelo, tu foi mão de Lego até que idade?
0: Ah, até uns 13, 14. Depois eu tomei vergonha na cara, nunca mais fiz isso. Ah, é chato, né?
1: Tu mente, hein, Ângelo?
0: Não é verdade.
1: Agora aqui, deixa eu te falar.
0: Não chegado, não.
1: Vou voltar aqui pra robô aí. É. Tá vendo? Tem pão careca, tem...
0: Caraca, elas são modelos,
1: são
0: hein,
1: mesmo? São lindas.
0: Até a pão careca é bonita,
1: até
0: ó.
1: Até a pão careca é bonita.
0: É, ela.
1: Parece até a Pinar. Só que...
0: Quem é Pinar?
1: Pinar já foi uma passista da Beija-Flor.
0: Ah, tá. Olha essa, Luiz Fernando. Caraca.
1: Essa é bonita também, nem pisca.
0: Aí ela tá te olhando. O que tu diz pra
1: que
0: ela?
1: Que acontece? Deixa eu explicar.
0: Ah.
1: Os brinquedos realistas...
0: Tem uma boquinha bonitinha, né?
1: Tem uma boquinha bonita, é boca de borda. É a melhor boca que tem.
0: Boca de quê?
1: Boca de borda.
0: De boca de quê? Boca
1: borda de pizza. Sabe aquela mais gordinha?
0: É, dá até uma beice... É uma... como é que você fala? Tem o quê? Beice... Beiçola, não?
1: Beice... É, beiceta.
0: Ah. Né?
1: Ô, Ângelo, não, olha só, não. Esses brinquedos, eles vão ser, esses brinquedos realistas aí, eles vão aprender o que você gosta e o que você não gosta.
0: Que
1: e
0: é
1: aí
0: isso,
1: ele vai,
0: meu?
1: Te entregar o melhor sexo da tua vida.
0: Ah, não é possível.
1: Exatamente.
0: Pelo amor de Deus, como assim?
1: É o Deca Robotics.
0: Que isso, meu? Não, é bizarro, na moral.
1: Bizarro, muito bizarro.
0: É estranho, né?
1: Não, tudo
0: caraca.
1: Bem, mas pra quem tá se afogando, jacaré é tronco, meu irmão. O cara vai aí mesmo. E cobra esse pó. O cara tá morrendo.
0: Ah, não é possível, não.
1: Agora, Ângelo.
0: Ah, não. Não vou, não.
1: Tem uma robozinha aí que fala.
0: Ah, sai fora, pelo amor de Deus.
1: Vamos falar com ela rapidinho.
0: Não fala besteira, não, Luiz Fernando. Dá um tempo, pelo amor de Deus, cara.
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0: 99777030, valendo dois ingressos pra Feijoada da Portela, sábado agora no Jockey Club na Gávea, a partir de 1 da tarde, e tem Zeca Pagodinho, tem Marisa Monte, Roberta Sá, Tereza Cristina, tem Leandro Sapucaí, Mauro Diniz, tem a velha guarda da Portela e tem a bateria da Portela. 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E pra quem não é de samba, tem teatro. 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Então é só mandar áudio, 999-777-030. Agora tá na hora de abanar carvão.
1: Então bora, agora vai, agora vai.
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1: Muito bem, vamos lá conversar com o Paulo Matos. Tem as informações do trânsito, Paulo.
3: Tô na área, Ângelo. Elevado Rufino Pizarro, ainda retenções para quem vai no sentido linha vermelha, por conta também de um acidente ali na chegada à região de São Cristóvão. Dois carros e duas motos bateram para quem vai em direção à Zona Oeste. Avenida Brasil segue lentidão também até Bom Sucesso, rumo à Zona Oeste. 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
0: Do seu jeito, tamo de volta na parada e agora é aquele retão bonitão, né, Ângelo?
1: É isso aí.
0: A gente só vai parar quando a voz do Brasil nos separar.
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0: Olha, não é brincadeira não, essa aqui é 30 vezes melhor que aquela ali, ó.
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0: seu jeito. Que beleza, tamo de volta na parada aqui. Eu vou te falar,
1: pois
0: hein?
1: Pois é, né, cara?
0: Hoje o bagulho tá doido, essa programação tá maravilhosa. Acabou
1: tá
0: de.
1: Tá no capricho, né, irmão?
0: E
1: tá
0: acabou de adentrar aqui no estúdio meu xará, é, o Luiz.
1: O teu xará.
0: Luiz Gustavo.
1: É o marqueteiro, né?
0: É o marqueteiro do bagulho.
1: É o marqueteiro de tudo.
0: Então,
1: né?
0: Quando vocês veem alguma novidade aí de Band FM na rua, mas tem um material novo, tem
1: Luizinho
0: uma situação.
1: Luizinho marqueteiro,
0: Luizinho
1: foi ele que
0: marqueteiro.
1: Cuidou.
0: É isso aí. Luizinho MKT. É o Luizinho MKT.
1: Pelo amor de Deus.
0: Um beijo, meu querido.
1: Valeu, Luizinho.
0: Esse tira onda pra
1: Luizinho
0: caramba.
1: Luizinho marqueteiro, gente boa pra caralho.
0: Isso aí, domina tudo aqui de Band FM.
1: Ele é pra bicho.
0: Band FM, de Band. Fica igual um maluco, meu irmão. É impossível
1: todo,
0: falar com ele.
1: É porque ele tem muita coisa pra fazer, né? Igual a você, não, cara. Pelo amor de Deus.
0: Para de palhaçada.
1: Tô pensando aqui.
0: Ô, Ângelo, tem áudio aí?
1: Aqui, esse aqui ficou legal.
0: Então vambora.
2: Boa noite, Fernando. Boa noite, Ângelo.
1: Né?
2: Uma noite abençoada pra vocês. Estou por aqui.
1: Amor,
0: querida.
2: Ouvindo a Band.
0: Tá ouvindo? Que bom, né?
2: Boa noite pra vocês.
0: É melhor ouvir a Band do que ouvir aquela radiola ali, ó.
1: Não, não fala assim, não. Deixa eles trabalharem.
0: Eles estão ali quietinho. O que mais, Ângelo? O que mais? Tem mais áudio aí?
1: Tem outro aqui. Chegou esse aqui, que esse aqui também tá bacana, ó.
3: Bora. Sorteio do feijão. Coloca aí o feijão.
0: Quer feijão, né?
3: Na semana.
0: Então abre a panela.
3: Feijoada boa, música.
0: Aí ó.
1: É isso
0: aí,
1: que ela
0: quer. Participar. Então já tá com a panela aberta.
1: Aí, ó.
0: E outra coisa.
1: É novata.
0: Dá uma ajoelhada aí.
1: É novata.
0: É novata. Gosta do feijão. Então, ó, dá uma ajoelhada aí no milho e vamos com tudo. Vai dar certo. O que mais,
1: vai
0: Ângelo?
1: Vai dar bom, se Deus quiser. Chegou outro, aí.
4: Boa noite, Ângelo. Boa noite,
1: boa.
4: Luiz Fernando.
1: Fala, meu amor. E aí?
4: Coloca meu nome aí que eu quero participar de sorteio aí.
0: Tá bom.
4: Olha, coloca. Tem um tempão que vocês não me dão nada.
0: Hein? Ah, mas também
4: Rosane, quero tudo.
0: Aí, ela quer tudo, ela pede tudo.
1: Ela pede.
0: Um beijo, minha querida. Tá ela concorrendo.
1: Ela é pidona.
0: Quem mais, Ângelo?
5: Oiê, aqui é a Suelen. Eu gostaria de participar da promoção da feijoada. Obrigada.
0: Tá bom, aí, querida. Tá participando. Tem um milhozinho aí? Espera aí.
1: Camba, né?
0: E vai pro Salmito 40. Ângelo, explica rapidinho o Salmito 40.
1: Salmo 40, esperei com paciência no Senhor, Davi escreveu isso no deserto.
0: Davi escreveu no deserto, um calor do cacete,
1: não,
0: tipo
1: de
0: Rio
1: nada.
0: De Janeiro.
1: O dia tá de noite, deserto quando tá de noite é um frio danado, irmão. Não fala besteira não, pelo amor de Deus, cara. Eu, hein? Parece que não sabe de nada sempre.
0: Aí o que que acontece? Ele tava ali escrevendo, tava ali com a bique dele, que ele era humilde,
1: bique,
0: né?
1: Bique, cara, tem bique no deserto? Que bique no deserto.
0: E aí veio
1: Golias.
0: Tava de
1: pena de ganso, irmão.
0: Veio de pena de ganso. Ele tava só assim, ó. Pegava a pena, dava uma chuchada assim no ganso, ó. E escrevia. Aí veio Golias perturbar ele. O que que ele fez? Não. Ele naquela época já era bom jiu-jitsu. Deu-lhe um armilote.
1: Pelo amor de Deus, cara. Foi só um teco que ele deu.
0: Um teco? Aí ele ficou trincado.
1: Eu disse teco de pedrada.
0: Ah, tá.
1: Pegou na lata do Golias.
0: Ah, achei que ele tinha dado um rabisco.
1: Nessa época não tinha isso não, cara. Deixa de ser maluco.
0: Tinha lá o pó do deserto.
1: Que isso,

0: Anjo, eu fico querendo contar essa história pra ajudar a nossa audiência a entender o contexto.
1: Esse tipo de pó dá muita meleca, né?
0: Dá muita meleca.
1: É isso aí.
0: É, pode. É aquele pó de terra roxa, tá
1: poeira,
0: ligado?
1: Né? Poeira.
0: Tá,
1: melecada danada.
0: Ângelo, tem mais áudio aí?
1: Não, tem mais não, acabou.
0: Então toca a música.
1: É, tu quer muito sempre, né?

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1: Vem.
0: É isso, porque esse é o Estação Band FM. É. Muita informação relevante, muito conteúdo de valor.
1: Ah, pelo amor de Deus.
0: E muita música boa.
1: Uma hora dessa, cara. Pô, 7h35 da noite, você vai ficar falando coisa que todo mundo já sabe que não tem, né?
0: A gente tá educando a galera.
1: Educando quem, Luiz Fernando? Pelo amor de Deus.
0: 999-777-030. É aí. Só mandar áudio, participa aqui com a gente. Tá valendo o quê?
1: Tá valendo
0: um par de ingressos pra Feijoada da Portela, sábado agora no Jockey Clube Brasileiro.
1: Uma feijoada ali na de Gávea. Responsa, gente.
0: Exatamente, um lugar maravilhoso, vai estar bombado dia 10, sábado, a partir de 1h da tarde. Tem Zeca Pagodinho, Marisa Monte, Roberta Sá, Tereza Cristina, Leandro Sapucaí, Mauro Diniz, Velha Guarda Show e a bateria da Portela e Ventaço. E detalhe, hein?
1: Top, gente, na
0: a
1: moral.
0: A feijoada tá garantida aqui. É um pratão de feijoada de respeito. É ou não é,
1: Anjo? Tem tudo lá nesse... Ó, não tem... Ah, não é feijoada, só linguiça. Tem não, tem...
0: Não,
1: tem, tem, é não se imaginar ali.
0: Tu gosta de rabo?
1: Adoro.
0: Tem rabo.
1: Rabo é bom demais, né?
0: Exatamente. Tem, tu gosta de pé? Eu gosto de pé e de rabo.
1: Eu gosto de orelha também.
0: Orelha também.
1: É bom também.
0: É, dá pra dar uma mordidinha. Dá,
1: aquela cartilagem fininha, né?
0: Exatamente. É, uma delícia. Eu adoro orelha também. Ó, se você não quiser feijoada, tem teatro, hein?
1: Ai, pelo amor de Deus.
0: Dois ingressos pra peça Os Homens Querem Casar e as Mulheres Querem Sexo 3. Missão Impossível. É dia 10 também, sábado, 7 da noite, no Teatro Fashion Mall, não é, é isso,
1: Anjo? Isso aí, vai ser bom, né, gente? Vai ter pra tudo que é gosto, né?
0: Pra tudo que é gosto. Ô, Ângelo.
1: Que é? Abaraca, vamos.
0: Tá na hora, né?
1: Vamos lá, tá na hora, vamos lá.
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2: Paulo Matos com as informações, conta, Paulo.
3: Tô na área, Ângelo. Turno Rebouças vai fechar hoje à noite, a partir das 11:30, para serviço de manutenção no sentido centro. A galeria, na direção contrária, vai funcionar com faixa reversível, de acordo com o Centro de Operações da Prefeitura. Só deve ser liberado por volta das 5 da manhã de quarta-feira. 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
12: Do seu jeito, estamos de volta na parada. E agora é o seguinte, hein, Ângelo? Não dá tempo nem de respirar, hein?
2: Olha, não tem jeito, já foi.
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13: Existe uma teoria que se chama 90-10. A pessoa tem 90% daquilo que você procura em alguém, só que você foca naqueles 10% que falta. Aí você sai pra rua, se aventura e realmente você encontra aqueles 10%, mas não se deu conta que perdeu os 90%.

0: Parkinsonzão, mano.
1: Isso é bom demais, né? Isso fala
0: é bom pra
1: sério.
0: Caraca, né,
1: isso é Band FM, irmão. Não tem parada. Olha aí, é muita treta.
0: É Lugo,
1: tretas,
0: né,
1: tretas, tretas e mais tretas de segunda a sexta-feira aqui em 91.1. Ô, Ângelo,
0: que
1: tem áudio aí?
0: Ah, tem. Aqui chegou um áudio bem legal. Bora ouvir esse aqui, ó.
2: Boa noite, Ângelo.
0: Oi,
1: boa
2: noite, Fernando.
1: Oi, querida.
2: Eu quero ir pra feijoada.
1: Opa.
0: Boa, meu irmão.
2: Beijo, meus amores.
1: Beijo. Ó, ainda dá tempo. Eu não sei qual é o grau de fé dessa senhora aí. Qual o nome dela, Ângela?
0: Peraí que eu vou pesquisar. É a Drica.
1: O Drica? E é tem uma Drica aqui também.
0: Não, peraí, essa aqui é a Andréia, mas tem apelido de Drica.
1: Ah, tá. A Drica daqui é a Adriana.
0: É, essa aqui é a Andréia Drica.
1: E a daqui parece com a Betty Boop.
0: E essa daqui parece com quem, ó?
1: Parece com a Odete. Ô, Ângela. Ô, Ângela.
0: O que é?
1: Qual é a próxima treta aí, irmão?
0: Ah, então, mano, vamos falar lá do camarada que ganhou na raspadinha, só que aí ele fez festa ininterrupta durante 3 meses.
3: Não,
0: e ficou ruim pra ele, né, Luiz Fernando?
1: É, meu irmão, deu ruim pra ele, legal. Tava olhando aqui a história. Abre a história aí.
0: Aqui. É porque o cara chapou.
1: Tá gravando aí, Anjo?
0: Tá gravando.
1: Deixa eu ver.
0: Aí como é que ele tá.
1: Ah,
0: aí, tá vendo? É, moleque só tem 39 anos.
1: É verdade.
0: Zerou a máscara de criança nele,
1: que não é, que é? Não, é que ele tem carão. Tá fininho esse bolão aí, ó. Ele. Que acontece? O nome dele é Adam Lopes.
0: Tadinho, né?
1: Tadinho, né? Ele tá um pouquinho acima do peso.
0: Tá. Quem tá você, pô? Ah, que é isso?
1: O que acontece, Ângelo?
0: Tá errado não essa máscara, irmão?
1: Tá errado não.
0: Tá tudo certo. Que isso?
1: A máscara é normal. Ele que tem carão. Ele tem cara de caminhão. O que acontece?
0: De caminhão, para de
1: cara
0: falar
1: de bobeira. Caminhão. O que acontece? Deixa eu contar um pouquinho a história dele. Esse aí é o Adam Lopes.
0: É mesmo?
1: Ele tinha só 90 reais na conta bancária dele. E de aí? Repente, ficou com 7 milhões.
0: Pelo amor de Deus, mas como assim?
1: Ele ganhou na loteria, pô. Que ele é ganhou isso? Na raspadinha, meu irmão.
0: Ah, não, mano.
1: A raspadinha da Terra da Rainha, o prêmio é gordo, tá ligado? Gordo tipo ele aí. E aí, o que acontece, Ângelo?
0: E aí? Me diz.
1: E aí?
0: O que acontece?
1: Ele... Dá ele um se tornou.
0: Desse ser o que acontece, eu fico assustado logo.
1: Ele ganhou muito dinheiro.
0: É.
1: E, pô, tá na cara, gente. Raspadinha mata.
0: É.
1: Mata. Ainda mais se tu não souber dosado. Só que aí na raspadinha direto. E com dinheiro no bolso, pô, chove raspadinha.
4: Garoto, vem provar no meu veneno.
1: Eu mesmo quase morri e nem tive tanto assim.
0: Que isso? Não fala bobeira, né?
1: O Ângelo, ele ia pra festa direto. Vamos fazer o seguinte, irmão.
0: Caraca,
1: vamos falar
0: irmão,
1: com ele.
0: 1 milhão de euros.
1: Vamos falar com esse gordalho aí rapidinho. Vamos
0: não,
1: falar com ele aí rapidinho.
0: Tá acabando o programa, Luiz Fernando. Não, 52, dá um tempo, irmão.
1: Nossa,
0: pelo amor de Deus.
1: Presta atenção, irmão.
0: Ah, não, cara.
1: Dedé liberou, meu irmão. Ele fechou um contratão aí e falou assim, ó.
0: Deus,
1: três ligações pra Inglaterra por semana. E essa aí é pra lá, pra Norfolk. Vamos ligar pra Norfolk.
0: Ai, não, me deixa em paz um pouquinho,
1: pelo amor de Deus. Já tá acabando o programa.
0: Ah, vai ficar perturbando.
1: Vamos falar com ele, Dedé tá ouvindo, irmão, ele deve estar tá indo pra casa Deus, agora lá.
0: É muita sacanagem, ó, uma hora dessa.
1: Motorista aí que estiver levando o Dedé, cuida dele, hein?
0: Esse homem vale esse, ó, vale ouro,
1: é
0: irmão.
1: O 01 do planeta, Terra, daqui.
0: Vai, é rápido.
1: Liga aí, vamos falar com ele, vamos falar com Adam.
0: Pelo amor de Deus, liga pra Adam, meu irmão, ninguém merece.
1: Adam mano, Lopes.
0: Tá acabando o programa.
1: Liga
0: pô.
1: Aí, cara.
0: Aí.
1: É pra Inglaterra a ligação, hein?
0: Pois é, deixa chamar, né? Cadê? Vai chamar, tomara.
1: Aí, ó, tá chamando.
0: Calma.
1: Vou falar com ele.
0: Calma. Atendeu, hein?
1: Atendeu. Alô? Alô? Peraí, deixa ele falar, cara.
0: Ai!
1: Fala aí, gordalha, beleza? É. Aqui é o Luiz Fernando que tá falando aqui do Estação Band FM. Eu queria falar com Adam... Como é que é? Adam Lopes, o rei da raspadinha. Foi direto, né, irmão? Fala comigo.
5: Oh.
1: Tá tá nem conseguindo falar, tá ofegante pra caramba.
0: Quem tá com máscara?
1: Mas eu tô entendendo,
0: tá,
1: querido.
0: Tô entendendo.
1: O que acontece? Ele tinha... Ô, Adam, se eu tiver errado, tu me corrija aqui, tá? É só fazer sinal. Faz sinal não, que negro vai entender. Ô, Adam, para, o bagulho é o seguinte. Era 90 conto na conta, né, meu irmão? Tava mais duro do que pau de tarado e, de repente, tu acertou... De repente veio a sorte grande, né, meu irmão? 7 milhões, e aí? É raspadinha todo dia, irmão? Oh, parece até um suíno, meu irmão. Peraí, deixa eu falar com ele. Deixa eu falar com ele.

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1: Do seu jeito. Aê. Que beleza, hein? Fechamos bem, Ângelo.
0: Ah, graças a Deus, né?
1: Fechamos,
0: irmão,
1: com chave de ouro, ó. Acabou o milho, acabou a pipoca, agora tem resultado de promoção.
0: Não é aqui, vai.
1: Tem resultado de promoção. Ah. É, pra quem participou, pra quem mandou áudio, pra quem interagiu,
0: e
1: quem
0: agora
1: faturou aqui.
0: E agora?
1: Um par de ingressos pra Feijoada da Portela, sabadão agora no Jockey Club, a partir de 13h. Tem Zeca Pagodinho, Marisa Monte, Roberta Sá, Tereza Cristina, Leandro Sapucaí, Mauro Diniz, Velha Guarda Show e a bateria da Portela. Quem faturou foi...
0: Foi quem?
1: Otávio José Figueiredo Brites.
0: Otávio! Parabéns, Otávio!
1: Otávio José Figueiredo Brites, morador da Tijuca, final de telefone 8633. Se deu bem, hein, Otávio? Parabéns. Ó, nossa equipe de promoção vai entrar em contato com você. Seu nome vai estar lá como convidado da Band FM.
0: Top demais.
1: Na Super Feijoada da Portela, sabadão agora no Jockey Club. E quem faturou os dois ingressos para a peça Os Homens Querem Casar e as Mulheres Querem Sexo, também sábado, dia 10... Só que às 19h, lá no Teatro Fashion Mall, foi Gisele da Costa, moradora de Botafogo, final de telefone 2132.
0: Parabéns, Gi.
1: Atenção, Gisele, atenção, Otávio. Como eu falei, nossa equipe de promoção vai entrar em contato com vocês. Parabéns, tamo junto, hein?
0: É. Ô,
1: Ângelo.
0: Tchau, né?
1: A gente vai ficando por aqui prometendo voltar amanhã.
0: Ah, você é bobo, não promete não, deixa eu rolar.
1: Às 6 alguma coisinha.
0: Para com isso, eu, hein, cara?
1: Com mais uma edição do Estação Band FM. Um beijo, tchau, fui.
0: Você não pode prometer nada, você não pode cumprir isso, até doido.
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0: O Matos tem as informações, vai contar pra gente aí, Paulão.
3: Tô na área, Ângelo, falando agora do túnel da Grota Funda. Vai fechar às 11 horas da noite de hoje para serviço de manutenção à galeria no sentido Santa Cruz. O elevado das bandeiras também deve fechar neste mesmo horário no sentido Barra a partir das 11 da noite. 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
0: Falado, Paulão, obrigado pelas informações por hoje. A gente te espera amanhã. Tô indo nessa também, gente. Volto amanhã, 4 da tarde aqui pela Band FM, tá chegando aí a Voz do Brasil pela Agência Nacional. 9 da noite tem a Super 6, às 10 o Band Love. Beijo do Ângelo!
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9: Temas e políticas adotados pelas plataformas, analisar relatórios de transparência e notificar provedores e aplicativos que violem a medida provisória.
10: Pagar a mesma conta duas vezes por engano ou ter dor de cabeça com golpes e fraudes são alguns dos problemas enfrentados pelos usuários do Pix.
9: Para evitar situações como essas, o Banco Central aprovou novas regras para reforçar as operações financeiras no país.
10: Além de novas medidas de segurança, trabalhadores poderão utilizar o Pix automático em contas salários para pagamentos recorrentes.
11: O Banco Central aprovou novas regras para aperfeiçoar o Pix, ampliar suas funcionalidades e reforçar a segurança do sistema. As mudanças incluem novidades no Pix automático, regras específicas para cobranças híbridas e novos procedimentos contra fraudes. A partir de 1º de julho de 2027, o Pix automático poderá ser usado em contas salários para pagamentos recorrentes autorizados pelo cliente. A medida amplia as possibilidades de uso da ferramenta, mantendo as restrições já existentes para recebimento e outras operações nessas contas. Outra novidade envolve a cobrança híbrida, que reúne boleto e QR Code do Pix no mesmo documento. Para evitar pagamentos em duplicidade, a nova regra determina o cancelamento automático de um dos instrumentos assim que o outro for pago. Em caso de falhas, o regulamento define responsabilidades das instituições que devem comunicar ao usuário quando houver registro de suspeita de fraude, informar a data da marcação e permitir a revisão da medida. Se a suspeita não for confirmada, o registro deve ser cancelado. Claudimário Carvalho, para a Voz do Brasil.
9: A balança comercial brasileira registrou superávit de 7 bilhões 740 milhões de dólares em setembro, uma alta de 146% em relação ao mesmo período do ano passado.
10: Isso significa que o Brasil vendeu mais mercadorias e serviços para outros países do que comprou, resultando em um saldo positivo para a economia do país.
9: Os dados foram divulgados hoje pela Secretaria de Comércio Exterior do Ministério do Desenvolvimento e Indústria
11: do Brasil.
9: A balança comercial brasileira registrou superávit de 7 bilhões 740 milhões de dólares em setembro, uma alta de 146% em relação ao mesmo período do ano passado.
10: Isso significa que o Brasil vendeu mais mercadorias e serviços para outros países do que comprou, resultando em um saldo positivo para a economia do país.
9: Os dados foram divulgados.

0: mesmo mudanças em imóveis para pessoas com algum tipo de deficiência.
1: Esses são alguns dos itens que podem ser financiados através de crédito acessibilidade, que oferece linha de crédito nos bancos públicos federais para aquisição de produtos e serviços de tecnologia assistiva.
0: Os equipamentos e dispositivos são voltados para dar mais autonomia e independência às pessoas com deficiência.
1: Saiba mais na reportagem de Luana Karen.
2: A linha de crédito Acessibilidade financia a compra de equipamentos, dispositivos e soluções que ajudem na autonomia de pessoas com deficiência. Isadora Nascimento, secretária nacional dos Direitos da Pessoa com Deficiência do Ministério dos Direitos Humanos e Cidadania, lista os itens mais procurados para financiamento.
3: Aparelhos para audição, amplificação sonora, cama hospitalar e também cadeira de rodas, que podem ser elétricas.
2: Entre os demais itens financiáveis estão órteses, próteses e dispositivos de acessibilidade para computadores. A linha também contempla o financiamento de adaptações em imóveis residenciais para acessibilidade. Tanto o Banco do Brasil quanto a Caixa Econômica oferecem a linha de crédito. Sérgio Fernandes de Carvalho Júnior, porta-voz do Banco do Brasil, detalha as condições oferecidas pelo banco.
4: O crédito é destinado a pessoas com renda mensal de até 10 salários mínimos. Os valores financiados podem variar entre R$ 70 e R$ 30 mil reais e podem financiar até 100% do valor do produto ou do serviço adquirido. O prazo para pagamento é de até 60 meses. A taxa de juros é de 6% ao ano para quem possui renda de até 5 salários mínimos e de 7,5% ao ano para quem possui renda acima de 5 e até 10 salários mínimos.
2: A concessão do financiamento depende da análise de crédito e dos requisitos de cada banco. Por isso, o interessado deve consultar a instituição financeira antes da contratação para verificar valores disponíveis, taxas, prazos e documentação necessária. Reportagem Luana Karen.
0: Uma plataforma digital reúne informações de voluntários da Força Nacional do SUS que atuam em desastres e emergências de saúde pública.
1: É o Sou Força, que já conta com 3 mil profissionais cadastrados.
0: Os profissionais podem ajudar em cenários de desastres naturais, epidemias e até mesmo para conter os impactos do fenômeno El Niño.
5: O sistema foi criado para organizar a força de trabalho e a mobilização de profissionais voluntários que desejam atuar em desastres e emergências de saúde pública por meio da Força Nacional do SUS. Na plataforma digital Sou Força, estão reunidas informações sobre formação, competências, experiências e disponibilidade de cada profissional cadastrado. Rodrigo Stabile, diretor da Força Nacional do SUS, exemplifica como esses dados são usados na prática.
6: Aconteceu um deslizamento de terra numa tal região. Então eu sei que eu vou precisar de profissionais da logística, profissionais da enfermagem e de medicina. Eu tenho capacidade agora de acionar o voluntário, saber se ele está disponível para aquela missão.
5: O sistema Sou Força, criado em parceria com a Universidade de Brasília, conta com cerca de 3 mil profissionais voluntários cadastrados atualmente. Para Jonas Brandt, epidemiologista e professor do Departamento de Saúde Coletiva da UNB, a ferramenta vai ser uma ajuda importante no enfrentamento dos efeitos de fenômenos climáticos como o El Niño.
7: Cada vez mais, a gente tem aumentado essa frequência dos eventos extremos, as mudanças climáticas. O Brasil é um país que tem perspectivas de ser muito afetado pelo El Niño, seja na região norte do Brasil por causa da seca, seja na região sul do Brasil por causa das chuvas. Ter essa lista organizada é muito importante para que a gente possa dar conta dessa resposta esse ano.
5: Quem deseja se voluntariar pode acessar o sistema diretamente pelo site plataforma-fnsus.saude.gov.br. Reportagem Luciana Colares de Holanda.
1: calor acima do normal, risco de incêndios florestais e mudanças extremas no volume de chuvas.
0: Outubro chegou e os brasileiros vão continuar sentindo os impactos do El Niño em diferentes regiões do país.
1: A previsão dos Centros Nacionais de Monitoramento indica que o fenômeno tem mais de 95% de chance de atingir intensidade muito forte entre outubro e dezembro, com

0: São efeitos que devem se prolongar até o início do ano que vem.
1: O Instituto Nacional de Pesquisas Espaciais, INPE, e o Centro Nacional de Monitoramento e Alertas de Desastres Naturais, CEMADEM, alertam para os efeitos do El Niño em todo o país. A quarta edição do painel El Niño 2026-2027 atualiza o cenário do fenômeno climático no Brasil. Entre outubro e dezembro, há probabilidade superior a 95% de que o El Niño alcance intensidade muito forte. Os estudos indicam que o fenômeno deve permanecer pelo menos até o início de 2027. A previsão indica probabilidade de chuva acima da média na região sul, em parte do sudeste e no leste do nordeste. Já em grande parte do norte e em áreas do nordeste e centro-oeste, a tendência é de volumes abaixo da média. As temperaturas devem permanecer acima do normal em quase todo o país. Na agricultura, a menor disponibilidade de água no solo no centro-norte pode interferir na germinação e no estabelecimento da soja da safra 2026-2027, além de afetar pastagens e a oferta de água para os rebanhos. No sul, a maior disponibilidade hídrica favorece o milho de primeira safra, mas o excesso de umidade pode aumentar a ocorrência de doenças no trigo e dificultar a semeadura da soja e do arroz irrigado.
2: Ainda falando de El Niño, para garantir uma boa safra, um dos pontos que o produtor rural deve observar é a previsão do tempo.
0: Com essa informação, é possível definir a melhor época para plantar, reduzindo o risco de perda.
2: E com previsão de intensidade do fenômeno climático, os dados sobre temperatura e clima passam a ser ainda mais importantes.
0: Agora, o agricultor pode contar com mais uma ferramenta, uma página oficial com informações e orientações sobre o El Niño e seus possíveis impactos na agricultura e na pecuária brasileira.
3: Excesso de chuvas ou longos períodos de seca. O fenômeno El Niño deve trazer grandes desafios para a agricultura nos próximos meses. Por isso, o Ministério da Agricultura e Pecuária, em conjunto com o IMET, Instituto Nacional de Meteorologia, criou um site com o objetivo de oferecer prevenção e mitigação para os agricultores. A página traz, por exemplo, informações como clima, seguro rural, zoneamento agrícola de risco climático, assistência técnica e formas de crédito rural. Também estão disponíveis avisos meteorológicos de eventos severos, previsão do tempo para capitais brasileiras e informações técnicas voltadas à agricultura, incluindo tecnologias de ponta desenvolvidas pela empresa brasileira de pesquisa agropecuária, a Embrapa. Essas ações têm como foco fortalecer a gestão integrada dos riscos climáticos, combinando prevenção, boas práticas de manejo, assistência técnica e instrumentos de proteção ao produtor, como o seguro rural. A ideia é prevenir cenários e reduzir riscos. A página na internet pode ser acessada pelo Ministério da Agricultura no endereço gov.br/agricultura. Cleide Lopes, para a Voz do Brasil.
2: Organizações e moradores de 44 cidades da Bahia e de Pernambuco já podem apresentar projetos destinados a ações de recuperação ambiental.
0: A chamada pública do Banco Nacional de Desenvolvimento Econômico e Social, o BNDES, é voltada para a restauração da vegetação e dos recursos hídricos no entorno das usinas de Sobradinho e Itaparica, no Rio São Francisco.
4: Estão abertas as inscrições para o edital Águas do São Francisco, que vai apoiar ações de restauração ecológica da vegetação nativa e revitalização dos recursos hídricos nas áreas de influência dos reservatórios das usinas hidrelétricas de Sobradinho e de Itaparica, na região entre os estados da Bahia e de Pernambuco. A região de abrangência do edital contempla 25 municípios na área do reservatório da usina usina de Sobradinho e 19 municípios na área do reservatório da usina de Itaparica. O edital é fruto de uma parceria entre o BNDES, Banco Nacional de Desenvolvimento Econômico e Social, e a conta do Programa de Revitalização dos Recursos Hídricos das Bacias Hidrográficas do Rio São Francisco e do Rio Parnaíba. A gerente do Departamento de Meio Ambiente do BNDES, Vera Guedes, detalha os objetivos da seleção.
5: Serão ao todo 20 milhões de reais para apoiar ações de recuperação da vegetação, além de projetos que contribuam para melhorar a quantidade e a qualidade da água, conservar a biodiversidade, mitigar as mudanças climáticas e ampliar a oferta de serviços ecossistêmicos.
4: As inscrições para o edital Águas do São Francisco vão até o dia 2 de dezembro. Você pode obter mais informações no site chamadas.fumbio.org.br. Reportagem André de Barros Lima.
2: Estudantes de instituições federais têm até o dia 14 de novembro para se inscrever no exame de proficiência em língua inglesa.
0: As inscrições podem ser realizadas através do portal epli.ifsp.edu.br.
2: A iniciativa é um exemplo das possibilidades de formação e qualificação oferecidas pelas instituições, que hoje reúnem 755 unidades em todo o país.
0: E nesse mês, a educação profissional e tecnológica completou 117 anos de história no Brasil.
2: Ao longo desse período, ampliou a oferta de cursos técnicos, de graduação e outras oportunidades de formação para milhões de brasileiros.
0: Saiba mais na reportagem de Gabriela Noronha.
1: A técnica de segurança do trabalho, Patrícia Colasso, hoje atua em uma importante empresa de engenharia. Paranaense do município de Araucária, ela conta que a formação no Instituto Federal do Estado foi fundamental para a sua trajetória.
6: Eu trabalhava como operadora de máquinas, aí eu quis um crescimento profissional mais avançado. E hoje em dia eu sou formada, eu já faço uma outra graduação, mas tudo se deu início devido a essa formação em segurança do trabalho.
1: O diploma do Instituto Federal também é a aposta de Franciele Pereira para um futuro melhor. No campus estrutural em Brasília, ela é estudante do curso técnico integrado em meio ambiente e participa de pesquisas, ações de extensão e projetos que relacionam o conhecimento aprendido em sala de aula aos desafios da comunidade.
7: Minha mãe falou que queria muito que eu entrasse no Instituto Federal de Brasília e, cara, representa muita coisa no meu futuro, não só pelos trabalhos que eu desenvolvo aqui e por esse negócio de você apresentar muitos projetos.
1: Os institutos federais são entidades especializadas na educação profissional e tecnológica, oferecendo também educação básica e superior. Atualmente, a rede federal conta com 755 unidades entre campi e polos de inovação. Para Marcelo Brega Gnoli, secretário de Educação Profissional e Tecnológica do Ministério da Educação, o diferencial desta modalidade de ensino é o compromisso com o desenvolvimento social e econômico da região.
8: Aquelas matérias que muitas vezes ele não tem uma associação dentro de sala de aula, ela sempre vai estar vinculada a alguma questão prática de resolução com arranjo produtivo, com arranjo social.
1: Embora os institutos federais tenham sido criados em 2008, a educação profissional e tecnológica faz parte da história do Brasil há 117 anos. Uma caminhada que começou oficialmente em 1909. Naquela época, o objetivo era oferecer um ofício aos jovens das classes menos favorecidas. Hoje, são mais de 3 milhões de matrículas na educação profissional técnica de nível médio, segundo o censo escolar da educação básica, e cerca de 2 milhões de estudantes em cursos tecnológicos de graduação, conforme o censo da educação superior. Para a presidente da Associação Quilombola de Faceira de Chapada do Norte, em Minas Gerais, Ana Maria Pereira, contar com um campus da EPT Quilombola representa uma oportunidade de acesso à formação profissional para indígenas e quilombolas da região.
9: O campus Quilombo, ele vem para nos fortalecer, para garantir para que nós nossa, nossa juventude permaneça em nossos territórios.
10: O acesso à educação profissional e tecnológica varia conforme a instituição, o curso e o nível de ensino. Na rede federal, as regras de ingresso são definidas por cada instituição e divulgadas em edital. Nos cursos de graduação, a seleção pode ser feita pela própria instituição ou pelo SISU, conforme as regras de cada curso. Reportagem Gabriela Noronha.
0: Então, para quem quiser fazer o exame de proficiência em língua inglesa, eu vou repetir o portal onde as inscrições podem ser feitas. epli.ifsp.edu.br.
11: Dicas do Enem.
12: Meu nome é Ana Beatriz Silva e minha dúvida é: como controlar o tempo durante a prova?
13: Quem responde a Ana Beatriz é o professor Tiago Diana. Ele aproveita para dar dicas sobre os principais temas da prova de história. Vale a pena conferir.
14: Fala pessoal, dica importantíssima para você que vai fazer a prova do Enem. Eu vou dividir a minha fala aqui em dois momentos diferentes. O primeiro é sobre a organização da prova e a sua estratégia. São duas provas longas e você aproveitar bem o seu tempo vai ser um grande diferencial competitivo. São 3 minutos por questão. Investe muito no tempo de qualidade, leitura e interpretação da prova. Agora, nos temas de história, que é sempre muito recorrente, tem uma aposta grande na recorrência do tema Brasil-Colônia e principalmente os aspectos da escravidão. Toda vez que você pensar em aspectos de trabalho, economia, cidadania, direito, esses temas estarão presentes na prova e farão você acumular muitos pontos. Em história geral, a pegada história contemporânea, tentando se aproximar dos tempos mais atuais, é muito forte. Você tem uma grande prova e aproveite muito todo o seu estudo e toda a sua dedicação.
13: É isso aí. Se prepare e acompanhe as nossas dicas toda terça-feira aqui na Voz do Brasil e também na radiogov.ebc.com.br.
2: Estudantes indígenas ganharam mais tempo para reunir a documentação e garantir a participação no Programa de Desenvolvimento Acadêmico Indígena.
0: O prazo de inscrições para a seleção, que terminaria no dia 1º de outubro, foi prorrogado e agora segue aberto até o dia 26.
2: Com a alteração, o calendário do processo seletivo precisou ser ajustado e tem novas datas.
15: Candidatos interessados em participar do Programa de Desenvolvimento Acadêmico Indígena, o PEDAI, tem até 26 de outubro para se inscrever na seleção. O prazo inicial, previsto para 1º de outubro, foi ampliado pela Coordenação de Aperfeiçoamento de Pessoal de Nível Superior, a CAPES, autarquia vinculada ao Ministério da Educação. As candidaturas poderão ser enviadas até 26 de outubro, no horário de Brasília, exclusivamente pelo Sistema Eletrônico de Inscrição da CAPES. Com a mudança no prazo, todo o cronograma foi reajustado. Agora, a análise documental está prevista para o período de 27 de outubro a 5 de novembro. O resultado será divulgado em 6 de novembro, com prazo para recursos entre 9 e 11 de novembro. A matrícula e o início das atividades seguem previstos para o primeiro ou segundo semestre de 2027. Para mais informações, acesse o portal gov.br/mec. Locução, Thalita Albuquerque.
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2: Fique agora com as notícias do Poder Judiciário e do Congresso Nacional. Boa noite.
0: Boa noite, até amanhã.
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18: CNJ e Bacen propõem novas regras e limites para negociação de precatórios.
19: Justiça Eleitoral convida eleitores para contar como foi a experiência nas eleições 2026.
18: STJ anula júri e autoriza que peritos sejam ouvidos em caso sobre sobre morte de bebê após parto.
19: Boa noite, eu sou Marcela Luiz.
18: E eu sou Walter Lima.
19: O presidente do Supremo Tribunal Federal e do Conselho Nacional de Justiça, ministro Edson Fachin, e o presidente do Banco Central, Gabriel Galípolo, receberam nesta terça-feira uma nota técnica com novas regras e limites para a negociação de precatórios.
18: O evento ocorreu na sede do STF em Brasília. A nota foi entregue pelo Grupo Executivo Interinstitucional criado pelo CNJ, o Banco Central e pela Advocacia Geral da União. Na ocasião, Fachin destacou que a nota técnica é fruto de um trabalho conjunto das instituições para dar uma resposta firme, mas cuidadosa à realidade do mercado.
20: É dessa matéria complexa, sensível e de impacto prático que nós hoje aqui estamos a cuidar. Como sabemos, a cessão de crédito e precatório é um instituto constitucionalmente admitido e garantido. Por isso, o desafio é exatamente esse, o de garantir que essa circulação ocorra com informação adequada, rastreabilidade, transparência, proteção do cedente, respeito à ordem constitucional de pagamento e o controle pelo tribunal competente. Por isso, regular não é impedir que o crédito circule, é assegurar que ele circule com segurança. E é justamente esse chamado que a nota técnica procura aqui atender.
19: Segundo Fachin, a nota técnica será submetida à análise do plenário do CNJ e da instância competente do Banco Central.
18: O presidente do Supremo ressaltou ainda que o normativo deverá ser apreciado e aprovado ainda neste mês de outubro.
19: Justiça Eleitoral convida eleitores para contar como foi a experiência nas eleições 2026.
18: A enquete anônima está disponível no site do Tribunal Superior Eleitoral até 31 de outubro. Mariana Fabre.
21: O objetivo é entender como foi a experiência de quem participou das eleições e o que pode ser melhorado nas próximas. Além de uma avaliação geral, o eleitor ou a eleitora pode compartilhar sua experiência sobre o acesso à informação, o deslocamento para a sessão eleitoral e sobre a própria votação. A participação é voluntária, feita pela internet, no site tse.jus.br e leva cerca de 3 minutos.
19: STJ anula júri em que médico e enfermeira são acusados por morte de bebê após parto domiciliar.
18: Segundo os ministros, a defesa foi prejudicada ao não obter autorização para que 2 peritos fossem ouvidos. Fátima Uchoa.
22: O Tribunal de Justiça do Rio Grande do Sul negou o pedido de oitiva dos peritos por avaliar que a defesa perdeu o prazo para indicar os assistentes técnicos a serem ouvidos, mas o STJ anulou o júri, considerando que as particularidades do caso e a necessidade de compreensão da atuação médica são suficientes para autorizar a oitiva dos peritos em novo júri e que a perda de prazo não pode prevalecer sobre o princípio da plenitude da defesa. O relator foi o ministro Reinaldo Soares da Fonseca.
19: A Justiça do Trabalho manteve uma indenização de R$3.000 a um empregado agredido pelo supervisor.
18: O caso aconteceu em Ituiutaba, Minas Gerais, mas o trabalhador também contribuiu para o conflito. Simone Moura.
23: O empregado fotografava o supervisor sem autorização e publicava as imagens com comentários depreciativos no grupo de WhatsApp da empresa. Em uma dessas situações, ele foi agredido pelo chefe. Para a justiça, a agressão não se justifica, mesmo com provocação. Mas a conduta do trabalhador também foi considerada na fixação da indenização no valor de R$3.000.
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19: Uma boa noite.
18: E até amanhã.
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1: Eu sou Paula Groba.
2: E eu sou Humberto Pinheiro.
1: E estes são os destaques de hoje do Jornal do Senado, que começa agora.
2: Senadores iniciam sessões de discussão da PEC que acaba com a escala de 6 dias de trabalho e 1 de folga.
1: Projeto no Senado prevê inclusão de artesãos de baixa renda na Previdência Social.
2: Senado discute medidas para enfrentar impactos de Super El Niño.
1: Boa noite.
2: Boa noite.
1: Mais dias de descanso e menos dias de trabalho. O Senado começou a discutir o fim da escala 6x1. A proposta pode mudar a rotina de milhões de trabalhadores.
2: Segundo o presidente do Senado, o texto pode ser votado em primeiro turno já na próxima semana, após 5 sessões de discussão. Repórter Alexandre Campos.
3: O Senado fez nesta terça-feira a primeira de 5 sessões de discussão da proposta de emenda à Constituição, que acaba com a chamada escala 6x1, antes da votação da matéria em primeiro turno. Na prática, a PEC prevê que a jornada de trabalho passará de 44 para 40 horas semanais, sem redução de salário e com direito a 2 dias de folga, sendo um deles preferencialmente aos domingos. Essas regras não valerão para os servidores públicos, mas alcançarão os terceirizados de órgãos públicos. Também não serão aplicáveis para os trabalhadores da iniciativa privada que tiverem diploma de curso superior e que receberem um salário maior que 2,5 vezes o teto da Previdência Social, salvo se o empregador, por vontade própria, decidir o contrário. A diminuição será gradual. Se aprovada a proposta, 2 meses depois de sua promulgação, o tempo de trabalho por semana passará de 44 para 42 horas. 1 ano depois da implementação dessa primeira etapa, vai diminuir para 40 horas. Sem se manifestar sobre o mérito da PEC, a senadora Damaris Alves, do Republicanos do Distrito Federal, defendeu que o início da discussão da proposta em plenário deveria ocorrer depois do segundo turno das eleições.
4: É uma matéria delicada, uma matéria que diz respeito a inúmeros segmentos e é a matéria de mais interesse do trabalhador. Como é que você pega uma coisa que vai mexer com milhões de vidas e você coloca num período eleitoral? Eu acho que essa discussão, pé no chão, tinha que ser pós-eleição. É desrespeito à vida do trabalhador.
3: Mas o senador Paulo Paim, do PT do Rio Grande do Sul, afirmou que a redução da jornada de trabalho é uma pauta antiga no país. Ele lembrou que o ex-presidente Getúlio Vargas, diante da falta de limite, fixou a jornada em 48 horas semanais.
5: Depois, na Constituinte, nós conseguimos reduzir de 48 para 44. De lá para cá, eu apresentei acho que uma meia dúzia de PEC. Realizamos dezenas de audiências públicas e aqui no plenário também 2, 3 sessões temáticas. Para mim, as eleições devem acontecer sim, sempre. No Brasil acontece 2 em 2 anos, que é os prefeitos, depois governadores e o Congresso, né? E a presidência da República. Então, cada vez que tiver uma discussão de uma campanha eleitoral, não se vota mais nada. É totalmente absurdo.
1: O presidente do Senado, Davi Alcolumbre, afirmou que vai cumprir todas as etapas previstas para a análise da proposta que acaba com a escala 6x1. Segundo ele, a PEC passará por 5 sessões de discussão antes de uma eventual votação em primeiro turno. Se for aprovada, serão necessárias mais 3 sessões de discussão antes da votação em segundo turno.
2: Alcolumbre também destacou que cumpriu o compromisso de levar a proposta ao plenário e afirmou que, no momento da votação, cada senador e senadora terá liberdade para decidir sobre a redução da jornada de trabalho dos quase 40 milhões de brasileiros que, segundo ele, atualmente trabalham na escala 6x1.
6: Qual é o meu desejo? É cumprir integralmente o rito constitucional, sem atropelos, sem acelerar nada, para na semana que vem termos sessões terça, quarta e quinta, e se caso todos nós pudermos concluir as 5 sessões de debate na semana que vem, do ponto de vista regimental, colocar para sua deliberação em primeiro turno.
1: Quem vive do artesanato poderá ter direito à proteção da Previdência Social.
2: Um projeto em análise no Senado prevê que artesãos de baixa renda sejam reconhecidos como segurados especiais com acesso a benefícios previdenciários. Repórter Marcela Cunha.
1: O
7: projeto da senadora Lurdinha Pereira, do PSB do Maranhão, inclui entre os segurados especiais da Previdência o artesão que trabalha em regime de economia familiar. O segurado especial é uma categoria da Previdência que reúne trabalhadores que vivem da própria atividade e tem regras específicas de contribuição. Para ser enquadrado nessa categoria, é preciso ter o artesanato como profissão habitual ou principal meio de vida. Além disso, a renda obtida com a atividade não poderá ultrapassar um salário mínimo. A regra valerá tanto para quem vive no campo quanto nas cidades. A senadora Zenaide Maia, do PSD do Rio Grande do Norte, destaca que, para muitas famílias, o artesanato também representa fonte de renda e sustento.
8: O artesanato não é só beleza, ele é cultura, é renda, é dignidade e é desenvolvimento para muitas comunidades.
7: A condição de artesão deverá ser comprovada de acordo com a Política Nacional do Artesão.
1: Chuvas intensas, secas, enchentes e ondas de calor podem se tornar mais frequentes e intensas com a previsão de um super El Niño.
2: O fenômeno acende o alerta para os impactos no Brasil e o Senado já discute e aprova medidas para preparar o país e reduzir os prejuízos causados por eventos climáticos extremos. Repórter Patrícia Oliveira.
9: A previsão a partir de agora em outubro e para os próximos meses é de chuvas acima da média em partes da região sudeste do Brasil e principalmente no sul, com a possibilidade de ciclones. Enquanto outras regiões, como o Nordeste e a Amazônia, podem enfrentar períodos mais secos e maior risco de queimadas. Um projeto transformado em lei da senadora Tereza Cristina, do Progressistas de Mato Grosso do Sul, impede o bloqueio dos recursos do pagamento do seguro rural para proteger o produtor contra grandes perdas no campo. Outra proposta do senador astronauta Marcos Pontes, do PL de São Paulo, cria uma política nacional com um sistema de informações para prevenção e monitoramento dos riscos de desastres.
10: E isso é extremamente importante para que os nossos municípios fiquem mais preparados para enfrentar situações de emergências climáticas, e elas vão aparecer cada vez mais.
9: O projeto está pronto para votação na Comissão de Constituição e Justiça.
1: Respeitar a vontade do eleitor expressa nas urnas é fundamental para fortalecer a democracia. A avaliação é do presidente do Senado, Davi Alcolumbre, após o primeiro turno das eleições.
2: Ele pediu respeito ao resultado também no segundo turno, marcado para o dia 25 de outubro. Repórter Raíssa Abreu.
11: Ao chegar ao Senado nesta terça-feira para retomar as sessões plenárias, o presidente da Casa, Davi Alcolumbre, cobrou dos brasileiros respeito ao resultado das urnas no segundo turno.
12: Que o povo brasileiro possa, a partir deste segundo turno para presidente, nos estados que teremos segundo turno, fazer a escolha com a sua consciência livre de escolher o que é melhor para o Brasil. Como presidente do Congresso Nacional, eu tenho a convicção, primeiro, que todos nós precisamos respeitar o resultado das urnas. Isso é questão fundamental para o fortalecimento da democracia.
11: O segundo turno das eleições está marcado para 25 de outubro.
1: Já o senador Confúcio Moura, do MDB de Rondônia, defendeu uma atuação política sem radicalização e voltada à solução dos problemas concretos do país. Ele afirmou que o próximo Congresso deve priorizar medidas graduais e destacou a importância da educação, da pesquisa científica e da valorização de professores e pesquisadores.
2: Para Confúcio, governos de diferentes linhas políticas precisam concentrar esforços em fazer o básico bem feito. Ele destacou que é completamente injustificável adotar posturas contrárias ao avanço do conhecimento.
13: Não pode nenhum governo de direita, conservador ou esquerda, no mundo da tecnologia, do avanço da inteligência artificial, de tudo isso, a gente ser contra a pesquisa científica, contra o pesquisador brasileiro, contra o professor. Isso não justifica em nenhum partido do mundo.
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2: Com edição de Paula Groba e trabalhos técnicos de Eliseu Caires, o Jornal do Senado fica por aqui. Acompanhe agora as notícias da Câmara dos Deputados. Boa noite.
1: Boa noite e até amanhã.
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16: Bancadas discutem pautas prioritárias para o período depois das eleições.
17: Homens brancos e com graduação são maioria entre os deputados eleitos.
16: Primeiro turno teve maior número de abstenções desde a redemocratização.
17: 23 deputados federais vão assumir outros cargos no próximo ano.
16: Boa noite. A partir de 2027, pelo menos 23 deputados que cumpriam o mandato parlamentar na Câmara nesta legislatura vão ocupar outros cargos, como informa o repórter Luiz Cláudio Canuto.
18: 23 deputados federais foram eleitos para outros cargos, como governador, senador e deputado estadual. 17 deputados federais foram eleitos para o Senado e 2 foram eleitos na chapa para o Senado, como suplentes de senador. Em nível estadual, o deputado Zuco, do PL do Rio Grande do Sul, foi eleito em primeiro turno governador do estado. Em Tocantins, o deputado Vicentinho Júnior, do PSDB, disputará o segundo turno contra a senadora professora Dorinha, do União. Segundo o cientista político Paulo Castro, a Câmara dos Deputados costuma ser o ponto de partida para uma carreira política em nível nacional. E é natural que deputados, após algum mandato, passem a disputar vagas no Senado, prefeituras ou governos de estado.
19: Então o eleitor percebe isso, ele sabe que essa atuação política aqui na Câmara dos Deputados também gera muito aprendizado político, consolida também as bases de atuação desses parlamentares nos seus municípios, principalmente depois que nós tivemos aí a possibilidade de flexibilizar, vamos dizer assim, a forma como eles disponibilizam, direcionam emendas parlamentares para os seus eleitores, e o eleitor valoriza essa experiência. Então é comum, porque dentro da política, né, quem tem mais exposição, quem tem mais presença, costuma sair à frente na eleição. Então, certamente um deputado federal que disputa outro cargo já tem esse recall.
18: 5 deputados federais foram eleitos para assembleias legislativas e 4 ficaram como suplentes nas chapas eleitas para os legislativos estaduais. Outros 31 deputados candidatos não foram eleitos. Da Rádio Câmara de Brasília, Luiz Cláudio Canuto.
15: Eleições.
9: O perfil dos deputados permaneceu quase inalterado em relação às legislaturas anteriores e a maior parte da Câmara segue sendo formada por homens brancos e com nível superior. Saiba mais detalhes sobre o perfil dos parlamentares eleitos na reportagem de Agui Pontes.
20: Com a contagem dos eleitos, a Câmara dos Deputados mantém perfil social majoritariamente branco, masculino e com idade média em torno de 49,9 anos. Segundo o cientista político da Universidade de Brasília, Murilo Mendes, o rosto da Câmara é muito próximo do que ela já vem tendo há muito tempo.
21: A Câmara dos Deputados manteve o mesmo perfil, muito parecido, o perfil social de outras legislaturas, majoritariamente formada por homens brancos de ensino superior, também de maior renda.
20: Segundo o último levantamento dos perfis dos deputados, dos 513 representantes na Câmara, 421 possuem ensino superior. Deputados do sexo masculino ocupam 404 cadeiras e 374 dos representantes são brancos. Esses mesmos fatores encontram pouca correspondência na população geral, segundo dados do IBGE. Enquanto deputados com ensino superior são 82,1%, esse mesmo perfil representa 21,4% da população. A população masculina corresponde a 48,5% do povo brasileiro. Já na Câmara, 78,8% dos eleitos são homens. E apesar de 72,9% dos deputados serem brancos, 10,2% dos brasileiros se autodeclaram da mesma forma. Representantes pretos e pardos somam 26,4%, em torno de um quarto da Câmara. Pessoas indígenas têm 3 representantes, um a menos se comparado à legislatura anterior. E pessoas amarelas de ascendência asiática têm 1 representante, 2 a menos do que antes da eleição.
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20: O perfil da Câmara se manter muito próximo ao que sempre foi, houve um aumento da presença feminina. foram mais 19 cadeiras com as eleições de 2026, fazendo com que elas passassem de 17,7% das candidatas eleitas em 2022 para 21,2%.
21: Hoje, as mulheres são vitrines eleitorais dos partidos. Funcionam como puxadoras de votos em muitos estados. Então, hoje, o investimento em candidaturas femininas deixou de ser apenas para cumprir a nominata, para cumprir a cota de gênero. E hoje, elas são cabeças de chapa da disputa proporcional.
20: No recorte de faixa etária, a média de 49,9 anos se mantém constante em comparação a outras magistraturas, mas apresenta diversidade de idades na casa. A maior fatia dos deputados, 31%, tem entre 40 e 49 anos. Cerca de 24% tem entre 50 e 59. 17,5% possui entre 60 e 69. Entre 21 e 34 anos, são 9,7%. E 70 anos ou mais, são 6%. Os deputados mais idosos, com 78 anos, são Magna Mofato, do PL de Goiás, e Luiz Carlos Busato, do União do Rio Grande do Sul. O mais jovem, com 21 anos, é Alvinho Lira, do PP de Alagoas. A composição da Câmara contou com uma maioria de deputados reeleitos. Aproximadamente 58% estão renovando o pleito. Da Rádio Câmara, de Brasília, Agui Pontes.
16: Na próxima legislatura, 29 deputados federais voltam a exercer o mandato na Câmara. É o maior número de ex-deputados que retornam à casa desde 2010. Confira os detalhes na reportagem de Antônio Vital.
0: Dos 513 deputados federais eleitos este ano, 29 já tinham exercido o mandato antes e estavam fora da Câmara. Esse número representa menos de 6% do total, mas inclui ex-parlamentares conhecidos em seus estados, como o ex-presidente da Câmara João Paulo Cunha, do PT de São Paulo, e o ex-líder do governo Bolsonaro na casa, Major Vitor Hugo, do PL de Goiás. Dos ex-deputados que retornam à Câmara, 12 são do PL, 7 do PT, 3 do MDB e os demais do PP, Podemos, União Brasil, Novo, PSD e PRD, com um representante cada. O número de ex-deputados que retornam à Câmara é o maior desde 2010. Em 2010 foram 28 e em 2022 foram 17. Esses deputados não estão incluídos nos cálculos de renovação da Câmara, que só considera os eleitos para o primeiro mandato. Esse número é de 183, o que representa uma taxa de renovação de pouco mais de 35%. Dentre os outros nomes conhecidos que ocuparão cadeiras de deputados no ano que vem, estão Freixo, do PT do Rio de Janeiro, Agnello Queiroz, do PT do Distrito Federal, e Subtenente Gonzaga, do PL de Minas Gerais. Para o cientista político Ricardo de João Braga, são políticos experientes que enfrentaram uma tarefa difícil ao se elegerem sem estar ocupando um mandato.
4: Quem estava fora da política no sentido dos cargos teve que subir uma montanha relativamente alta. E quem estava fora da política mesmo, eu acho que teve que trabalhar vários anos para conseguir reconstruir a sua rede de relacionamento. Esse retorno, primeiro, é o reconhecimento do eleitor, ou então é simplesmente até um recall, como a gente costuma dizer, aquela lembrança. Mais uma coisa que é interessante é que é uma volta de parlamentares experientes.
0: Entre os que voltam a exercer um mandato este ano estão apenas três mulheres: Perpétua Almeida, do PCdoB do Acre, professora Rosa Neide, do PT de Mato Grosso, e Rose Modesto, do União de Mato Grosso do Sul. Da Rádio Câmara de Brasília, Antônio Vital.
15: Política.
17: O primeiro turno das eleições registrou o maior número de abstenções desde a redemocratização. Quem explica os detalhes é a repórter Kate Nayane.
22: Neste domingo, o primeiro turno das eleições de 2026 registrou o maior número de abstenções desde 1998. Ao todo, foram 21,08%, o que equivale a 33,4 milhões de eleitores, segundo dados do Sistema de Totalização de Votos do Tribunal Superior Eleitoral. O especialista em relações governamentais, Eduardo Galvão, analisa que o percentual já era esperado, considerando as últimas eleições. Para ele, a alta expectativa dos brasileiros sobre os candidatos causa uma espécie de frustração, o que pode levar o eleitorado a se abster do direito ao voto.
23: Tanto aqui no Brasil quanto em outros países também da América Latina, que é a alternância muito rápida de poder entre espectros políticos, ou seja, vota-se na direita, não consegue resolver os problemas, vota-se na esquerda tentando resolver os problemas, não se consegue esse resultado, o imediatismo das pessoas, do eleitorado, por soluções.
22: Ele afirma ainda que essa expectativa explica não só a alternância no poder, quanto a desmotivação das pessoas para ir às urnas exercer a sua cidadania.
23: Na minha visão, esse dado, ele conversa muito com essa tendência de alternância de poder, porque isso demonstra uma insatisfação muito grande das pessoas em relação ao ambiente político, em relação aos próprios representantes. Na percepção das pessoas, as demandas sociais não estão sendo atendidas nem por um projeto de governo, nem por outro projeto de governo.
22: Em 2022, a porcentagem de abstenção foi de 20,95% na primeira etapa da votação. Em 2026, 158,7 milhões de eleitores foram considerados aptos a votar. 125 milhões compareceram às urnas. Entre os votantes, 2,2 milhões dos votos foram em branco e 3,6 milhões nulos. Os votos brancos e nulos são geralmente de pessoas que não se identificam com nenhum candidato ou partido. É tido como um voto de protesto e pode demonstrar o descontentamento da população em relação às opções de governantes disponíveis para ocupar as cadeiras do plenário. Da Rádio Câmara de Brasília, Kate Nayane.
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15: Economia.
16: Arthur Oliveira Maia, do União da Bahia, é favorável à proposta de emenda à Constituição que limita a alíquota máxima do IPVA a 1% do valor de venda do veículo. A PEC também altera a base de cálculo do imposto para considerar o peso de fábrica do automóvel em vez do valor de mercado.
17: Arthur Oliveira Maia explica que a ideia é tornar a cobrança mais previsível e evitar que o valor do IPVA aumente de forma excessiva em razão do preço do veículo. O texto ainda permite que os estados concedam descontos para veículos menos poluentes.
16: Fernando Coelho Filho, do União de Pernambuco, apoia a criação de uma frente parlamentar em defesa do mutualismo. O colegiado visa garantir uma alternativa viável e competitiva ao mercado tradicional de seguros de veículos.
17: Fernando Coelho Filho ressalta que a iniciativa busca articular ações entre o governo, a iniciativa privada e a sociedade civil para fortalecer o setor. Segundo ele, o colegiado é importante para garantir um ambiente regulamentado que amplia a proteção do patrimônio da população.
15: Agricultura.
16: Gabriel Mota, do União de Roraima, defende a aprovação de projeto que cria um Programa Nacional de Assentamentos Produtivos próximos às cidades. A proposta busca ampliar o acesso à terra para famílias vulneráveis, com foco no abastecimento de mercados locais.
17: Gabriel Mota ressalta que os assentamentos poderão receber apoio para assistência técnica, crédito e comercialização da produção. O texto admite lotes menores que 1 hectare, desde que estudos comprovem a viabilidade econômica, ambiental e produtiva da área.
15: Votação.
16: Após o primeiro turno das eleições, os partidos começam a discutir pautas prioritárias. O PL, com a maior bancada eleita para a Câmara e o Senado, defende mais flexibilidade nas relações trabalhistas.
17: A Federação PT, PCdoB, PV, com a segunda maior bancada eleita para a Câmara, diz que o fim da escala 6x1 é uma demanda da sociedade. A repórter Silvia Munhato tem as informações.
5: Com a definição das novas composições da Câmara e do Senado para a próxima legislatura, os partidos já começam a discutir as pautas legislativas prioritárias. A partir da força eleitoral do PL mostrada nas urnas, o deputado Maurício Marcon, do Rio Grande do Sul, vice-líder do partido na Câmara, acredita que haverá menos espaço para medidas que busquem regular as relações trabalhistas, como as discussões sobre a jornada de trabalho máxima.
6: A gente tem exemplos dos Estados Unidos, do Canadá, da Austrália, da Inglaterra, que fazem a questão por horas trabalhadas com os direitos trabalhistas garantidos de forma proporcional, onde as pessoas vão fazer as suas horas de trabalho que assim desejarem. Se quiserem trabalhar 2, 3, 4, 5, 6 dias, elas vão ter a liberdade
5: Para o deputado Daniel Almeida, do PCdoB da Bahia, vice-líder do governo no Congresso, a sociedade se mostrou favorável ao fim da escala 6x1, porque quer mais tempo livre.
7: Quem está contra isso está contra a evolução natural das coisas, está contra a opinião da sociedade, está contra os trabalhadores brasileiros. Esse debate de que o mercado regula as relações na sociedade, regula as relações do mundo do trabalho, as relações econômicas, é uma falácia. Não é assim que as coisas funcionam.
5: Maurício Marcon afirma que o partido deve trabalhar pelo corte de impostos e até para suspender a reforma tributária, aprovada em 2023 pelo Congresso. Outro movimento, segundo ele, será na direção do corte de gastos, além de outras pautas.
8: Fim das decisões monocráticas do Supremo Tribunal Federal, que está lá esperando há muito tempo lá, e a gente precisa votar, redução da maioridade penal. Então a gente tem várias pautas aí para serem aprovadas.
5: Daniel Almeida acredita que o país terá que fazer um enfrentamento mais firme do crime organizado e citou a proposta em discussão que busca reestruturar o sistema de segurança pública.
7: Criou-se o fundo eleitoral, mas a presença do poder econômico e, de forma especial, de setores do crime organizado na vida política está cada vez mais intensa. Então, tem que fazer uma reforma política eleitoral.
5: O vice-líder do governo também acredita que será necessária uma discussão sobre o Supremo Tribunal Federal no sentido de fixar mandatos para os ministros. Da Rádio Câmara de Brasília, Silvia Minhato.
15: Segurança Pública.
16: Mário Negro Monte Júnior, do PSB da Bahia, apoia a proposta que amplia a coordenação da União na segurança pública e integra os órgãos federais, estaduais e municipais. A PEC também reforça a atuação da Polícia Federal contra organizações criminosas e milícias.
10: Mário Negro Monte Júnior destaca ainda a criação da Polícia Viária Federal, com atuação em rodovias, ferrovias e hidrovias, e a inclusão das guardas municipais no sistema de segurança pública. Ele acrescenta que a proposta também prevê recursos para os fundos nacionais da área.
16: Marangoni, do Podemos de São Paulo, é autor de proposta que altera o Código Penal para aumentar a punição a quem comete o crime de ato obsceno em locais de uso coletivo. De acordo com a matéria, a punição passa a ser de 2 a 5 anos de reclusão, além de multa.
10: Marangoni afirma que a medida alcança banheiros, vestiários, escolas, transportes coletivos, centros comerciais e outros espaços frequentados por crianças e adolescentes. Ele considera que esses ambientes exigem proteção reforçada contra a exposição a atos de conteúdo sexual.
16: Marussa Boldrin, do Republicanos de Goiás, propõe criar diretrizes nacionais para transformar as salas lilás em uma política de atendimento humanizado a mulheres e meninas vítimas de violência. A implantação seria gradual, respeitando a autonomia de estados e municípios.
10: A proposta relatada por Marussa Boldrin na Comissão de Saúde garante acolhimento, escuta especializada e integração com a rede de proteção. Também prevê treinamento contínuo das equipes e protocolos nacionais para orientar o atendimento às vítimas.
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15: Previdência.
16: Vander Lubé, do PT de Mato Grosso do Sul, apoia o projeto que regulamenta a aposentadoria especial por penosidade no regime geral de previdência social. A proposta define o conceito de penosidade e estabelece critérios para a concessão do benefício.
10: O texto de Vander Lubé prevê a aposentadoria após 25 anos de trabalho em condições de grande desgaste físico ou mental, mediante comprovação por perícia técnica. O projeto também cria regras específicas específicas para motoristas do transporte rodoviário comprovarem o direito ao benefício.
16: Termina agora o Jornal Câmara dos Deputados, produzido pela Rádio Câmara, com trabalhos técnicos de Everson Urani e apresentação de Luciana Vieira e José Carlos Andrade. Uma ótima noite para você.
10: A Voz do Brasil volta amanhã. Uma boa noite para você.
15: 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Daqui a pouco você vai ouvir Henrique Juliano.
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